0: por meio do novo Desenrola. Entram nessa modalidade dívidas bancárias, como cartão de crédito e cheque especial também. E com essa funcionalidade, o governo do Brasil pretende, então, movimentar até 8 bilhões de reais em recursos do FGTS por meio do programa.
1: Como é que vai funcionar, Grazi? Qual a primeira medida que a pessoa interessada deve tomar?
0: A pessoa interessada tem que primeiro saber, ter a noção ali da dívida dela, né? Mas aí, então, utilizar o saldo do fundo, o que pode ser também de contas ativas ou inativas, o primeiro passo, claro, é consultar ali o aplicativo do FGTS para ver o valor que essa pessoa tem disponível. Depois, ali no próprio aplicativo, o trabalhador autoriza o acesso das instituições financeiras aos valores. Então, ele negocia a dívida diretamente com o banco. E aí, só depois dessa negociação é que a Caixa Econômica Federal vai fazer, então, a transferência dos valores do FGTS diretamente aos bancos responsáveis pelos contratos. E aí, lembrando que o trabalhador não precisa comparecer às agências, né, do banco, não precisa comparecer ali à Caixa Econômica para confirmar, então, a operação, nem ao seu banco de origem. Como explica, então, o diretor de Políticas de Proteção ao Trabalho do Ministério do Trabalho e Emprego, Carlos Augusto Gonçalves.
2: Ele pode fazer todo esse processo, né, de maneira digital, né, ou em consulta, tratando por telefone com as instituições financeiras para identificar a dívida. No caso específico do ATT, é tudo digital. A autorização do saldo é digital, ele faz com o ATT, levanta junto aos bancos as dívidas, e essas informações das dívidas serão remetidas pelos bancos diretamente à Caixa Econômica Federal. Só depois que o banco prestou essa informação para o agente operador, que é a Caixa, é que a Caixa está autorizada a fazer o repasse para a sua instituição financeira decorrente daquela dívida que ele acabou de reestruturar.
3: Agora, Grazi, vamos relembrar, então, quem são as pessoas aptas a participarem do programa, qual é o perfil?
0: Claro, Mariana, vamos lá. Para usar o FGTS no Desenrola, é preciso ter, então, um saldo disponível, né, na conta do Fundo de Garantia e ter renda mensal de até 5 salários mínimos, o que equivale aí a cerca de R$ 8.100. Então, para serem elegíveis, as dívidas devem estar atrasadas entre 91 dias e 2 anos. Essas dívidas recebem aí descontos de até 90% e juros mais baixos que o do mercado.
1: Obrigado, Gabriele Bezerra, pelas informações ao vivo aqui na Voz do Brasil.
3: Gabriele. Começaram hoje as inscrições para o Enem, o Exame Nacional do Ensino Médio.
1: O Enem é a principal forma de entrar em uma universidade. Além de vagas aqui no Brasil, a prova também é aceita em faculdades no exterior.
3: Esse ano, estudantes do terceiro ano do ensino médio de escolas públicas já estão com as inscrições pré-preenchidas, mas ainda é necessário entrar na página do participante para confirmar a inscrição.
4: Desde o início do ano, a brasiliense Isabela Martins passa as tardes na sala de aula estudando para o Exame Nacional do Ensino Médio, avaliação realizada pelo Ministério da Educação. Aos 18 anos, ela vai fazer o Enem pela segunda vez e sonha em conquistar uma vaga na universidade.
5: Sempre gostei muito de ajudar as pessoas, né? Aí eu pensei em fazer psicologia ou medicina, que é uma área que vai ajudar bastante as pessoas e tal. Aí sempre foi meu sonho mesmo.
4: Estudantes de todo o país já podem se inscrever para o Enem 2026 a partir desta segunda-feira. Neste ano, alunos que vão concluir o ensino médio na rede pública terão inscrição automática. Segundo o governo, os dados foram encaminhados pela própria rede de ensino. Mas os estudantes deverão acessar o sistema para confirmar a participação e escolher o idioma da prova de língua estrangeira, além de informar o município onde deverão realizar a prova e solicitar recursos de acessibilidade, se for o caso. Além disso, os locais de aplicação da prova também vão aumentar, chegando a 10 mil escolas. A expectativa é que 80% dos alunos da rede pública façam o exame na sua própria escola de matrícula. O João Gabriel Brandão está se preparando para o Enem e já decidiu o curso Artes Cênicas. O maior desafio para ele é controlar a ansiedade.
6: Estou me sentindo mais confiante esse ano, principalmente para a questão da redação. Chegando em casa eu estudo, final de semana também estudo às vezes, mas estou tirando um momento de folga também para não ter burnout, sabe? Que não me sobrecarregar, não me sentir muito cansado durante o fim da semana.
4: As inscrições devem ser feitas pela página do participante no endereço enem.inep.gov.br/participante até o próximo dia 5 de junho. Os estudantes que tiveram a isenção da taxa de inscrição aprovada também deverão realizar a inscrição no exame. Para os participantes não isentos, a taxa de inscrição continua no valor de R$ 85,00 e pode ser paga por boleto, PIX, cartão de crédito e débito em conta corrente ou poupança. O prazo para fazer esse pagamento vai até o dia 10 de junho e as provas ocorrerão nos dias 8 e 15 de novembro. Reportagem Gabriela Noronha.
1: Em suas redes sociais, o presidente Lula fez um convite para todos os estudantes participarem da prova.
7: Hoje começa a inscrição para o Enem. Vai até o dia 5 de junho. Você, que prometeu ao seu pai, ou seu pai que quer que você seja doutor ou doutora, a hora é agora. Se inscreva, passe no Enem, entre na universidade e faça tudo o que você quiser, na certeza que você precisa saber de que esse país vai ser soberano, soberano de verdade, o dia que milhões de jovens tiverem curso, tiverem emprego e puderem exercer a soberania tecnológica e científica do nosso país.
3: O Dia da África, celebrado em 25 de maio, hoje, marca a fundação da União Africana em 1963.
1: E aproveitando a data, o governo do Brasil promove o primeiro Fórum de Reitores Brasil-África, com o objetivo de fortalecer parcerias educacionais e culturais.
3: No encontro, o Ministério da Educação anunciou a criação de 2.600 bolsas de mestrado e doutorado para estudantes africanos.
8: No encontro, dirigentes de universidades brasileiras e africanas debatem como ampliar parcerias acadêmicas, científicas e tecnológicas de instituições de ensino dos dois lados do Atlântico. São projetos conjuntos em áreas estratégicas para o desenvolvimento dos países, como agricultura, energias renováveis, inteligência artificial, mineração, petróleo e gás, além das ciências humanas. Para a reitora da Universidade de Cabo Verde, Astrigilda Silveira, parcerias fundamentais para o continente africano.
9: Uma cooperação mais próxima, mais dinâmica e mais transformadora, voltada para a transformação digital, a inteligência artificial e a inclusão social.
8: No encontro, o governo do Brasil lançou o programa que vai oferecer mais de 2.600 bolsas de mestrado e doutorado para pós-graduandos da África, com investimentos de R$ 47 milhões de reais. Destaca o ministro da Educação, Leonardo Bastini.
10: 2.600 vagas inicialmente, 1.600 bolsas de mestrado e 1.000 bolsas de doutorado, com oportunidades em universidades públicas, instituições privadas sem fins lucrativos, institutos federais, institutos de pesquisa com pós-graduação reconhecida pela CAPES. Abrir as portas do Brasil para estudantes africanos é aprofundar ainda mais nossos laços históricos.
8: O presidente Lula destacou a importância de fortalecer os laços históricos entre Brasil e África por meio da produção de conhecimento, da inovação e da formação de profissionais qualificados.
7: A cooperação educacional entre países do Sul Global pode transformar a realidade, reforçar os programas de estudantes, convênio de graduação e de pós-graduação também será essencial para consolidar a educação superior como um dos pilares da parceria estratégica entre Brasil e África.
8: O Brasil já mantém mais de 200 acordos de cooperação com instituições de ensino superior de 38 países africanos. Reportagem Pablo Mundim.
1: Mais um passo no combate ao câncer no país.
3: O Brasil passou a contar com um Centro de Desenvolvimento e Produção de Terapias, CAR-T, da Fundação Oswaldo Cruz, a Fiocruz.
1: No local será produzido de forma 100% nacional um dos tratamentos mais avançados do mundo contra o câncer para pacientes do SUS.
11: O Paulo Peregrino é publicitário e teve linfoma, um tipo de câncer de sangue. Durante 13 anos, fez transplante de medula óssea e 40 quimioterapias, tratamentos que não tiveram sucesso. A virada em sua vida veio com um tratamento experimental chamado CAR-T-Cell. Agora, ele está em remissão do câncer.
12: A enfermeira chegou lá dentro do quarto, trouxe um saquinho, assim como se fosse uma transfusão de sangue pequenininha, né? Um negócio de transfusão de sangue. Aí eu falei assim para ela, enfermeira, isso aí é o CAR-T-Cell que eu vou receber? É, falei, vai demorar quanto tempo? Ela falou, uma hora no máximo. Eu falei, caramba, 13 anos eu lutando contra os cânceres, vai resolver em uma hora? Isso que é ciência.
11: O Centro de Desenvolvimento e Produção de Terapias, CAR-T, da Fiocruz, inaugurado no último sábado no Rio de Janeiro, vai tratar a população do SUS e trazer uma nova esperança aos pacientes com câncer. O Brasil vai produzir de forma 100% nacional um dos tratamentos mais avançados do mundo contra a leucemia, linfoma e mieloma. É o que explica o ministro da Saúde, Alexandre Padilha.
13: Um tratamento que hoje custa 350 a 400 mil dólares, mais de 2 milhões de reais, para uma família, para as pessoas, para o sistema de saúde de qual país para fazer esse tratamento, graças à Fiocruz, graças à produção da Fiocruz, presidente, pessoas como Paulo vão poder receber esse tratamento pelo SUS, de graça.
11: Os primeiros pacientes começam o tratamento experimental no segundo semestre deste ano. Foram investidos 370 milhões de reais, além dos equipamentos de alta tecnologia, que custaram mais 35 milhões de reais. O presidente Lula defendeu que todos os brasileiros e brasileiras têm o direito de uma saúde de qualidade no país.
7: O gesto de inauguração de um centro tecnológico que dá ao Brasil a certeza de que a gente não é menor do que ninguém, de que a gente não é menos competitivo do que ninguém. Basta a gente ousar, ter coragem e fazer.
11: O novo centro também será capaz de tratar pacientes com traumatismo craniano com próteses 3D de alta tecnologia. Do Rio de Janeiro, Fernanda Cruz.
3: Viajar a trabalho ou por lazer deveria ser sinônimo de tranquilidade.
1: Mas para muitas mulheres, nem sempre o destino é o mais feliz.
14: Todo aeroporto promete destinos, mas algumas partidas nunca chegam. Quando o medo ocupa o lugar da esperança, não é viagem, é silêncio. Assédio não decola. Feminicídio também não. Violência contra a mulher é crime.
3: Para combater a violência e a importunação sexual nas salas de embarque e aeronaves, o Ministério dos Portos e Aeroportos lançou uma série de ações em terminais do Brasil para sensibilizar a sociedade.
1: É a terceira fase da campanha Assédio Não Decola.
15: Para combater o assédio e a importunação sexual contra trabalhadoras do setor aeroportuário e passageiras, o Ministério dos Portos e Aeroportos lançou a terceira fase da campanha Assédio Não Decola. O ministro dos Portos e Aeroportos, Tomé Franca, destacou a importância dessa campanha.
16: Infelizmente, o Brasil ainda vive uma realidade de muito assédio e de muito feminicídio. Nós temos trabalhado para que essa realidade não persista. Nós estamos com uma série de campanhas nos aeroportos e nas aeronaves, buscando o combate ao assédio.
15: O Ministério dos Portos e Aeroportos também apresentou uma nova cartilha com orientações sobre o combate à violência contra a mulher. O material reúne informações sobre diferentes tipos de violência: física, psicológica, sexual. Passageiros e trabalhadores do setor são orientados sobre como identificar situações de risco e formas de acolher as vítimas. O documento também apresenta canais de denúncia, como o Ligue 180. A ministra das Mulheres, Márcia Lopes, ressaltou que todos precisam conhecer o canal de denúncia.
17: O Ligue 180, para nós, tudo começa por ali. Ele é um canal que dá muita segurança para as mulheres. Quando se recebe uma ligação, a nossa equipe identifica quem é essa mulher, onde ela mora, a quem essa mulher deve recorrer.
15: A campanha Assédio Não Decola foi lançada em agosto do ano passado em todas as concessionárias dos aeroportos federais para as mulheres que só querem chegar ao destino em segurança, sem assédio e violência. A campanha é importante para sensibilizar a sociedade. Foi o que defendeu a gerente de restaurante, Cláudia Figueiredo.
18: Qualquer lugar, sempre é importante. Muita gente não respeita a gente simplesmente pelo fato de ser mulher.
15: Além do Ligue 180, você também pode denunciar casos de violência contra a mulher no Disque 100, canal de monitoramento de violações contra os direitos humanos. Reportagem, Márcia Fernandes.
19: A quarta edição do leilão do Ecoinvest Brasil destravou mais de 13 bilhões de reais para projetos de bioeconomia, turismo sustentável e infraestrutura no país, sendo que mais de 9 bilhões serão direcionados para investimentos na Amazônia Legal.
1: O programa Ecoinvest foi criado para impulsionar a transformação ecológica do país e combina instrumentos financeiros inovadores, redução de riscos e atração de investimentos de longo prazo da iniciativa privada.
19: Ao anunciar o resultado do leilão, o ministro da Fazenda, Dario Durigan, disse que o Ecoinvest comprova que é possível apostar no crescimento do Brasil com sustentabilidade.
20: Os objetivos do Ministério da Fazenda, que é fazer com que o país se desenvolva, cresça, gere emprego, diminua a inflação, com os objetivos do Ministério do Meio Ambiente, não é mais indissolúvel. Nós temos que ter um cuidado para que o país cresça, mas de maneira sustentável. E o Ecoinvest, ele é uma espécie de síntese, de prova real de que isso é possível. É Estado junto com a capacidade instalada do sistema financeiro nacional em parceria com essas empresas.
1: Com os 4 leilões realizados até agora para transição energética, recuperação de terras degradadas e bioeconomia, o Ecoinvest Brasil já mobilizou mais de 140 bilhões de reais.
19: Pois é, o Brasil é mundialmente reconhecido por suas belezas naturais, como florestas, praias, rios e montanhas.
1: E a riqueza da nossa biodiversidade tem atraído turistas a visitarem as mais de 300 unidades de conservação federais distribuídas pelo país.
19: Só em 2025, o fluxo de visitantes atingiu quase 30 milhões, maior resultado da série histórica.
1: E movimentaram mais de 40 milhões de reais em vendas, injetaram 20 bilhões de reais no produto interno bruto, que é a soma de todas as riquezas do país.
21: Jairon Souza trabalha todos os dias conectado com a natureza. Ele é guia turístico no Maranhão e, em época de alta temporada, chega a mostrar as belezas naturais do Parque Nacional dos Lençóis Maranhenses a centenas de visitantes.
22: Ganho dinheiro onde muitas pessoas se programam muito para vir passear e eu estou aqui todo dia, né? E tento fazer da melhor forma, né?
21: As visitações turísticas em unidades de conservação federais movimentaram mais de 40 bilhões de reais em vendas em 2025 e 20 bilhões de reais de contribuição ao produto interno bruto. O estudo do Instituto Chico Mendes de Conservação da Biodiversidade, o ICMBio, revela que florestas, praias, rios e montanhas são, na verdade, ativos de alta performance na economia brasileira. No ano passado, o fluxo de visitantes em unidades de conservação chegou a quase 30 milhões, o maior resultado da série histórica, como garante o presidente do ICMBio, Mauro Pires.
23: Esse aumento tem a ver com dois fatores. O primeiro, que é geral, que é o interesse das pessoas de encontrar-se com a natureza. O segundo fator, nós temos melhorado a infraestrutura e de modo que se torna mais fácil a visitação.
21: O turismo nas unidades de conservação sustenta mais de 300 mil postos de trabalho em todo o país. O ministro do Meio Ambiente e Mudança do Clima, João Paulo Capobianco, destacou que as unidades de conservação são importantes não só para a proteção da biodiversidade, como também para o desenvolvimento econômico do país e a valorização da cultura local.
24: Cada real que o turista trouxe, ele gerou
0: o impacto de R$ 15,60 no PIB. Portanto, nós estamos falando aqui de uma atividade econômica intensa com ganhos para a economia local.
21: O ranking de visitação mantém no topo o Parque Nacional da Tijuca, no Rio de Janeiro, com quase 5 milhões de visitas, seguido pelo Parque Nacional de Iguaçu e pelo Parque Nacional de Jericoacoara, no Ceará. Reportagem Cleide Lopes.
2: Nova creche, reforma da unidade básica de saúde, duplicação da rodovia. 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
19: Prefeituras e instituições como universidades, institutos federais e câmaras de vereadores aderiram ao programa Contrata Mais Brasil.
1: A plataforma foi criada para aproximar microempreendedores individuais do processo público de aquisição de produtos e serviços. Nela, o governo contrata e os pequenos negócios podem vender seus produtos.
19: Atualmente, já são 1.775 órgãos. Desde a sua criação, o programa gerou mais de R$ 22 milhões de renda direta para os microempreendedores individuais.
1: A plataforma conta com mais de 8 mil cadastros de fornecedores em mais de 100 atividades.
19: Mais informações sobre o programa no endereço gov.br/contrata-mais-brasil.
1: Atenção, caminhoneiros! Já estão em vigor as novas regras que vão ajudar na fiscalização do piso mínimo de frete para o transporte de carga nas rodovias.
19: A partir de agora, quem contrata esse tipo de serviço deverá informar parâmetros para o cálculo do frete, como distância, tipo de veículo e tipo de serviço prestado.
1: Essas informações serão fornecidas na hora de emitir o Código Identificador da Operação de Transporte, o CIOT.
19: Esse é um documento de registro exigido pela Agência Nacional de Transportes Terrestres, a ANTT, para o monitoramento das operações de cargas.
1: O superintendente de serviço de transporte rodoviário de cargas da ANTT, José Aires Amaral, explica que esses dados serão utilizados para fiscalização prévia do piso mínimo do frete.
5: A partir desses parâmetros, o sistema faz uma conta automática e verifica se o valor declarado do frete, também no CIOT, está de acordo com o piso mínimo de frete ou não. E faz algumas validações, por exemplo, os parâmetros informados estão de acordo? Fazem sentido? Por exemplo, se na declaração, por exemplo, tiver a informação que Brasília e Rio de Janeiro são 500 quilômetros, o sistema mesmo já vai indeferir aquela informação, dizendo que não é compatível e que ele deve informar uma melhor localização ou uma distância compatível com aquele deslocamento.
19: Segundo o superintendente da ANTT, a partir do dia 1º de junho, os dados do CIOT também estarão integrados com a documentação fiscal exigida para o transporte de cargas.
1: O que vai facilitar e tornar mais eficiente a fiscalização sobre as operações de frete.
19: As mudanças na emissão do CIOT foram anunciadas pelo governo do Brasil como parte das medidas para reduzir os impactos da alta dos preços dos combustíveis sobre a população.
1: Essas foram as notícias do Governo do Brasil.
19: A realização da Secretaria de Comunicação Social da Presidência da República.
1: Com produção da empresa Brasil de Comunicação.
19: Fique agora com as notícias do Poder Judiciário e do Congresso Nacional. Boa noite.
1: Boa noite para você. Até amanhã.
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25: CNJ lança aplicativo para fortalecer busca ativa de crianças e adolescentes.
26: Para o STJ, a plataforma de intermediação não responde por envio de criptomoedas para carteira falsa de outra corretora.
25: A Semana Nacional da Conciliação Trabalhista começou nesta segunda-feira.
26: Boa noite, eu sou o Arthur Filho.
25: E eu sou Walter Lima.
26: O Conselho Nacional de Justiça lançou nesta segunda-feira, Dia Nacional da Adoção, o aplicativo Adote para todo o país.
25: A busca ativa do Sistema Nacional de Adoção e Acolhimento já funciona em todo o país e reúne informações sobre crianças e adolescentes com mais dificuldades de conseguir uma família, como crianças mais velhas ou com deficiência.
26: Agora, essa iniciativa passa a contar também com um aplicativo próprio.
25: Desenvolvido desenvolvido pelo Tribunal de Justiça do Paraná, o aplicativo Adote. Passa agora pelo processo de expansão nacional com o apoio do programa Justiça 4.0.
26: O ministro do Supremo Tribunal Federal, Flávio Dino, deu prazo de 10 dias para que o governo federal e os estados da Amazônia Legal informem quais providências de planejamento e preparação vêm sendo adotadas diante das projeções de aumento significativo dos riscos de incêndios florestais para os próximos meses.
25: O El Niño é um fenômeno provocado pelo aumento na temperatura das águas do Oceano Pacífico e tem ocorrência periódica em geral, com impactos relevantes sobre o clima em diversos países. Marta Ferreira.
4: Uma nota técnica conjunta publicada pelo Instituto Nacional de Pesquisas Espaciais e com o Instituto Nacional de Meteorologia confirmam a provável intensidade alta para o fenômeno já no segundo semestre de 2026. Diante desse quadro, o ministro Flávio Dino, relator de uma ação que acompanha medidas para combater e prevenir incêndios na Amazônia e no Pantanal, deu prazo de 10 dias para que a União e os estados informem um plano para lidar com os incêndios.
26: Plataforma de intermediação de criptomoedas não é responsável por prejuízo decorrente de golpe se não houve falha no serviço ou se dano foi causado pela culpa exclusiva de usuário ou terceiros.
25: Essa é a conclusão do STJ. Fátima Uchoa.
7: Na origem, um investidor transferiu criptoativos para uma carteira digital e depois descobriu que o endereço era falso. Ele pediu ressarcimento dos prejuízos, alegando que a plataforma intermediadora teria falhado ao não adotar segurança capaz de identificar a irregularidade da chave de transferência. Porém, a Justiça de Minas Gerais negou a indenização. A terceira turma do STJ manteve o acórdão, considerando que a fraude ocorreu quando o investidor transferiu os valores a um ambiente externo, fora da atuação da empresa e para o qual ele próprio forneceu a chave de acesso, que é o endereço de destino. O ministro Ricardo Vilas Boas Cueva foi o relator.
26: Começou hoje a Semana Nacional da Conciliação Trabalhista 2026.
25: É a chance de muitos trabalhadores conseguirem de forma mais rápida uma resposta da Justiça. Larissa Batista.
8: Um acordo histórico de mais de 250 milhões de reais entre a empresa Vibraz Airoco e o Sindicato dos Metalúrgicos de São José dos Campos foi o pontapé para a abertura da Semana da Conciliação, que vai até sexta-feira em todos os tribunais regionais do trabalho. O valor recolhido desse acordo será utilizado para o pagamento de dívidas trabalhistas.
26: Ampliar a confiança e o conhecimento sobre a segurança das urnas eletrônicas.
25: Esse foi um dos temas da reunião ocorrida nesta segunda-feira, na sede do TSE, em Brasília. Estevão Furtado.
9: O presidente do TSE, ministro Nunes Marques, anunciou o lançamento da Semana Nacional do Sistema Eletrônico de Votação, uma ação voltada à conscientização da população, especialmente dos jovens, sobre as camadas de segurança do processo eleitoral brasileiro. O ministro também determinou a criação de uma comissão permanente para estudar o uso de ferramentas de inteligência artificial na justiça eleitoral.
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26: Uma boa noite a você.
25: E até amanhã.
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1: Eu sou Paula Groba.
2: E eu sou Ricardo Nakaoka.
1: E estes são os destaques de hoje do Jornal do Senado, que começa agora.
2: Senado vota crédito especial para renegociação de dívidas rurais.
1: Senado e STF debatem medidas para rever supersalários no setor público.
2: Projeto quer limitar publicidade de apostas online no Brasil.
1: Boa noite.
2: Boa noite.
1: Com a alta dos juros, a queda no preço dos produtos agrícolas e o aumento do endividamento no campo, produtores rurais de todo o país aguardam uma saída para renegociar as dívidas e manter a produção.
2: E a Comissão de Assuntos Econômicos do Senado deve votar nesta terça-feira um projeto que cria uma linha especial de crédito para o agronegócio. O pacote de ajuda está sendo negociado com o governo federal, como informa a repórter Patrícia Oliveira.
3: Um pacote bilionário de socorro ao setor agropecuário está na pauta da Comissão de Assuntos Econômicos. O projeto cria uma linha especial de crédito para renegociação de dívidas rurais com recursos do Fundo Social do Pré-Sal. A proposta vem sendo negociada entre o governo federal e o relator da matéria, o senador Renan Calheiros, do MDB de Alagoas. Renan ampliou a ajuda para outros produtores endividados, além daqueles afetados por secas e enchentes. A iniciativa prevê prazo de até 10 anos para pagamento das dívidas com carência de até 2 anos e a criação de um fundo garantidor para operações de crédito rural. O projeto também autoriza o uso de receitas correntes do Fundo Social do Pré-Sal de 2025 e 2026, além do superávit financeiro do fundo, para financiar a nova linha especial de crédito. Para o ministro da Fazenda, Dario Durigan, a intenção é construir um texto de consenso sem comprometer o equilíbrio das contas públicas.
4: Fazer com que de fato chegue essa renegociação para os agricultores, que de fato caiba no bolso do agricultor e que de outro lado a gente mobilize os recursos públicos da maneira mais eficiente possível. Então todo mundo aqui na mesma página.
3: A possibilidade da edição de uma medida provisória pelo Executivo também foi confirmada pelo senador Renan Calheiros.
5: Uma medida provisória com critérios de enquadramento, de juros, de carência e de prazo de 10 anos para pagar.
3: O governo estima um custo de 817 bilhões em 13 anos. Já o relator prevê valor bem menor, em torno de 100 bilhões ao longo de uma década.
1: O senador Isalci Lucas, do PL do Distrito Federal, criticou a medida provisória que zera o imposto de importação para compras internacionais de até 50 dólares. Segundo o parlamentar, a MP prejudica a indústria brasileira ao reduzir tributos para produtos importados, sem conceder tratamento semelhante aos produtores nacionais.
2: Isalci disse que apresentou uma emenda para que os mesmos benefícios concedidos para o imposto de importação sejam também dados aos produtores de calçado ou de vestuário brasileiros, no caso de produtos de até 50 dólares.
5: Essas medidas só beneficiam os trabalhadores chineses, prejudica a nossa indústria. Vamos ter que demitir milhares, milhões de pessoas, exatamente porque ninguém consegue competir com um país que não tem nenhum encargo trabalhista, que não tem os impostos que nós temos aqui no Brasil.
1: Já o senador Paulo Paim, do PT do Rio Grande do Sul, voltou a defender a redução da jornada de trabalho sem corte salarial e o fim da escala 6x1. O parlamentar destacou a PEC de sua autoria, que prevê a redução para 40 horas semanais, com possibilidade de avançar para 36 horas em etapas futuras.
2: Paim afirmou que a medida já é adotada em diversos países e citou experiências internacionais e recomendações da Organização Internacional do Trabalho. O senador também lembrou que a proposta está pronta para votação no plenário do Senado.
6: Lembro também que países como Portugal, Espanha, França, Bélgica, Alemanha, Chile, Equador já adotaram reduções que variam entre 40 e 36 horas. Na União Europeia, a média é de 36 horas. Horas semanais, chegando até em alguns países a 31 horas, como é o caso da Holanda.
1: E o presidente do Senado, Davi Alcolumbre, se reuniu nesta segunda-feira com o presidente do Supremo Tribunal Federal, Edson Fachin, para discutir um futuro anteprojeto de lei sobre a remuneração da magistratura. No encontro, também foram debatidos debatidos os salários dos servidores públicos e a necessidade de aperfeiçoar o sistema remuneratório no serviço público.
2: Segundo a presidência do Senado, a preocupação é com o aumento de vantagens extras, como gratificações e abônus, que podem comprometer a transparência e o cumprimento do teto constitucional. Os chefes dos dois poderes decidiram ampliar o diálogo com o Executivo e outras instituições para construir uma proposta sobre o tema.
1: Filhos de mulheres vítimas de feminicídio podem passar a ter mais tempo de proteção financeira do Estado. O Senado deve começar a analisar um projeto que aumenta de 18 para 21 anos a idade máxima para o recebimento da pensão especial destinada a órfãos desse tipo de crime.
2: A proposta busca garantir mais segurança e apoio a jovens que perderam as mães em casos de violência contra a mulher. Repórter Alexandre Campos.
7: Pelo projeto, o pagamento da pensão será extinto quando o filho completar 21 anos de idade ou, se estudante, aos 24 anos. Os valores serão reajustados anualmente pelo índice oficial da inflação. O valor a ser pago continua a ser de um salário mínimo, só que, ao invés de ser dividido pelo conjunto dos órfãos, esse montante será devido a cada um dos filhos com menos de 21 anos. O critério de renda familiar mensal per capita também sofrerá alterações. Passará de um quarto para metade de um salário mínimo. A autora do projeto, a senadora doutora Eudócia, do PSDB de Alagoas, afirmou que, em média, para cada mulher assassinada por razão de gênero, há dois filhos afetados.
8: A realidade desses órfãos é marcada por múltiplas vulnerabilidades. Além do trauma psicológico decorrente da perda violenta da mãe, frequentemente presenciada, muitas dessas crianças enfrentam instabilidade econômica, mudanças abruptas de residência e, em alguns casos, a separação entre irmãos.
7: O projeto ainda passa a garantir atendimento multidisciplinar para os beneficiários, com apoio psicológico e social contínuo. O texto também veda, sob qualquer hipótese, que a guarda desses menores seja concedida ao agressor, devendo eles ficarem sob os cuidados

0: Porque o Estado foi lento, porque faltou vaga para um psicólogo ou um psiquiatra. A todos os prefeitos, a todos os governadores, cumpram a lei. Abram CAPS, contratem psicólogos, coloquem profissionais de saúde mental nas escolas.
1: Com o avanço das apostas online no Brasil, cresce também a preocupação com o endividamento das famílias e os impactos na saúde mental dos apostadores.
2: Diante desse cenário, o Senado começa a analisar um projeto que restringe a publicidade das bets, especialmente ações de marketing, que podem estimular o jogo compulsivo. Mais detalhes com o repórter Márcio Maturana.
3: Restrição de propaganda de bets em rádio, televisão, uniformes esportivos, eventos culturais, redes sociais, plataformas de streaming e campanhas com influenciadores digitais. Isso é o que prevê um projeto que começou a ser analisado pelo Senado. O texto muda a lei das bets para restringir a publicidade de apostas esportivas e jogos online com foco na saúde mental, proteção do consumidor e da economia familiar. A proposta tem assinatura de 7 senadores, sendo a primeira Damaris Alves, do Republicanos do Distrito Federal.
4: É um projeto construído a várias mãos. Eu só tenho a honra de ser a primeira signatária, mas foi construído com especialista, com a participação de parlamentares, Câmara e Senado, um corpo técnico extraordinário. E a gente está preocupado realmente com essa questão da saúde mental por causa do vício nos jogos de apostas.
3: A iniciativa é da Frente Parlamentar Mista para a Promoção da Saúde Mental, com senadores e deputados. E por isso, outro projeto muito semelhante foi apresentado também na Câmara. O objetivo é que as duas propostas sejam analisadas em paralelo para facilitar uma eventual aprovação em uma das casas.
2: Com edição de Paula Groba e trabalhos técnicos de João Lira, o Jornal do Senado fica por aqui. Acompanhe agora as notícias da Câmara dos Deputados. Boa noite.
1: Uma boa noite e até amanhã.
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6: Presidente anuncia transição de um ano para a redução da jornada de trabalho.
7: Deputados ampliam acesso a novas tecnologias no Sistema Único de Saúde.
6: Câmara autoriza o uso de Fundo de Desenvolvimento Regional por cooperativa.
7: Ministério da Agricultura deverá dar aval para normas que afetam o setor.
6: Boa noite. Os deputados aprovaram proposta que determina a avaliação prévia do Ministério da Agricultura para a emissão de normas ambientais. O repórter Antônio Vital explica o teor da matéria.
8: O plenário da Câmara aprovou o projeto que torna obrigatória a aprovação do Ministério da Agricultura antes da edição de qualquer norma federal que tenha impacto na produção, criação, cultivo, manejo, transporte, processamento ou comercialização de espécie utilizada em atividade produtiva. Isso significa que qualquer norma editada por órgãos ambientais só terá validade se antes for avaliada pelo Ministério responsável pela Agricultura, Pecuária, Pesca, Aquicultura e Florestas. O projeto foi apresentado pelo deputado Pedro Lupion, do Republicanos do Paraná, coordenador da Frente Parlamentar da Agropecuária, e outros 10 deputados de diversos partidos. Uma das justificativas para a aprovação do projeto foi a possibilidade de inclusão da tilápia na lista nacional de espécies exóticas invasoras. A lista é definida pela Comissão Nacional de Biodiversidade, a CONABIO, um órgão do Ministério do Meio Ambiente que conta com a participação de representantes do Ministério da Agricultura. No ano passado, a CONABIO admitiu em nota oficial que a inclusão da tilápia estava sendo analisada, mas que isso não teria impacto na criação da espécie e serviria apenas como referência para medidas de prevenção. O relator, deputado Pezente, do MDB de Santa Catarina, disse que decisões como essa levam insegurança aos produtores.
9: Nós temos uma insegurança jurídica com normas redigidas por burocratas, no ar-condicionado, todo mundo enroladinho numa gravata, que tem tirado o sono de muitas famílias. Um exemplo, por exemplo, é essa tal da lista de espécies exóticas invasoras. Já incluíram nessa lista espécies altamente relevantes para a nossa economia. Espécies como a tilápia, espécies também da nossa flora braquiária.
8: A proposta foi criticada pela deputada Érica Cocai, do PT do Distrito Federal. Para ela, priorizar a análise econômica antes da ambiental pode representar risco para a flora e a fauna do país.
10: O que se quer com esse projeto é tirar o poder dos órgãos ambientais, de poder avaliar as políticas acerca da produção agrícola, da produção pecuária, acerca da nossa flora, da nossa fauna. E aqui nós vamos ver que uma espécie animal ou uma espécie vegetal

0: tal, talvez se chegue à conclusão que ela tem uma capacidade nociva para aquele próprio espaço de flora e de fauna.
1: O projeto que torna obrigatória a aprovação do Ministério da Agricultura antes da edição de qualquer norma que tenha impacto na produção, criação, cultivo ou comercialização de espécie utilizada em atividade produtiva, seguiu para análise do Senado. Da Rádio Câmara de Brasília, Antônio Vital.
2: Meio Ambiente.
3: Joaquim Passarinho, do PL do Pará, celebra a aprovação de proposta que altera a classificação de parte da Floresta Nacional do Jamanxi em Novo Progresso. Ele explica que o projeto redefine a área como de uso sustentável, com regras menos rígidas de ocupação e exploração.
4: De acordo com Joaquim Passarinho, a mudança vai contribuir para a regularização de produtores que já vivem e trabalham na região antes da criação da Floresta Nacional. O deputado ressalta que a proposta pode dar segurança às famílias que dependem da produção rural para garantir renda.
3: Já a Marina Silva, da Rede de São Paulo, critica a alteração dos limites da Floresta Nacional do Jamanxim e outros projetos que, em sua visão, favorecem quem descumpre a legislação ambiental. Ela defende o aumento da produção sem a derrubada de novas áreas e com a recuperação de regiões degradadas.
4: Marina Silva ressalta a importância da proteção ambiental para o desenvolvimento da agricultura brasileira. A parlamentar afirma que propostas em discussão na Câmara que enfraquecem a fiscalização prejudicam a imagem do país nos mercados internacionais.
2: Economia.
3: Câmara aprova projeto que autoriza o uso de recursos de fundos de desenvolvimento regional por cooperativas. O repórter Marcelo Lascher conta como vai funcionar.
5: A Câmara dos Deputados aprovou o projeto que permite que cooperativas acessem os recursos de 3 fundos públicos de desenvolvimento regional: o do Nordeste, o do Centro-Oeste e o da Amazônia. Os recursos são voltados para investimentos produtivos, infraestrutura e geração de empregos. A proposta já foi aprovada pelo Senado e altera 2 medidas provisórias e uma lei complementar. Segundo a deputada Marussa Boldrin, do Republicanos de Goiás, relatora do projeto na Comissão de Finanças e Tributação, as cooperativas ajudam a canalizar investimentos diretamente para micro, pequenos e médios produtores. A proposta foi defendida pelo deputado Pedro Lupion, do Republicanos do Paraná, coordenador da Frente Parlamentar da Agropecuária.
6: Que nesse caso, o que nós estamos permitindo e dando a possibilidade do cooperativismo também acessar os fundos constitucionais, que são acessados por todas as atividades econômicas, e o cooperativismo, seja ele qual for, em qual ramo for, não só no cooperativismo agropecuário, mas de saúde, de transporte, de trabalhadores, agricultura familiar, ou até mesmo de crédito, possam acessar também os fundos constitucionais.
5: A proposta foi aprovada de maneira simbólica, sem votos contrários e com apoio do governo, como disse o deputado Bongás, do PT do Rio Grande do Sul.
7: O governo também aprova porque ele estende esses repasses também para as cooperativas, que é muito importante que eles possam também alcançar e que isso esteja explícito na lei.
5: O projeto que permite que cooperativas acessem os recursos dos fundos públicos de desenvolvimento do Nordeste, do Centro-Oeste e da Amazônia seguiu para a sanção presidencial e já pode virar lei. Da Rádio Câmara de Brasília, com informações de Antônio Vital, Marcelo Larcher.
2: Desenvolvimento Regional.
4: Defensor Stélio Denner, do União, celebra a decisão da Agência Reguladora de Energia Elétrica que reduziu o reajuste da conta de luz em Roraima. O parlamentar explica que o aumento previsto de 24% caiu para 4% após mobilização da bancada federal do Estado junto à ANEEL.
3: Segundo o defensor Stélio Denner, o recuo é uma conquista de toda a bancada federal de Roraima, que realizou diversas audiências nos últimos meses. Apesar disso, ele afirma que o Estado ainda sofre com tarifas elevadas em comparação com outras regiões do país.
4: Lídice da Mata, do PSB, contesta críticas ao governo da Bahia ao comparar obras e indicadores do Estado com a situação da cidade de Salvador. A deputada afirma que a capital baiana apresenta resultados preocupantes em qualidade de vida, educação e competitividade.
3: Lídice da Mata cita investimentos do governo da Bahia em Salvador, como a ampliação do metrô, a implantação do VLT, a construção de hospitais e escolas de tempo integral. Ela avalia que essas ações mostram avanços do Executivo Estadual diante dos problemas que persistem na gestão da capital.
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2: Saúde.
4: A Câmara aprovou um projeto que amplia o acesso a novas tecnologias no SUS. A repórter Júlia Lopes tem mais detalhes.
14: A Comissão de Constituição e Justiça da Câmara dos Deputados aprovou um projeto que cria novos modelos de acordos para aquisição de tecnologias em saúde pelo Sistema Único de Saúde, o SUS. A proposta inclui novos medicamentos, produtos, procedimentos e terapias inovadoras. Os chamados acordos de acesso gerenciado serão firmados por meio de contratos específicos com definição de critérios, metas e prazos para o acompanhamento de resultados. Pelo texto, a incorporação dessas tecnologias será feita com base em monitoramento contínuo pelo governo, permitindo o compartilhamento de riscos clínicos e financeiros entre o poder público e as empresas. A avaliação vai considerar critérios como eficácia do tratamento, resultados clínicos reais dos pacientes, segurança da tecnologia, impacto público e também acompanhamento contínuo dos resultados obtidos. O relator da proposta, deputado Diego Garcia, do União do Paraná, afirmou que a medida pode acelerar o acesso da população a tratamentos de alto custo no SUS.
15: Esse talvez seja o ponto mais importante do projeto. Hoje, muitas famílias enfrentam uma longa espera para conseguir acesso a medicamentos e terapias de alto custo no SUS. Com os acordos de compartilhamento de risco, o governo pode incorporar novas tecnologias de forma mais rápida e responsável, acompanhando os resultados reais do tratamento e dividindo riscos financeiros e clínicos.
14: Na prática, a proposta busca ampliar o acesso a tratamentos inovadores, medicamentos de alto custo e tecnologias mais recentes, além de fortalecer a participação de famílias, especialistas e da sociedade civil no processo de avaliação, especialmente em casos de doenças raras. Agora, o projeto que cria novos modelos de acordos para aquisição de tecnologias em saúde pelo SUS deve seguir para o Senado. Da Rádio Câmara de Brasília, Júlia Lopes.
2: Ciência e tecnologia.
3: Coronel Assis, do PL de Mato Grosso, critica o decreto sobre a fiscalização do ambiente digital, argumentando que medidas sobre a regulação das redes devem ser debatidas pelo Congresso. Segundo ele, há risco à liberdade de expressão e à ampliação do controle sobre conteúdos.
4: Coronel Assis também defende a redução da maioridade penal e afirma que a medida é necessária para enfrentar a impunidade. O deputado sustenta que a proposta representa uma prioridade no debate sobre segurança pública.
2: Comissões.
3: Comissão aprova incentivos para ampliar a participação das mulheres na iniciação científica.
4: A repórter Mônica Tati explica detalhes do projeto que está em discussão na casa.
16: Projeto aprovado pela Comissão de Educação incentiva a participação feminina nas áreas de ciência, tecnologia, engenharia, matemática, química, física e tecnologia da informação. A proposta prevê a implementação em duas áreas: na educação básica, com programas específicos para gerar o interesse das meninas nas ciências, e na educação superior, com mecanismos que ajudem as mulheres que foram mães ou são cuidadoras a concluir seus estudos na educação superior. Também está prevista a criação de um regime especial de avaliação da produção acadêmica das docentes mães ou que cuidam de parentes diretos com deficiência ou doença grave. A relatora na comissão, a deputada Franciane Baier, do Republicanos do Rio Grande do Sul, acredita que os estímulos podem reduzir as barreiras que fazem com que muitas mulheres desistam de atuar em uma área que ainda é vista como tipicamente masculina.
17: E nós sabemos que a mulher acaba sendo muitas vezes a responsável pelo cuidado com a casa e com a família, e muitas vezes esses prazos legais de conclusão do curso ou até análise do currículo e dos trabalhos apresentados para ingressarem alguma carreira que é científica é prejudicada nesse ponto.
16: A proposta que traz incentivos para ampliar a atuação das mulheres na área científica ainda será votada pela Comissão de Constituição e Justiça e pelo Plenário da Câmara antes de virar lei. Da Rádio Câmara de Brasília, Mônica Tati.
2: Justiça.
3: Inácio Arruda, do PCdoB do Ceará, acusa setores da oposição de hipocrisia diante das investigações sobre as irregularidades envolvendo o Banco Master. O parlamentar cobra uma apuração rigorosa e a punição de todos os responsáveis por eventuais desvios de recursos.
4: Na visão de Inácio Arruda, grupos extremistas e conservadores utilizam discursos moralistas para tentar encobrir crimes históricos no sistema financeiro. Na visão dele, o esclarecimento dos fatos fortalece o campo democrático no Brasil.
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2: Presidência.
3: Diminuição da jornada semanal para 40 horas passará por transição de um ano, segundo anunciou o presidente da Câmara em entrevista acompanhada pelo repórter Luiz Gustavo Xavier.
18: O presidente da Câmara, Hugo Mota, anunciou nesta segunda-feira em entrevista coletiva que o relatório final da proposta de emenda à Constituição, que elimina a escala de trabalho 6x1, terá um ano de transição para reduzir a jornada de 44 horas para 40 horas semanais.
19: 60 dias após a promulgação da PEC. E após 12 meses, mais 2 horas. Então a transição se dará dentro de um ano, não mais do que isso. Dá um tempo para que os setores possam se organizar.
18: Mota declarou que a redução da jornada de trabalho é um dos 3 pontos que considera inegociáveis na PEC. Os outros 2 seriam o fim da escala 6x1 e a proibição da redução salarial.
19: Nós partimos do princípio que esses 3 pontos são inegociáveis para a Câmara dos Deputados, são também pontos inegociáveis para o governo e nós temos ampla convergência nessas 3 situações que trazem para o trabalhador brasileiro, para a trabalhadora brasileira, uma nova realidade depois da aprovação dessa proposta.
18: Segundo o presidente da Câmara, o texto está sendo ajustado para regras de servidores públicos, prestadores de serviços para entes públicos e microempreendedores individuais, os MEIs. Hugo Mota também conversou hoje com o presidente da República, Luiz Inácio Lula da Silva, sobre o reajuste de valor para microempreendedores individuais, os MEIs, e destacou que Lula está sensível à proposta. Da Rádio Câmara de Brasília, Luiz Gustavo Xavier.
2: Trabalho.
4: Ao apoiar a proposta que reduz a jornada de trabalho, Paulo Lemos, do PT, reitera que a bancada do Amapá não apoiou emendas que desidratam o projeto original. O deputado alerta que a população acompanha de perto a posição dos parlamentares sobre o fim da escala 6x1.
3: Na opinião de Paulo Lemos, a redução da jornada semanal é uma demanda da classe trabalhadora que enfrenta rotinas cansativas e transporte público. Segundo ele, pesquisas apontam ampla aprovação popular à medida.
4: Tadeu Venere, do PT do Paraná, convoca provoca os eleitores a pressionar os deputados pela aprovação do fim da escala 6x1. Ele alerta que a comissão especial que analisa a proposta precisa acelerar a votação da matéria original para que o plenário delibere sobre o tema.
3: Tadeu Venere critica a emenda ao texto que prevê compensação a empresas e pode ampliar a jornada para até 52 horas semanais. Ele argumenta que a pressão sobre o Congresso pode garantir mais tempo de descanso e melhor qualidade de vida para os trabalhadores brasileiros.
4: Luiz Carlos Raule, do Podemos do Paraná, questiona os efeitos da redução da jornada de trabalho sobre as micro e pequenas empresas. Ele alerta que mudanças nas regras trabalhistas precisam considerar os impactos sobre os empregadores e a geração de empregos.
3: Luiz Carlos Raule critica o desempenho econômico e social do Brasil nas últimas décadas e afirma que o país enfrenta dificuldades em indicadores como renda, emprego e segurança pública. O parlamentar também faz críticas à condução das políticas econômicas nacionais.
4: Heloísa Helena, da Rede do Rio de Janeiro, faz um apelo para que o Congresso derrube o veto ao projeto que permite o aproveitamento de trabalhadores concursados no setor elétrico após privatizações. Ela sustenta que esses profissionais possuem conhecimento estratégico para o funcionamento do sistema.
3: De acordo com a Heloísa Helena, as privatizações no setor já causaram impactos negativos na Companhia Hidrelétrica do São Francisco. Ela pede que o governo libere a base aliada para garantir o direito dos trabalhadores de forma soberana.
4: Termina agora o jornal Câmara dos Deputados, com trabalhos técnicos de Everson Urani e a apresentação de Márcio Aquiles Sardi e Val Monteiro. Boa noite.
3: Você ouve as notícias do Tribunal de Contas da União. Boa noite.
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2: 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Boa noite.

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0: o coração doer, né, mano?
1: Você tá doido?
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1: Aí, meu compadre, vou falar pra ela agora. Vambora.

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0: você, a presença dos irmãos do Racionais, do nosso disco. Muito obrigado, mano.
1: Mano, o Brau no ar, revolucionário.
0: Brau, e aquela mensagem pra rapaziada da Zona Sul?
1: Voz na favela aí, Jardim Pirajussara na área.
0: Ih, olha o Parque Fê aí, Brau, olha o Parque Fê.
1: Conheço muito bem aí, Jardim Evora, tô de olho em você, mano.
0: Não preciso nem falar de cara que foi meu rei luto, né?
1: Mas aí, Bob Adventista, Capão Redondo, pá.
0: É, Guaianazes, né, Brau?
1: Certo aí, Cidade Tiradentes.
0: Mogi, o pagode tá pegando lá, Brau.
1: Rádio Vasconcelos, eu tô ligado que tem muito mais.
0: É, rapaziada, tá curtindo de montão. A todos vocês, um grande beijo.
1: Aí, Sapopemba, grande abraço. Malandragem de verdade é viver, maluco. Esse bem.
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a caminhoneirada de todo o Brasil! Excelente dia de A a Z, de 0 a 100, que é pra de ninguém esquecer! É o Fernando Riquetti, turma, chegando por cá com toda a sua comitiva para mais um Brasil Caminhoneiro aqui na capital. É terça-feira, alvorada do dia 26 de maio de 2026. Acabou no mês de maio. Ó, gente, semana encerra aí o prazo para entregar aí a declaração do imposto de renda. Você já entregou a tua? É, então corre, corre para não sofrer multa e ter problema com o pessoal aí da malha fina, hein? Você tá doido? É isso aí, gente. É outono brasileiro, termômetro na casa dos 17 graus aqui pelos lados da Avenida Paulista. Segundo a Climatempo, hoje vamos chegar à máxima de 24 e tem previsão de chuva hoje para durante todo o dia, viu? Então você que está saindo de casa agora, leva a capa, leva a guarda-chuva, leva a sambrinha e leva a chapona. É, leva a chapona também, que não tá muito quente não, viu? É isso daí. O sol nasce já já, turma, 6 horas e 39 minutos. Acorda, Brasil! E se esconde atrás da Serra da Cantareira, pelos lados do Oeste, às 17 horas e mais 28 minutinhos. Comigo fazendo essa edição do Brasil Caminhoneiro, lá do outro lado do vidro, meu querido Luiz Jesus. Bom dia, Jesusinho. Você tá bem? Tudo tranquilo aí, meu irmão? Hã? É isso aí. É, Jesusinho, que daqui a pouquinho sai aqui da rádio, faz a jornada dele, depois vai lá trabalhar com o seu Rony Magrinha. Eita, não, você tá doido. Tem jeito, né, pra vida de radialista, não é brincadeira não, né, meu irmão? Tamo junto no balaio do gato, meu velho. É isso daí. Pois é, turma, hoje, dia 26 de maio, celebramos o Dia Nacional dos Bombeiros. Eita, nós, os soldados do fogo, heróis anônimos que salvam vidas. Então fica aí a nossa homenagem a esses homens e mulheres que literalmente entregam a sua própria segurança em benefício do próximo. Seja para preservar o patrimônio ameaçado de destruição, no combate a incêndios, resgatar as vítimas de afogamento, incêndios, acidentes, investigação sobre a origem de uma ocorrência. Essa turma trabalha com isso aí também, viu, gente? Junto com a galera da perícia, são os bombeiros que trabalham com isso daí também. E sem falar, né, turma, na conscientização da população em relação às medidas de segurança aí pra gente estar sempre aí prevenindo incêndios, tá bom? Então é aquela turma que sempre indica, né, pra você que tá em casa, ficar atento, por exemplo, aí no registro do botijão de gás que você tem na tua casa. Ele tem prazo de validade, viu? Assim como a mangueira também, que liga o botijão aí até o teu fogão, tem prazo de validade também. E você ficar ligando ali um monte de extensão numa tomada. Ah, hoje em dia é o que mais tem, né? Ah lá lá, isso aí pra pegar fogo, gente. Vocês não fazem ideia do quanto que é rapidinho. Então vamos ficar atento aí, tá bom, turma? E parabéns aí a todos os bombeiros, tá bom? Os bombeiros aí que trabalham dentro das guarnições da Polícia Militar e também os bombeiros voluntários, né? A gente sempre comenta aqui que no estado de Santa Catarina sempre tem muito, gente, muito bombeiro voluntário trabalhando por ali. Um abraço a todos vocês e ao pessoal do Corpo de Bombeiros também que trabalham nas indústrias. É isso daí, um abraço a todos vocês aí, legal? Hoje também é dia do revendedor lotérico. Ó, você fez a tua fezinha semana passada lá na Mega ou não? Eu também não fiz nada, não. Ó, vamos ver se a gente faz um bolão qualquer hora aí, quem sabe não ganha um dinheiro e compra uma rádio. Pensou? Eita, vai falir dois meses. Ai, Jesus amado. Hoje também é o Dia Nacional, turma, de combate ao glaucoma. Glaucoma, pra vocês terem uma ideia, gente, é a segunda maior causa de cegueira irreversível no mundo. E segundo a turma da OMS, diz que atualmente existem cerca de 4 milhões e meio de pessoas acometidas pela doença. Só no Brasil são mais de 1 milhão e 200 mil pessoas cegas. E acredita-se que entre 60% e 80% dos casos são decorrentes do glaucoma, que poderiam ser evitados ou então tratados, né? Então, gente, para chamar a atenção da sociedade para o problema, 26 de maio, Dia Nacional de Combate ao Glaucoma, né? Dia que visa, né, a prevenção e a disseminação de informações sobre a doença. E você que passou dos 40 anos, é bom ficar atento, viu, gente? Porque é a partir daí que a gente acaba ficando mais suscetível à doença, né? Outro dia eu estava conversando com o oftalmo, Jesus, ele falou o seguinte, que o olho nosso diz que foi feito para durar bem até os 40 anos. E depois daí começa aí a apresentar alguns sinais de fraqueza, né? Vista cansada para perto, para longe. E o sistema de drenagem ocular acaba ficando mais lento e falha com mais frequência em pessoas acima dos 40 anos também, né? Então,
40 anos, gente, idade importante para ter pelo menos uma consulta básica ao oftalmologista por ano, tá legal? Porque a única forma de você descobrir o glaucoma é você consultar um médico oftalmologista, viu? Porque não é só a pressão do olho que está envolvida aí não, viu, gente? Às vezes o pessoal vai nessas clínicas de óculos aí, faz o testezinho aí, tá bom, vai corrigindo, né? A cada 2 anos, ou até menos, né? Vai corrigindo aí o grau do óculos, mas é importante, viu, gente? Passar por um médico oftalmologista aí, viu? Vamos marcar consulta aí, vamos marcar consulta. Ó, Cessenat tem sempre um de plantão. Então você que tá pelas estradas aí, ó, dá uma ancorada aí, bate seta pra direita. Marca lá com o médico oftalmologista lá que é direito seu aí, beleza? E hoje no nosso calendário litúrgico, celebramos o dia de Nossa Senhora de Caravaggio. É, rapaz, tem uma história muito bonita dela, viu? Diz que no ano de 1942, Nossa Senhora apareceu diante de uma camponesa chamada Dianetta Varoli. E Nossa Senhora comentou com ela na época, para ela não ter medo, que ela ia receber uma grande missão. E a missão da Dianetta seria de divulgar a paz. E essa aparição de Nossa Senhora apareceu a ela num distrito chamado Mazzolengo. Ficava pertinho ali a cidade de Caravaggio, ali na região da Lombardia, na Itália. E para marcar a aparição e a sua fidelidade, o que fez Nossa Senhora? Ela fez brotar no local onde ela apareceu lá para Dianetta, apareceu uma fonte. E para espanto do marido dela, né, que ficava tirando um barato da mulher pelo acontecido, o que ele fez? Ele jogou na fonte ali um raminho seco e na mesma hora, gente, o raminho tocou na água, imediatamente esse ramo seco floriu. E com isso, ele também acabou se convertendo. E assim, por conta aí, né, do local, né, ali em Caravaggio, Nossa Senhora ficou conhecida como Nossa Senhora de Caravaggio. Na cidade de Farroupilha, no Rio Grande, tem lá o maior santuário em homenagem à santa que foi construída na década de 1960. Eu já fui lá ver esse santuário, rapaz, é bonito por demais, cara. Fica no alto assim de uma colina, vale a pena, viu, gente? Vale a pena. Ele fica lá no alto dos... Não, como é que me chama? No alto do Campos da Serra, no Rio Grande do Sul. Ah, Farroupilha. Então que Nossa Senhora de Caravaggio hoje nos ilumine, nos abençoe e nos proteja, tá legal? E tem aniversário de cidade aqui também, ô Jesus. Vamos nós, meu irmão. Aqui, município de Cacaulândia, no estado de Rondônia. No Tocantins, tem um monte de cidade aqui, ó. Aguiarnópolis, Bandeirantes do Tocantins, Chapada de Areia, Crixás do Tocantins, Luzinópolis, Oliveira de Fátima, Pugmil, Santa Rita do Tocantins, Santa Terezinha do Tocantins, Talismã e Tupirama. No estado da Paraíba, hoje é feriado no município de Itabaiana. Tem Itabaiana no Sergipe, mas tem Itabaiana na Paraíba também. Em Pernambuco, feriado hoje em Brejo da Madre de Deus e também o município de Buíque. Barreiras, no oeste do estado da Bahia. Eita, mãe, puta produção de algodão, de milho, de soja por lá. Ô, Barreiras, você tá doido. Município de Maricá, no Rio de Janeiro, hoje também feriado. Santa Helena, no Paraná, e Uruçanga, na Santa e Bela Catarina. Legal, parabéns a todos vocês aí que nasceram, moram nessas cidades, e parabéns a todos os aniversariantes desse dia 26 de maio. Legal! Além do meu querido Luiz Jesus, que tá fazendo aí a sonoplastia do programa, Reinaldinho Alves tá lá na Central Técnica, o João vai e o Batatinha nos transmissores em Diadema, e é isso aí, gente. Apresentações feitas, barriga vazia, mão lavada, simbora nós acelerando o carrão no FM 77.5, 1040 kHz na M, para você que nos acompanha pelas redes sociais, pelo aplicativo, para você que está sempre com a gente e também pelo YouTube, youtube.com/capital com você. Obrigado pelo carinho, obrigado pela beira, tamo junto no balaio do gato. Ô, Riquete, tem o endereço da rádio para não mandar a carta para você? Ué, tem? Quer anotar aí? Passo para você agora. Avenida Bernardino de Campos, 490, no bairro do Paraíso. Bem aqui pertinho da Avenida Paulista, tá legal? São Paulo, capital. O CEP é o 04004-040. 04004-040 é o CEP aqui da Rádio Capital pra você mandar tua cartinha pra nós aqui, beleza? Tá vendo? Quantas opções pra você tá sempre ligadinho aqui com a gente? 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E a gente abre a seleção musical de hoje com eles, Milionário José Rico, Viva a Vida!

Milionário José Rico com Viva a Vida. E você participa aqui com a gente pelo DDD 11 98334-5777. Anotou? DDD 11 98334-5777. Ô turma, quero dar um toque aí pra turma que costuma ficar parada nos acostamentos, né, das rodovias que dão acesso aqui à capital paulista, viu, gente? Muita gente tem esse tipo de atitude para poder esperar o horário permitido para poder circular aqui nas marginais. Olha, gente, desde as primeiras horas da madrugada a gente vê o acostamento aqui das rodovias, principalmente na rodovia Presidente Dutra, viu, gente? Tomada por os veículos, né, por caminhões, enquanto a restrição ainda está em vigor. E muita gente não sabe, viu, mas estacionar no acostamento, exceto por motivo de quebra, por exemplo, é infração, viu? Está no artigo 181 do Código de Trânsito e o veículo corre, sim, o risco de ficar retido, sem falar no risco de assaltos, né, gente? Além disso, ficar parado no acostamento aumenta os riscos para os outros motoristas, né? Porque quando está dando o horário, né, 20, 30 caminhões acabam saindo para a pista ao mesmo tempo e aí já viu, né? Então, estradeiro, para evitar problemas, programa o seu horário de chegada ou então aguarda no posto de abastecimento, tá legal? Para lá para tomar um cafezinho, cavalo, coisa e tal, aí você sim acaba pegando a rodovia para poder acessar aqui a marginal, tá bom? Tanto a marginal Tietê quanto a marginal Pinheiros aí, beleza? Tá dada a dica aí para vocês então, legal? Bom demais, mamada, ô Jesus! Enquanto você prepara a primeira leva de recados, sessão Viola Bruta, Ronaldo Viola e Praiano com Desatino, vamos ver!

0: Aí na sessão Viola Bruta, Ronaldo Viola e Praiano com Desatino, moda bonita que você curte aqui na capital, conectada com o mundo, ligada sempre em você.
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0: Isso aí, gente. Hoje no Minuto Agrojornal queria falar mais uma vez, viu, sobre os trabalhadores rurais, né? Ontem a gente falou, né, sobre o Dia do Trabalhador Rural. Eu acabei recebendo aqui vários recados, né, da turma agradecendo, né? O Zé Salomão lá de Mirandópolis, por exemplo. Ai, Cash, obrigado por lembrar de nós, viu? Você, né, você pra lembrar da gente, poucas pessoas têm essa... esse carinho aqui com a gente. É o nosso trabalho, turma. A gente sempre comenta, né, que o agro e o transporte trabalham ali, ó, juntinhos um com o outro, né? Não dá para você querer separar uma coisa da outra, porque muitas vezes é o próprio produtor rural que tem um caminhão para poder fazer o transporte, né, da sua produção. Então muitas vezes conta, né, com a ajuda de um parceiro aí, né, um chapa, um amigão aí que tem um caminhão para poder fazer isso. Ou às vezes até, né, acaba contratando motoristas aí, dependendo do tipo de cultivo, do tipo que lavoura, né? E graças a esses trabalhadores e trabalhadoras, viu, gente, que acordam cedinho, né, todos os dias, é que o agronegócio segue como um dos principais motores da nossa economia. Só para vocês terem uma ideia, gente, são mais de 29 milhões de pessoas empregadas, né, nesse segundo trimestre de 2026. Isso aí é um dado que reforça a relevância do setor para a geração de renda em todas as regiões. E só para você ter uma ideia, né, para efeito de comparação, no estado de São Paulo, são quase 25 milhões de empregos nesse mesmo período. Ou seja, o agro sozinho emprega mais pessoas do que todo o estado paulista. Isso aí só deixa claro o seu papel estratégico na economia do país. E além da força no campo, o agronegócio vive um ciclo impulsionado aí pela digitalização, pela valorização de áreas como logística, tecnologia, gestão, serviços técnicos. E essa transformação tem se multiplicado como oportunidades de trabalho, exigindo aí novos perfis, impulsionando a mudança em posições chaves aí do setor. E olha só, gente, esse avanço da digitalização, principalmente com inteligência artificial no setor, tem sido um dos principais fatores para esse crescimento, porque é através da tecnologia, né, da digitalização, é que você consegue conectar toda a cadeia produtiva e daí pintam novas oportunidades de negócios e novas demandas por profissionais especializados. E esse processo de transformação digital tem impulsionado não só a produtividade no campo, mas também a ampliação das oportunidades de atuação em diferentes áreas do agronegócio. É isso que a gente vê um trabalho, né, um efeito bem bacana que está pintando, que hoje, antigamente o pessoal, né, fugia da roça para poder estudar, ir para a cidade e lá ficava. Hoje o pessoal está saindo da roça, né? Muitas vezes até estudando, né, na própria cidade onde mora, né, através aí da conectividade, através aí de cursos semipresenciais. Então a turma está se especializando justamente nisso, é para fincar o pé no chãozão mesmo e continuar com o trabalho aí da família. Isso é muito legal, gente, isso é muito legal, é bacana ver isso daí, viu? E olha, gente, eu estava dando uma olhada aqui no Guia Salarial do Agro do ano passado, tá? Essa edição ainda não saiu ainda. A inovação do setor está refletindo uma nova fase de maturidade e profissionalização. Teve um diretor aí, um CEO do agro, que estava comentando que hoje você consegue encontrar, de repente, pessoas que trabalham nessa área, no caso de CEO, tá? De diretores de grandes empresas, ganhando aí 60 mil reais por mês. Alguns ganham até mais, 100 mil reais por mês. Isso aí dá uma média. Tem cara aí que consegue extrapolar, ganha até 130 conto. E os diretores de tecnologia cada vez mais demandados em empresas que investem em inovação estão tendo um salário médio aí de 52 mil reais. Representantes técnicos de vendas que atuam na linha de frente com produtores recebendo aí 8, 10, 18 conto, média de 13 mil aí de salário. E essa área comercial, gente, é um dos poucos segmentos que seguem contratando mesmo em tempos de retração. Porque essa turma da área comercial, ela está ligada diretamente ao desempenho das empresas, né? Recomendando produtos, facilitando compras via plataformas, né? Então, gente, para não estender muito o assunto, fica o nosso abraço, o nosso carinho a todos os trabalhadores rurais. Desde aquele que está com a enxadinha na mão, com o enxadão, com o rastelo, para aquele que está operando uma máquina agrícola, e até o pessoal que está nos bastidores aí também, viu, gente? Ajudando por demais aí, ó. no agronegócio brasileiro. Então, parabéns a todos vocês. Brasil Caminhoneiro de hoje, ó, é em homenagem a toda essa turma aí, ó, que alavanca essa forte mola propulsora da nossa economia. É o Minuto Agrojornal, pegando sempre uma beira, uma carona na bolé do Brasil Caminhoneiro, FM 77.5, 1040 kHz na M, pelas redes sociais. Olha o Watson e a Alana aí, ó, com uma homenagem ao trabalhador do campo, aí, ó, colonão. Vamos ouvir o colonão aí, ó.

0: chegou.
1: É o tal do Colonão.
2: Tá aí, Adson e Alana com o Colonão, marcando presença aqui na Boleia do Brasil Caminhoneiro. Vamos lá pro intervalo? Tomar uma água, um cafezinho, um cavalo. Na volta tem a nossa reza, viu? Tem a nossa oração aqui no Brasil Caminhoneiro. Não vai longe não, que o intervalo é rápido e eu volto já.
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2: Você pode ter defeito. Algumas vezes viver ansioso e ficar irritado, mas não se esqueça de que sua vida é a maior empresa do mundo. É verdade. Só você pode evitar que ela vá à falência. Há muitas pessoas que precisam, admiram e torcem por você. Então é importante que você lembre que ser feliz não é ter um céu sem tempestades, caminhos sem buracos, sem acidentes, trabalhos sem fadigas, relacionamentos sem decepções. Ser feliz, gente, é encontrar força no perdão, é encontrar esperança nas batalhas, é encontrar segurança no palco do medo e até amor nos desencontros. Ser feliz não é apenas valorizar o sorriso, é também refletir sobre a tristeza. Não é apenas comemorar o sucesso, mas é aprender nas lições, principalmente diante dos fracassos. Ser feliz, gente, é reconhecer que vale a pena viver apesar de todos os desafios, deixar de ser vítima dos problemas e se tornar autor da própria história. É agradecer a Deus a cada manhã pelo milagre da vida. É ter coragem para ouvir um não. É ter segurança para receber uma crítica, mesmo que injusta. Felicidade, gente, é beijar os filhos, curtir os pais, ter momentos bacanas com os amigos, mesmo que eles possam magoá-lo. Ter felicidade, gente, é ter maturidade para falar, ó, eu errei. É ter ousadia para dizer, ô, me desculpa aí, me perdoa. É ter sensibilidade para confessar, eu preciso de você. Ser feliz, gente, é ter a capacidade de dizer, ó, eu amo você. Então, jamais, jamais desista de si mesmo. Jamais desista das pessoas que você ama. Jamais desista de ser feliz. Porque a vida, gente, é um espetáculo imperdível. Porque você é especial. E pessoas especiais sabem dividir o seu tempo com os outros. Pessoas especiais têm coragem de se doar aos outros e sem nenhum interesse. Pessoas especiais são aquelas que realmente tornam a vida mais bela e mais feliz. E ó, pessoas especiais incomodam. Oh, se incomodam, você tá doido. Vamos nesse momento então, turma, colocar aqui as intenções particulares de todos os nossos ouvintes que participam aqui com a gente pelas redes sociais. Mas a gente lembra também de todos vocês aí, ó, ouvintes anônimos, que estão aí, ó, corujando, ouvindo a gente embaixo da coberta, outros preparando café, outros indo descansar, tem a turma que tá indo trabalhar, tem a turma que ouve a gente aí, ó, agarrada no volante do carga pesada, do carro de entrega, pra você que tá aí, ó, levando a piazada daqui a pouquinho pra escola também. É com você, gente. É com você que a gente sempre reza todos os dias. Eu gostaria muito que você colocasse a sua intenção particular nesse momento. Se puder, feche os olhos. Lembra daquela pessoa que precisa tanto de nossas orações. Coloca o nome dela no colo de Jesus e de Maria. Se una a gente aqui nessa corrente de fé. E você pode ter certeza que no momento certo, no momento oportuno, o Papai do Céu também vai ouvir o seu pedido. Tá legal? Nunca perca a fé não, gente. Nunca perca a fé não. Tá legal? Vamos rezar juntos então? Ave Maria, cheia de graça, o Senhor é convosco. Bendita sois vós entre as mulheres. Bendito é o fruto do vosso ventre, Jesus. Santa Maria, Mãe de Deus, rogai por nós, pecadores, agora e na hora da nossa morte. Amém. Pai nosso que estais no céu, santificado seja o vosso nome. Venha a nós o vosso reino. Seja feita a vossa vontade, assim na terra como no céu. O pão nosso de cada dia nos dai hoje. Perdoai-nos as nossas ofensas, assim como nós perdoamos a quem nos tem ofendido. E não nos deixeis cair em tentação, mas livrai-nos do mal. Amém. Que Nossa Senhora, Mãe de todas as glórias e graças, hoje rezando de forma especial aí, ó, dia de Nossa Senhora de Caravaggio, São José Operário e seu esposo, São Cristóvão, padroeiro dos viajantes e dos motoristas, que eles nos abençoem e nos protejam por todos os dias de nossas vidas. Que assim seja. Amém.

parece que nos momentos mais difíceis Deus se cala. Você só quer ouvir a voz do mestre, mas ele insiste em ficar calado. Você chora, você fala, você ora, e ele se cala. Mas hoje

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1: Isso aí, gente, de volta com o Brasil Caminhoneiro. Lembrando que estamos aí no mês do Maio Amarelo, então é sempre importante a gente falar de segurança com você, viu? Você sabe, motorista, que o uso do cinto de segurança diminui muito, viu? Muito mesmo a probabilidade de morte em acidente, seja na estrada ou então na cidade. Agora mudou, né? Mas eu lembro que quando surgiu a lei, né, da obrigatoriedade do cinto de segurança, ah, como a turma reclamava. Você tá doido? Caminhoneiros, principalmente, viu, gente? A turma dizia, ah, cinto de segurança amarra a gente. A turma reclamando que amassava a camisa. Aí contava aquelas histórias. Ah, um amigo meu morreu no acidente porque que não conseguiu soltar lá do cinto de segurança. Tudo bem, pode acontecer. Mas você tem que ver também quantos parceiros do trecho não saíram ilesos de um acidente graças ao cinto. Não é verdade? É lei, gente, é lei. Mas é importante que você use o cinto de segurança por consciência, viu, gente? Porque num acidente é muito mais fácil alguém morrer e se machucar pela falta do cinto do que pelo seu uso, tá bom? Ó, piazada que vai aí no banco de trás do carro, ou mesmo você que trabalha aí com aplicativo, ó, faz aí, ó, pede pra turma usar o cinto de segurança, gente, não dá pra marcar bobeira não, beleza? Recado importante aí pra todos vocês que estão aí no trânsito, dividindo o espaço com a gente aqui na Boleia do Brasil Caminhoneiro. Legal? Vamos usar o cinto, gente. Vamos usar. Meu pai que dizia, né? Use o cinto de segurança pra não usar o cinto muito. Sinto muito. Ó, fulano morreu, tal, não sei o quê. Então, use o cinto de segurança pra gente evitar mortes no trânsito aí. Beleza? Olha o Bruno Marrone chegando, atendendo o pedido lá da Bel, do Parque Bancário. Pediu pra gente Vida Vazia. A gente toca. Solta aí, Jesus!

Tá aí o Bruno Marrone com Vida Vazia. E você pegando uma carona com a gente aqui pelo DDD 11 983345777. Anotou? DDD 11 São Paulo 983345777. Quero mandar um abraço lá pro Joca da Vila Alpina, que tá sempre ligado aqui com a gente. Ô, Joca, aquele abraço lá pra você, viu? Tá lá sempre com a esposa Regina na sintonia aqui com a gente. Aproveitar e mandar um abraço lá pro Banana Tapeceiro. Ô, Banana, aquele abraço, meu velho. Tamo junto. A dona Zulmiro no bairro da Vila Bela, sempre ligadinha aqui com a gente. Mandar um abraço aqui pro Paulo, que é motorista, tá sempre na sintonia com a gente. Ele que mora na cidade de Suzano, aí na região do Alto Tietê, sempre na sintonia com a gente. O vovô Josué lá em Fátima, na Bahia. A vovó Cidinha também sempre ligada aqui com a gente. Ô, dona Cidinha, um beijo, obrigado pelo carinho. A dona Cida lá da Vila dos Idosos também sempre participando aqui com a gente, rezando aqui por todos os caminhoneiros, pelas famílias dos caminhoneiros. Um abraço aí pra todos vocês, tá bom, turma? Gente, quero mandar um recado agora pra você que tá sempre aí, ó, atendendo aquele nosso pedido e sempre checando aí a pressão dos pneus toda semana. Legal, parabéns, gente, parabéns, tem que fazer isso daí mesmo, viu? E é pra todo mundo, é no geral. Desde para quem está na motocicleta, passando pelo carro de passeio, pela picape, até a turma do carga pesada e também do ônibus, viu, gente? E um outro recadinho para você na hora que você estiver checando aí a pressão dos pneus, viu, gente? Dá sempre uma olhada aí, vê se os parafusos que prendem a roda estão apertados, viu? Porque com trepidação, buracos que a gente acaba encontrando pelas ruas, avenidas, isso aí pode fazer com que os parafusos fiquem frouxos. E aí, na hora que você fizer uma curva, eles podem, ó, plim, plim, plim, plim, plim, sai quicando por aí, tá bom? E aí, o prejuízo pode ser grande. Não é por conta que você vai ter que comprar outro parafuso não, viu, gente? Por conta do risco de acidentes. Ó, se na hora do aperto você notar que a rosca do parafuso tá ruim, não tá coxando, tá enferrujada, não pensa duas vezes não, gente. Troca, joga fora, compra uma nova, viu? E pra quem tá no carro de passeio, ó, uma outra dica. Quando você for fazer a troca do pneu, não deixa o pessoal da borracharia fazer o aperto com aquelas pistolas de impacto, viu, gente? Aquelas pistolas parecidas com o que a turma usa lá na Fórmula 1, viu? Eu sei que é chato, que é complicado, mas é o seguinte, por conta da força e o excesso de rotação dessas máquinas, elas podem estragar a rosca do parafuso, viu, gente? Normalmente essas máquinas aí, elas são indicadas para serviços pesados, não é para colocar aí na roda dos carros de passeio não, tá legal? Então peça pro pessoal na hora de fazer o aperto, usar a tradicional chave de roda, tá bom? Em vez de usar eletricidade ou então o ar comprimido aí da pistola, vá para usar a força do braço mesmo, movido a feijão. É a melhor coisa que tem no teu dia a dia, tá legal? Pegou a dica? Passa pra frente. Você não é baú pra guardar segredo? Ah, lá, lá. Vamos de mais uma moda aí, ó. Paulinha Fernandes, Mineirinha Ferveu. Vamos ouvir.

Tá aí a Paulinha Fernandes com Mineirinha Ferveu. E você participa aqui com a gente pelo DDD 11 983345777. Mandou um abraço aqui pro Duberrante, representando aqui a turma da Tropa do Alho. Aô, Tropa do Alho, aquele abraço aí pra todos vocês, viu? Carlos Eduardo Brevê Carreteiro também ligado com a gente, representando a turma lá do Grupo GAC, Grupo Amor por Caminhão, sempre ligado aqui com a gente também, viu? Um abraço também lá pro Henrique Cirilo, tá sempre com a gente aqui na sintonia. Valeu, turma, valeu, obrigado pela gentileza aí. Ó, o Flávio lá, o QRA do Caçaco, também representando o pessoal do Grupo Rota 101. Ô, Flavinho, aquele abraço, meu velho, tamo junto no Balaio do Gato sempre, tá bom? Que foi, Jesus? Acabou o tempo? Encerramos a participação de hoje? Ah, mas não fica triste não, viu? Porque amanhã, meio de semana, quarta-feira, dia de Fejuca, eu e meu querido Luiz Jesus estaremos por cá para mais um Brasil Caminhoneiro inédito aqui na capital. Feito? Combinado? Encontro marcado? Não vai esquecer, não vai esquecer. Turma, uma abençoada terça-feira para todo mundo, para você que vai encarar a estrada, vá com cuidado, vá com tranquilidade. Previsão de chuva hoje aqui na região metropolitana de São Paulo. Para você que tá rodando pela cidade aí também, você que tá no táxi ou no aplicativo, obrigado pela beira. Vamos sempre com calma, respeitando aí sempre os menores, né? Mês de maio, a maio amarelo, a gente falando muito do respeito ao motociclista. Então vamos respeitar a turma das duas rodas e a turma das duas rodas também, né, gente? Vamos procurar aí, ó, respeitar o código de trânsito, principalmente não ficar furando o farol vermelho, excesso de velocidade, ficar costurando entre os carros aí também. Vai na manha do gato, eu sei que a tua entrega é de horário, coisa e tal, mas olha, preservar a tua saúde, a tua integridade física é mais importante do que isso aí. Tá legal? Enquanto eu recuo aqui minhas traias pra liberar a canhota, eu vou deixar vocês aqui com o Rick Renner, sem direção. Tchau, turma, fique com Deus, até amanhã!

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2: Ótimo dia, os ouvintes da capital. Destaque para o trânsito nas rodovias que cortam o estado de São Paulo. Quem chega a São Paulo utilizando a Raposo Tavares, atenção, tem ocorrência na passagem pelo Rodoanel Mário Covas. A lentidão já começa no quilômetro 23, ali na Granja Viana. Segue assim até a Avenida Escola Politécnica. Volta a ficar intenso ali depois do shopping e vai assim até o acesso à Rua Sapetuba. Nesse trecho final, a Avenida Eliseu de Almeida é a opção. Para o interior, a Raposo Tavares funciona bem. Regis Bittencourt funciona bem também na chegada a São Paulo. Motorista só reduz a velocidade no Largo do Taboão. Aí vai assim pela Francisco Morato até a passagem pelo metrô Vila Sônia. Depois, o caminho é bom para Curitiba. A Regis está livre. Tudo ok com o transporte público nesta manhã de terça-feira. 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
2: Marginal Tietê já com trânsito intenso no sentido rodovia Ayrton Senna, entre a rodovia Ianguera e a ponte Piqueris, trânsito volta a ficar ruim na ponte do Limão e vai assim até a ponte da Casa Verde, em excesso de veículos causado por uma ocorrência mais cedo por ali. Corredor da Emmanuel Marquete, Marquês de São Vicente, Nora Pioretini e Gianotti é uma boa opção para fugir desse trânsito. Quem está na Marginal Tietê e vai no sentido contrário, sentido rodovia Castelo Branco, reduz a velocidade entre a ponte Aricanduva e o Sambódromo. Esse trânsito volta a ficar intenso na ponte Piqueri e segue assim até o Cebolão. 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
3: 7 horas sem rodízio válido para veículos com placas finais 3 e 4. Esses não podem circular no centro expandido de São Paulo até as 10 da manhã e depois entre as 5 horas da tarde até as 8 da noite. Destaque para o transporte público que funciona normalmente nesta manhã. E agora vamos falar da Radial Leste, que já tem trânsito carregado no sentido centro de São Paulo, desde o metrô Patriarca e vai assim até o metrô Carrão, devido ao excesso de veículos. O trânsito volta a ficar intenso na passagem pela Salim, piora no metrô Belém e vai assim até o viaduto Bressa. Depois o caminho melhora. Rodamoc e Celso Garcia são opções para chegar ao centro de São Paulo. Para o bairro, quem está na Radial não vai enfrentar dificuldades até o momento. 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

gente linda e maravilhosa! Bom dia, bom dia, bom dia! Capital! Tá despertando, né? Ai, que preguicinha boa!

saudades, ó. Antes de qualquer coisa, uma notícia de momento, um acidente gravíssimo ali na Raposo Tavares, no Jaqueline. Jardim Jaqueline, um ônibus entrou numa casa, invadiu, o ônibus perdeu ali a mão, o controle, a direção. A imagem é forte, é pesada, e a gente fica na torcida realmente que seja um impacto ali, né, da casa, da estrutura.

tem bucha na marginal, tem uma dificuldade ali pra quem tá chegando pela Dutra. 7 horas, 2 minutos, minha gente! Cadê o Galo? Bom dia, bom dia!

0: Primeiramente, adeus por estar aqui com vocês hoje. Mas eu acho que eu vim de teimosa. Mas enfim, eu quero agradecer o Reinaldo Alves. Quando a gente fica aqui, ai, você é um perfeito, ai, você é um completo. Hey, você realmente é um completo. Eu não consegui ver ali na hora o programa, ouvir, porque eu tava, né? Eu tô ainda muito zoada, cheia de remédio, enfim. Mas o programa foi tão gostoso, gente, ontem. E eu sei que muito, né, tem de você aí do outro lado, mas muito teve do que aconteceu aqui ontem, né? O Reinaldo jogando em todas as posições, mas todas mesmo, hein? Todas, todas. E foi brilhante. E a gente sabe, né? A gente tem... Aqui é uma parceria, né? Então, Rei, hey, parabéns. Boa semana pra você. Foi um programaço, né? Confesso que ali no primeiro momento falou assim... Calma, não corre, calma, me segura que eu já tô assim, eu já tô com falta de ar. Foi lindo o programa, Rei, parabéns, viu?
1: Ângela,
0: parabéns.
1: Ainda bem que você tá aqui, muito obrigado,
0: parabéns, viu? Parabéns, Rei, I love you, baby!
1: É assim também, viu?
0: É tomei, gostoso, claro, né?
1: Tomei uns puxõezinhos de orelha, falaram que tava falando muito rápido, minha sogra falou, você esqueceu do guru,
0: sabe? Eu acho que o guru tá meio zoado, viu, dona Zenilda?
1: Também tá ruim?
0: Eu acho.
1: Então...
0: Que ele mandou uma mensagem lá, uma voz meio esquisita.
1: É mesmo?
0: É.
1: Tá vendo, dona Zenilda? A culpa não é minha.
0: Dona Zenilda, um beijo pra senhora, mas olha...
1: Feliz
0: salve,
1: que
0: salve,
1: bem,
0: Reinaldo Alves. É um comunicador completo, né, gente?
1: Não, então, não tipo, é completo. Precisando,
0: é sim,
1: a gente tá aqui.
0: É isso, Rei.
1: É só chamar que o Rei vem.
0: Gente, mas olha, eu vou falar pra vocês. Por essa eu não esperava. Sexta-feira, eu tava aqui com a voz rouca. Eu até cheguei aqui, né, com... Desculpa, parecendo aquela voz... Mas ao longo do programa, foi melhorando. No sábado, já acordei com muita tosse. E era uma tosse, gente. Bom dia, gente linda, maravilhosa, tá no busão, hein, Sueli? Sueli pretinha ali, ó. Só no fone de ouvido, conectada. Capital. Eu ouvi tudo, hein, gente? Tenho aqui meus hobbies. E aí, cara, eu tossia, Rei. A caixa aqui, ó.
1: Torácica.
0: Tipo, a gente tem isso aqui, a goela, a traqueia.
1: Isso.
0: Aí, essa parte torácica aqui, rapaz.
1: Tava feia
0: a coisa. Eu tossia, Reinaldo. Parecia que ia, tipo, rachar de tanta dor.
1: Então já aí, era gripe.
0: Já era. E aí, assim, eu fiquei muito tempo, né, sentada no sofá ou na cama. Eu pegava uma almofada, tipo, pra me abraçar, pro impacto da tosse, da dor ser menor. Então, sábado eu já tava bem ruim mesmo. Aí eu só vendo o povo, ai, vou pra virada, ai, o Rodolfo, ai, não sei quem. Eu falei, putz, não vou pra virada, não tenho nem condições, né, de ir. Mas meu plano era, vou ficar boa no domingo.
1: Vou curtir
0: o
1: show.
0: E domingo vou curtir quem? Seu Jorge, que eu tava na maior expectativa.
1: Baú.
0: Eu tava numa baita expectativa. Cara, de sábado pra domingo, aí foi só a catarreira. Foi só... E aí eu fui piorando, e o corpo quente, e mole, e aquela confusão toda. Aí tomei um chás lá que minha mãe preparava, me senti melhor. Aí no domingo de manhã, eu pensei, vou no Santa Catarina, hospital aqui pertinho,
1: deveria,
0: que é o mais próximo da minha casa. Não, deveria não, eu fui.
1: Você foi?
0: Eu fui pro Santa Catarina, que eu pensei, vou pro Santa Catarina, vou ser medicada, pra segunda tá bem, a tarde tá melhor ainda, né?
1: Massa.
0: E aí, cara?
1: É só ladeira abaixo.
0: Aí foi só ladeira
1: abaixo.
0: Daqui
1: pra frente é só pra trás.
0: Quando vocês estavam naquela treta lá e rolou uma... E assim, eu já tava debilitada, aí passei uns nervoso.
1: Ixi.
0: Eu entrei num bolão. E aí, no primeiro... E eu no Santa Catarina. Ganhamos quanto? Uma quadra. Aí veio umas conversas que ganhou 300 mil pra cada um. Eu já animei, eu falei, bom...
1: Menos mal, né?
0: E aí era uma fake news. Acho que todo esse impacto me deixou tão abalada...
1: Situação,
0: me deixou tão abalada.
1: Situação.
0: Falei, gente, sem chance pra mim.
1: É, mas sem graças a Deus que você tá melhor. E uma dica aqui pra todos que pegam um resfriado, ou uma tosse, ou sente a garganta. Sentiu qualquer coisa. Gripe não é coisa de rico, não. Não é doença de rico. Vai ao médico.
0: Falou isso, gente. Você é tão...
1: Vá ao médico.
0: Blazer.
1: As pessoas falam. Vá ao médico, porque às vezes os piores resfriados e gripe começam pela garganta. Pode... Fala com o médico que ele vai te falar. você sente a garganta, dois dias você melhora, dali a pouco quando vem, vai vir pra derrubar mesmo.
0: E aí assim, o sem médico dó. Que me atendeu ali no pronto-socorro poderia ser meu neto.
1: É mesmo. Sempre
0: com
1: mas um ele menino. Não viu o Google não, né?
0: Não, não. E aí ele falando pra mim o tanto de gente que ele já tinha atendido naquele horário da manhã, com os mesmos sintomas que eu.
1: É um gripão.
0: Então assim, gente... A gente se cuida, eu não me considero uma pessoa relaxada, só pra minha mãe, né? Que eu sou relaxada, que eu venho nua pra rádio, que eu não protejo a cabeça. Minha mãe só me esculachou, que eu vou com o peitão aberto, exatamente. Então, assim, a gente se cuida, a gente se suplementa e mesmo assim cai. Eu tava naquela, ai, vou tomar vacina. Não tomei, peguei. Então, assim, tô melhorando desse resfriado, ainda tô com algumas sequelas. Ainda tô sai medicada.
1: O Maurício chegou de máscara.
0: Mas aqui. Tá certíssimo. Eu tirei a máscara agora aqui no estúdio, mas deixei a porta aberta pra que o vírus não fique aqui preso.
1: Exato,
0: vou trocar essa esponjinha.
1: Espuma.
0: Quando eu sair daqui, eu vou tirar essa espuma e é hidratar. Não vou passar os remédios que eu tô tomando pra não, né, não envolver ninguém e o povo achar que é só chegar na farmácia e se automedicar, que não é. Mas é um repouso absoluto. E assim, gente... Todo mundo vai pegar.
1: Meu Deus.
0: E não estou rogando praga, tá? Todo mundo... É que quando bate em alguns organismos, bate pra ferrar.
1: Uhum.
0: Eu sou daquelas que não fica muito gripada, mas quando fica, fico desse jeito.
1: Arrebenta, né?
0: Me arrebentou.
1: Mas graças a Deus, tá bem até que...
0: Minha aparência tá boa?
1: Tá boa.
0: Tá com obrigada,
1: olho caidinho assim, mas tá bem.
0: Foi uma maquilagem que eu também quis pra vocês terem
1: um pouco de piedade. Tem um pouco mais de mim, né?
0: Tá, então é isso. Bom dia, minha... Eu não sou parâmetro. Eu tô quem, assim, eu tô bem protegida a garganta, mas eu tô me sentindo quente.
1: É, vai passar calor.
0: E eu não sei se é minha roupa, se é a temperatura do meu corpo, porque eu ainda tô gripada, resfriada. Eu
1: acho que é da doença.
0: Como é,
1: doença.
0: Que fica?
1: Ah, máxima de 24.
0: Então, eu tô bem...
1: Você tá na roça.
0: Vai não, ter, mas aí eu tiro.
1: Vai ter nenes ainda? Depois não?
0: Não sei, vamos ver como é que a gente se comporta.
1: Eu acho que você deveria se cuidar, porque hoje o dia com essa roupa você vai passar calor, porque agora tá friozinho, mas a máxima é 24 hoje, tá?
0: 24 graus? Nossa, uma temperatura bem diferente dos últimos dias, então,
1: né? Pode chover também, tá? Pode chover que agrava ainda mais a condição para quem tá gripado para ir para casa. Pelo amor de Deus, vamos para casa, vamos descansar. Sabe aquela história do fica em casa?
0: Uhum.
1: Na gripe é assim, é cama, vitamina C e cama.
0: É isso.
1: É o que a gente precisa, né?
0: É isso.
1: Mas a gente sabe que é teimoso, a gente vem trabalhar, não tem jeito. E essa gangorra no tempo vai fazendo mal para você, para Dona Maria, para todo mundo em casa.
0: No metrô eu tava de máscara, tá, gente? Para me proteger e proteger os outros.
1: Porque a mínima hoje é 24, amanhã é 21. Não cai tanto em relação ao que tá... Mas já é uma queda de temperatura. Então, esse vai e vem, essa gangorra no tempo, que faz a gente ficar assim, resfriado, gripado, os hospitais e os postinhos cheios, a mamãe, o papai, o vovô, a vovó, sabe como é que é. Tá cheio o hospital.
0: E aí, minha maior preocupação qual é? Em casa eu
1: João,
0: tenho.
1: João e mamãe.
0: João de 7, minha mãe 80 mais.
1: Não, tem que se
0: botei
1: cuidar.
0: Botei o João pra dormir com a minha mãe, mas não adiantou.
1: Não.
0: Dois espirros, já aquela catarreira. Ainda bem que tá colocando pra fora.
1: Ainda bem.
0: Ainda bem, porque, né? Ainda bem que ele tá conseguindo colocar pra fora. Nem dei expectorante. Mas já tá lá em casa com o nariz, que nem dizia minha vizinha, correndo.
1: Uhum, correndo. Então toma cuidado, principalmente na parte da noite, que tem bastante chuvisco. Às vezes a gente acha assim, não tá chovendo, um chuvisquinho, eu vou ali.
0: Tem que se cuidar.
1: Porque esse chuvisquinho aí, depois quando corpo quente bate o vento, meu amigo. Olha, o resultado é esse aí. Vem pelada trabalhar, o resultado é esse aí, ó.
0: Ô, rei, me fala, 7h12. Bom dia, gente. Sem brincadeira nenhuma, ó, antes que falem qualquer coisa, a Ângela podia ficar mais em casa. Poderia mesmo.
1: Poderia.
0: Ontem, né, o diretor ligou, conversou comigo
1: e tal,
0: como que eu estava me sentindo. Obrigada, Vini Delacate. E, realmente, ontem eu fiquei, né, em casa, saí só pra pegar um resultado. Inclusive, encontrei a Victoria... Aqui a Marcelinha, aqui no Metrô Paraíso. E aí eu tava vindo aqui na Bíblia pra pegar um resultado. E realmente eu tava me sentindo um pouco melhor, né? Ainda tô com essa voz, anasalada, e a tosse. A tosse realmente tá incomodando. Isso aí
1: não abandona, gente.
0: A tosse tá incomodando, então desculpe se de repente eu começar a ter uma tosse daquelas de cachorro louco.
1: A gente faz igual na faculdade, sobe som.
0: Obrigada, Ray. Agora me fala, eu tava sonhando ou teve um terremoto, um tremor? Eu ouvi em algum lugar,
1: sério,
0: te juro.
1: Anjo?
0: Eu ouvi em algum lugar que só me veio na cabeça o Enoque e a Eliana, que moram... Acho que a Eliana mora na Vila Romana, que alguém na Vila Romana...
1: Teve no Chile, é esse, do Chile?
0: E será que teve uma rebarba aqui em São Paulo?
1: Treme aqui, geralmente sim. Deixa
0: Eliana, você sentiu alguma coisa na Vila Romana? Sentiram alguma coisa?
1: Ah, 6.9 na escala Richter, sente aqui. Sente aqui que é um tremor
0: cara.
1: Puxado. Eu não senti.
0: E eu também não senti absolutamente nada.
1: A única coisa tremenda em casa foi a cama, a Beth roncando.
0: Olha ele, olha ele. Gente, quero agradecer por demais, 7:14. Alô, meninas lindas e maravilhosas. Mesmo com a cara arrebentada, vamos passar o batom, né?
1: Bora.
0: Vamos passar um batomzinho, porque isso salva. Que você tenha uma terça-feira muito produtiva. Bom trabalho pra você nesse 26 de maio de 2026. Tio, obrigada pelo carinho também, viu? Um beijo pra você, muito obrigada. Porque eu saí mandando mensagem à madrugada pra todo mundo, né? Eu disparei.

0: ali. Eu dei um disparate.
1: Tipo, vai pra todo mundo, né? A quem vê primeiro, porque é um horário delicado. Não, né?
0: Exatamente. É, foi um disparate ali, eu fiquei na loucura. E foi, rei.
1: O quê?
0: Você me surpreendeu colocando aquele áudio.
1: Qual deles?
0: O meu.
1: Ah, não. Tem que provar. Olha aqui, ó. Tem que provar, eu mato a cobra e mostro o pau. Eu falei, é
0: mentira que o Reinaldo tá colocando esse áudio.
1: Mas não tenha dúvida, eu coloquei 3 vezes ainda. Ai, eu tô aqui mal, ai, ai, ai. Mas as pessoas sempre carinhosas com você.
0: Muito, eu quero agradecer ao Delis, que acho que de todas as receitas que vocês mandaram, do Delis estava dizendo assim,
1: é do conhaque?
0: Pra tomar um corote.
1: Isso, corotinho, pô.
0: E não sei o quê, e depois um querosene.
1: Exatamente.
0: Pra matar aquela... o bicho.
1: Isso, pra matar o bicho. Então as Entendeu? Pessoas que passaram receitas de remédio.
0: Obrigada,
1: umas gente. Com álcool, outras sem, né? Ela tomou de tudo um pouco, né? O da mamãe tinha álcool?
0: Não, o da mamãe seguiu, acho que foi a Domingas.
1: Guaco.
0: Domingas, um beijo, amém. Americanópolis, na audiência sempre, café com limão.
1: Café também.
0: Café com limão, eu tomei assim muito final de semana.
1: Na tua que tá aí melhor.
0: Ontem, café com limão, né? Então, assim, eu tomei muito chás lá em casa. Espremer o limão, né? Corta em 4 ali em cruz e deixa secar bem. Coloca um pouco de açúcar. Eu coloquei um pouquinho de açúcar, então assim. E o remédio, né, gente?
1: Ah,
0: e
1: o água. Remédio não pode faltar.
0: E descansando, não, exatamente, 7h15.
1: Nossa, um café com limão terrível. Quer áudio?
0: Eu quero.
1: Vamos embora aqui.
0: Eu tô com saudades.
1: Ouvir aqui as pessoas carinhosas.
2: Bom dia, se joga! Bom dia, rei! Bom dia! Ângela, muito feliz com o seu regresso. Você é uma pessoa firme, forte, né? Então... muita paz, muita saúde. Aqui você tem vez, aqui você tem voz, né?
1: Isso aí.
2: Então, ô, Ângela, gostaria que você... cara. A Jéssica dos Santos tá fazendo aniversário hoje.
1: Ô,
2: gostaria Jéssica. Que você felicitasse agora. Ela, tá bom? E se der, você colocar aquela música da Avenida Brasil, aquela do Jorginho e da Nina. Tá?
0: Ah, esperei. Da Marisa Monte.
2: Quero que você seja feliz. Aí eu ofereço também... tá? Pra
0: depois...
2: vocês todos aí e pra Jéssica dos Santos, arrasou. Da sua mãe Gessi, cidade Tiradentes. Beijos.
0: Gente, meu é pra Deus agora. Jéssica, aniversariante do dia. Que tema lindo, hein, dona Gessi? Hein? É um clássico, é o hit ali do Jorginho
1: Reza.
0: E da Nina.
1: Reza.
0: Né? Um clássico da Marisa
1: Reza
0: Monte.
1: Bastante.
0: Gessi, amei nossa, a sua escolha, Fábia. Amei essa homenagem para sua filha, 717. Jéssica, que você seja muito feliz, tá? Aproveite o seu dia, aproveite a sua família. Fábio apagou?
1: Poxa.
0: Aproveite a sua mãe, seus amigos e curta bastante o seu dia, tá? Feliz aniversário. Pra você, pro Jorginho e pra Nina.
1: Vai segurando que essa eu faço questão de abrir o YouTube pra tocar.
0: Passou um vírus aqui no computador. Que é linda. Essa... um e sabe vírus, quem tá de aniversário hoje com a Jéssica?
1: Quem?
0: É um famoso que eu gosto por demais. Já ouvi mais, eu acho.
1: Quem?
0: Lenny Kravitz.
1: I want to get away.
0: Exatamente. Né? Já veio algumas vezes aqui ao Brasil.
1: Opa.
0: Se eu não me engano, 6.2. Feliz aniversário pro Lenny Kravitz, pra Jéssica, filha da dona Gessi, e pra você aí do outro lado, tá? E claro que a gente já vai tocar um trechinho dessa homenagem. Olha que linda!

0: Jéssica. Você tá de aniversário? Venha celebrar aqui com a gente hoje. Comigo, com o Rei, com a Victoria. Todo mundo se jogando, hein, Rei?
1: Jogando no romance de Marisa Monte. Eu gosto dessa música.

0: Hey, agora sabe que de tudo que eu ouvi ontem, ai, ao som de Lenny Kravitz, eu gostei muito dessa ideia. Já já a gente abre a banca. Hey, obrigada por você não ter deixado a banca ontem fechada.
1: Não, a banca
0: porque
1: tem que
0: teve
1: tá
0: gente que passou e falou assim: o que é aquilo? Uma plaquinha de luto?
1: Que isso?
0: Te juro.
1: É mesmo?
0: Ah, Rei, hey, você sabe, né? Tem os urubus.
1: Tem,
0: obrigada,
1: né?
0: Obrigada, Rei, por abrir a nossa banca.
1: Não, a banca sempre aberta.
0: Mas olha, de tudo que eu ouvi ontem, inclusive eu dei uma já passada aqui na banca, ela tá aberta, foi essa manchete: Reinaldo fazendo esquenta pro Se Joga.
1: Não dá ideia,
0: ah,
1: você
0: não,
1: também.
0: Eu não, adorei! Eu adorei essa ideia, Brasil!
1: Não adianta você
0: adorar. Foi a Claudete que deu essa ideia? Foi a Clau?
1: Não, eu tive que tirar alguns áudios, porque senão, do jeito que a concorrência interna
0: e
1: externa é, vai achar que eu tô colocando de propósito. Uma vez eu tomei uma bronca, não do Vini, tá? Tinha um outro fulano, assim, numa época da rádio, ele falou: ó, evita ficar colocando áudio que fica falando bem de você, que não é legal, você acredita?
0: Ai, gente, sem legenda pra isso.
1: Sem legenda.
0: Ah, eu não tenho saúde.
1: Então eu vetei alguns áudios, porque um deu start, daí a pouco tava todo mundo, eu ia achar que, meu Deus,
0: pois
1: não.
0: Pois eu gostei, de Claudete de São Bernardo do Campo, um beijo pra você, viu? Até você se a Bete vai gostar, né?
1: O que, o esquenta?
0: O esquenta.
1: É 6 horas, né? 6 horas, né?
0: É 6.
1: É meu horário de entrar.
0: Mas é teu horário.
1: Então tá perfeito. Não dificulta a vida.

0: Então, você já entendeu que o dia, né, vai ser mais quentinho que ontem. Vai com roupinha leve, mas leva um agasalho. É, leva uma garrafinha de água. Essa daqui foi a Valéria que me deu. Ela não sai mais da minha bolsa. Foi o que o médico falou pra mim também. Olha, os remédios estão aqui. Mas é repouso e muita água. Mas beba muita água mesmo. É cansativo, tem gente que não gosta. Mas tem que beber água. Tá tudo ok com os transportes, pelo menos por enquanto.
1: Ainda,
0: o ônibus,
1: né?
0: Tá ok, né?
1: Deixa eu ver se o Vanderlei Corrêa passou alguma coisa no direct.
0: Ok, metrô e trem também. Eu falei alguns acidentes, né? É, em alguns pontos da cidade. Esse ônibus que invadiu uma casa no Jaqueline, ali na Raposo Tavares. É um acidente feio pelas imagens. Tem outros pontos da cidade também aí com lentidão. Então já já o Vandeco traz aquele panorama geral. E hoje é uma data também, né? Nós temos aqui as efemérides.
1: Temos efemérides?
0: Claro, gente. Sempre, sempre. Ó, é um instrumento.
1: Ixi.
0: Que eu já...
1: Ixi.
0: Eu já segurei uma. Deixa eu ver. É o mesmo nome.
1: Uma?
0: É um instrumento. Uma o quê?
1: Não, não sei. Agora eu tô curioso pra saber que instrumento. Que segurou?
0: É um instrumento bem bonito, assim. Ele, né, causa aquele impacto. Porque ele é um instrumento...
1: Peraí, pequeno, eu vou, tem fazer, grande. Vou fazer perguntas.
0: Tá.
1: É de cordas?
0: Não.
1: Não é de cordas?
0: Não.
1: Tá.
0: Eu acho que é bem difícil de tocar.
1: É?
0: É. E traz um ritmo que eu gosto... Que eu aprendi a gostar.
1: Então é de batuque.
0: Ele traz um ritmo que eu aprendi a gostar. Não é batuque.
1: Não é batuque? Não. Percussão, não é?
0: Não.
1: É, não é de cordas?
0: Não.
1: Então é de sopro?
0: Não.
1: Uesh. Que diabo de instrumento? Se não é de corda, não é de sopro...
0: Tem não... gente, tem gente que é tipo esse instrumento. Vive num efeito... Tem gente que vive num efeito...
1: Sanfona?
0: Sanfona! Hoje é dia do sanfoneiro.
1: Ah, vamos.
0: Hoje é dia. Eu fui bem, não fui bem?
1: Foi bem.
0: Nessa charada, hoje é dia do sanfoneiro. E aí eu só lembro do. Claro, né, Luiz Gonzaga.
1: Tô caçando ele aqui.
0: Mas
1: ele
0: a precisa. Gente. Eu lembro muito um atual. É. Que é esse rapaz chamado Mestrinho. Ele é um músico, né? É. Por muitos anos ali fez parte do clã de Gilberto Gil. E agora ele tá com o João Gomes e com o JP. Sabe quem é o Mestrinho? Ele é o sanfoneiro ali do trio.
1: Esse
0: e aí ele fala, né, do peso, da importância da postura, de um pilates e tudo. Caramba, mais,
1: tá
0: assim.
1: Tá difícil aqui o negócio aqui, o Luiz Gonzaga aparecer pra mim, Angela Matos. Eu não conheço esse cara aí, mas eu conheço um outro.
0: Conhece.
1: Eu conheço?
0: Conhece, é que você não tá lembrando. O João Gomes não tá nessa turnê nova?
1: Tá.
0: Então, ele tá tocando...
1: Ah, é o cara do sanfona?
0: É, o da sanfona é o Mestrinho.
1: Ah,
0: e o
1: ele
0: outro
1: é o Mestrinho?
0: JP. É, exatamente.
1: Ah,
0: então, assim,
1: então...
0: dos atuais, me vem muito na cabeça agora é o Mestrinho.
1: É, o Mestrinho, que é o sanfoneiro. Parabéns aí, o Mestrinho. E eles gravaram um negócio de Dominguinhos, não foi?
0: Exatamente, é uma turnê, um
1: negócio que, eu sei,
0: que tá,
1: né,
0: bombando.
1: Deixa eu ver aqui, é
0: esse
1: João
0: negócio
1: Gomes.
0: De Dominguinhos tá bombando o Brasil, Ray.
1: É, não, mas o Dominguinhos, eu tive o prazer de conviver um momento que eu passei pela USP. E ele tinha um programa lá chamado Vira e Mexe. Era muito bom, uma pessoa muito simpática, muito simples, diga-se de passagem.
0: Por que eu falei Luiz Gonzaga? Luiz Gonzaga tocava sanfona?
1: Também.
0: Ele tocava. Ele era sanfoneiro, Luiz Gonzaga, também?
1: O Rei do Baião?
0: Não sei, mas às vezes ele só canta. Mas eu não. É? Toca... é. Desculpa, gente.
1: Eu vou colocar aqui.
0: É resquício do resfriado.
1: Eu vou colocar o outro que é melhor que o Luiz Gonzaga, o sanfoneiro maestrinho.
0: Gonzaga.
1: Segundo o que você disse. Maestrinho, porque o Luiz Gonzaga não tocava sanfona. Mas eu vou colocar o tal do Maestrinho pra você.
0: Que delícia, ó. Mestrinho!
1: Isso.
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0: Isso é muito lindo, gente.

0: WhatsApp aqui, 727.
1: Manda bala.
0: Ao som de
1: Gal Costa e o Rei do Baião, sanfoneiro Luiz Gonzaga.
0: E o sanfoneiro Luiz Gonzaga. A Ana tá falando sobre a música da Marisa Monte, né? Uhum. Que ela fez pro Nando Reis quando eles namoravam. E ele começou a ficar ausente do relacionamento até acabar de vez.
1: É isso mesmo.
0: E ele fez a música Resposta com o Samuel Rosa respondendo a música depois da Marisa Monte.
1: Essa mesmo. Essa, chumbo trocado, né?
0: Obrigada, amiga. E quem ganhou foi a gente, né?
1: Quem ganhou fomos nós.
0: Que são dois hits maravilhosos, lindos. É, bom dia, manda um alô pra mim. Eu sou o Lenilson Ângela, de Santo Amaro.
1: Lenilson Kravitz, um abraço
0: Lenilson, pra você. Lenilson, beijo. Gente, eu quero falar pra vocês que eu vi muitos... Eu vi os áudios, né, que vocês mandaram, mas eu não consegui abrir, tá? Mas eu agradeço a todos vocês que me mandaram áudios ontem. É, e perdão se eu não consegui responder, porque realmente... Eu ainda tô bem zoado, então eu nem mexi muito no celular ontem, né? Só ontem à noitezinha que eu tava, né, voltando assim, me conectando novamente, tá? Olha!

0: Um abraço para Messi Sivuca.
1: Ai, Sivuca.
0: Messia Dominguinhos.
1: Exatamente.
0: Onde estiver, festa no céu.
1: Festa no céu, verdade.
0: Todo sanfoneiro bom já foi? Não, né? Tem uns...
1: Não, tem um mestrinho.
0: Tem quem?
1: Mestrinho.
0: É maestrinho, tá?
1: Mestrinho?
0: Mentira.
1: É mestrinho, não é maestre... maestrinho?
0: Não é? Ele não é maestro?
1: Não, o nome dele é Mestrinho, João Gomes, e Mestrinho JP.
0: Mestrinho JP? Vamos ver. De repente eu tô errado.
1: Biel, um beijinho pra você. Biel, obrigada também pelo presente. Eu
0: é que é mestrinho mesmo.
1: Chupa que a cana é doce. Chupa que a cana é doce. Ó, a gente vai pro intervalo rapidinho,
0: mas antes... Não tem o mesmo efeito.
1: Não tem mesmo. Biel, quero agradecer o Biel aqui publicamente pelo presente, menina, que ele trouxe pra gente na sexta-feira.
0: Já tá usando?
1: Tô usando muito, olha aqui, ó. Muito, eu adoro presentes úteis. Ele me trouxe essa ponteira aqui de celular. Então, nossa senhora, ainda mais eu que tô com dificuldade, né? De enxergar.
0: Funciona?
1: E, nossa, muito fácil. Biel, eu amei. Ele deu um relógio. Relógio, eu confesso que eu tenho
0: smartwatch.
1: Uma smartwatch. Eu tenho que baixar um aplicativo. Que ele tá me ensinando,
0: meio,
1: né?
0: Meio difícil.
1: Quando, meu, difícil. Aí é pra eu te dar?
0: Não, não. É difícil de configurar, assim, pra quem não tem muita habilidade. Eu vejo que você, pra tecnologia, tem um certo travamento. Então você vai ter uma certa dificuldade.
1: Mas
0: melhor trazer pro Jefferson.
1: Mas ele já me deu as instruções aqui pelo WhatsApp.
0: Oi!
1: E assim que eu estiver apta, né, eu vou fazer o que ele mandou e vou começar a usar. Mas olha,
0: quando ele te deu?
1: A ponteirinha já tá aqui.
0: Quando ele te deu o relógio?
1: No mesmo dia que ele te deu o teu fone.
0: Eu já conectei, já tô usando. Você tá?
1: Então olha aqui minha ponteira rosa.
0: E o relógio?
1: O relógio ainda não, que eu preciso conectar, eu tava doente.
0: Ah, é verdade, vamos dar um desconto.
1: Obrigada.
0: Vou dar um desconto que
1: obrigada,
0: você tava doente.
1: Biel, obrigada, Biel. Gente, 7h30, na volta, vem a banca e muita coisa. Eu tô ligada, viu, o Rodolfo? Eu queria muito ter ido curtir a virada cultural, que era o seu Jorge, mas não
0: sabe
1: deu.
0: Sabe que eu também?
1: E queria muito ter ido curtir o He-Man, Trem da Alegria, na Paulista, e eu não consegui.
0: Quem?
1: Mas a gente, na volta, vai fazer uma homenagem. Já pega aí Trem da Alegria, que 6 de junho é nós os cinemas.
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4: 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Bom dia, Angela Matos. Bom dia, Reinaldo. Todo
5: bom
4: mundo
5: dia, Vandeco.
4: Bom dia. Vocês podem destacar o trânsito nesta
5: gripada
4: manhã de terça-feira.
5: Já para falar de um grave acidente,
4: um ônibus perdeu o controle e invadiu uma casa no Jardim Jaqueline, na rua Denis Chaudet. Né, pessoas ficaram presas por ali e helicóptero Águia pousou para fazer o socorro dessas vítimas. Esse fica atrás do Parque Raposo Tavares, portanto, motorista que estiver nessa região, evite essa região. É um local de muito movimento, mas tem aí essa ocorrência, esse grave acidente nesta manhã de terça-feira. Destaque para a rodovia Raposo Tavares, que na chegada a São Paulo, o motorista reduz a velocidade já a partir do Rodoanel Mário Covas, e esse trânsito vai ruim até o acesso à rua Sapetuba. Meu carro estava pedindo reparo. 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
8: Bom dia, Angela. Bom dia, minha
5: amiga.
8: Bom dia. Que bom que você tá melhor, Angela.
5: Graças a Deus.
8: Luquiquinho ontem fez bonito aí.
5: Muito,
8: viu?
5: Bonito.
8: Só não gostei, Angela, porque eu fui direto na live. Cadê o menino?
0: O menino
8: tava escondidinho. Aí eu falei pra ele, Kikinho, desse jeito fraqueça a amizade.
0: Foi verdade.
8: Que bom, minha amiga. Bom dia pra todos, bom dia. Cadê a Viquinha, hein?
5: Viquinha, beijo, tá no Cristina correio. Cristina
8: Dora Tavares.
0: Tá na produção.
5: Beijo, amada. A Viquinha tá chegando, Viquinha tá na produção. Viquinha tá na produção.
0: Me abastecendo, né?
9: Bom dia, Ângela. Bom dia, bom dia. Seja bem-vindo. Espero que você esteja bem melhor, viu? E olha, o Rio ontem deu conta do recado. Mas você tá sabendo, né?
0: O quê?
9: Ele vai fazer um esquenta.
0: Não vai fazer nada.
9: O esquenta
0: tô...
9: das 6 às 7. Antes de você chegar, ele já tá lá esquentando nós.
0: Abraço.
9: Você ficou sabendo? E ele disse que gostou, tá, amor?
0: Oh, gostei muito.
9: Tá, bom dia, Claudete da Cidade Tiradentes. Tamo junto. A tua pé na faxina já? Já tô aqui.
5: Arrasou, hein, bicha?
9: Descansar, já tô cansado.
5: Arrasou.
9: Suada já. Mas bom dia pra todos. Espero que você esteja bem melhor. Fica na paz.
5: Amém.
9: O chazinho vai de chazinho hoje aí?
0: Opa.
5: Amém, amém. Obrigada, viu? Mandar um beijo pra Patrícia Alves de Calcaia. E ela botou um emoji aqui daquele emoji congelante, assim, sabe? Com a cor assim, ó. Tremendo.
0: Difícil, hein?
5: Um abraço pra você, Paty. Um beijão, tá? Calcaia, 7h35. Mais um áudio. Já tô acionando aqui, ó. Já tá abrindo a nossa banca.
0: Ó, a Rosalinde chegou mandando áudio pra você de boas-vindas.
5: Fala,
10: Rosa. Bom dia, Ângela. Só liguei agora, bem-vinda de novo.
5: Obrigada.
10: No seu lugar, com boa saúde, boa paz.
5: Isso.
0: Amém.
10: Um bom programa, Ângela, que Deus te abençoe.
5: Amém, amiga.
0: Ó que top.
11: Pô, a sanfona é bem tocada, agora esse cara com esse ovo na boca aí não dá não, velho.
5: Meu, vocês ainda tem esse ranço do João Gomes?
11: Troca esse cantor aí, que não dá certo não.
5: Gente,
11: não entendo uma palavra que eu...
5: Não. Isso foi antes.
11: Pelo amor de Deus.
0: Angela.
5: Eu quero um dia, não hoje, que não dá tempo, 7h35, colocar
0: um especial.
5: Antes e depois, um especial de João Gomes.
0: Posso fazer sexta-feira.
5: Antigamente, realmente, a gente não entendia o que o João falava.
0: Sabe que eu ainda
5: mas
0: não
5: depois
0: entendo?
5: De... Então, filho, vai desentupir teu ouvido.
12: O problema sou eu, então?
5: Vai desentupir
12: não,
5: teu
12: o
5: ouvido.
12: O problema sou eu, porque o cara é sucesso. A Globo bota o cara.
5: Mas não
12: tá
5: é...
12: Tá cantando em todo lugar, deve ser.
5: Não, o problema não, mas agora a dicção do João tá melhor, gente.
12: Tá melhorando, claro.
5: Eu acho que vocês pegaram um ranço do menino.
12: Você pega, por exemplo, eu já vi o Maestro Pinóquio, e olha que de música eu manjo um pouquinho. Falando e do agora, Gustavo agora, Lima, início da carreira. Era uma porcaria.
5: Agora eu fiquei sem graça. Quem é Maestro Pinóquio?
12: Maestro Pinóquio é um sanfoneiro, por acaso, que é o maestro de todo sertanejo, tipo Jorge Mateus... Pegou o Jorge Mateus, fez Jorge Mateus.
5: Ah, é?
12: Sabe o Eduardo Pepato, que é da Maiara Maraíza, da Valéria Mendonça? São os maestros, são os produtores musicais.
5: Mas ele é maestro, maestro?
12: Maestro, maestro. É tipo. É maestro. Tipo, o cara que produz um disco, um cara, o Eduardo Pepato, que era da Marília Mendonça, depois passou pra Maiara Maraíza.
5: O Papatinho, que Pepato. Era da... Não tem um Papatinho, que é da Anitta?
12: Não,
5: tem
12: não um é o Papatinho.
5: Tem Papatinho também, não tem?
12: E no caso, o Pepato toca piano.
5: Ah,
12: o Pinóquio, ele toca sanfona. E ele falou, deu uma declaração do Piunt, que é um canal de sertanejo, acho que você já deve ter ouvido falar, o
5: Piunt. Piunt, que... pra mim, é... vocês querem manjar aí, de sertanejo, tá gente? Vocês procurem o Piunt, eu não sei se ele tá em alguma rádio, mas tem um canal Piunt? Do André Piunt. Ele
12: é top.
5: PH.
12: É top.
5: Ele é maravilhoso. Pra mim, a referência do sertanejo. Hoje é ele. Sim,
12: e foi o Pinóquio que disse no Piunte uma vez que o Gustavo Lima, no começo da carreira, no Tchetchererê, era muito ruim de trabalhar a dicção. Então, Gustavo, e a gente gostava. Assim como você gosta de João Gomes. Obviamente que o tempo vai passando, as pessoas vão melhorando. É o caso do João Gomes. O povo tá vendo o que você tá fazendo pra mim, tá?
5: Gente, o Reinaldo é muito Capitão. Completo, né? Ele traz as referências, igual o livro ali na nota tem a referência.
12: Eu não sou tão, assim, didático quanto é o Everaldo, mas eu dou minhas cacetadas.
5: Ai, minha cacetada. Gente, 7h38, bora pra banca. Bora pra banca que hoje vai ser notícia com música.
0: Se joga, Nil.
5: Uma coisa bem gostosa.
12: Já tô com medo. Tá. Notícia com música?
5: Olha
12: vamos
5: que a
12: ver onde vamos chegar nisso aí.
5: Ó, primeiramente, eu acho que a notícia mais importante do dia, Rei, é a retomada do julgamento lá do menino Borel. Como é que chama? Perdão, gente.
12: Deixa eu pegar aqui. Falar uma besteira.
5: Henri Borel.
12: Falei
5: no Rio de Janeiro. Então, assim, todos os olhos, toda a imprensa tá voltada para o Rio de Janeiro hoje, né? Expectativa aí do julgamento, a retomada do caso... Henri Borel, pra quem não lembra, aquele menino que no ano de 2021 foi morto aos 4 anos dentro de um apartamento onde ele morava com a mãe, a Monique, e o padrasto, né, que era Dr. Jairinho, mas hoje é o monstro, né, Jairinho. Então, às 9 horas da manhã, esse julgamento será retomado. E é aquela coisa, né, gente, que é um caso que já teve tantas idas e voltas, solta, né, solta, relaxa a pena. A gente só quer, eu pelo menos, que tanto a mãe quanto o padrasto apodreçam na cadeia. Apenas isso, né? Eu acho que apenas isso. Então, a expectativa é que esse julgamento se estenda ao longo da semana e com certeza entra aí para um dos assuntos mais comentados da semana e do dia também, tá? Next. Olha, eu falei musical porque eu queria que você puxasse aí um...
12: João Gomes.
5: Trem da Alegria, uma homenagem ao He-Man. A gente no dia 4 ou 6, hein? O Rodolfo, se eu não estiver enganada, acho que o Rodolfo foi pra Paulista. A Priscila Artone, a Priscila esteve na Paulista e teve ali uma apresentação da Patrícia Marques, do Juninho Bill e do Luciano, né? Que ali na nossa adolescência, na nossa infância, era um hit atrás de hit.
12: Opa!
5: Era Trem da Alegria, era hit em cima de hit. E um deles foi essa música aqui, ó.

0: da alegria e trouxe essa música
1: pra
0: divulgar
1: top.
0: O filme. Eu achei muito legal.
1: Eu gostei da sacada também do Luiz Ricardo fazer um concurso de He-Man lá pra gritar pelos poderes de Grayskull.

0: é assim que faz. Pelos poderes de Grayskull, é assim.
1: Então é o filme Mestres do Universo.
0: É bom isso?
1: Eu acho que vai ser bom. É um dos desenhos, eu também vi trailer. Me deu muita vontade de assistir. Semana passada a gente falava de outro favorito, que era o Thundercats.
0: É, lembra? Nossa, era uma disputa aqui, viu?
1: E assim, He-Man, She-Ra fez muito parte da minha vida. Trem da Alegria, então é mais um pra lista, rei.
0: É bom que quando sai o filme do Thundercats, pode contratar o mesmo grupo pra ir cantar, né?
1: Eu acho. Priscila, você foi, né, amada? Manda uma foto aí.
0: É, pois é.
1: A Pri foi. Será que ela foi... Como é que chama aquele povo que se veste?
0: Cosplay? Cosplay? Ela foi de cosplay? Foi de corpo? Desculpa, Priscila.
1: Eu não vou

0: Serra. Eu não posso nem dar risada. Eu não tenho nem força pra rir. Next 742. É. A manchete. Gente do céu. Pegaram a maioria, né, das imagens hoje do Lula com a cabeça pra falar da radioterapia. Tu chegou a ver?
1: Não.
0: É o Lula aqui, ó, assim, ó. Tipo, com a cabeça baixa e a ferida na careca. Pô, aqui,
1: meu
0: né?
1: Deus.
0: Ai, achei tão horrível assim essa foto, mas enfim. É, o Lula começou ontem uma radioterapia superficial, preventiva no couro cabeludo. Pra quem não sabe, ele tirou um câncer de pele aqui da careca.
1: Perigosíssimo.
0: Né? Por isso que esses dias, em alguns eventos ele tava de chapéu, uhum, e tudo mais. Então, a primeira sessão de rádio foi ontem, no Sírio-Libanês, em Brasília, tá? E, como eu falei, a medida funciona como um tratamento complementar após a retirada de uma lesão no couro cabeludo. Isso foi em abril e serão 15 sessões ao longo de cerca de 3 semanas, tá?
1: Ear down.
2: Next. Caiu o brinco.
0: Caiu o brinco. E a... A minha tarraxa é um pedaço de borracha.
1: Eu não acredito.
0: Ué, filho, eu tenho culpa se até as tarraxas...
1: Somem.
0: Já estão zoadas e somem.
1: Que situação.
0: A borracha é maravilhosa. Que
1: situação. 7h44. Você tosse, eu espirro aqui. Tá chegando.
0: Eu vi. Cê o viu, Reinaldo, né? Já deu um espirro.
1: 3.
0: E olha que as portas estão abertas. Eu só vim hoje contaminar vocês.
1: Eu imagino.

0: Só aconteceu ontem. Ou foi no final de semana. Mas ele tá bem, era pra tirar uma sonda gástrica. Hey.
1: Tô aqui. Faustão tá bem, tá se recuperando. Tem inclusive um vídeo rolando, acho que foi o filho dele que postou, né? Um vídeo dele. Eu acredito que seja recente, que prova que o Faustão tá melhorzinho e, se Deus quiser, logo, logo vai tá bem melhor. E a Ângela também tá se recuperando. Eu já cortei aqui, fia. A Ângela também tá se recuperando. Teve uma crise de tosse, agora tá me lembrando o Paulo Barbosa pedindo pra cortar o microfone no maior estilo caranguejo que fala, né? E agora a gente vai continuar aqui. Eu não consigo. Microfone e a câmera, eu não consigo. As duas coisas não dá. Já se recupôs?
0: Não. Não, mas...
1: Mas vamos, né?
0: Gente.
1: Tá feia a coisa? Sabe aquela história, fica em casa? É assim que funciona, amiga. É isso, next.
0: Eu não tenho condições.
1: É 7h45, a gente vai ouvindo alguns áudios, porque eu não tenho as notícias hoje, tá? Enquanto isso, você se recompõe aí, tá bom? Vamos falar de João Gomes.
2: Bom dia, Reinaldo. Ângela, o João Gomes e o Zé Vaqueiro. No meu rádio não toca. Se vocês tocam, eu mudo de rádio.
1: Isso.
2: Na minha televisão, muito menos. Eu não consigo ouvir aqueles dois caras. Eu tenho um ranço deles, por incrível que pareça. Olha que sou nordestino também,
1: hein? É, pois é.
2: Assim como eles, mas não gosto de nenhum dos dois.
1: Quem é você? Deixa eu ver seu nome. Ahá! Vamos fazer o seguinte, ó. Então nós não vamos tocar nem João Gomes, nem o Zé Vaqueiro, pra você continuar aqui, por favor, né? Agora são 7h46, a Ângela foi ali, já vem. Enquanto isso, eu vou fechar a câmera aqui, peraí.
3: Bom dia, Ângela querida, bom dia, Rei.
1: Bom dia,
3: Nazetes, bom dia, ouvinte. Ângela, pode falar mais pouco aí, viu, fia? Pega leve, a gente vai entender, tá bom? Porque senão à noite, minha filha, você vai estar ruim da gargantinha, hein? Toma cuidado, nós queremos você a semana toda, o tempo todo, tá bom?
1: Você tem que estar boa,
3: em agosto zerada. A gente leva umas castinhas de romã.
0: Em agosto,
3: tá bom? Eu já morri. Agora
1: já morreu.
3: Casquinha de romã. Porque eu tenho pé de romã, né? É muito bom pra garganta. Você serve uma casquinha de romã com um pedacinho de gengibre.
0: Marlene, pois é. Eu tô ruim agora, nega.
3: Se a estiver inflamada, você pode colocar uma pitadinha, um pouquinho de sal. Agora, se estiver só irritada, não coloca o sal. Porque irrita mais, né? Tá bom? Eu te levo. Grande beijo.
1: Em agosto, tá?
3: Melhoras. Com Deus. Tchau, tchau.
0: Tchau, amiga.
1: Amiga? É agosto, pô.
4: Uma beijoca. Bom dia, Ângela. Bom dia, Rei. Ô, Biel. Vicky.
1: Ô, Biel.
4: É, realmente, antigamente não dava pra entender nada, nada que o João Gomes falava. Hoje em dia tá igual antigamente. Eu não entendo nada. Fui num show dele uma vez.
1: É.
4: Acho que foi ano passado.
1: Tô tentando, né, Ângela?
4: Ele falava. Como eu tentava, né, cantar, falar blá, blá, blá, blá, blá, blá. Canta aí, pessoal, e o pessoal lá cantando. Se ele cantou uma música inteira, foi muito. São Paulo. Porque ele só mandava o povo cantar. Deus me livre e guarde.
1: Tem coisa pior.
0: São terríveis.
4: Beijos, Gabriel do Campo Limpo.
0: Biel, beijoquinha pra você, tá?
1: Tem coisa pior que o João Gomes e eu posso provar pra vocês.
0: Não, não,
1: vou fazer
0: não prova
1: isso
0: não.
1: Respeito a vocês.
0: Não prova tá, não,
1: tá pras notícias ou continua com os áudios?
0: A gente aqui continua com tudo aqui, tá? Eu engasgar, o Rei tá aí, vocês estão aí, ninguém larga a mão de ninguém.
1: Jamais. O só acidente. A Marlene, no caso.
0: Marlene fica pra agosto. Exatamente. Acho que o acidente mais grave do dia, né, é esse que aconteceu na Raposo Tavares, um ônibus que entrou dentro de uma residência no Jardim Jaqueline. Nesse momento, tem um helicóptero Águia levando aqui algumas pessoas que se machucaram, né, que ficaram feridas, ficaram presas ali. Então, é o acidente na manhã dessa terça-feira em São Paulo, ali na Raposo Tavares. Gente, eu não sei se vocês trouxeram essa pauta ontem, mas eu sei e tô vendo, né, nas redes sociais que ainda tem muito pano, muito... Como é que chama esse ditado?
1: Pano pra manga?
0: Pano pra manga, essa escalação aí da Virgínia.
1: Meu Deus, eu vi o Juca
0: Kfouri, meu. Pra ser a repórter, digamos assim, do programa do Hulk.
1: O que você acha?
0: Quando o Juca fez aquela postagem dele... Eu repostei nas minhas redes sociais, dizendo que eu concordava com número, gênero e grau do que ele falou. Porque é um evento assim super grandioso e você acaba desprestigiando o jornalista esportivo, principalmente ali, né? Que ralou pra caramba.

0: lá pra estar em algum lugar. Mas depois eu fiquei fazendo uma reflexão, que é o seguinte. Não acho que o Juca foi machista, como o Thiago Leifert falou e outros colegas. Eu não acho que ele foi machista. Não acho mesmo, tá? Não acho mesmo. É, mas aí, vamos jogar então pra prateleira do entretenimento, que a Globo sabe fazer isso também muito bem, rei. A Virgínia, ela não vai ser a Renata Vasconcelos. E acho que ela nem tem essa pretensão e nem tem condição pra isso. No momento, ela pode se preparar para um dia. Mas vamos botar ela na... Vai ser ali aquela repórter da brincadeira, do entretenimento. E aí, se for assim, eu acho que é um quadro ali do Hulk, pra dar um engajamento, talvez... Ok. Você entendeu? Mas eu concordo com a fala do Juca. Eu até pensei depois em tirar, mas eu pensei, não, não vou tirar. Eu, no máximo, eu posso falar assim, gente... Eu concordo com ele, mas eu vou pensar que ela tá indo pra prateleira do entretenimento e não do jornalismo. Do jornalismo, não. Do jornalismo, sinceramente, não. Alguém colocou assim nas minhas redes sociais, ai, mas tem espaço para todos. Ok, tem espaço para todos, mas veja bem, né? Calma, vamos por partes. É, a Virgínia, a minha opinião, ai, você defende a Virgínia. Uma, eu não sou aquele tipo de mulher... que vai defender a mulher, mesmo que ela esteja errada, só por ela ser mulher. Não. Não sou dessas. É uma que eu não acredito em sororidade, né? É, eu acho que a mulher, ela larga a mão da outra sim. E a Virgínia, o que eu vejo da Virgínia, rei? É assim, ó, uma mulher que tudo que ela faz, eu acho que é milimetricamente pensado pra dar um engajamento mesmo, sabe? É uma marqueteira. A Virgínia, ela faz isso muito bem.
1: Uhum.
0: E ela faz isso muito bem. Nesse último escândalo aí, dela ter beijado um macaco, pô, a mulher sai de um relacionamento, ela namora um negro, um homem preto, que todo dia é linchado, é zoado, é detonado, é chamado de macaco. Aí o cara termina com ela e tal, ou ela termina com ele, não sei, aí ela aparece beijando. E aí, o que, que a Virgínia fez... que eu tava reparando, ela trancou os comentários, que ela foi bem macetada, uhum. Ela trancou os comentários. Ontem foi o aniversário da filha dela, de uma das Marias da Paz ali. Foi uma... E tal, burburinho, que o Zé Felipe tá com recaída, principalmente nos bastidores. Todo mundo já comentando que o Zé Felipe tá com recaída, não sei o quê. E, de repente, o casal volte. O que que ela fez? Ela abriu os comentários. Ela abriu pra quê?
1: Pra gerar
0: esse engajamento, você entendeu?
1: Eu entendi.
0: Acho que tudo dela é muito assim, e ela sabe fazer isso muito bem.
1: Uhum. Você sabe que falando de Virgínia, Ângela, eu tava fazendo uma análise, você pode até discordar de mim, pelo amor de Deus, e aqui não tem o certo, tem errado. Essa é a minha análise. Quando a gente viu aquele vídeo do macaquinho, né, que a gente acabou criticando, e pra mim foi até deselegante... É, depois de ter terminado um relacionamento com uma pessoa negra, vai lá e beija o macaquinho. Mas e aí você comentou comigo, falou assim, não, tiveram outros bichos e ela também beijou o macaquinho. Então ela beijou vários bichinhos, não foi? Foi isso que, pelo menos, foi o que chegou até mim. Tava num passeio zoológico, é isso? Então beijou alguns bichinhos e o macaco. Aí eu tava em casa pensando, falei assim, tá... Imagina você que se tivesse postado ela beijando todos os bichos, menos o macaco. A gente estaria falando aqui do mesmo jeito, só que numa outra situação.
0: Não,
1: por isso que
0: acho.
1: Eu falei. É, você pode não concordar. Acho. É o meu modo. Imagina você, Virgínia foi no zoológico, beijou todos menos o macaco. Vai dar o que falar também.
0: Não sei. Talvez sim.
1: Você que tá em casa, se concorda ou não comigo? Mas de repente, talvez, pelo fato de ter namorado o Vini Júnior e a gente ter dado o start, poxa lá, beijou, às vezes acabou passando essa impressão de que aquilo que ela fez foi indelicado e foi de fato. Mas eu fico imaginando o contrário também. Agora, referente
0: à Copa... Porque ela é uma influencer, gente.
1: Não, se ela é, deixa ela cobrir
0: pode,
1: a Copa.
0: Ela pode não te influenciar em nada, mas ela influencia mais de 300 milhões. E é uma galera jovem que consome ali o conteúdo dela. Então, é que nem tá, assim... Por esse poder que ela tem, ela não é uma menininha, ela não é uma criancinha. Ela poderia ter uma inteligência... melhor e maior de usar isso, porque ela influencia. Ai, ela não me influencia. Não influencia você, mas ela influencia teu neto, teu sobrinho, A mulher tem milhões de seguidores, gente. Eu acho que é até idiota a gente desmerecer a Virgínia. Ela tem uma galera ali que... Então ela poderia usar isso, esse poder, de uma forma mais positiva, mais inteligente, mais consciente. Mais consciente.
1: É, eu vejo assim, tá, ô Ângela, você me desculpa. A Virgínia influencia quem gosta de maquiagem lá. A minha não influencia em nada, você acho que também não.
0: Mas ela influencia uma geração que tá chegando, ela influencia, de repente não influencia a tua filha, mas ela influencia a geração Z. Daqui a uns tempos a gente vai ser bosta. O mundo é essa geração Z que tá chegando, ela influencia essa turma nova. Influencia... É sobre eles que eu tô falando. É sobre comportamento, sobre moda, sobre o jeito de viagens, de ver o mundo. Essa eu também acho uma grande bobagem, mas a gente não pode achar que é um número pequeno. É uma sociedade jovem que essa moça influencia.
1: É a única coisa que eu acho, e eu não vou entrar nessa seara, porque isso aqui é uma discussão e a gente não vai chegar em lugar nenhum.
0: A gente vai pensar.
1: Os meus ídolos são drogados... Podres, vidas terríveis e nem por isso me influenciou em nada. Nos meus ídolos da música, inclusive.
0: Ai, rei. Ó, sobre a Virgínia, só pra encerrar essa questão de ser jornalista ou não, e a gente não tá brigando, a gente tá conversando, tá? A Federação Nacional dos Jornalistas e seus 31 sindicatos filiados manifestaram uma nota de profunda preocupação, é o que diz o texto, diante dessa divulgação de notícias de que influenciadores digitais serão escalados como repórteres por emissoras na cobertura da próxima Copa do Mundo de Futebol, que terá início em junho deste ano. Então, é a FENAGE falando sobre isso, como no Carnaval, a dona FENAGE também falou sobre isso quando colocaram influencers para cobrir o universo do samba ali do Carnaval.
1: Entendo.
0: Não é a primeira vez.
1: Entendo. Não, pra mim ela, até porque a gente fala da Virgínia aqui, mas ela tinha até então um programa de televisão. Então ela não é uma a vendedora de maquiagem que foi colocada lá na televisão pra cobrir a Copa. Não, ela já teve uma passagem aí pelo entretenimento. Falar que é jornalismo já é um pouco demais. Mas nesse nicho aí do entretenimento, pra dar engajamento, pra cobrir rede social, eu acho que tá, okay. Vai bem. Vai, credencia ela lá e bora pra Copa.
0: 7h57, eu vi que o Délio está zero empolgado na Copa, né? Eu vi ele ontem comentando, acho que o João perguntou como é que tá a empolgação do brasileiro.
1: Foi.
0: E o Délio falando, nossa, eu tô zero empolgado.
1: Aliás, o tio me mostrou um vídeo da Brahma, da cerveja. Parabéns aí pela campanha publicitária, que fala exatamente sobre a empolgação do brasileiro pra Copa, que as pessoas acreditarem na Copa.
0: Que realmente, é aquele do Lancelotti que eles fazem assim, uma figuinha, e tem uma palavra.
1: Na verdade é um vídeo de três e pouco, é que a TV acho que tá colocando só uma parte, né? Depois
0: eles,
1: eu te mando.
0: Eles têm uma hashtag ali, uma palavrinha, rei, você lembra? Tá liberado acreditar.
1: Isso, tá liberado acreditar. Esse vídeo ele tem 3 minutos e pouquinho. É maravilhoso. Legal. Parabéns à campanha.
0: Tá liberado acreditar, 7h58 também, num país, né, mais decente. A gente tá num ano de Copa, tá num ano de eleição e...
1: Não esqueçamos dos problemas.
0: Exatamente, né? E essa questão da escala 6x1 também é pauta. E claro que a gente ia trazer aqui, né? Tá aqui em várias manchetes e na nossa banca também. E aí, rei, eu, né, enferma ali em casa, com tempo.
1: Sem ter o que fazer, deixa eu dar uma lida pra ver
0: esses negócios. Exatamente. Então, olha, graças à pressão aí, né, da sociedade, eu acho que também muito ali das redes sociais, 40 deputados já retiraram suas assinaturas da proposta que impede o fim da escala 6x1 até 2036. Eu vi até um vídeo do Russomano tentando limpar ali a barra dele.
1: Mas...
0: A mim não convenceu, tô falando por mim. Uhum. Lá em casa, um voto meu, esse homem não tem, tá? Eu tô falando de mim. Então... 40 deputados já retiraram essas assinaturas da proposta que impede o fim da escala 6x1 até 2036 e cria jornadas semanais de 52 horas. Mas 136 deputados ainda estão apoiando, né? Esse que para muitos é um horror. e a proposta pelo fim da escala 6 por 1 será votada, então, essa semana, e vai se falar muito sobre esse tema. E aí, como eu tava com tempo, eu peguei a lista do Brasil, mas obviamente que eu não tenho tempo aqui de trazer todas as capitais, 8 horas em ponto. Mas de São Paulo, eu acho que a gente merece saber, tá? Os deputados de São Paulo, que ainda estão apoiando... É que tem gente que pede, por isso que eu também tô compartilhando, tá? Os deputados de São Paulo, que ainda estão apoiando a proposta para impedir o fim da escala 6 por 1 por 10 anos e criar jornadas de trabalho de 52 horas semanais, é o Marco Feliciano, do PL.
1: Ele...
0: O delegado Paulo Bilinski, do PL. Não. O missionário José Olímpio, do PL. Vinícius Carvalho, do PL. Mário Frias, do PL. Rosângela Moro, do PL. Jefferson Campos, do PL. Luiz Felipe de Orleans, do PL. Adilson Barroso, do PL. Adriana Ventura, do Novo. Ricardo Salles, do Novo. Marangoni, do Podemos. Renata Abreu, do Podemos. A Simone Marqueto, do PP. Maurício Neves, do PP, o Russo Mano, do Republicanos, Arnaldo Jardim, do Cidadania. Quem retirou a assinatura foi o Vitor Lipe, do PSD. E aí depois eu vou até compartilhar nas minhas redes sociais, tem Minas Gerais, tem Espírito Santo, tem outros estados também, tá? A gente vai para um intervalo rapidão, na volta tem mais áudio e tem mais Se Joga News, e depois a gente vai falar também de entretenimento, novela e tudo mais.
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5: Atenção aposentados, pensionistas e beneficiários do INSS. Começaram a valer novas regras para quem deseja contratar empréstimo consignado. O INSS passou a exigir uma confirmação por biometria facial para liberar o empréstimo. Isso significa que depois de contratar o consignado no banco, o beneficiário terá que entrar no aplicativo ou site Meu INSS e confirmar a operação usando o reconhecimento facial. E atenção, existe um prazo de até 5 dias para fazer essa confirmação. Se o aposentado não confirmar dentro desse período, o contrato será cancelado automaticamente. Segundo o governo, a medida foi criada para aumentar a segurança e tentar evitar fraudes e empréstimos feitos sem autorização do beneficiário, problema que vem atingindo milhares de brasileiros. Outra mudança importante é que o prazo de pagamento do consignado aumentou. Antes, o aposentado podia parcelar em até 96 vezes. Agora, o prazo poderá chegar a 108 parcelas, ou seja, até 9 anos de pagamento. Além disso, alguns contratos poderão ter carência de até 3 meses para começar o pagamento. Mas é importante ter cuidado, porque quanto maior o prazo, maiores podem ser os juros e o valor final da dívida. Por isso, antes de confirmar qualquer empréstimo, o aposentado deve conferir com muita atenção o valor contratado, a quantidade de parcelas, a taxa de juros e o valor que será descontado do benefício todos os meses. E fica um alerta importante: nunca entregue sua senha, seus documentos ou faça reconhecimento facial para desconhecidos. Muitos golpes continuam acontecendo contra aposentados e pensionistas. Caso apareça desconto indevido no benefício, é possível procurar orientação jurídica para analisar a situação e buscar o cancelamento e a devolução dos valores. E se você tem dúvidas sobre esse ou qualquer outro assunto da Previdência, entre em contato com a nossa produção pelo WhatsApp 011-96501-1000.
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7: Angela Matos, o destaque agora é para a Avenida dos Bandeirantes, que já tem trânsito ruim no sentido marginal Pinheiros desde a saída do túnel Maria Maluf, vai assim até a cabeceira do aeroporto de Congonhas. Lá nas proximidades do viaduto dos Bandeirantes melhora, volta a ficar intenso ali na Rua Alvorada, seguindo assim até o acesso à marginal. A Avenida Indianópolis, e cortar pela Vila Olímpia, pode ser uma opção. E o corredor da Pedro Bueno e jornalista Roberto Marinho também, já com trechos de intensidade no sentido marginal, mas funciona como opção para fugir desse trânsito da Avenida dos Bandeirantes. 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
9: Oi, Ângela, eu rei, tá melhor? Ângela, eu peguei uma gripe a semana passada, fiquei 3 dias na cama, sem ter condições de levantar.
10: É embaçado, né?
9: De comer. Uma dor no corpo que parecia que eu tinha apanhado. Domingo é que comecei a dar uma melhorada. Ontem eu ainda não estava bem, tá? Ainda um pouco de tosse, tá? O nariz ainda escorre um pouquinho, mas é uma sensação horrível. Eu nem tomei a vacina ainda, então preciso depois dar esses dias aí melhorando, ficando mais firme para tomar. Mas assim, uma dor tão grande no corpo que eu não sei se eu conseguiria, se eu tivesse que ir trabalhar, tá? Mas estimas melhores para você, bom dia para você, bom dia para o Reinaldo, tá bom? Beijo, Ângela, te cuida, mulher.
10: Obrigada, tchau. Amado, obrigada. Não, e eu fico pensando Capital. Assim, a dona de casa, né? Tipo, a gente não tem nem pode, né, tipo, ficar doente.
11: Não tem como, né?
10: Porque é tanta coisa para resolver, é um monte de coisa. Tipo, eu tô aqui morta, mas eu tenho que pensar na escola, eu tenho que pensar no João, e com medo do João gripar, e o João já tá gripado. Então, assim, é muita coisa pra gente resolver, né?
11: E graças a Deus que a gente ainda conta, né, com o auxílio, por exemplo, eu da minha sogra, você que é da sua mãe. Imagina a mulher que trabalha o dia inteiro.
10: Exatamente.
11: Ainda tem que limpar a casa, cozinhar.
10: Não,
11: levar
10: consegue.
11: Filho buscar na escola. E gripada.
10: Eu acho que nem consegue, e a gente tem que parar de achar que a gente tem que dar conta de tudo. O tem que, eu já tô tirando da minha vida, é. Ainda, assim, demorei 50 anos pra... mas o tem que comigo já não funciona mais. Eu não tenho que nada. 8 e 9, eu tô na live agora. Venturelli, uma beijoca pra você. Fabiana Jaboticaba, beijo também. Vi mensagens ontem. A Zilbe, Zilbene Araújo, dizendo que concorda com o rei. Tem cantores pior que o João Gomes.
11: Tô tentando lembrar o que o Celso Portioli levou lá.
10: A Gibela, dizendo que eu sou igual você, Angel. Eu não sei em qual sentido. Ah, não acredito em sororidade. Eu nunca acreditei, amiga. Maria Socorro, a Andrea Vieck, eu gostava do programa, Angela, e acho que ela vai se destacar. Não sei de que programa que ela tá falando.
11: Virgínia?
10: Ah, do programa da Virgínia. A Zilbe falando, não sou fã da Virgínia, mas o Reinaldo tá certo. Olá, bom dia, Angela, aqui quem fala é Sheila. Tô ouvindo a Rádio Capital, concordo com você plenamente, Virgínia é uma grande influenciadora. Ah, a Sheila do Balada Country Brasil. Um beijo pra vocês. Ontem teve a festa de aniversário de uma das Marias.
11: E foi, né?
10: E o clima de romance estava muito no ar ali. Então, não se assustem se até sexta-feira a gente já trazer a capa do beijo.
11: De quem?
10: Do Zé e da Virgínia,
11: uai. Vem aí, então, um novo hit. Do Zé e da... Partiu Copa.
10: Pode ser. Coitadinho dessa juventude que segue esses tipos de influências, é a opinião do Delis. A Gibela falando sobre o relacionamento da Virgínia. Rosalina Alves, bom dia, Angela Matos, rei, ouvintes, também, que dó, Angela, de você. Eu tive assim, só que eu fiz um gargarejo com uma água e sal 3 vezes ao dia. Tem que fazer assim, melhoras, ela é de Caçapava. A Elce Helena também aqui com a gente na live. Hoje em dia não dá pra curtir nada, é o Delis falando sobre novelas péssimas. Falando em novela péssima, gente, a audiência lá da novela das nove não tá legal.
11: Tá ruim?
10: Mas, assim, a Globo tá feliz e agora eu já me apeguei à novela, rei. Ai, tô apegadinha, tô bem apegadinha,
11: é quem ama cuida. É a magia da Globo.
10: Ai, ai, ai, é a magia dos atores bons, eu acho,
11: Fagundes.
10: Rei. Exato, tô chateada que o Fagundes já morre. Não já, queria, hein? Não queria.
11: Ontem ele tava bravo, que era um calmante pra ele lá no
10: naquele suco, né? Aquele suco. E aí, assim, gente, eu queria saber de vocês. Vocês acham que aquela personagem da Natália Dill, ela existe? Tu viu a cena, uma defunta, que apareceu lá na lojinha de flores do Tony Ramos?
11: A fantasma?
10: É uma fantasma, e aí pagou com notas antigas.
11: Cruzeiro?
10: Exatamente. Será que ela existe? Ou ela é uma fantasma? Bom,
11: se pagou com nota de cruzeiro, só pode ser uma fantasma.
10: E ninguém viu, né? Será qual é a proposta ali?
11: Aonde, Vitória? Na frente do cemitério.
10: Exatamente, é naqueles box ali. A gravação foi feita, não tem ali na Consolação? Aquele monte de box?
11: Uhum.
10: Foi ali. Eu tô encucada, mas eu também não sei se eu gosto dessa coisa de uma fantasma.
11: Tu não gostava da viagem?
10: Diferente a proposta, não tem nada, absolutamente nada a ver.
11: Não tinham visões?
10: Mas não tem nada a ver, rei, não queira comparar.
11: Fantasma?
10: Agora, sabe que essa fantasma do Tony Ramos vai servir como uma ombro amiga, porque o Tony Ramos não vai aceitar que a neta case com o Arthur lá, o Antônio Fagundes.
11: E aí vai começar a contra
10: a proposta vem hoje. Fantasma? E aí ele vai brigar com a família e ele vai sair de casa. E aí ele vai desabafar com a fantasma.
11: Meu Deus, que mórbido.
10: Vai ser meio mórbido.
11: Mórbido.
10: Mas a gente ainda não sabe se ela existe ou se ela é uma fantasma. Agora, o que eu já posso adiantar pra vocês, que essa personagem da Adriana, né, da Letícia Colin, não vai ser uma mocinha, tipo... Apesar que a Gerluce... né, fez a expropriação. Eu gosto dessas mocinhas que não são bobinhas, que não são sonsinhas. E a personagem da Letícia Colin vai ficar 7 anos mal. Na cadeia, e quando ela sai, meu filho,
11: ela bota pra quebrar.
10: Segura, porque ela vai botar pra quebrar.
11: Tá.
10: Então, assim, a novela realmente...
11: curioso já.
10: O enredo ali já pegou vai meu coração.
11: Agora já era, filha.
10: Já prendeu meu coração, tá? Já prendeu meu coração.
11: Eu acho que eu quero assistir mais. Eu tenho assistido fracionado, assim, como posso. Agora você me convenceu.
10: Ah, e agora eu tô assistindo com vontade. Gente, e com vontade também eu falo da Patrícia Vidente, né? 8 horas, 14 minutinhos, é isso aí. 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
13: Bom dia, Ângela. Bom dia, Rei. Bom dia, Vitória. Bom
11: Buenas.
13: Dia, tio. Tá Fife, Maria Quitéria.
10: Quitéria,
13: é você? O pessoal acha que eu sou doida na rua, né? Que eu fico rindo com vocês. Ângela, você não tomou meu chá de cachaça. Se tivesse tomado, você não estaria mais tossindo. É o melhor chá do mundo. A minha mãezinha, Minervina, que fazia esse chá pra mim. Desde criança que eu tomo esse chá. E eu sempre fico boa do dia pro outro. Eu não faço muito aqui, mas eu, quando eu faço, eu fico boa. Bom dia, um beijão pra vocês e melhora.
10: Obrigada, amiga. Manda a receita aí, manda a receita. Vai querosene? O do Delis vai. Corote com querosene.

0: 8h17, ó, pra quem tá perguntando, Ângela, você viu alguma coisa na televisão? Vi pouquíssima coisa nesse final de semana. Como eu peguei um ranço do Luciano Huck, eu vi o programa meio que fracionado também e achei péssimo tudo que eu assisti ali no Luciano Huck. Não gostei daquele 3 minutos pra brilhar. Eu achei chato pra caramba. A Denise e Cristina ficou me mandando mensagem. Nossa, o Baiano. Eu achei um. Assim, não pelas pessoas, mas achei tudo cansativo, chato. Gostei de ver o aniversariante do dia lá, o Tony Tornado, que hoje tá de aniversário. Alguém lembrou aqui na live? 96 anos. Menina. 96 anos, né? Super lúcido, maravilhoso. Foi bonito de ver ali o Tony com o Paulo Betti. Mas o programa do Luciano realmente, eu acho que foi por conta dessa fala do Bolsa Família, essa repercussão toda, eu peguei ranço, então não curti, não gostei de absolutamente nada.
1: Puxa vida. É, tá difícil televisão aberta, né?
0: Muito difícil. Tá tão difícil que deixa eu ver se eu separei uma nota falando de uma tal Netflix brasileira. Vocês viram isso?
1: Tem isso?
0: Pois é, rapaz, deixa eu ver onde é que
1: O que seria a Netflix brasileira?
0: Deixa eu ver alguma coisa que o governo...
1: Não seriam aqueles canais de streaming que o governo tá disponibilizando de graça pra gente, IPTV?
0: Acho que é isso aí, Rei.
1: É?
0: Eu tava lendo sobre isso e aí eles botaram esse nome, né, de Netflix brasileira, de graça, entre aspas, né? Mas de graça, um conteúdo de graça. Agora eu não sei, é tanta coisa que eu vou separando pra vocês... Que eu realmente nem sei mais onde é que tá.
1: Mas eu posso te ajudar.
0: Me fala,
1: são
0: então.
1: Vários canais disponibilizados.
0: E como é que funciona?
1: Toda TV que seja smart, ela tem uns canais. Você tem que habilitar, obviamente, no menu, né? Tem lá, habilitar canais on demand, ou IPTV, enfim.
0: Tá.
1: E aí, tipo assim, você tem os canais normais da televisão. E quando você chega no último canal, aí começa uma contagem diferente. Eu não sei se o último canal, por exemplo, é 100. Aí começa... 200. Aí de 200 pra cima tem esses outros canais que são por internet, são canais por streaming. E são vários que são gratuitos, tem uns que passam filmes 24 horas,
0: aí é pra ver
1: série 24 horas,
0: né?
1: Programas educativos, programas de TV, tudo voltado pra esses conteúdos de streaming.
0: Eu acho que foi isso que eu vi.
1: E é de graça, mas já tem. A LG
0: não
1: tem.
0: É uma novidade?
1: Não, pode ser que seja de novidade pro governo lançar outros.
0: É, porque acho que é hoje.
1: É.
0: Hoje vai ter essa coisa aí da Netflix brasileira, hoje, 26 de maio.
1: Mas quem tem TV LG, por exemplo,
0: já tinha
1: quem tem TV legal. Samsung também, conteúdo on demand, e agora a Vitória também falando aqui, que serão 500 filmes nacionais, é isso?
0: Ai, ai,
1: então,
0: é isso.
1: Conteúdo
0: é legal,
1: a mais.
0: Né? De repente se sai um pouco ali dessa TV
1: Tela
0: aberta.
1: Brasil? Tela Brasil.
0: Tela Brasil?
1: É o streaming, o nome do streaming.
0: Filmes nacionais.
1: Exato. É bom, viu? É bom. É, porque às vezes a gente acaba, por exemplo, eu sou uma pessoa que pago a Netflix e consumo muito pouco. Aí você fala assim, por que você paga então? Porque
0: eu
1: as
0: também,
1: meninas lá gostam mais. Eu não gosto. Então pra mim, às vezes colocar num Tela Brasil e ver um filme brasileiro que é melhor, pra mim vai atender mais e eu não vou pagar nada. Né? Eu
0: interessante.
1: Acho que... Aliás, os últimos filmes que eu ando assistindo não são da Netflix. A Netflix, não sei se você concorda comigo, Ângela, e as pessoas em casa também, agora é caro e já foi bom.
0: Certo?
1: Nada
0: certo,
1: de bom,
0: Vicky?
1: Tá vendo, Mi?
0: Não tem nada de bom. O Ale TXQ15 falando que o Luciano é hipócrita. O Delis falando que Luciano Huck é um ranço, credo. Acho que as pessoas pegaram um pouco de ranço. Vocês acompanharam, repercutiram essa fala do Bolsa Família?
1: Não.
0: Que o Luciano Huck fala sobre o Bolsa Família?
1: Não vi, Ângela.
0: 8h21. Não vai dar pra eu repercutir
1: não,
0: aqui.
1: Não, mas é legal você falar. Eu só um briefing, o que ele disse?
0: Não, ele participou de um evento fechado.
1: Ok.
0: E aí ele fala
1: sobre... A Vitória
0: tem
1: a fala dele.
0: A Vicky tem a fala dele.
1: Tem.
0: E ele fala, ele critica, né, o programa Bolsa Família. Claro, né? Eu também acho que muitas pessoas acabam se acomodando a esse programa. Mas eu também acredito e já vi e tenho essa experiência de muitas pessoas que precisam daquela grana dos R$ 600 e não estão acomodadas, né? E aí, quando você vê um cara que mora numa puta de uma mansão vomitar isso e me vender o familhão no domingo, é muita hipocrisia. É muita hipocrisia. Então, assim, eu acho que falta um pouco de conhecimento, um pouco mais de informação. Claro, tem muita gente que tá escorada nesses programas sociais. Mas ainda tem uma parcela muito grande,
1: que precisa, né?
0: Que precisa. Que os R$600 realmente faz uma diferença na vida da pessoa.
1: É.
0: E aí depois eu vi que mais tarde ele disse que tiraram do tal contexto. E aí meio que ele falou assim, eu tava num evento fechado então. Mas alguém nesse evento fechado então não gosta de você. Filmou e compartilhou colocou nas redes sociais.
1: É o que você disse, tem que ver realmente se... Porque não dá pra generalizar, né? Não dá pra generalizar.
0: Mas eu acho que é muito importante ainda o Bolsa Família.
1: Eu acho que é muito importante. E se existem falhas...
0: Que sejam corrigidas.
1: Que sejam corrigidas. Vou dar um exemplo claro. Enquanto eu morava na periferia de Itaquera, na curva de Itaquera, e eu não tinha acesso, até pela minha renda, graças a Deus, eu não precisei tirar de quem realmente precisa.
0: Da boca de quem precisa,
1: exatamente,
0: né?
1: Eu morava na curva de Itaquera, entre Guaianás e Cidade Tiradentes. Eu morava num lugar chamado Fazenda do Carmo, quem é da Zona Leste sabe muito bem onde é. Tinha pessoas que moravam na Barão de Limeira, que é aqui na Santa Cecília, na Alameda Nótima, uhum, e tinham Bolsa Família e não precisavam. Aí você fala assim, mas e aí? Eu falei, pois é, então não dá pra generalizar. Estou te dando um exemplo.
0: Sim.
1: De pessoas que eu conhecia.
0: Por isso que precisa ter, né, uma fiscalização mais importante, melhor, ver aonde está as falhas.
1: E digo mais, ficou bravo quando perdeu, porque aí teve teve um negócio que eles têm que fazer, um tipo recadastramento.
0: Tá,
1: quando perdeu as pessoas, não vou falar serão dois, mais de um, ficaram bravas. Nossa, mas pô, que tiraram meu Bolsa Família agora, que não sei o que lá. Aí pegava o Bolsa Família pra quê? Pra comprar a caixinha de cerveja. Eu não tô falando que é todo mundo, tá,
0: sim,
1: gente?
0: Sim, sim.
1: Aí o auxílio gás era pra fazer, tinha até telefone de marca que eu não tinha. O filho tinha, mas eu não tinha. E o dinheiro vinha daí, a gente sabe muito bem. E você sabe muito bem que esse tipo de coisa acontece. Não com todo mundo, seu Luciano.
0: Daqui a pouquinho a gente vai ouvir um áudio aqui, muito interessante, da Luana Piovani, sobre assim, ela fez uma resenha dos últimos fatos que estão acontecendo em São Paulo não, no Brasil, tá? É daqui a pouquinho, porque agora a gente vai falar com a Dani. Gente, vocês viram, né? Resfriado me derrubou. E aí eu até mandei uma mensagem pra Dani. Isso porque eu acho realmente que eu me cuido, me suplemento. Imagina se eu fosse uma pessoa largada. Eu estaria ferrada, estaria bem lascada. Então, gente, vamos falar de saúde, vamos falar de cuidados, presta atenção. E foi o que o médico falou pra mim, olha, Ângela, isso que está acontecendo com você vai acontecer com todo mundo. Por isso que a gente precisa estar atento. Por isso que a gente precisa se cuidar. A gente vai de áudio e depois eu quero tacar na cara da Dani e do Reinaldo, porque ontem eu vi que eles fizeram a farra do suplemento. É daqui a pouquinho.
2: 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Tô terminando um frasco, já vou começar outro. Quem quiser comprar, pode comprar, que é muito maravilhoso. Eu não sinto nada, sinto muito bem com a semente de uva.
0: Que maravilha, hein, Dani? Que maravilha. Olha, eu fiz exames de sangue, graças a Deus, tá tudo ok, sangue limpinho. O que pegou mesmo foi essa coisa do nariz, da garganta. Mas olha, Dani, o que eu falei pra você, se eu não me suplementasse, né, se eu já não tivesse esse hábito, com certeza o resultado aqui seria bem pior, amiga. Bom dia.
3: Bom dia, Ângela. Ah, com certeza. Se você não suplementa, se você não tem imunidade boa, a gripe não deixa você um dia, um final de semana, não. É a semana toda. O negócio não sara direito. Aí você volta a trabalhar. Aí tem a recaída. E aí é tosse. E aí começa a tomar xarope, que o pessoal acha que é totalmente inofensivo. E não é. Tem efeitos colaterais, né? E aí vai garganta inflamada. Daqui a pouco é anti-inflamatório, antibiótico. E passa um, dois meses, você encontra a pessoa de novo, ela tá ruim, você fala, não melhorou, fulano? Ainda não, eu tô numa fase. Então percebe como é diferente quando a gente tem reforço da imunidade. Principalmente a gente que trabalha com a voz. Gente, o tempo que eu conheço a Ângela, meu Deus, a Ângela não para. Acorda muito cedo, que eu, assim, eu admiro. Vai fazer rádio, fala, sai, vai falar em outro lugar. cansa-se muito a voz, né, as cordas vocais, mas tá aí sempre de pé com muita saúde. Então, você quer ter mais saúde? Quantas pessoas você, de repente, puxando na memória, perdeu o trabalho porque faltava, porque direto tá doente? Quantas pessoas que você tem como referência e fala, fulano, só vive doente. Beltrano tá no pronto-socorro de novo. Gente, é pra você, semente de uva. Tratamento, prevenção, circulação boa, reforço da imunidade, ação antioxidante. Então, blinda as células pra justamente, se você ficar doente, pode acontecer, você sara logo, porque a imunidade tá boa, Ângela.
0: Com certeza, amiga. Agora aqui, ó. 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
3: 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Não, eu vou fazer sim. E é engraçado que a Ângela, ela não tava aí, você vê que ela não tava muito bem, mas ela tava prestando atenção.
1: Já tá ligada.
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0: 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Beijo, Dani!
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0: Até agora nada,
1: gente. Eu duvido o cara não cantar isso no show.
0: O cara tem mil clássicos. O rei toca aquele
1: você
0: que
1: é igual
0: conhece.
1: A minha mulher, é que triste, só conhece, né, as baladinhas, né?
0: É triste, né,
1: o cara, Beto? É o roqueiro e vocês conhecem só as baladinhas, tipo Aerosmith.
0: Gente, tá rolando no Teatro Liberdade. Aliás, vai rolar o maior tributo a Elton John da América Latina. É o espetáculo Elton por Rafael Dentini, quinta-feira, às 20h30 da noite. Temos aqui, olha, dois pares. Então, se você quer curtir essa energia, né, de Elton John, manda nome e RG, que no final do programa a gente traz os contemplados. Mas eu prometo que lá vai ter um hit conhecido.
1: Não faz isso, isso é pecado. Isso que você tá fazendo é um pecado tão grande. Se abusar, o cara abre o show com essa música, meu.
0: Eu adoro provocar o Reinaldo.
1: É sua cara, né? Ainda bem que eu não caio na pista.
0: Mas errar é humano, rei.
1: Errar é humano?
0: Eu te perdoo.
1: Não, isso aí falou aqui costa do João Gomes.
0: Gente, então é isso.
1: Como, olha, é que é? Fala aqui, Vitória.
0: Eu tenho.
1: Fala
0: dois
1: aqui,
0: pares.
1: Fala aqui.
0: A Vitória dança muito essa música?
2: A Rosana Coppola disse na live que essa é a melhor música do Elton.
0: Rosana, I love you.
1: É, Angela. Não fala mais não, filho.
0: Senão você vai passar vergonha.
1: Vai passar vergonha, no débito e no crédito.
0: Pelo amor de Deus, Ângela. Alô, live, beijoca pra vocês. Ai, ai, 8h34, bora de guru, gente. Vocês querem? Querem uma reflexão aí pra semana?
3: Se joga nos astros.
2: 21 de março a 20
0: Maria
2: de abril.
0: Socorro dançou muito esse clássico, hein, rei?
1: É mesmo?
0: Acertou em cheio.
1: Que bom que toca lá, né?
0: Ariano, mais uma vez pra vocês, bora agir, né? Sempre com coragem, mas sem pressa. E olha, uma boa conversa, ela sempre resolve tudo e principalmente abre portas. Cor verde, dezena 37.
2: 21 de abril a 20 de maio.
0: Guru pedindo mais uma vez para que você foque no que te traz paz. No que te traz aquela calmaria, né? O universo tá pedindo para você mais leveza esta semana. A cor para hoje é o vermelho e a dezena é o 29.
2: Gêmeos! 21 de maio a 20 de junho.
0: Geminiano, seu carisma super em alta essa semana, então aproveita para fazer aí contatos, resolver pendências e tem uma surpresa positiva no teu caminho. Aproveite bastante. A cor para você é o branco e a dezena é o 31.
2: Câncer. 21 de junho a 22 de julho.
0: Guru pedindo para você escutar mais a sua intuição e evitar carregar problemas dos outros, tá? Saiu uma carta aqui que é do amor, o amor ganhando força essa semana, mas não é esse amor, né, de relacionamentos, é o amor mesmo, assim. Entre o... Como é que eu posso falar? A irmandade. O ágape. Amor...
1: Hã? O amor fraterno.
0: O amor fraterno. É isso, ágape. A cor é o branco, a dezena 18.
2: Leão. 23 de julho a 22 de agosto.
0: Leonino, vem aí pra você uma boa... Aliás, uma ótima oportunidade de trabalho. Você tá procurando, tá buscando? A cor pra você... É o prateado e a dezena é o 33.
2: Virgem! 23 de agosto a 22 de setembro.
0: Quero mandar um beijo. Eu não sei se o nome dela é Tânia, uma bruxa que veio ontem na Nani. Que energia, Tânia? Que incrível, né? Foi gostoso. Virginiano, você que é bruxinho, você que é uma bruxinha. Momento ideal, perfeito para você colocar a sua vida em ordem, tá? E vem uma mudança aí que vai virar a tua vida do avesso. E sabe aquela coisa? Às vezes o avesso é a nossa melhor versão, né? O avesso vai ser a tua melhor versão. A cor é o azul, dezena 27.
2: Libra! 23 de setembro a 22 de
0: pra
2: outubro.
0: Pra hoje, paciência. E outra coisa, valorize, Libriana, Libriano, quem está do seu lado, tá? Valorize quem tá comendo sal aí com você. A cor é rosa e a dezena é o 15.
2: Escorpião! 23 de outubro a 21 de novembro.
0: Você tem que deixar pra trás, você ainda tá nessa, né? Você tem que deixar pra trás o que te puxa pra baixo. Tem gente que você sabe que não acrescenta um isso aqui na tua vida e você deixa, tá colado na pessoa. Ai, acorda, né? Sai dessa, filha. A cor é o preto, a dezena 53.
2: Sagitário! 22 de novembro a 21 de dezembro.
0: Acredite na sua sorte, Sagita. Vem aí uma boa notícia e vem de um lugar que você nem imagina. Isso é melhor ainda, hein? A cor é laranja, cria uma expectativa. Pode criar essa expectativa que você vai se surpreender. A cor é laranja e a dezena é o 15.
2: Capricórnio! 22 de dezembro a 19 de janeiro.
0: Momento, né, semana favorável para novos projetos, de repente mudança aí de um trabalho, assinar algum papel, algum documento. A cor para você que é de Capricórnio é o cinza e a dezena é o 51. Boa ideia!
2: Aquário! 20 de janeiro a 19 de fevereiro.
0: Bruno tá pedindo pra gente ouvir mais o nosso coração, aquariano. Semana super favorável também pra recomeços, tá? Novos começos. A cor é o roxo e a dezena é o 08.
2: Peixes! 20 de fevereiro a 20 de março.
0: É, a sensibilidade pisciana é uma coisa que já é uma característica, né, desse nativo. Então use essa intuição para você, para se ajudar, tá? É, o guru pede para você não esquecer de você. É, tenha você como a prioridade na vida. Você sempre em primeiro lugar, pisciano. A cor é o prata e a dezena é o 29.
4: Maria Luísa do Taboão, São Bernardo. Essa é o clássico mais lindo do Elton. Imagina, dancei muito, muito, muito, muito nos bailinhos à tarde. Meu Deus, como que hoje ela não conhece?
0: Aí é tua prima, né, rei?
1: Tem nem o que falar
0: pra você. Você tá colocando pra me rebaixar.
1: Depois dessa, eu não tenho o que falar. Você gosta do Skyline Pigeon na sua cara, a sua preferida. Turn the Loose, essa você gosta.
0: Por quê? Porque tocou muito.
1: Você gosta do Sacrifice, Nikita.
0: Nem gosto, vixe, Nikita nem curto.
1: You Gotta Love Someone. Não, The One. Don't Let Me Sing Down Me. Essa você gosta.
0: Meteu um inglês aí, hein, Joel? Hein, Joel? 8h41, live, um beijo. Separei do velho. Ih, eu acho que a Rosângela Coppola, as músicas do Elton marcaram a tua vida, é isso, Coppola?
1: Ih, meu Deus. Conte-me mais, adoro fofocas.
0: Adoro também. A Joelma ontem, sabe onde a Joelma tava ontem?
1: Aonde?
0: Celebrando o aniversário, sabe de quem?
1: De quem?
0: Do Copan.
1: É mesmo?
0: É, teve muita coisa lá no Copan, né, Joelma? Joelma tava naquele S do Copan.
1: Que beleza.
0: Cara, eu nunca entrei no Copan.
1: Também não.
0: Faz até vergonha, rei. Nós, nascidos em São Paulo, criados na cidade ali no centro...
1: Nunca entramos no Copan.
0: Meu?
1: E o povo que vem de fora vai conhecer o Copan.
0: Né, tem as cafeterias, padaria, tem um monte de coisa legal lá, né?
1: Tem o que lá, Vitória? Tô vendo você pelo vidro.
0: Nossa, Vicky, eu tô
1: tem
0: vendo.
1: Também?
0: Beijo pra você, Joelma. Quem tá morando na Vila Curuçá é a Rosana. Rosana, beijoca pra você. Gente, mudando agora totalmente o foco... Trazendo aqui, ó, um foco de solução pra você que é aposentado, pra você que... Ai! Pera.
1: Doeu aí, fia?
0: Doeu.
1: É clipe, né?
0: Enfiei o clipe dentro do meu dedo.
1: Acredito. Não, foi o grampo, no caso, o grampeador.
0: O grampo.
1: É pior!
0: Eu fui tirar, separar a folha.
1: Menina, não deixa junto.
0: Mas é sangrando que eu vou falar pra vocês,
1: gente. Eu dou sangue pela...
0: Amiga, você que é aposentada, pensionista, foi roubada. Não tem outra palavra, né? Não dá pra gente usar uma metáfora. Você foi roubada, você foi lesada, sabe? Te enganaram, você fez aquele consignado numa expectativa e, pelo amor de Deus, se arrependimento matasse, você tava caída aí, ó, estatelada na sala da tua casa. 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Cadê o barulhinho do Pix? É esse barulho que a gente quer. É isso. Mais um pouco. Venha. Tá? A gente tá brincando aqui só pra deixar o assunto mais leve, mas é muito sério, tá? 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
5: Bom dia, bom dia, bom dia. Gostei do posicionamento, hein? Se posicionando, sem medo. É isso que a galera quer ver. Também acho, concordo com você, ok. E concordo também com a Ângela, que querendo ou não, ela, o que ela faz na internet vira falatório, vira moda. Ela tem esse poderzinho, mas concordo com você. Beijo, beijo, beijo, beijo. A Cleide TV.
0: Beijoca, Cleide. Uma beijoquinha pra você. Capitão. Gente, e a prefeitura, vocês viram que ela divulgou, né? Ela sempre faz. Eu não sei se ela sempre fez isso, de divulgar quanto pagou de cachê pros artistas da virada.
6: O ano passado eu tive acesso, mas não foi a prefeitura que divulgou. Esse ano eles divulgaram?
0: Divulgaram no Diário Oficial. E quem tá sendo
6: macetado... Acho que tem que sair mesmo.
0: É no Diário,
6: no
0: né?
6: No Diário tem.
0: Quem tá sendo macetado é o Péricles.
6: Quanto foi?
0: Pelo que eu entendi aqui, foi o que ganhou mais ali num cachê de 700 mil reais.
6: Nossa, sério?
0: E aí eu tava vendo um comentário do Megali na Band falando que cultura é essa que o Péricles proporciona. Tipo, você sai do show do Péricles mais culto ou mais feliz? Ele não tá, assim, desmerecendo o trabalho do artista, mas culturalmente falando, sabe assim? Falou, gente, você sai de um show do Péricles, você sai super feliz e tal, mas assim, culturalmente falando, né? Ele tava trazendo esse foi o comentário dele.
6: Quem falou isso?
0: O Megali da Band.
6: Tá. É, aquele negócio é virada cultural, né? Existem muitos eventos culturais e música pra mim é cultura, independente
0: do ritmo.
6: Tem é cultura. E outra, né? Entre nós aqui, né, Ângela? Assim, muito. Isso aqui é o Reinaldo falando, não tem nada a ver com a rádio. Cultura é chato pra caramba, né? Se fosse fácil, botava um cara pra tocar lá, um bateu no coco lá, falando que é samba, ninguém ia, queria ver quem ia assistir. Tem?
0: Então, graças a Deus, tem o Péricles. Eu adoro, eu gosto do Péricles, mas eu gosto do bater o coco.
6: Eu não gosto de bater o coco.
0: Ah, eu gosto.
6: Eu já contei essa história, que eu fui numa performance de percussão num Sesc da vida aí.
0: Eu ia infartar lá.
6: Pelo amor de Deus, eu esperando lá, achando que era algum... Não vou nem dizer famoso, algum baterista, alguma coisa. O cara sentou em cima do malato e começou batendo os cocos, gente.
0: Mas é cultura.
6: É isso que vocês querem ver na virada cultural? Só isso? Não pode ir o Péricles fazer um samba, então, pagode? Eu também achei, samba assim, na cultura agora?
0: R$700, né? Tipo, um valor bem substancioso. 700
6: mil, no caso,
0: né? 700 mil reais.
6: Se for 700, tava de
0: graça. Nem ia, né? 700 mil reais é um valor bem substancioso, tá? Deixa eu ver aqui.
6: É um cachê aí, né? Um sertanejo. Por que ele não pode? Ele
0: é da Globo. Israel e Rodolfo. Eles cantam o quê, Israel e Rodolfo? 350 mil.
6: É, aquele do batom de cereja, não é?
0: 350 mil.
6: É até que bom. O quê? Pro Israel e Rodolfo?
0: 350 mil pra um batom de cereja. Já eu trago mais a lista, porque sempre, né, gera um comentário. Mas antes, a Tatá, a mulher mais cabeluda do Brasil, está aqui, mas não basta ser cabeluda. Tem que ter fios fortes, né? E saudáveis. 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
6: Você sabe quem tá aqui para dar o depoimento?
0: Quem?
6: Ele.

0: Ai, Calvinho? Ai.
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0: Eu amo o depoimento do Calvinho. Tatá, bom dia, amada!
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0: 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Já, já ela volta no Tamo Junto.
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0: Tô chocada. Não, chocada que tem monte de... Não, os famosos, né, pedindo aí a reconciliação do Zé e da Virgínia depois de ontem. Ticiane Pinheiro, viva a família. A Rafa Pinheiro, que brilhou no aniversário de 50 anos da mãe,
5: a
0: né?
5: musiquinha que ele cantou pra ela lá. Essa aqui, ó.
0: É, ele fez pra ela, né, aquela
5: só
0: música.
5: Só tem ela, não é?
0: Deixa eu ver.
5: Essa aqui, ó.
0: Voltem, família linda.
6: Tá achando que vai, não vai me esquecer, não.
5: Deus do céu.
6: Eu ainda
0: esse
6: tô
0: é um cantorzão,
6: aí.
0: Né?
5: Nossa.
0: É um cantorzaço
6: do seu coração.
5: Ó, como é que chama esse
0: eu
5: efeito?
0: Eu dou até sexta-feira.
6: Você não apagou.
5: Bagaceira.
0: Eu gostava do Zé Felipe quando ele tava naquela vibe romântica.
5: Aquela com a Ana Castela?
0: Não, antes.
5: Antes.

0: é o som de
1: não,
0: Zé Felipe.
1: Não, pelo amor de Deus.
0: É o que você tá proporcionando.
1: Não, não, não.
0: Você mas quer se for pra fazer o quê? Aqui no tributo?
1: É, não, mas não é o som do Zé Felipe.
0: É isso que você quer? Você tem certeza? Mas, ó, o casal já chamou volta, viu? Voltaram já.
1: Já.
0: Voltaram. Ah. Só falta mesmo o anúncio oficial.
1: Vamos sair da do lixo pro luxo. Não dá, né? Todo respeito.
0: Obrigada, Paloma.
1: Eu tava vendo aqui quanta gente se inscreveu pro tributo aí.
0: Você viu?
1: Se eu pudesse, todo mundo ia.
0: Tomara que eu esteja melhor.
1: O coro do Guaralã Sobrão.
0: Tomara que eu esteja melhor, porque aí eu vou me encontrar com a Marta Sanches e vou me encontrar com a Márcia Rodrigues Dias.
1: As duas?
0: As duas foram contempladas de hoje.

0: Fala Brasil, que vem aí o streaming, né? Que a Victoria
1: quero
0: já
1: saber
0: falava.
1: Do preço dos cachês, é isso que eu falo.
0: Ah, você quer saber dos cachês. Então, Péricles foi o cachê mais alto nessa virada cultural, que foi um sucesso, né?
2: Foi.
0: Eu vi algumas críticas, tipo, deu ruim lá no palco da Mari... Como é que chama? Da Gabi Amarantos, né?
2: Gabi Amarantos.
0: Acho que o microfone dela falhando.
2: Acontece.
0: Vi muita gente falando também do palcos pequenininhos, que poderia ser uma estrutura maior de alguns palcos. Vi muita gente elogiando, por exemplo, Maria Odete Gretchen numa manhã congelante. Ela lá dançando o seu Free Boom Boom.
2: Legal.
0: Deixa eu ver quem mais, hein? Ângela, você não falou da mãe do Tadeu. É tadinha, né? Faleceu. Um beijinho pra família Schmidt. Deixa eu ver, cadê aqui? Aqui, ó. Os maiores cachês da virada esse ano. Primeiro lugar foi o Péricles, depois o Thiaguinho com 638.
2: Olha aí o Thiaguinho.
0: Luísa Sonza com 636.
2: Tá na casa dos milhões.
0: Hein? O Parque do Carmo ficou pequeno pro Thiaguinho, você viu?
2: Foi.
0: A nossa Dedê tava lá fazendo a cobertura.
2: É mesmo?
0: Denise,
2: o Isoquê participou?
0: Um beijo, com certeza. Seu Jorge, 522.
2: Tá bem, seu Jorge.
0: Joelma, 500 mil.
2: Na casa do meio milhão.
0: O João foi, porque tava louco pra ver a Joelma quando falava aqui de bater o cabelo. Manu Chao. Quem é Manu Chao?
2: I don't know.
0: 484 mil.
2: Pelo jeito
0: mil.
2: É famosa, né? Pelo preço do cachê.
0: Alexandre Pires é 450. E aí, João?
2: Tá na faixa do Alexandre, a Manu
0: Chao? Mioto, que tua família queria, 400 mil.
2: Olha o Mioto.
0: Teló, 367.
2: É tudo meio milhão ali na casa?
0: É isso aí, alô, minha rei, gente.
3: Alô, Viquinha.
2: João.
3: É tudo... Michel
0: Cheguei,
3: Teló.
0: Cheguei, João. Michel...
3: Já tem três atrações confirmadas pro ano que vem.
2: Quem?
3: Michel Teló, né... Tem uma turma que...
0: Os mesmos.
3: Que não falta nunca.
0: Os mesmos. Mas eu vi o Tobias criticando, dizendo que devia ser mais diverso. Eu não sei se ele tava dando ali uma alfinetada, porque não, ou não tinha ninguém do samba, só a, foi a mocidade que fez com o maestro.
3: Quem João foi? Carlos Martins na abertura?
0: Que
3: mas o Pérez não é do samba.
0: Mas eu não sei se era do carnaval,
3: Thiaguinho não é do samba?
0: Mas ele fez lá um textão e criticando.
3: Depende muito do samba, o que você entende como samba,
2: né? Escola de samba.
3: Porque o Thiaguinho não representa o sertanejo, nem o rock, nem o MPB.
0: Samba, mas eu acho que ele quis dizer, de repente, escola de samba.
2: Pode ser, escola de samba é sempre prestigiado nos shows da virada também, não dá pra estar em tudo, né?
3: Aqui, preciso de uma ajuda de você e do rei. Recebi uma ligação lá no segundo andar de um cara chamado Mata Leão. E ele pediu que você e o rei identificassem qual foi a pessoa que meteu o pau e no bate-coco, que ele queria saber condições físicas e que roupa tá usando.
0: Vai, rei.
2: O que tem o
3: bate-coco? Se vocês puderem... Alô, Mataleão! Eu não tava ouvindo o programa na hora que vocês falaram sobre o assunto. Ele queria saber qual foi o ouvinte que entrou no ar, que acabou com o bate-coco. Ele falou, pode me passar características físicas?
0: A cultura.
2: É, eu tô aqui com uma toquinha preta.
0: Um desenho.
3: Você conhece Samir Chaldi?
0: Não.
3: Conhece Samir Chaldi, não?
0: Não.
3: Conhece, rei, Samir Chaldi?
2: Não.
3: Samir Chaldi é presidente da CBF, Confederação Brasileira de Futebol.
0: Ok.
3: E ele colocou um LED em Teresópolis, que é uma homenagem a uma pessoa que nós gostamos demais.
0: Em Teresópolis?
3: Só o Brasil é penta, Reinaldo é meu esquenta.
0: Tá vendo?
3: João, você não vale nada.
0: Quem é que fez esse LED?
3: Samir Chaldi.
0: Samir Chaldi, pra
3: presidente
0: você.
3: Presidente da CBF. E João que Guilherme orgulho. Avisou que eu liguei ontem?
0: Que orgulho, ele atendeu?
3: Eu fiquei, foi? Olha, vou te mostrar, ô rei.
2: Quantos minutos?
3: Vou te mostrar quantos minutos.
0: Ah, mentira, ó, João. Isso,
3: em determinado momento, a gente estava até se entendendo. Eu falei, João, como é que tá? Como é que tá a sua mãe? Aí ele falou, aí ele falava assim, pupu, pupu, pupu, pupu, pupu, não é isso?
0: Era um jogo, provavelmente, gente.
3: Aí depois, eu falei assim, você fala pra sua mãe que o tio João ligou pra saber como é que ela tá, e ele começou a falar inglês.
2: Pum, pum, pum.
3: Aí falou em inglês pra mim. Olha quantos minutos eu fiquei conversando com ele ontem no telefone.
0: Você é besta, hein, João? Você é besta.
3: Fala pro pessoal de casa.
0: Não tô enxergando. Isso aqui é o tempo?
3: Não, lá embaixo, a última lá.
0: 11 minutos?
2: Ouvindo pou, pou, pou?
0: Não, então
2: realmente... Bicho matou, mas geral ontem, então,
0: hein? Realmente...
3: Não, o pou, pou, pou, Pô, eu tava até falando, olha, fala, eu tio João, sua mãe tá melhor? Pô. Aí de repente começou a falar, eu come back, não sei o que, parará. Eu falei, inglês, tio João já
0: é
3: não dá
0: mais. É que ele interage.
2: Com o quê?
0: Com o jogo.
2: Ah, é?
0: Eu me entregando aqui.
2: Você deixa o menino jogar?
0: Eu tô enferma, cara. É back, eu só queria paz. Eu só queria paz.
2: Mas o menino joga
0: o João aqui, ó, pois é, meu filho tá com o jogo da Arminha, é o fim, né?
3: É jogo do Tigrinho.
0: Olha só que derrota.
3: Então, João Guilherme, você deu o um recado à mamãe que eu liguei, gente. O João ligou 11 minutos conversando com ele ontem.
0: Eu não tenho nem legenda pra isso.
2: Liga não, João Guilherme.
0: A única legenda é agradecer pelo programa incrível e mais uma vez agradecer o Reinaldo por ontem, João.
2: Tamo junto. Não, é, tamo
3: Maria também. Mole, Maria Mole de coco queimado.
0: Pra enganchar na minha garganta, que já não tá boa.
2: Aproveita.
0: Valeu, João.
2: Aproveita esse que o da Marlene só vem em agosto.
0: Você viu?
3: Toca aqui. Oh, passa aqui um vírus pra mim, uma bactéria, uma virose.
0: Aí, ó. Tchau, gente. Tamo junto.
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7: Atualizando o trânsito para os ouvintes da capital, Avenida Rebouças com trânsito carregado no sentido centro de São Paulo, desde a Marginal Pinheiros até a passagem pela Oscar Freire. Depois o caminho melhora. O corredor da cidade de Jardim Europa e Augusto é uma boa opção para o motorista nesse sentido. Quem está na Rebouças e vai no sentido Marginal Pinheiros, trânsito ruim desde a Paulista, piora depois do Hospital das Clínicas e segue assim até a Cardeal Arco Verde. 9 de julho também é opção, mas tem trânsito intenso nos dois sentidos, o motorista vai perder um pouquinho de tempo também. 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
3: Capital. Alô, alô, alô, Brasil! Alô, minha família brasileira! Bom dia! Manhã gostosa de terça-feira. Estamos chegando quase no topo da montanha. Amanhã chegamos lá. Manhã gostosa, terça-feira, de uma temperatura muito agradável, né? Tô vendo aqui, ó. O EV tá de camiseta, o tio também, eu também. A Ângela tá agasalhada por causa da gripe. A Viquinha também parece que ficou dodói, né? A Viquinha falou, João, me cumprimenta de longe, porque eu também não tô bem. Meu pai do céu, eu falei, que é isso, Viquinha? Que aconteceu com você? Então se cuide. Ontem, eu tava assistindo ontem a Globo News à tarde. Aí a apresentadora Júlia Dualib teve uma crise de tosse apresentando o jornal, Júlia Dualib. Aí entrou um cara, não sei o que, Lins, alguma coisa Lins para tentar ajudá-la, também teve uma crise de tosse. Aí a Júlia Dualib se melhorou, falou para ele, ô Lins, toma uma água, que eu já tomei a minha aqui. Então é muita gente, quem usa a voz profissionalmente, né, a gente fala, e aí acaba vindo uma crise de tosse. Quero agradecer, melhorei ontem, segui o conselho aqui da minha querida Eliane Romano. Hoje estou melhor, graças a Deus, ainda estou tossindo um pouquinho, mas bem menos do que tossi no final de semana e no programa de ontem. Alô, EV, bom dia, boa terça, EV.
2: Bom dia, João Ferreira, bom dia, Vicky. Excelente terça-feira para todo mundo que está ligado aqui no Tamo Junto da Rádio Capital de São Paulo. Hoje eu vim de metrô, rapaz, e João Ferreira, o pessoal tossindo bastante dentro do metrô. Bastante gente tossindo.
3: E usando máscara, não?
2: Algumas pessoas, aumentou o número de pessoas usando máscaras, mas só que é o seguinte,
10: Tem gente que tosse, põe a mão na boca e tosse. Tem gente que tosse e não importa se tem gente na frente ou nem coloca a mão na boca.
3: Joga tudo no ar.
10: Não, joga tudo, gente. É um perigo, hein? Muito cuidado mesmo. Se você tiver meio gripado ou se não tiver também, use a máscara.
3: Daqui a pouco a nossa enquete. Olha, eu vou tentar colocar muita gente no ar hoje aqui, porque eu tô bem curioso. Ontem eu vi um estudo, e aí fui conversar em casa com a minha família sobre esse estudo. E o papo rendeu, falei, vou levar pra enquete amanhã, e quero muito ouvir o quarto apresentador pra ter uma noção. É, eu já sei mais ou menos o que vai acontecer na minha vida, mas eu queria saber da vida do EV, na vida, né, do nosso quarto apresentador. Hoje tem rodízio municipal de veículos, placa 3 e 4.
10: Isso mesmo, meu carro tá lá na garagem de casa lá, placa final 4, até as 10 da manhã e depois retorna às 5 da tarde.
3: Você viu o ônibus que invadiu uma casa aqui em São Paulo?
10: Eu não vi, rapaz, eu não vi.
3: A imagem assustadora, 8 pessoas ficaram feridas. O que tem tido de acidente ontem, então foi uma loucura.
10: Um veículo caiu ontem, acho que foi ontem, no Rio Tamanduá, aqui na Avenida do Estado.
3: Uma pessoa perdeu a vida, um cara que trabalhava na feirinha da madrugada, estava voltando para casa para descansar.
10: Que tristeza,
3: aí
10: né,
3: um rapaz? Irresponsável provoca um acidente e aí esse senhor que estava trabalhando caiu no rio e perdeu a vida, lamentavelmente.
10: Segundo consta, eu vi na TV hoje cedo, que me parece que a pessoa, né, tinha sinais de embriaguez e estava dirigindo o veículo.
3: E se recusou a fazer o exame do bafômetro.
10: Mas, porém, mostrou lá uma parte do boletim de ocorrência, a imprensa teve acesso, em que ele fala que ele tem problema de saúde, tem
3: toma isso, remédio.
10: Vamos aguardar
3: as apurações. Isso. É sempre isso. Ó, pensamento que abre o nosso programa de hoje. Abomine o que se julgam superiores. Não se curve diante dos arrogantes. Evite os que não são capazes de um gesto de humildade. Admire os que são sinceros. Aproxime-se dos que sabem respeitar. 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

0: 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Vamos falar de esporte, vamos contar fofoca. Por falar em fofoca, estamos preocupados com Rodolfo Fofofô. Rodolfo Fofofô, hoje eu escutei a Ângela falando assim: calma, Rodolfo, não me pressione, fica calmo. Falei, que aconteceu? Qual era o problema? Será que alguma coisa ligada ao Banco Master, Daniel Vorcaro? A Ângela fez o comentário do Rodolfo. Fique calmo, estamos com você sempre. Então, seja lá o que for, Rodolfo, seja lá o que for, meu querido Rodolfo Fofofô, você que estava tenso, preocupado, não sei se foi busca e apreensão pela manhã, estamos com você, Padre Juarez, do meu coração, bom dia!
1: Bom dia, João Ferreira, daqui a pouco a gente tá junto, hein? Daqui a pouco aqui no Tamo Junto.
0: Tá combinado, meu querido amigo e irmão Padre Juarez. Já a enquete, quero muito te ouvir na enquete, um estudo que eu encontrei ontem e eu falei, caramba, o que vai acontecer? E o nosso quarto apresentador, quero ouvir já, a Vicky, por exemplo, hoje não tem sentido a Vicky entrar na enquete de hoje, porque a Vicky ainda falta para ela 65 anos para ela se aposentar, então hoje o assunto vai ser mais ou menos ligado à aposentadoria, a Vicky tem que trabalhar pelo menos de acordo com a reforma da Previdência, mais 65 anos. Então você nem tá pensando nisso, né, Viquinha? Bom dia!
2: Bom dia, João. Olha, isso se a gente conseguir chegar lá, né? É uma preocupação mesmo da galera da minha idade, se a gente vai conseguir se aposentar, porque a cada ano parece que vai aumentando, né, João?
0: Você já faz cálculos para aposentadoria? Você já sabe com que idade você vai se aposentar?
2: Não, nunca fiz. Espero não precisar de uma... depender, né, de uma aposentadoria no futuro.
0: Olha que você vai ver a enquete de hoje.
2: Bora investir, João. Essa Viquinha vai ser minha aposentadoria.
0: Viquinha não é Bahia, mas é meu porto seguro na velhice.
2: É isso aí.
0: Vai chover que horas, Viquinha?
2: João, hoje tá agradável. Aqui na região do Paraíso, eu tô olhando aqui pela janela, tá até que surgindo um sol, a temperatura tá agradável. Neste momento, os termômetros marcam 19 graus. Então, pra uma terça-feira aí, né, a gente vai encarar aí uma terça-feira com temperatura um pouco mais elevada do que nos últimos dias, João. Apesar disso, a terça-feira começou gelada. A temperatura mínima foi de 15 graus aqui na capital paulista, mas a máxima deve alcançar os 25 graus com facilidade por conta da presença do sol entre nuvens aí ao longo de todo o dia. É importante destacar, João, porém, que uma área de baixa pressão atmosférica vai dar origem a uma nova frente fria na costa sudeste do país, mantendo a condição de chuva entre terça e quarta-feira. Esse ar frio de origem polar vai vir associado com ventos e por conta disso a gente vai ter aí então uma redução das temperaturas nos próximos dias. Essa condição deve gerar sensação de frio com baixa amplitude térmica nesta última semana de maio. Então hoje o clima fica agradável, a máxima é de 25 graus, mas amanhã na quarta-feira já volta a cair para 22 graus, na quinta para 20 e na sexta-feira 19 graus de temperatura máxima, João. Tudo isso ainda associado com previsão de chuva fraca, então por conta dessa associação, dessa baixa pressão atmosférica com uma nova frente fria em toda a região sudeste do país, João.
0: Daqui a pouco você volta.
2: Daqui a pouco tô de volta, sim.
0: Tá com a voz anasalada, tá tomando medicamento?
2: Tô tomando xarope. O meu negócio é tosse e a voz rouca. Não
0: tosse
2: tô com,
0: também?
2: É, não tô com catarro, nem nada do tipo, nem espirrando, mas
0: é aquela tosse seca.
2: Tosse seca que piora muito no período da noite, João.
0: Eu tava contando aqui agora há pouco, o pessoal ontem da Globo News, a apresentadora começou a tossir. Aí o comentarista que foi socorrer o apresentador começou a tossir também.
2: Parece que essa tosse aí tá pegando geral aí de jeito.
0: E parece que é mais tosse do que espirro.
2: É mais tosse do que espirro, tenho percebido isso também.
0: Vou passar pra você o xarope que eu tô usando. Você
2: pode
0: vai melhorar.
2: Me passar, obrigada.
0: Beijo,
2: João,
0: até já. Beijo, meu amor. 9h14, Vê.
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0: Enquete do João. Evê, quero ouvir você, Evê. Um estudo revelou que trabalhadores brasileiros não sabem qual renda terão na velhice e confessam que dependerão do INSS para se manter no futuro. De acordo com o estudo, a grande maioria gostaria de se aposentar e descansar e viajar. Mas na realidade é bem diferente. A maioria precisa continuar trabalhando. Alguns por prazer, por não ter condições de ficar em casa sem fazer nada. Outros por necessidade. E aí eu bati um papo com a minha família ontem sobre isso. E eu queria muito ouvir você. Você que é nosso quarto apresentador. Quem já é aposentado? Você que ouve o nosso programa já é aposentado. Você está em casa descansando, consegue viajar? Ou precisa trabalhar? Se você trabalha, trabalha por prazer, porque não tem, né, paciência para ficar em casa sem fazer nada, ou trabalha porque precisa complementar a renda? Conta pra gente. E quem ainda não se aposentou? O que que você acha que vai acontecer quando você se aposentar? Você se aposentou, acredita que vai poder descansar, nunca mais trabalhar para ninguém? Pretende continuar trabalhando? Se pretende continuar trabalhando por prazer ou para complementar a renda? E ontem eu falei na minha casa, o pessoal não sabia, eu comentei ontem. Eu me aposento daqui a 2 anos, exatamente daqui a 2 anos. Né? No início de junho eu completo 63 anos. Né? Em junho de 2028 eu faço 65 anos e me aposento. Mas eu já posso adiantar para vocês, se eu estiver vivo e se eu tiver condições, eu vou continuar trabalhando mesmo com a aposentadoria. Por duas razões. Eu sou alucinado pelo que eu faço, né? Eu não consigo. O microfone está com vocês todo dia, encontrar vocês, bater papo, poder ajudar, receber carinho. Isso faz parte do meu oxigênio. Então, mesmo me aposentando daqui a 2 anos, eu pretendo continuar trabalhando. Mas não apenas por prazer. Porque com a aposentadoria não vai ser suficiente para que eu cuide da minha família, né? A gente tem uma despesa relativamente de classe média e só com a aposentadoria eu não conseguiria sobreviver. Então, já posso adiantar, daqui a 2 anos eu me aposento, mas se Deus permitir, não vou ficar em casa de perna pro ar, infelizmente não vou poder viajar do jeito que eu gostaria, porque eu amo viajar, acho que é uma das melhores coisas da vida é poder viajar, mas eu vou precisar continuar trabalhando por prazer e por necessidade para complementar a renda. Então mande uma mensagem para cá. Quem já é aposentado, o que que você faz hoje? Trabalha por prazer, complementar a renda? Ou está em casa, viaja quando pode? E você que vai se aposentar, já sabe o que vai acontecer? Achei esse estudo muito interessante e muito, muito, muito verdadeiro. Evê, tem ideia do que vai acontecer quando você se aposentar, Evê?
7: Ô João, não tenho ideia. Eu, pelo aplicativo do INSS, faltam 9 anos e alguma coisa para... No caso, eu peguei pedágio, um negócio para aposentadoria. Mas eu não tenho ideia. Eu também não sei se eu vou conseguir. Eu acho que eu não vou conseguir, né? Se fosse hoje, o que aparece lá de valor, não sei se eu conseguiria ficar sem trabalhar.
3: Você precisaria
7: não.
3: Também trabalhar para complementar a renda.
7: Eu acho que ia precisar trabalhar sim, João, porque a gente tem um padrão de vida...
3: O que é uma pena, né?
7: Então...
3: O certo seria um país justo, você se aposentar...
7: E dar espaço para outra pessoa...
3: E poder aproveitar um pouco a vida que você ainda tem.
7: Mas e aí? Não dá aqui no Brasil, não dá. Infelizmente não dá, João. E você contribui... Você viu aqui,
3: trabalhadores não sabem qual renda terão na velhice e confessam que dependerão do INSS para se manter no futuro.
7: Quantos amigos a gente tem no rádio que já é aposentado há muito tempo e tá no rádio ainda? Quantos amigos a gente tem, por exemplo, no rádio? O meu pai...
3: O próprio tio Amauri é aposentado.
7: Tio Amauri, o meu pai é aposentado e recebe pensão da minha mãe. 2 salários mínimos, né? Um por cada... Uma pensão e outra aposentadoria. E meu pai, ele ajuda um neto, ajuda uma coisa e tem hora que aperta, rapaz, fica difícil.
0: Não, mas aí no caso do seu pai, se fosse só ele, na cidade de Lins...
7: Consegue sobreviver.
0: Com duas pensões lá, é que ele quer ajudar a família.
7: Ele quer ajudar.
0: E ele quer se sentir útil, ele vai pro bar.
7: Exatamente.
0: Se ele ficar em casa, ele vai ficar doente, né?
7: Exatamente. Ô, João, é complicado, a vida do aposentado é complicado.
0: Então você acredita que hoje... Você precisaria continuar trabalhando?
7: No dia de hoje, sim, com certeza.
0: Né?
7: Se eu fosse aposentado hoje.
0: E a grande maioria ouvida no estudo era se aposentar para poder viajar. Seria um desejo seu também? Você gosta de viajar?
7: Eu gosto de viajar.
0: Eu acho que viajar é uma coisa fantástica, sensacional.
7: Dá um reset, é isso? Dá um reset, é isso, Vicky? Você vai viajar, sai de férias, ou não estando de férias, pega 3-4 dias, quando você volta renovado.
0: Ano passado eu não fui a lugar nenhum. Esse ano eu já falei, Vinão... Vou tentar me organizar para tirar uns 10 dias. A última viagem que eu fiz, sabe qual foi?
7: Qual?
0: Em 2024, em setembro de 24, que eu fui a Porto de Galinhas, mas fiquei decepcionado. Né? E depois você vê você quanta falou. Coisa aconteceu no noticiário envolvendo aí Porto de Galinhas, que realmente o turista sofre lá.
7: A viagem de bate e volta, que você vai num dia e volta no outro, não é uma viagem, né, João?
0: Eu fui agora ao Rio, mas o Rio não conta, né?
7: Não conta.
0: Rio pois é, minha terra.
7: É bom viajar, hein?
0: 9h20, mande seu áudio pra cá. Dei bom dia ao Padre Juarez?
7: Deu bom dia.
0: Bom dia, Padre Juarez?
7: Daqui a pouquinho.
0: Padre Juarez. Quero te ouvir, quero ouvir a maior quantidade possível pra eu ter uma ideia. A gente combatendo, minha esposa, por exemplo, ela é aposentada. Ela é aposentada e não trabalha mais. Ela é aposentada como servidora pública. Então ela falou: olha, eu não vou trabalhar mais, já dei minha cota. Né? Ajuda bastante em casa, mas no caso do rádio a gente tem que trabalhar, né, Vê?
7: Eu conheço um rapaz, pois é, João, eu conheço um rapaz lá de Guarulhos que ele trabalhou muito, muito, muito, muito quando chegou em São Paulo, ele é do Pernambuco, muito, muito, assim, não parava, trabalhava direto, aí ele conseguiu construir 3 casinhas, pequena, humilde e tal, e ele, quando aposentou, ele parou de trabalhar mesmo, ele quis, era frentista, parou de trabalhar. Mas com a aposentadoria só não, mas com a ajuda do aluguel ele conseguiu parar de trabalhar das casinhas.
0: Sabe qual é o meu sonho? Eu não sei se eu vou conseguir realizar. É parar os 70. Acho que 70, se eu conseguir parar os 70 e poder ir para Paraty, poder ir para Petrópolis, para Niterói, poder ir ao Nordeste, ao Sul, né? Esse era o meu sonho. 70, porque quem sabe, né, eu consigo com um pouco de sorte chegar aos 80.
7: Não, mas consegue sim, vai chegar ao 100, se Deus quiser.
0: Não, 100, não, 100 não há a menor possibilidade.
7: E sem fazendo tamo
0: qualidade,
7: junto. E sem fazendo tamo junto aqui na Rádio Capital. Tem áudio aqui
0: eu
7: na Capital.
0: Eu fiz alguma coisa que tenha te magoado gostando de você,
7: João,
0: poxa.
7: Quero que você viva muito.
4: Bom dia, João Ferreira. Bom dia a todos da Rádio Capital e a Elis de Mauá.
0: Oi, Elis.
4: João, eu vou te falar a minha experiência, tá? Meu marido é aposentado, eu trabalho fora e ele trabalha fora. E eu te garanto que isso não é porque nós queremos, não. Mas, lógico que a gente preferia estar passeando, estar viajando, mas não tem como. Com a aposentadoria no Brasil, não tem como. E outra coisa, João, que eu vou te falar que eu acho super injusto. Nós financiamos um apartamento pela Caixa Econômica. Quando meu marido vai declarar imposto de renda, esse apartamento, essa dívida que nós temos, porque esse apartamento não é nosso, é da Caixa. Enquanto nós não terminarmos de pagar, não é nosso.
0: Exatamente.
4: E ele entra como bem a declaração de imposto de renda. Eu acho isso um absurdo. Ele deveria ser uma dívida, um gasto que eu tenho. Não, ele entra como um bem. E assim, horrível, né? Soma a renda do trabalho do meu marido com a aposentadoria para fazer a cobrança do imposto de renda, o que eu acho super errado. E outra coisa, continua descontando INSS do salário dele.
7: Errado.
4: Sendo que ele já é aposentado.
7: Absurdo.
4: Então, assim, tem algumas coisas no nosso país que realmente é muito injusto. E aposentadoria, aposentado, viver a vida, pura ilusão. Um bom dia a todos.
0: Ô Elis, procura conversar com a doutora Maria Faioque, porque tem duas coisas aí. Essa coisa do desconto do seu marido... Pelo pouco que eu entendo, eu sou leigo no assunto, mas tá errado.
7: Não, não, por exemplo, se a pessoa é aposentada já e continua trabalhando, pode descontar, João. Eu acho, na minha opinião, um absurdo. Mas é lei, faz parte da lei descontar o INSS de quem é aposentado. Tá errado isso,
0: Eles não têm a escritura do imóvel, não têm. Como é que já entra como bem? Eles só vão ter a escritura definitiva quando quitar com a Caixa.
7: É que nem eu, meu imóvel ainda não quitei, não falta muito pra quitar o meu apartamento, mas lá consta lá como meu o imóvel, totalmente meu.
0: E você tem
7: meu.
0: Que declarar também depois de
7: renda. Declara, tem que mandar lá pro contador lá, tudo certinho.
0: Então é o mesmo caso da Elis.
7: É o mesmo caso, conta como o bem que você tem.
0: E ó, você viu o que ela falou? Não cria a ilusão de que você vai se aposentar para descansar. Isso é forte, hein?
7: Você entendeu, João, a questão do, do desconto do aposentado? Por exemplo, quem é aposentado e continua trabalhando, desconta aquele, aquele valor do INSS. Mas não serve para nada.
0: Vai descontar, mas não volta para ele.
7: Não volta para ele, porque você já aposentou. Por exemplo,
0: é roubo.
7: Você... Então, mas é errado. Então, mas...
0: Ele já é aposentado, ele está trabalhando numa empresa. A empresa é obrigada a recolher o INSS.
7: É obrigada a recolher por conta da força da lei.
0: Só
7: lei
0: que ele federal. Não vai, esse dinheiro não volta para ele.
7: Não retorna, mas é uma lei federal, é errado.
0: É duro, gente. É difícil. Mande sua mensagem para cá. Eu estou muito curioso para ouvir a realidade do nosso quarto apresentador, sempre a voz mais importante. 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
12: João, sou aposentada, bom dia.
0: Bom dia, amor.
12: Eu e o marido, mas nós não viajamos mais. Não viaja, o dinheiro é pouco, a violência é muito alta, em tudo quanto é lugar que você vá. Na gente, você é praia, é violento, é muito caro as coisas na praia, o dinheiro não dá para você ir comer numa praia,
0: é
12: o salário que a gente ganha. Então a gente agora, nós estamos desde 2018 recuado dentro de casa. A gente não vai para lugar nenhum mais.
0: Aí eu pergunto a você, é justo isso? Trabalhou, os dois trabalharam uma vida inteira. Ela está coberta de razão. Você vai para uma cidade turística e querem enfiar a faca em você. Tudo é muito caro, qualquer coisa. Né? Uma coisa que na minha época era de graça, e hoje você paga caro nas praias... É cadeira e guarda-sol. Isso era de graça. E se você levar o seu, você não consegue armar ali o guarda-sol, nem botar a sua cadeira, porque lá eles demarcam o território. Você vai ficar sem. Você vai ter que colocar praticamente ou lá em cima ou dentro d'água.
7: Só se você consumir ali na barraca deles ali, você tem direito, é isso?
0: Não, aí se você consumir, você tem direito. Em alguns lugares você tem direito a cadeira e guarda-sol. Mas tem uma cota mínima.
7: É, eu vi uma reportagem uma vez, eu não sei que estado, não sei se foi no estado do Pernambuco, que o Procon tava...
0: Ah, foi em Porto de Galinhas.
7: É, tava caindo em cima desse pessoal, né? Tava caindo em cima. É um absurdo, né, meu? A praia... São donos da praia.
0: Agora eu pergunto, fizeram um estudo, né? O sonho do brasileiro era se aposentar para descansar e viajar. Não consegue viajar, né? Então o que adianta se aposentar?
7: E outra, tem outra questão também, ô João Ferreira. A pessoa trabalha... Tem algumas empresas que a pessoa tem um convênio médico, aí depois é desligada da empresa, aposenta, porque tem empresa, a Faioque falou aqui, tem empresa de que quando o funcionário aposenta, ela demite o funcionário. Ela tem essa regra já, tem empresa.
0: Demitir?
7: Tem empresa.
0: Mas ele entrou com a aposentadoria,
7: não,
0: tem que se demitir?
7: Não, por exemplo, tem empresa, os advogados já falaram, tem empresa que quando o funcionário aposenta, já é uma regra de algumas empresas, eles demitem o funcionário. Tem empresa que faz isso, você sabia
0: disso?
7: Não, tem empresa que faz, ainda existe. Aí que acontece?
0: Aí recontrata depois?
7: Aí contrata outra pessoa, eu não sei qual é o critério que eles usam, até é bom a gente perguntar para a Faioque na quinta-feira. Mas aí o que acontece? A pessoa perde o plano de saúde. Aí quando aposenta, ela recebe a aposentadoria e vai fazer um plano de saúde. Quanto que tá um plano de saúde hoje, João Ferreira?
0: Não tem condição.
7: Com aposentado, você que
0: eu
7: paga.
0: Eu tenho Open Line, eu tenho cartão de descontos Open Line.
7: Então.
0: Porque eu não posso ficar dependendo do SUS, que a gente sabe como é. E plano de saúde é muito complicado.
7: Você que está ouvindo a Capital é aposentado, né? Você é aposentada, o seu marido. Você paga um plano de saúde? Não precisa falar o nome do plano de saúde. Quanto você paga por mês? Para você ver o absurdo que é.
0: E conta pra gente, você já é aposentado? Quem já é aposentado, que vida que você leva hoje como aposentado? Tá descansando? Consegue ficar em casa? Consegue dar um passeio? É obrigado a trabalhar? É obrigado a trabalhar para complementar a renda? É obrigado a trabalhar por prazer? Né? Se bem que é por prazer, não é obrigado. Trabalha porque quer, né? Aí é prazer, o nome já diz tudo. Prazer, gosto do que faço. E se eu ficar em casa sem fazer nada, eu fico doente. E você, quando vai se aposentar aí, já tem ideia do que vai acontecer com você? Hoje em dia, já dá para ter uma noção do que será a sua vida depois da aposentadoria? 983-34-5777. 983-34-5777. Malhão é um que já é aposentado. O Mário já é aposentado há alguns anos. E o Mário trabalha. Mário trabalha para Ultra Farma. O Mário trabalha na Câmara Municipal. Bem que você gostaria de estar em casa descansando. Mas no Brasil é difícil, né, Malhão? Bom dia.
13: Já tá no meu nome, viu? Bom dia, Joãozinho. Ultra João Ferreira, Ultra Equipe. Eu gosto de dar malho. Continuar malhando. Essa que é a grande realidade. Eu gosto, realmente.
0: Se ficar em casa, fica doente, né, Malhão?
13: Você sabe que saiu uma estatística, isso é verdade, isso é estatística, números reais, uma pesquisa, de que a maioria dos aposentados, que quando se aposentam e ficam em casa, sem fazer mais nada, a maioria morre mais cedo, sabia? Isso é pesquisa, isso é estatística mesmo. Então não dá para ficar parado, realmente não dá para ficar parado. E a gente gosta do que faz, né, João? Essa é a grande realidade.
0: Eu acabei de falar, eu vou me aposentar daqui a 2 anos, mas vou continuar trabalhando daqui a 2 anos pelos 2 motivos. Vou continuar trabalhando por prazer e vou continuar trabalhando para complementar a renda, porque só a pensão não dá, né, Malhão?
13: Não tem condições. Eu conheço gente que se aposentou com 10 salários mínimos, que estava muito bem com a aposentadoria. Hoje, esses 10 viraram 2, porque não repõe o poder de compra. Então, isso, de fato, é um lamentável no Brasil inteiro. Ainda bem que tem a Ultrafarma para socorrer os aposentados, viu, Joãozinho?
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13: 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E a gente sabe que é difícil viver somente com aposentadoria, né, João?
0: Não tem jeito, Malhão. 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Ultramalhão, ótimo dia, irmão.
13: Dia 28 vai estar mais barato ainda do que já é, hein?
0: Depois de amanhã. Vamos estar juntos nessa. Valeu, Malhão.
13: Beijão.
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5: João Ferreira. Bom dia, João. Bom dia, Vê. Todos da capital. Beatriz de Jardim Ângela. Essa enquete que você está fazendo, João, sobre a aposentadoria. Eu tenho 56 anos de idade, 33 anos de contribuição. Não consigo me aposentar agora, só com 62. E eu não me vejo me aposentar, não, porque esse roubo que está aí no INSS, você liga para agendar, para ir lá, é maior frescura, João. Eu não acredito nisso. Eu acho que nosso país está falindo com esse roubo desses miseráveis aí. Desde já, bom dia.
6: Um beijo, meu amor. Você veja a desilusão, a decepção, a falta de confiança na instituição pública, né? O INSS, o que fizeram com o INSS, não se fala mais nada, nada, nada, né? Cadê os responsáveis, todos os envolvidos? Cadê o dinheiro que foi roubado? Nada, cai tudo no esquecimento, vai tudo para debaixo do tapete. E é aquela história, né? Da feijoada. A gente entra sempre com o lombo e eles entram com o pai. Então a amiga está com 56, acredita que vai se aposentar daqui a 6 anos... mas não sabe nem se vai conseguir dar entrada. Ela tenta agendar qualquer coisa e é a coisa mais difícil do mundo. Eu tenho um amigo que ele está esperando há meses, né? Ele está afastado do trabalho por um problema de saúde. Está esperando há meses por uma perícia. Meses. E aí ontem ele entrou ainda em análise. Então, como é que você... Você contribui, contribui, contribui, quando precisa, nada. Sempre viram as costas para você... Criam a maior dificuldade, né, Vê?
7: Ô, João, não tá fácil não, viu? Pessoal, há quanto tempo já contribuindo, né, pagando INSS, o INSS, seja de maneira com carnê ali, né, ou seja, como funcionário também, no caso de empresa privada, que é o meu caso, e pagando há mais de 30 anos e a aposentadoria tá longe ainda. Ah, mas daí vem o pessoal falar, ah, mas vocês estão novo ainda, tal, que nem eu vou fazer 50 anos esse ano. Mas, por exemplo, o direito era 35 anos, mesmo que entrasse o fator previdenciário. Agora aumentou o quê? Mais 10 anos ainda para poder malhar, ainda trabalhar. Deus da saúde, a gente vai tocando em frente, mas não é fácil não. Você tem um direito, de repente, o seu direito é cortado aí e triplicado aí o tanto de tempo que você tem para trabalhar. Em vez de você trabalhar mais 5 anos, você vai trabalhar mais 10, 15 anos. É um absurdo. Lamentável.
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8: 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Saúde ocular é uma coisa muito importante e tem gerado grandes preocupações entre médicos especialistas em visão, devido a cada dia que passa, a população tem aumentado, né, as horas a mais no celular. Essa luz azul emitida, não somente pelo celular, computadores, televisão, aumenta o estresse oxidativo da retina, prejudicando e desgastando muito mais rápido a nossa visão. 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E isso é um perigo, porque cada vez mais jovens estão tendo problemas seríssimos em visão por causa das telinhas ou horas conectados no celular. 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
5: Bom dia, Rádio Capital. Rádio Capital, eu sou aposentada, tenho 65 anos, mas eu continuo trabalhando. Uma para complementar a minha renda e uma para não ficar na rotina só dentro de casa, porque a gente acaba adoecendo. E mesmo o salário que a gente recebe, que é o salário mínimo, não dá para nada.
0: Olha, tem muita gente que fala isso. Se ficar em casa sem fazer rigorosamente nada, no início até é legal. Poxa, eu não preciso acordar cedo, não preciso tomar banho, me arrumar para ir trabalhar. Posso fazer o que eu quiser. Mas que muita gente fica doente, fica.
6: E tem um detalhe, você em casa, você gasta mais. Eu acho, na minha opinião, você em casa, você acaba gastando mais.
0: É que tá
6: mais.
0: Tão caro pra você almoçar na rua, você acaba tendo despesa, eu acho que em casa você acaba economizando.
6: Será, João? Não sei, eu quando entro de férias...
0: você também pode aumentar o consumo de energia, de água.
6: É, né? Também, eu quando entro de férias, eu pego 30 dias de férias, 20 dias, rapaz, eu gasto muito, tudo bem que tem o dinheiro das férias.
0: Mas aí é diferente de aposentadoria.
6: É que tem o dinheiro das férias, mas eu não sei não, viu, eu acho que... Eu tenho minhas dúvidas.
0: É que você acaba fazendo coisas que normalmente você não faria, que é férias, né? Mas, de qualquer forma, eu acho que no dia a dia do aposentado... 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
2: 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Bom dia, João Ferreira. Bom dia, Everaldo e todos os ouvintes da capital. Tudo bem com vocês? Chego para destacar o trânsito, para falar de rodovias que cortam o estado de São Paulo. Rodovia dos Bandeirantes tem trânsito carregado já no sentido São Paulo, a partir do quilômetro 17 até o acesso à Marginal Tietê. Rodovia Anhanguera é opção, mas também tem trânsito intenso do 16 até o acesso à Marginal. Para Campinas interior, essas duas rodovias funcionam bem. Tudo ok com o transporte público nesta manhã, e até às 10 horas tem rodízio válido para veículos com placas sinais 3 e 4. 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
11: Bom dia, João. Bom dia, Vê. Bom dia, Vicky. Bom dia. João, eu já sou aposentada. Eu me aposentei muito cedo, porque eu comecei a trabalhar cedo e registrada, né? Eu me aposentei com 49 anos, estava para mudar a lei, né, já. Aí eu falei, vou aproveitar e me aposentar. E eu continuo trabalhando, porque eu tô nova, bonitona, sacudida. E quero complementar a minha renda também, porque eu preciso, né? Para ter uma qualidade de vida melhor. E eu tô saudável, João. E eu levo para minha vida uma coisa que a minha mãe sempre falou e fala até hoje, nos seus 93 anos. A gente tem que trabalhar enquanto a gente tem saúde. E eu sou doméstica e eu amo o que eu faço. Eu gosto muito de trabalhar. Eu acho que a gente tem que ser importante para a sociedade. Então, enquanto que Deus me der saúde, eu quero trabalhar, mesmo aposentada. Um beijo, é a Rosana Bento, da Americanópolis.
0: Beijo, Rô, beijo. Ô, Evê, se você, quando se aposentar, se você não precisar trabalhar, você acha que conseguiria ficar sem trabalho? Gostaria de ficar sem trabalhar? O que você acha que seria da sua vida se na sua aposentadoria você não precisar complementar a renda?
12: Ah, eu acho que eu gostaria de ficar. Se eu tivesse condição, a aposentadoria, né, conseguisse suprir as minhas necessidades depois de aposentado, eu gostaria sim, João. Eu acho que a ideia é essa, né? Se aposentar e se tentar ficar de boa. Mas como que vai ficar aqui no Brasil? E você, conseguiria, João? Se tivesse uma renda boa, você ia conseguir ficar parado em casa?
0: Eu acho que é aquilo que eu te falei, com 70 anos.
12: 70? Então mais 5 por aí. Mais 5? É isso, né?
0: Mais 7.
12: Mais 7, ia ter mais 2 anos
0: para 65. Mas eu acredito que eu não sei se eu vou conseguir parar os 70. Mas o meu desejo era parar os 70.
12: É, pois é, mas seria bom, né, aposentar e curtir um pouco a aposentadoria, porque às vezes a pessoa aposenta, aí quando aposenta já começa a chegar as enfermidades, é pressão alta, é diabetes, aí gasta com remédio. Eita, nós, hein? É difícil, com doença é difícil.
0: Vou falar com a Ju, né? A Ju outro dia enganou a gente. Eu falei, Ju, você já fez 25? Ela falou, bota mais idade nisso. Falei, mas com essa voz de neném? Então a Ju já tá na contagem regressiva. Daqui a 3 anos a Ju já vai pedir pra Dani aposentá-la. É isso, Ju? Bom dia!
13: Oi, João! Bom dia! Ah, mas ainda, olha, não tenho 25, mas também não tô chegando ainda nessa idade de aposentar, não. Ainda tem um caminho longo pela frente, viu?
0: Agora, graças a Deus, quem vai, né, quem vai se aposentar com qualidade de vida se usar semente de uva, né?
13: É isso mesmo. Aliás, né, o Evê tava falando uma coisa importantíssima agora, né? A gente tem que se cuidar hoje, antes da aposentadoria, para poder curtir um pouquinho. Aí quando você trabalha a vida toda, dá um duro danado. Aí quando consegue a aposentadoria, que tá cada vez mais difícil, porque cada vez mais aumenta a idade, enfim, Aí quando você consegue, você não vai ter saúde, aí vai ter que gastar tudo da aposentadoria na farmácia? Não é melhor você se cuidar hoje com algo que vem da natureza, que vai prevenir um monte de doença para você não ter que ficar sofrendo aí, depois gastando todo o seu dinheiro com remédio e não aproveitando o tudo que você trabalhou essa vida toda? 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
13: Beijo, João!
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15: O João é ver a Jandira novamente. João, eu vou fazer a advogada do diabo. É, eu tô vendo um monte de gente aí falando, não, porque eu vou continuar trabalhando, porque eu tenho que cumprimentar a renda, porque a minha aposentadoria não dá, que não sei o quê. Só, João, que eu fico pensando, quando eu vou em Santo Amaro, aqui no Largo 13, o que eu mais vejo é lojas fechadas. A empresa de luz está colocando um tal de um relógio inteligente. Isso quer dizer que esse povo que faz leitura vai tudo para a rua. É, tantas coisas que a gente fazia que precisava de uma terceira pessoa, a pessoa foi para a rua e hoje não tem mais emprego. Aí eu vejo essas pessoas que estão aposentadas falando que tem que complementar a renda. Mas para pensar, não é um pouco de egoísmo? A gente tem que se adequar àquilo que a gente ganha. Porque assim, eu estou aposentada, minha aposentadoria não é lá grande coisa, mas eu penso assim, se eu continuasse trabalhando no local onde eu trabalhava, eu não estaria tomando o lugar de alguém que não aposentou e que realmente precisa trazer o pão de cada dia para sua casa? Eu não sei, eu acho que brasileiro é assim, quanto mais ganha, mais ele gasta e mais ele quer ganhar. Não adianta que brasileiro nunca vai ter um salário maravilhoso. Desculpe aí, essa minha opinião, não sei, eu penso dessa forma, de repente a minha cabeça tá assim, tamanho de um grão de mostarda, né?
0: Jandira, é muito relativo, Jandira, sabe por quê? Digamos que eu me aposente hoje, né, com dois salários mínimos. Quanto é que tá o salário mínimo? 1.600. Ó, eu tenho que pagar condomínio, eu tenho que pagar luz, eu tenho que pagar IPTU, eu tenho que pagar água, eu tenho que pagar, né, a diarista, eu preciso pagar o alimento, né? Então, assim, eu não consigo, tenho que pagar a saúde, né? Saúde, quando eu tenho algum problema de saúde, tenho que pagar parte da consulta, parte do exame. Então, eu confesso a você, né? Eu, sinceramente, eu tenho certeza absoluta que eu vou me aposentar daqui a 2 anos. Se eu me aposentar com 2 salários mínimos, não cobre a despesa que eu tenho em casa, não. Eu vou precisar complementar. E eu acho que com muita gente acontece a mesma coisa. A vida está muito cara, né? Você vai no mercado hoje com 100 reais, você não enche 2 sacolinhas?
12: Por exemplo, você está trabalhando, aí você aposenta, vamos supor, você sai do emprego. Só que no emprego você tinha ticket de refeição, João Ferreira, ticket de refeição, às vezes ticket de alimentação, que já dá para fazer gastar no mercado, né? Fazer uma compra. Você tinha o convênio, às vezes, na empresa, tem tudo isso daí. Aí você se desliga da empresa, se aposenta, quer ficar de boa, aí você vai ter só a aposentadoria, que às vezes é menos que o salário que você recebia na empresa. Aí tem esse padrão também da pessoa se acostumar. Tem tudo isso, né?
0: Olha, hoje tem uma pessoa completando 96 anos de idade, mas quem olha com 96, pela disposição, pela aparência, dá a impressão que ele tá com 50 anos de idade.
12: Quem que é?
0: A gente corre na BR3. Tony Tornado, tá completando hoje 96 anos de vida. Mas que disposição, como eu gosto do Tony Tornado, como eu sou fã do Tony Tornado, cantor, ator, uma figura maravilhosa e muito querida no meio artístico. Parabéns ao Tony Tornado. Ô, Viquinha, Tony Tornado é do seu tempo, você lembra da figura do Tony Tornado? Chegou a cantar muito essa música? A gente corre na BR3.
16: Conheço sim, João. Lembro muito bem da música, desse nome. É familiar pra mim. Não sou fã, mas conheço sim.
0: Quem é muito conhecido hoje é o filho dele.
16: Ah, é?
0: Que foi integrante da Fazenda.
16: Como que é o nome?
0: É Tornadinho? É Toninho Tornado?
16: Ouvi falar também. Toninho Ele Tornado. Tava na última, né?
0: Isso, exatamente. Ah,
16: conheço sim, conheço.
0: Filho do grande, Tony Tornado. Você vai dar ingresso, Vicky?
16: Sim, por falar em música, João, hoje eu tenho 3 pares de ingresso para uma coisa muito legal que vai ter lá no Teatro Liberdade, que é um tributo ao Elton John com o Rafael Dentini, João. Então, quem quiser participar, é muito simples, basta enviar o nome completo e o RG aqui no nosso WhatsApp, 11983345777. Esse tributo vai acontecer na quinta-feira agora, dia 28 de maio, às 8h30 da noite. Então, quem tiver interesse, no final do programa eu trago aqui os nomes dos 3 contemplados, João.
0: Olha, Dielalá falou que vai se aposentar com 60 anos de idade. Quando ela fizer 60 anos de idade, daqui a 10 anos, ela não faz mais nada pra ninguém nessa vida. Né? Tá certo. E ela, eu não falei que o Toninho Tornado é filho do Tony Tornado?
12: Você falou.
0: Não, que a Ângela tá me corrigindo aqui, não é o que você falou, ele é filho. Eu acho que eu falei filho.
12: Acho que falou sim.
0: Né? Eu não falei da fazenda, filho, né? Não. Lincoln Tornado, né? Quem é Lincoln Tornado? Não é Toninho Tornado lá?
12: É, o Toninho Tornado é aquele que participou da última Fazenda, eu acho, aí. E é aquele que fazia pegadinha.
0: Mas não é filho do Tony Tornado, não? É,
12: pode se tornar, filho, a partir de hoje, né? Filho do o coração. Filho é
0: Lincoln Tornado, já não sei mais nada. Só sei que é aniversário, né? Aniversário do Tony Tornado, né? 96 anos
12: valeu
0: de idade.
12: Valeu a intenção,
0: valeu. Pô, a Ângela vai se aposentar com 60, hein? Tá escondendo o jogo, hein?
12: Eu também com 60.
0: Não, não, aposentar que ela diz parar.
12: Ah, parar de vez?
0: Ela não vai fazer mais nada pra ninguém. Toninho Tornado não é, não é filho do Tony Tornado, só usa a imagem.
12: É,
0: tá certo, Djelalá? Tá certo. 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
24: Bom dia, João. Bom dia, Zé. Bom dia a todos. Então, João, me aposentei em 2023. Meu marido se aposentou em 2017. Então, mas a gente sempre teve aquela meta, né? De guardar um pouquinho. Sempre foi, né? Independente. Você guarda lá 10% do que ganha todo, ou sei lá, o que sobrar um pouquinho, guardar. Para pensar no futuro, né? Muita gente, assim, não tô criticando, mas é o que acontece à nossa volta, né? Pensa em viver hoje, gasta tudo que ganha. Eu sei que a vida tá difícil para todo mundo, mas se você não pensar em poupar enquanto você está na ativa, com menos idade, lá na frente a consequência vem. Graças a Deus a gente se aposentou, a gente já tinha nossa casa própria, né? Uma casa simples, mas nossa. E quando veio a aposentadoria, a gente já tinha um cantinho. E o que veio, né, junto com a rescisão de contrato, foi para a gente curtir um pouquinho a vida, né, usufruir. Hoje a gente está em casa, a gente passeia um pouquinho, bem, tudo dentro do limite, né? Mas se tiver que dar uma dica, é essa, né? Poupe sempre um pouquinho, pensando lá na frente, né? Porque a idade chega, às vezes a saúde não é tão boa. Você ter que correr atrás com mais idade é mais complicado. Tá bom? Elizabeth Santo André.
0: Parabéns, Elizabeth. Que lição. Você viu o que ela falou, Evê? Ela se aposentou em 23, há 3 anos atrás, e o marido um pouco antes. E eles passaram a vida toda guardando 10% do que eles ganhavam pensando no futuro.
12: É, excelente, ó.
0: Hoje não precisa trabalhar para complementar a renda e de vez em quando ainda faz um passeio. Olha, esse estudo que eu li ontem, você é resultado do que a grande maioria queria e não consegue. Então, um beijo para você, Eli. Um beijo, parabéns. Que você e seu marido tenham muitos anos de vida para aproveitar a vida, porque trabalho já não faz mais parte da rotina dos dois.
12: É, uma coisa que ela falou é o seguinte, tem que pensar, né? Eu sei que às vezes o que a gente ganha, o aposentado ganha, mal dá para sobreviver mesmo, é difícil, um salário mínimo, é quase que impossível, mas tem muita gente que esbanja dinheiro, viu, João? Eu conheço algumas pessoas aí que ganha bem, esbanja dinheiro pra chuchu e tá endividado até hoje. Tem gente que tá trabalhando há 10 anos, tem um amigo meu que trabalha há uns 10 anos, ganha bem, ele mesmo fala que ele ganha bem, mas vive em apuro todo final do mês. Eu
0: caramba,
12: não sei, descontrolado, sério? Descontrolado mesmo, a pessoa descontrolado, viajando direto, passeando, não guarda, não sei, né? A pessoa às vezes tem que ter um pouco de juízo, ela tem razão.
0: Não, Evê, agora há pouco eu falava das despesas que eu tenho no dia a dia, falei aqui das despesas de casa, mas eu, por exemplo, eu trabalho como PJ, né? Eu sou autônomo, e o PJ, ele precisa pagar a contador, Então é uma despesa a mais que eu tenho com o contador. O PJ precisa pagar os encargos das notas que ele emite. Então, né, é uma vida muito cara, com dois salários mínimos, né, eu não consigo nem dar a partida. Vou ter que trabalhar. A minha esperança, assim, a minha esperança é a Vicky. A Vicky é uma pessoa que tem um planejamento. Hoje a Vicky já tem um valor investido, aplicado. E ela falou, João, você pretende trabalhar até que idade? Eu falei, até 70. Se você estiver comigo, se eu estiver com você ainda com 70 anos de idade, se eu estiver aqui, eu espero que ela vá para a televisão. Meu sonho é ver a Vicky na TV Globo. Mas se ela tiver, mesmo que ela esteja na TV Globo, ela prometeu que onde estiver, ela vai cuidar de mim, não vai faltar nada para mim na minha vida, graças a Vicky.
12: Esquece de mim não, Vicky. Estamos aqui direto, aqui na mesma luta.
0: Pô, você é um dos maiores nomes do agro de Nazaré Paulista. Pô, não sei quantos alqueires de plantação de milho. Deixa de chorar. Gente, o EV tá chorando de barriga cheia. Ele vai se aposentar e a gente nunca mais na vida vai ouvir falar em Everaldo Silva. Mas
12: você não sabe a despesa que dá aquela plantação lá, viu?
0: Não, mas ela se paga, né? Tanto é que você trouxe aí. Recentemente o EV fez uma festa lá. Eles produziram 1.500 pamonhas. Das 1.500 pamonhas, o EV trouxe uma para dividir para 25 pessoas aqui na rádio. Né, Viquinha? Uma para 25. Né?
12: Rapaz, foi aqui, mas da próxima colheita aí a gente vai trazer mais.
0: Deixa eu falar com meu amigo, meu irmão, Dr. Neviton, meu anjo da saúde, bom dia!
1: Bom dia, grande Ferreira, tudo bem, show Ferreira?
0: 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Então o estudo apresentou o seguinte resultado, que os trabalhadores, deixa eu abrir aqui a matéria, para te falar direitinho como é que eu li lá, né? Cadê? Ó, trabalhadores não sabem qual renda terão na velhice e confessam que dependerão do INSS para se manter no futuro. Grande maioria gostaria de poder se aposentar para viajar, mas na verdade a realidade é outra. A maioria trabalha ou para complementar a renda ou ainda para não ficar em casa sem fazer nada com medo de ficar doente. Então, o que eu percebo é assim, quem vive da aposentadoria vive com muitas limitações. Então, se precisa continuar trabalhando, é porque a aposentadoria não é suficiente. Essa pessoa aposentada não vai conseguir pagar um plano de saúde, né?
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1: Ótimo dia, meu irmão, fique em paz. Um abraço.
0: Abraço, irmão.
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0: São 10h27. O Ever, rapidamente, antes de falar com o Everton, eu vi uma matéria hoje de uma mãe. Ela tava num hotel fazenda no interior de São Paulo. Num hotel fazenda. E aí, ela achou estranho um homem que tava ali no escorregador da piscina. No escorrega da piscina, e ela achou estranho, porque as crianças desciam e ele ficava ali para as crianças passarem entre a perna dele, e ela chamou a atenção dela aquilo ali. De repente, começou a esfriar um pouco e ela pediu os dois filhos para que saíssem da água, né? O filho de 4 e a filha de 2. Enquanto ela enxugava o filho de 4, a filha de 2 sumiu.
12: Oxe, como assim, João?
0: Sumiu a filha de 2 anos, ela entrou em desespero, ela e o marido saíram procurando. Quando viram, já estava um pouco afastada, a menina no colo daquele homem que estava na piscina ali.
12: Caso de polícia, viu?
0: A criança ia ser sequestrada. Então, olha, não pode ter um segundo de descuido.
12: Não pode, não pode.
0: Né? Não pode. Aí depois, à noite, o homem tentou puxar conversa com a família, eles não quiseram papo, perceberam que não era um cara gente boa. Ela deveria até ter feito uma reclamação na... Olha, tem uma pessoa aqui que queria levar meu filho.
12: Ou levar, ou até mesmo abusar da criança também, João.
0: Não, já tava saindo, já tava assim um pouco distante.
12: Já tava saindo?
0: É, com a criança no colo.
12: Gente do céu.
0: Aí o marido pulou, pegou a criança no hotel fazenda aqui no interior de São Paulo. Então, atenção, criança, você não pode descuidar. Um segundo. No que ela foi enxugar o filho, a filha sumiu. 10h28, por milagre, terminou tudo bem. Everton, meu irmão! Meu querido amigo! Ô Everton, parabéns a você! Né? Ontem você falava aqui de anabolizantes, desse mal. E hoje, né, a polícia fala que está investigando se na morte lá do Gunley teve anabolizante. Né? O treinador do Gunley está sendo muito criticado, porque já apareceram outros ex-alunos dizendo assim, ah, poderia ter sido comigo, ele mandava que eu usasse isso, isso, isso. Teve um outro que falou assim, ele queria que eu usasse 75 gramas de sal em 3 dias. Então, o Everton alertou, o Everton faz academia. Atenção, polícia! É de investigar, de infiltrar a gente em grandes academias, porque anabolizante está matando nossos jovens, Everton.
3: Está matando muitas pessoas e de uma maneira silenciosa. Fica a dica, o alerta, precisa sim ser investigados e o Ministério da Saúde, Anvisa, cair matando em cima, principalmente nas vendas pela internet. João.
0: Parabéns a você, você fez esse comentário ontem e não se fala em outra coisa no noticiário. 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
9: João Ferreira, continua ruim a Marginal Pinheiros no sentido Interlagos e o motorista reduz a velocidade desde a saída do Cebolão. Esse trânsito vai assim até o acesso à ponte Engenheiro Ari Torres. O corredor da Professor Fonseca Rodrigues, Gastão Vidigal e até a Brigadeiro Faria Lima, com paciência, é uma boa opção para o motorista fugir desse trânsito. No sentido contrário, o motorista reduz a velocidade desde a ponte João Dias até Alexandre Dumas. Esse trânsito volta a ficar ruim ali na ponte Estaiada e segue assim até a ponte Cidade Jardim. 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
11: João! É da Qualinatos, é hora, Pronobis, a Santa Planta. Beijo, Dani!
12: Beijo, João!

0: quero mandar um grande beijo pra minha amiga Angélica de São Bernardo do Campo. Ela diz que faz tempo que ela guarda um pouquinho do salário, já pensando também na aposentadoria. Só com a aposentadoria não vai dar. Angélica, um beijo. Ainda tem muito tempo aí pela frente. A gente junta aqui, se Deus quiser. Padre Juarez, meu irmão, bom dia.
1: Bom dia, João Ferreira. Bom dia pra você. Bom dia pra todo mundo. Deus nos abençoe, gente.
0: Tá tudo bem com o senhor, padre?
1: Graças a Deus, tudo bem.
0: Olha, deixa eu mandar aqui. Hoje eu fiz uma enquete aqui sobre aposentadoria. O que, é que as pessoas pretendem fazer? Se pretendem descansar ou vão ter que trabalhar para complementar a renda? Grande maioria vai ter que continuar trabalhando, né? Como a minha amiga Cris Peixinho, né? Então, o ideal seria aposentar para descansar, né, padre? Mas não dá. No Brasil não dá, né?
1: Não dá, não. E com essa reforma aí, a gente viu que o pessoal está aposentando cada vez mais velho. E o pior é que lá para frente, não sei se vai ter dinheiro para pagar os aposentados, porque ninguém está querendo mais viver com o negócio de pagar INSS, ninguém está querendo, todo mundo querendo ser influenciador, aí o negócio vai ficando.
0: E a Cris fala também, ajuda a ocupar o cérebro. Padre, a Isabela Oliveira me mandou uma mensagem, falou: João, ontem escutei uma expressão que não ouvi há muito tempo. Minha mãe disse para minha filha, portanto, né, a menina é neta da mãe da Isabela, e a minha mãe disse assim: filha, você está pensando em namorar com fulano de tal? A menina respondeu: cruz credo. E ela disse que há muito tempo, achou até estranho que a filha conhecesse a expressão cruz credo. E ela fala: João, por favor, pergunte ao padre, né, o que significa, na verdade,

0: vida, e a cruz é o sinal da nossa salvação. Jesus, quando morre na cruz, esse passa a ser um sinal de salvação. Antes de Jesus, a cruz era sinal de tortura, de sofrimento. Quando Jesus morre na cruz, né, não foi logo no início, né, mas a cruz passou a ser usada devagarinho, ela passou a ser usada como sinal de salvação, né, de olhar para a cruz e ser curado. E a expressão credo é do latim eu creio, eu creio. Então, quando a gente diz cruz credo, a gente diz eu creio na cruz, né, eu creio na cruz. Né? E como a cruz ela sempre foi usada para espantar o mal, se a gente vê aí os filmes de possessão demoníaca, né? Geralmente, se você for assistir O Exorcista, o padre pega a cruz e mostra para o diabo, né? E o diabo corre da cruz, né? Eis a cruz do Senhor. Existe uma oração antiga, chamado Exorcismo de Santo Antônio, é uma oração que eu faço sempre no curso bíblico que eu dou.
1: Ah, é?
0: É assim, ó. Eis a cruz do Senhor, presenças inimigas fugir, venceu o leão da tribo de Judá, raiz de Davi, aleluia. Mas o importante é o seguinte, como a cruz espanta o mal, como a cruz espanta o diabo, como uma cruz espanta algo indesejado, a gente diz, eu creio na cruz, eu creio na cruz. Então, é por isso que a gente diz cruz credo, que é a expressão que significa eu creio na cruz, para repelir, para afastar todo o mal. Então, quando a moça falou assim, você vai casar? Eu creio na cruz, longe de mim.
1: Não, mas assim, é engraçado que o senhor falou uma coisa muito verdadeira. Virou uma espécie de Deus me livre. Mas não mas o verdadeiro significado não é esse, né?
0: O verdadeiro significado é uma contração daquilo que nós acreditamos. Creio na cruz, creio na cruz. A cruz, então, eu creio. Então, quando acontece, vem algum mal para cima de nós, né? Eu digo assim, eu creio na cruz. Então, se eu creio na cruz, todo mal é repelido, né?
1: Olha, hoje o pessoal falou aqui, vamos tomar uma sopa de cebola? Cruz credo.
0: Não, mas sopa de cebola é maravilhoso.
1: Deus é pai, não. Cruz credo. Deus me livre.
0: Eu tenho uma receita de sopa de cebola que eu vou te falar uma coisa, né?
1: Ah, qualquer dia desse o padre vai passar. Padre, antes da gente rezar, foi destaque no mundo inteiro a encíclica do Papa Leão XIV, né?
0: Foi. E o Papa toca direto na questão da inteligência artificial. Não só da inteligência artificial, mas da questão do ser humano, né?
1: Dos escravos também, né?
0: Justamente, né? A gente cuidar para que, de repente, o ser humano não seja substituído nem pela máquina, nem pela, né, pela internet, nem nada disso. E o Papa toca em algumas feridas muito atuais mesmo. Sabe que quando a primeira encíclica de um Papa, ela é muito significativa, porque ela significa, simboliza como vai ser o seu pontificado. Leão XIV é um homem muito atualizado e ele está muito sabendo muito o que ele precisa dizer nesses tempos atuais.
1: Particularmente, o senhor gostou muito de tudo que ele disse?
0: Gostei. Eu queria que as pessoas pudessem ler. A leitura é fácil, viu, gente? A leitura é muito fácil da encíclica. Recomendo quem puder ler. Agora vão aparecer vários resumos da encíclica por aí, mas é uma leitura muito fácil mesmo. Ela chama Magnifica Humanitas, que é a magnífica humanidade, né? E ele começa justamente falando, essa magnífica humanidade que Deus criou está hoje diante de uma escolha decisiva. E ele faz ou a gente ergue a Torre de Babel, né? A Torre de Babel que significa orgulho, vaidade, né? Ou a gente procura construir a cidade de Deus, né? Ele faz essa ou você vai por esse caminho ou você vai por aquele caminho. É muito bonita, viu, gente? É muito bonita mesmo e eu acho que é interessante que a gente pudesse ler.
1: Foi notícia no mundo inteiro. Vamos rezar, então?
0: Vamos rezar. Ô, João, vamos rezar sim. Os nomes que nós trazemos aqui, apresentamos, você que reza conosco, onde você estiver, o que você estiver fazendo, consagra a sua vida, sua casa, seu trabalho, tudo, tudo, tudo consagrado a Deus.
1: Perdemos o contato com o padre.

0: Tá ouvindo a gente, padre?
1: Ouvindo, tô ouvindo sim.
0: A gente ficou sem a sua comunicação aqui por uns segundos.
1: Ah, não, então, eu tô ouvindo. Eu tô dizendo que nós estamos nos preparando e pedindo a intercessão de Nossa Senhora. Maria, passa na frente e vai abrindo estradas, portas e portões. Maria, passa na frente e leva todos os filhos sob a sua proteção. Maria, passa na frente e resolve aquilo que somos incapazes de resolver. Maria passa na frente e cuida de tudo aquilo que não está ao nosso alcance. Maria passa na frente e vai acalmando, serenando e amansando os corações. Maria passa na frente e acaba com ódio, com rancor e com as mágoas. Maria passa na frente, termina com as dificuldades e tristezas. Maria passa na frente, tira teus filhos da perdição. Maria passa na frente, cuida, ajuda e protege a todos os teus filhos. Maria passa na frente, conduza, leva, ajuda e cura os filhos que tanto precisam de ti. Ninguém pode dizer que foi decepcionado depois de ter te chamado e invocado. Só tu, com o poder do teu filho, podes resolver as coisas difíceis e impossíveis. Amém. Abençoa-nos, Senhor, pela intercessão de Nossa Senhora, Nossa Mãe. Conduza-nos, Senhor, pelo teu Espírito e faça-nos, Senhor, vitoriosos diante das provações e diante dos obstáculos. Abençoa esta água, em nome do Pai, e do Filho, e do Espírito Santo. Amém. Pai nosso que estais no céu, santificado seja o vosso nome, venha a nós o vosso reino, seja feita a vossa vontade, assim na terra como no céu.
0: O pão nosso de cada dia nos dai hoje, perdoai-nos as nossas ofensas, assim como nós perdoamos a quem nos tem ofendido. E não nos deixeis cair em tentação, mas livrai-nos do mal. Amém.
1: Ave Maria, cheia de graça, o Senhor é convosco. Bendita sois vós entre as mulheres e bendito é o fruto de vosso ventre, Jesus.
0: Santa Maria, Mãe de Deus, rogai por nós, pecadores, agora e na hora da nossa morte. Amém. Padre, respondendo a nossa enquete de hoje, o senhor já parou alguma vez para pensar até que idade o senhor pretende trabalhar?
1: Ah, pior que a triste realidade é que eu não vou aposentar nunca, isso que é o problema.
0: Então não adianta nem fazer planos, né?
1: Não adianta fazer plano, não. Deixa trabalhar, meu filho.
0: Como diz o Zeca Pagodinho, deixa a vida me levar, né?
1: Deixa sim.
0: A gente se encontra amanhã, se Deus quiser, combinado?
1: Se Deus quiser, Deus abençoe.
0: Ai, ai, o padre é demais. Padre Juarez é sensacional. Volto já já com Nani Venâncio.
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0: Em 2 minutos, altos papos aqui na Capital. Mais uma vez, muito obrigado a você, a voz mais importante. Dezenas e dezenas de áudios falando sobre aposentadoria. Amanhã tem mais enquete, tem trânsito, tem Padre Juarez, tem a sua participação, tem a Vic, tem o EV. Muito legal saber. Só saio de casa quando eu tenho certeza que você está aqui. Se você não tiver, eu nem venho. Nani, amada do meu coração, oi, atrações João. De hoje, altos papos. Bom dia, Nani.
9: Bom dia, tudo bom, João?
0: Tudo bem, amor? Como
9: é que você
0: tá?
9: Eu tô, e você? Bem, graças a Deus. Recuperando da gripe.
0: Tentando espantar a gripe, é.
9: Meu Deus, todo mundo, né?
0: Olha, não escapa ninguém. Nesse momento, e engraçado, o EV falou que viu muita gente tossindo no metrô. Eu tô vendo mais gente tossindo do que espirrando.
9: É, então, é tosse.
0: É tosse, é.
9: É tosse.
0: É tosse. E o meu caso é tosse também. O seu
9: todo mundo tosse também,
0: né? Hoje, o que é que nós temos hoje?
9: Temos Roda de Mulheres, né? Terça-feira é dia de Roda de Mulher. E nós vamos falar também sobre saúde mental, né? Com um dos melhores psicanalistas, psiquiatras, quer dizer, psiquiatras desse país, né? Então nós vamos falar hoje. Ai, a gente, quando começa a falar com ele,
0: saúde mental é a doença do século, né?
9: Quando a gente começa a falar de um assunto, a gente vai puxando com o Dr. Diego Tavares, a gente abre o leque, né? A gente vai puxando burnout, vamos falar de excesso de trabalho, depressão,
0: ansiedade,
9: bipolaridade, ansiedade,
0: pânico,
9: tudo,
0: né?
9: E na Roda de Mulheres hoje tá leve também. Vamos falar aquele bate-papo de mulheres maravilhosas e a história da chefe Cláudia. Largou tudo da rotina intensa de publicidade para viver a verdadeira paixão pela gastronomia.
0: Para ser feliz.
9: Não é?
0: Não é?
9: A gente precisa de pouco, João. Não precisa de muito ser feliz, não. Felicidade é ser, não é ter, né? Eu acredito muito que a felicidade está dentro da gente. Ou você é feliz, você pode ser feliz em qualquer situação da sua vida. Então não é falar assim, ah, e se eu comprar isso, eu vou ser feliz. Não. Você é feliz. Felicidade é ser. Para mim é ser. Não é ter nem estar em algum lugar. Tudo pode ser. Eu acho que pode ser cômodo. Eu adoro. Tenho maior vontade de ter um sítio com cachoeira. Mas eu vou ser muito mais feliz. Vou falar assim. Mas não que isso vai me transformar na pessoa feliz. Eu acho que a gente confunde muito.
0: Não, e posso te contar uma coisa rápida?
9: Pode.
0: Quando eu tinha 18 anos, eu e meu primo fomos trabalhar numa empresa chamada Copa Companhia de Papéis, que era do Grupo KM. Era o maior grupo de exportação de minério do Brasil. E quem colocou a gente lá falou assim: vocês se preparem que vocês vão crescer muito aqui dentro e vão ganhar dinheiro. chegou um determinado momento que eu quis sair para correr atrás do meu sonho do rádio. O meu primo chegou à presidência da empresa.
9: Olha.
0: A presidência. Mas eu preferi não ter aquela coisa de crescer na empresa, de ganhar dinheiro. Eu preferi correr atrás do meu sonho, que era do rádio. E meu primo foi feliz, mas
9: pra
0: acho que eu sou
9: nossa.
0: Bem mais feliz, né?
9: Pra sorte nossa, né?
0: Então, parabéns à chefe que correu atrás do sonho dela.
9: Certíssima.
0: Eu volto amanhã, se Deus quiser. 9 da manhã, depois do Se Joga, eu e Vê, Viquinha. Até quem vai ao teatro, Viquinha?
10: Rapidamente, João. É a Irene Santana Queiroz, a Priscila Araújo e a Tatiana Couto.
0: Beijo pra você, uma ótima tarde. Se agasalhe, agasalho na criança. Fica com Deus e

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3: Ótima terça-feira para vocês, seus lindos. 11 horas e 3 minutos. Olha, eu disse para vocês, né? Estava falando com o João, meu amigo aqui de longas datas, sobre o programa hoje, que nós teremos Roda de Mulheres, tá? Roda de Mulheres, tá? A gente vai falar com a psicóloga a doutora Josi, né? E a jornalista Kizzy Bortolo. E a gente vai conhecer a história também da chefe Cláudia, como eu disse para vocês. Uma mulher que deixou tudo aqui em São Paulo e foi começar um novo sonho dela, que é a gastronomia. Isso é maravilhoso, né? E a gente vai falar também, ó, com a Thaís Rocha, do Instituto Basta, falar sobre combate ao abuso e à exploração e ao tráfico sexual humano, viu, gente? Tudo isso na Roda de Mulheres, assuntos muito, muito, muito pertinentes, muito sério, né? A gente tá sempre debatendo e trazendo à tona coisas que incomodam a nossa alma. Mas vamos começar o programa com ele, Saúde Mental em Foco, gente. Sem saúde mental, não adianta ter sonhos, não adianta planejar, não adianta imaginar, não adianta falar, não adianta falar assim, ai, eu vou fazer isso, eu quero mudar para lugar tal, vou trocar a carreira, quero viver no sítio, quero ter isso, quero comprar aquilo. Se a sua saúde mental não estiver bem, se você não tiver essa felicidade, né, de ter uma saúde mental, de ter esse equilíbrio, nada, a gente não consegue nada, porque a mente, o nome já diz, mente o tempo todo. Então, vamos aprender com quem sabe. Doutor Diego Tavares, tá? Psiquiatra. E tá falando aqui, doutor, bom dia, bem-vindo.
6: Bom dia, obrigado, Nani. Legal a gente falar sobre isso, né? Porque antigamente a gente vivia e não pensava no cérebro, mas o cérebro adoecia, como os outros órgãos. E agora, hoje em dia, a gente fala sobre isso e pensa que isso tem um valor imenso, né?
3: A gente precisa estar com a cabeça boa, né? E a gente pensa, às vezes, a gente pensa, né, que, ah, não tô bem, é questão de emoção, ou é que você tá pensando, mas, na verdade, vai muito além, é o cérebro mesmo que tá doente, né?
6: É igual aquela piada que tem na internet, né, a pessoa tá com falta de ar, com asma, e a pessoa diz, mas por que você não respira, tem tanto ar à sua volta? Porque o problema é interno, é de dentro para fora que ela não tá conseguindo puxar o ar. Quem está com depressão não tem a ver com o ambiente externo. Ah, sua casa é bonita, está tudo perfeito. Se dentro não tiver a sensação boa, não adianta. Pode estar na França, em Paris, que vai estar deprimido num lugar bonito, né? Infelizmente.
3: A gente observa que parece que tem aumentado cada vez mais os problemas de saúde mental, né? Os casos de depressão, de bipolaridade, de tristeza, de ansiedade. São muitas coisas, né, que tá acontecendo. Agora eu queria entender, né, antes da gente começar a focar em alguns assuntos, o que que leva a mente a adoecer? Eu sei que são vários fatores, Orlando, são vários fatores, mas é assim, é insatisfação, é tristeza, o que que pode começar a gerar? Pra gente mudar, né, porque de repente, será que a gente consegue antes?
6: Os transtornos mais comuns são os transtornos de humor, a depressão, o transtorno bipolar e a ansiedade. A depressão clássica, ela tem 50% e 50%. Então, 50% é predisposição, 50% é o ambiente que inflama o cérebro. Então, ambiente de trabalho, um término de relacionamento, dificuldade financeira, o estilo de vida da pessoa, com obesidade, com alimentação ruim, droga, cigarro, álcool. Então, lá na depressão, 50% da pessoa é o estilo de vida que ela leva, o ambiente que ela se insere. E no caso da bipolaridade, a genética é mais forte. Então, se a pessoa tem na família...
3: Você pode ser só bipolar e não ter depressão?
6: Você tem a genética forte e o ambiente pode estar até normal que o cérebro se desregula sozinho, vamos dizer assim. Tem um quadro um pouco mais delicado, um pouco mais grave até.
3: Aumentou o número? Porque a gente escuta o tempo todo hoje. Então eu não sei se antigamente, né?
6: Não, é.
3: Nem vê, de repente existia na nossa época, muita gente só não era falado.
6: Não, é porque não fala.
3: Não é?
6: É.
3: É essa sensação, a sensação que eu tenho que o tempo todo, e parece que pessoas mais jovens...
6: É, né? Nas famílias sempre teve, né, aquele tio, aquele avô, aquele parente que tava no quarto sem trabalhar e que, coitado, levava a culpa, né, por estar naquele jeito, né, o jeito dele e na verdade tava doente e o suicídio, por exemplo, também, às vezes nas famílias tinha, mas ninguém deixava aquilo vir à tona, porque... era visto como vergonha para a família, né? Um parente que se suicidou na família.
3: E agora eu vou te perguntar, no caso de pessoas, né, que infelizmente tiram a própria vida, isso também passa geneticamente?
6: Sim, muito, muito passa. Geneticamente.
3: Olha isso.
6: E antigamente se dava uma explicação espiritual, né?
3: É.
6: Ah, naquela família tem uma corrente do suicídio, porque ficou um rastro ali no passado e faz os familiares irem se suicidando. Hoje em dia a gente sabe que, na verdade, são características genéticas transmitidas à predisposição. E o cérebro se desregula e passa a ter essa condição. E a gente fala, a pessoa se suicidou, a pessoa foi suicidada, né? Porque, na verdade, foi a doença que fez com que ela passasse a ter aquelas percepções, né? É que é difícil pra gente pensar sobre isso, quem nunca teve, claro, mas é igual a gente tentar entender como que um esquizofrênico escuta uma voz... ou tem uma alucinação vendo coisas na parede. É tão estranho pensar sobre isso. Da mesma forma, a gente pensar que uma pessoa passa a ficar tão mal que ela começa a ter alteração mental a ponto de pensar e planejar ou até tentar esse tipo de questão, né?
3: Doutor, acontece em todas as classes sociais. Com todo mundo, gente. Não adianta a gente ficar falando, não acontece,
6: rico
3: não acontece. Há pouco tempo atrás, uma amiga minha perdeu uma grande amiga dela que veio a cometer o suicídio, infelizmente, e uma pessoa totalmente estruturada. Uma pessoa que cuidava de pessoas. Então, eu vejo que, assim, não escolhe, né? Infelizmente, não escolhe. Todo mundo está propício a ter algum problema de saúde mental ou não?
6: E é uma emergência. Se alguém chega pra gente e fala assim, olha, eu tô a ponto de fazer uma besteira,
3: uma
6: a gente não pode negligenciar isso não, porque se a pessoa dissesse assim, olha, eu tô sentindo uma dor muito forte que eu acho que eu vou desmaiar, uma dor no peito, ninguém ia ficar quieto e falar, não, toma uma água, tá tudo bem, isso vai passar. Não, você pode estar infartando. Quando alguém diz sobre isso, isso é uma emergência, porque pode ser que seja tarde, uma hora seja tarde, um minuto, 15 minutos seja tarde para isso. Então, a gente precisa valorizar isso, porque muita gente que tem os pensamentos não revelam isso, porque sabe de alguma forma que às vezes se ela falar para alguém, a pessoa pode...
3: tentar ajudar.
6: Ou não ajudar, falar, não, você tem uma vida perfeita. Como que você está pensando isso? Isso é até pecado você pensar isso. Você não está com câncer, você não está com nada, por que que você tem esse pensamento? Isso aí é até uma... você ter esse tipo de pensamento é um egoísmo.
3: É um pecado.
6: Um pecado. E é uma alteração interna, né?
3: Então você herda, então, geneticamente, você pode herdar, então, se você teve...
6: Se tem história
3: até em que
6: na
3: grau?
6: Família, a gente
3: até
6: tem
3: que grau?
6: Ficar de
3: um avô,
6: olho.
3: Um pai?
6: Geralmente, assim, até, na verdade, pode ser herdado de várias formas, porque quando a gente tem filhos, vai diluindo, a genética vai mudando com um parceiro que tem uma mistura de caldo genético ali. Mas, mesmo que você tenha um bisavô, é algo que pode ser ter
3: Nossa,
6: sido transmitido até você.
3: Um bisavô?
6: Porque a gente não sabe como que foi a diluição dessa genética. Pode ter sobrado uma genética em mim de eu ter alguma coisa, né? Claro que isso tende a diminuir, mas depende. E da família da companheira? Tem alguém que teve risco também? Então a gente não sabe. Como
3: esses cruzamentos
6: genéticos,
3: então,
6: a gente A gente não busca um parceiro perguntando, né? Eu vou me casar com você. Na sua família, o que que tem de depressão? Ninguém fica perguntando isso, né? A gente simplesmente...
3: Mas tem pessoas que cometem também de tirar a vida aí também por impulso? Ou essa pessoa já tá no desespero, já tá com alguma depressão?
6: Então, mas a impulsividade...
3: Eu já vi pessoas fazerem, porque a namorada ficou grávida e ele não teve apoio do pai e desespero tomou... remédio.
6: Uhum. A maior parte das tentativas são por impulsividade.
3: Ah, tá.
6: Só que junto com essa impulsividade tem uma alteração de humor, porque a pessoa não tá bem. Né? Ela tá sempre transtornada ali naquela situação. O que é mais complicado, eu diria, são os usos de substância. Porque às vezes a pessoa pode estar até com humor normal... E quando usa uma droga, álcool ou outra substância, naquele uso ela se desregula e tem uma depressão ali meio súbita, ali numa situação daquela, e tem uma conduta impulsiva. Porque o álcool, ele torna as pessoas, o álcool e outras drogas, torna as pessoas muito impulsivas. As pessoas fazem...
3: Às vezes, então, faz nesse momento do álcool, né?
6: Do álcool, da substância.
3: Fora da noção da realidade.
6: Aí fica mais...
3: Você consegue, a gente consegue ajudar uma pessoa... No momento que a pessoa está tentando cometer um suicídio, né, doutor?
6: Porque às vezes...
3: Porque a pessoa pede ajuda. Tem gente que pede ajuda.
6: Tem gente que pede ajuda. E às vezes a pessoa passar um tempo sob supervisão, seja numa observação de um hospital, já passa aquilo, ela já fica melhor, ela é liberada. Às vezes ela precisa ser internada durante um período maior.
3: Eu já ajudei muito, assim, por estar trabalhando em televisão, essa coisa de pessoas de tentar fazer e eu conseguir ajudar várias vezes. Teve um caso, por isso que eu falo, tem que ser um profissional. Teve um caso de uma pessoa que era de um fã-clube meu, e essa pessoa sempre, doutor, mas sempre muito depressiva, depressiva. Eu sentia que eu ajudava, assim, eu falava, não, vamos melhorar, vamos fazer isso. Tudo que tu quer, o mais positivo, eu tentava dar todas as dicas. Mas chega um ponto que vai ficando cansativo pra gente.
6: Porque
3: assim, eu vejo que tem que ser um profissional, porque parece que você fala, a gente que não é um profissional, né? Que é um amigo, um colega, uma pessoa que está tentando ajudar. Mas você fala todo dia. Vai ficando uma coisa tão repetitiva e não muda. Então tem que ser um profissional,
6: nós temos,
3: doutor,
6: que normalizar que às vezes precisa de remédio e tá tudo bem.
3: É.
6: Porque é igual uma febre. Às vezes você pode ter uma febre de um dia, você não precisa tomar nada e você já melhora. Agora sim, imagina, todo dia eu venho aqui, tô com febre, amanhã tô com febre. Você já falou, Nani, toma um remédio.
3: Não é. Porque eu já tentei ajudar, ainda? Nesse caso eu tentei ajudar há muito tempo, fiquei meses. Só que eu falei assim, olha, procura ajuda de um profissional,
6: sim,
3: você precisa
6: sim.
3: de um profissional, porque eu não tô conseguindo, porque assim, sai fora da ossada da gente. A gente pode aconselhar, sim, a gente pode sim. conversar, ser um ombro amigo, falar uma palavra que a gente sabe, né, de incentivo, fortalecer, mas a gente não consegue ajudar uma pessoa. Se a pessoa tiver num processo mais avançado. Doutor.
6: O suporte, ele é importante, né? Por isso que existe o CVV, que dá um primeiro suporte para pessoas que ligam, eventualmente, com essas ideias. E isso tem um valor, né? O Brasil é até um país que está na vanguarda disso. Em outros países não tem isso, de você ligar para um número de telefone para alguém te ouvir, né? Mas nem sempre isso resolve totalmente, porque aquilo não some somente
3: não
6: com
3: some.
6: Uma conversa, aquilo volta e volta e volta e volta, e a gente é igual a pessoa tá com febre, a pessoa te diz, tô queimando de febre, tô ardendo, tô suando, tô tremendo, o que eu posso fazer com o corpo daquela pessoa? Eu tô de fora. Eu falo, olha, o que eu posso fazer pra você? Já te falei, toma um banho, descansa, se alimenta bem, mas tem horas que a gente tem que tomar
3: cansa
6: remédio.
3: Cansa também, doutor, eu tenho que falar a realidade. Chega uma hora que cansa a gente que não consegue, não é um profissional.
6: Sim.
3: A pessoa tem que buscar ajuda com um profissional. Porque assim, você vai falando, fala. Chegou um ponto que eu tava tanto tentando falar, eu falei, não tem como eu te ajudar.
6: Sim.
3: Primeiro que eu tô aqui em São Paulo,
6: sim.
3: você tá em Minas Gerais.
6: Uhum.
3: Eu não consigo ajudar porque eu não sou uma profissional. Eu
6: sim.
3: posso ser uma rede de apoio, mas não dá. Não
6: sim.
3: dá, doutor.
6: Sim.
3: Eu vejo que isso, muitas pessoas na família acabam abrindo mão, cansa.
6: E a pessoa vai pro lado da raiva, né? Então, assim, eu tento ajudar e
3: não
6: muda. Aí eu começo a ficar com raiva e às vezes eu fujo daquela pessoa. Eu me afasto porque eu evito, já que eu me sinto incapaz, eu sinto que eu não tenho o que fazer, então eu fujo da situação, o que é pior.
3: Não consegue. Eu vou ler aqui agora, doutor, porque tem perguntas. Vamos lá, gente. Podem mandar perguntas. Telefone liberado 98-334-5777. O que nós temos na caixa misteriosa? Tem que adivinhar o que tem para ganhar presentes. Aqui, ó. Eu uso um mês. Um mês, Evê.
4: Bom dia, Nani. Bom dia, doutor. Evê. Mais uma dica. Tá difícil ainda.
3: Tô pensando.
4: As duas dicas, vai.
3: Eu uso por um mês. Eu gosto na cor vermelha. Tem várias cores, vários tamanhos, vários modelos. Pronto, a dica foi dada. Fica na curiosidade. Vamos lá, meu povo. Vamos lá. 98-334-5777. Mande a sua pergunta com o Dr. Diego Tavares, psiquiatra, um dos melhores que existe nesse país. Aproveita, manda a sua pergunta. Nós estamos falando de saúde mental, né? É tudo que a gente precisa. O doutor tá falando aqui, ó. NR1 entrou em vigor nessa terça-feira. E agora as empresas terão que incluir a saúde mental no gerenciamento de riscos ocupacionais. Na prática, as empresas deverão identificar e prevenir problemas como burnout, assédio moral, estresse no trabalho, metas abusivas, sobrecarga e conflitos internos. O objetivo é fazer com que a saúde mental passe a ser tratada como prioridade no ambiente do trabalho. Aí tem uma pergunta para você. Você já sofreu estresse ou pressão excessiva no ambiente de trabalho? Sim ou não? Você ouvinte?
6: Então, é interessante porque a questão do trabalho, ela sofreu muitas transformações ao longo dos anos. O povo antes não precisava trabalhar de máscara, nem de luva, os olhos não precisa proteger, a pessoa perdia o olho, perdia a audição porque tinha muito barulho. E a coisa o que é um fator que pode ser um predisponente ao transtorno mental é também o ambiente de trabalho. Tanto que tem o termo burnout, justamente associando que coisas no ambiente de trabalho podem desregular as pessoas, né? E geralmente são pessoas, né? Porque enquanto a gente fala de, é a fuligem que entra no nariz, no pulmão e tudo, o pior é pessoas adoecendo pessoas, né? Engraçado isso e triste.
3: Mas e acontece muito,
6: acontece,
3: né?
6: Acontece muito.
3: Colega tóxico, né? Gente que fica atrapalhando. Chefe tóxico, né? Relacionamentos abusivos, né? De poder. Pessoa que sente que é melhor que o outro que tá num cargo acima, né?
6: E aí não impõe limites, não tem horários, tem que trabalhar o tempo todo, sem descanso, ligação o tempo todo, você tem que atender o telefone, você tem que responder o e-mail, final de semana, tensão, ameaça de demissão. Aqui nós estamos tendo, se não continuar desse jeito, a gente vai cortar e a pessoa fica aquela ansiedade, aquela tensão, né? Ela precisa do dinheiro, porque ela está já passando necessidade com o trabalho, imagina sem. Então, é um avanço, sim, a gente entender que o ambiente de trabalho, ele tem que ser regulamentado, que essas pessoas não podem fazer qualquer coisa, porque também elas vão ficar com medo, né, de serem abusivas no ambiente de trabalho. Então, acho que as leis, elas são importantes. Pode parecer que o ser humano consegue se organizar sozinho, mas não, né? Se não tivesse semáforo, já imagina a bagunça que ia ser o trânsito, porque cada um faz o que acha que pode fazer. E no ambiente de trabalho, acho que é isso, né? O chefe acha, às vezes, que ele pode fazer o que ele quiser.
3: Não dá, né? Aí estão perguntando aqui, doutor, o Brasil está realmente adoecendo no ambiente de trabalho? Como identificar quando o estresse profissional começa a virar um problema psicológico sério, doutor?
6: Quando a pessoa passa a perder a funcionalidade. Então, aquilo que ela fazia antes, ela já não consegue fazer da mesma forma. Então, a mente dela não memoriza, não raciocina, ela não consegue terminar o que começa, ela não tem o mesmo... ela comete erros naquilo que ela está fazendo. Então, quando tem perda de funcionalidade, é um indício de que ela está adoecendo. Claro que o ponto extremo é quando ela nem consegue trabalhar mais, por depressão ou por ansiedade, insônia, aí já é um quadro que já se instalou. Mas, às vezes, a pessoa também precisa ter o discernimento de, se possível, sair daquilo o mais rápido possível, né? Eu sei que tem gente que não tem condição de sair de onde está trabalhando, porque precisa. Mas imagina, você está trabalhando numa sala que tem fuligem, você está tossindo e tá com falta de ar o tempo todo. Você vai dizer, ó, não consigo, não posso continuar aqui, que eu vou adoecer.
3: Não posso, mas dependo, né? Preciso,
6: mas dependo,
3: né?
6: É complicado, mas eu vou, né, tentar procurar outra coisa. Se
3: até
6: possível,
3: conseguir, né?
6: E o duro que às vezes a pessoa não tá nem percebendo que o ambiente de trabalho está adoecendo a pessoa. O que é pior, a pessoa tá no ambiente, parece que ela não percebe que aquele ambiente, que ela começa a sentir ansiedade antes de ir. Não é normal ela sentir uma sensação de adrenalina antes de trabalhar. Então ela também tem que fazer essa leitura para conseguir identificar esses gatilhos, né?
3: Certo, doutor. A Luciene Rioc falou, bom dia, Nani, e a todos da rádio. Meu marido cometeu suicídio, doutor, deixando uma carta, confessando que havia me traído e que não suportaria que eu soubesse com quem ele me traiu, e nunca deu sinais.
6: Então, gente, o suicídio, ele não acontece assim aleatoriamente. Ah, eu tô aqui e tive uma coisa muito ruim comigo, e aí eu vou... Tem que ter alguma coisa, alguma predisposição para levar a isso. É um transtorno mental. O suicídio está dentro do transtorno mental. Então, às vezes, por mais que as pessoas não tenham percebido determinadas coisas, elas estavam ali acontecendo. É que muitas coisas são silenciosas na vida das pessoas. Então, às vezes, a pessoa tem um descontrole em álcool, mas ninguém percebe que ela tem. Ela tem sintomas depressivos, mas ela está conseguindo esconder. Ela tem compulsões que a esposa nem percebe, mas trai há 20 anos. E, tipo, várias vezes. Jogo, gastos. Então, nem sempre as coisas são tão fáceis. Tem pessoas que conseguem esconder, assim, mimetizar alguns comportamentos.
3: Nossa, doutor, tem três pessoas aqui que estão falando de suicídio, mas são pessoas na linha. Alô?
5: Oi, Nani, bom dia.
3: Bom dia.
5: O Nani, deixa eu só falar uma coisa para você. Eu, depois que eu sofri um processo, né, trabalhista, eu fiquei com crise de ansiedade, né? Do nada, sim, meu coração acelerava, né? E às vezes as pessoas acham que é brincadeira, né? Eu tenho uma conhecida que ela fala que gordo é porque come muito, é porque é guloso, é porque quer. Ela põe na cabeça dela que é porque a pessoa quer. E não é, né, Nana? É uma doença, né? Mas está muito lindo o seu programa, proveitoso, viu?
3: Obrigada.
6: Esse é um ponto interessante também, né? Quando a pessoa não tá no corpo da outra, é muito fácil...
3: Falar, julgar. Falar. O povo fala, né, gente? O povo se mete... Vamos falar a verdade, né, gente? Você é ouvinte aí. O povo se mete demais na vida do outro, né? Fica falando que não gostou do cabelo, não gosta da cor, não gosta da pele, não gosta do comportamento, não gosta dos dentes, não gosta... Você não tem que gostar de nada. A gente tem só que respeitar o próximo. Então vem muito isso, né? Porque as pessoas sofrem muito preconceito. Preconceito de todos os tipos, doutor.
6: Eu acho que no nosso país ainda existe um preconceito em relação a questões mentais muito grande. Por falta de educação mesmo, de ter tido essas informações lá atrás. Mas comportamento alimentar, principalmente desregulado e problemático, com obesidade mórbida, com compulsão alimentar, vem do sistema nervoso. E as pessoas, se a gente parar na rua e fizer uma enquete... Tenho certeza que muita gente vai dizer, é falta de vontade de controle. É falta de controle. Assim como a questão da depressão. Teve um programa aqui que uma pessoa entrou ao vivo e disse, né? Isso aí é frescura. Lembra? A pessoa falou, isso é frescura, isso aí é...
3: Depressão não é frescura,
6: é coisa,
3: gente,
6: de quem não tem outras coisas para fazer. Então, assim, é porque não teve ainda aquela situação, entendeu?
3: Espero que não tenha, né?
6: Porque assim... Porque
3: é muito sofrido, né?
6: Exatamente, doença e é involuntária, a pessoa ela é vítima.
3: Certo. Tem mais uma pessoa na linha. Alô?
7: Na prática, as empresas deverão... Bom dia, Nani, tudo bem? Bom dia, doutor. Eu chamo Ronaldo, tenho 55 anos. E há 26 anos atrás, eu passei por um problema. E passei por um assalto. De lá para cá me desencadeou uma tontura e um desequilíbrio que nunca mais eu fui o mesmo. Já procurei vários tratamentos, vários profissionais na área da otorrino, mas não melhora. E aí, cada dia piora. Às vezes eu tenho dificuldade até de ir no mercado e comprar alguma coisa. E aquela sensação de tontura e desequilíbrio, terrível. Isso atrapalhou muito a minha qualidade de vida. Gostaria de saber qual é a posição do senhor perante a essa minha situação.
6: Então, quando existe um evento traumático muito grave, isso pode gerar um transtorno chamado de TEPT, que é transtorno do estresse pós-traumático. Então, a pessoa pode ficar com insônia por anos.
3: Anos?
6: Pode ficar revivendo a cena e tendo sensação, bate uma porta na cozinha, a pessoa tem a sensação que foi, que tem alguém entrando e está acontecendo de novo, uma revivescência do evento. E podem aparecer também alterações físicas, assim, desde desconforto intestinal, vômitos, tonturas, zumbido, dor de cabeça. Então o sistema nervoso pode ficar com essas marcas quando existe o estresse pós-traumático. Então, na verdade, né, assim, coisas que acontecem na nossa vida, elas podem ficar marcadas em nós. Né?
3: Então,
6: assim, imagina quem sofre, por exemplo, sequestro, abuso. Então, assim, isso pode ficar, às vezes, por muito tempo. Então,
3: você consegue sair sozinho dessa situação, igual no caso dele?
6: Pode melhorar espontaneamente, assim como uma gripe, uma outra coisa, mas às vezes fica, no caso dele, aparentemente uma sequela há anos aí. E você vê que às vezes a pessoa faz exames, por exemplo, pro ouvido e tá normal. Porque a questão não é no ouvido, a questão é dentro do cérebro que tá ligado ao ouvido, né? A gente escuta pelo cérebro, o ouvido ele leva só o sinal. Mas tem coisas que ficam marcadas no nosso sistema nervoso central.
3: A hipnose, então, essas regressões, hipnose, isso ajuda, doutor?
6: Então, o que mais tem evidência são outras terapias hoje em dia. São terapias.
3: É que eu já vi umas hipnoses para traumas pequenos, assim, medo de bicho, medo, fobia de aranha, aracnofobia, essas
6: em
3: coisas.
6: Em geral, a hipnose, assim, o que se diz na literatura é que ela tem efeito curto, depois acaba voltando. Então, ela não resolve muitas vezes o problema. Assim como outras terapias. Porque, assim, problemas complexos, as soluções não vão ser simples, né? Às vezes a gente quer algo muito... Tem que ser uma coisa mais prolongada.
3: Certo. Evê, tem gente na linha e tem break. Qual dos dois você quer? Intervalo primeiro? Então, um minutinho só, a gente já volta.
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8: 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Atualizando o trânsito para os ouvintes da capital, o corredor norte-sul continua com trânsito ruim no sentido zona norte de São Paulo. Desde o aeroporto de Congonhas até o Parque Ibirapuera, esse trânsito volta a ficar intenso na ligação e depois entre a Avenida do Estado até o acesso à Marginal. No sentido contrário, trânsito intenso também a partir da Avenida do Estado. Tem uma ocorrência na 9 de julho, o trânsito vai ruim até a ligação. Volta a ficar intenso no acesso ao aeroporto de Congonhas. Corredor das Avenidas Jabaquara, Domingos de Moraes, Vergueira e Liberdade é uma boa opção para o motorista. 48 horas de ofertas imperdíveis na carreira Nissan. 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
3: De volta a Brasil. Brasil. 11h32. Tem gente na linha, doutor. Alô?
14: Bom dia, Nani. Bom dia, doutora. Aqui é a Cristiane da Penha. Eu fui diagnosticada com depressão, síndrome do pânico, ansiedade e outras coisas mais. E, doutor, falou uma coisa aí que é verdade, que é o que eu tento fazer. Eu tento disfarçar. Só que ultimamente eu ando muito agoniada, porque você vive uma vida que não é sua, que é o meu caso. Eu vivo sorrindo para não demonstrar que eu estou triste, que eu estou sem vontade de viver. O meu mundo é sem cor. E esses dias eu fui parar no médico com uma crise de ansiedade, parecia que eu estava infartando. Eu queria que o doutor desse umas dicas, assim, para ver se a gente melhora, porque, sinceramente, Nani, eu já estou cansada de lutar, lutar, lutar e continuar do mesmo jeito. Gratidão.
6: Olha, eu acho que, assim, as suas dores, elas não devem ser abertas para qualquer pessoa, porque tem muitas pessoas que não estão preparadas para lidar com as suas dores. Então, esconder depressão, disfarçar, nem sempre é algo ruim, porque às vezes você ficar expondo demais as suas questões para pessoas que vão ser insensíveis ou dar conselhos que não servem, pode te fazer ficar pior, né, e te fazer se sentir mais culpada. A fala das pessoas, elas podem ser muito cruéis. E a religião, ela pode ser cruel também, assim como ela pode ser boa, ela pode ajudar bastante. Então, dependendo do líder religioso e da forma como isso é feito, ajuda ou piora, né? Por outro lado, você tem que, se possível, ter as suas bases de tratamento, que são a psicoterapia, o psicólogo e o medicamento. E a sua parte, que é o estilo de vida que ajuda o seu corpo a se recuperar. O seu sono está adequado, não ficar muito em telas, né? 4 horas mexendo em celular, Instagram, em rede social.
3: E também o conteúdo do que está vendo.
6: O conteúdo, exatamente.
3: Não pode cair em coisa depressiva, coisa para baixo, não.
6: Ou conteúdo que gera comparação, né? Assim, porque assim, tudo da internet é perfeito. São só pessoas perfeitas, felizes, em lugares bonitos, comendo coisas boas. E se a pessoa não estiver bem, ela pode não ter crítica para entender que aquilo não é a vida real. Aquilo ali é quase que um filme disfarçado de vida real, né? Então, tomar cuidado com isso, porque às vezes você fica olhando todas as pessoas da sua faixa etária, com trabalho, com família, vivendo, e você com depressão, fica parecendo que você é a pior pessoa de todas e que não tem solução, então você vai ficando pior. Seria igual cutucar uma ferida que já está aberta, você não pode fazer isso. Então, fazer a sua parte, né, em relação a álcool, eliminar substâncias, a uma alimentação mais saudável, se possível.
3: Tem alimentos que pioram ou não?
6: Alimentos industrializados.
3: Industrializado? Embutido?
6: Alimentos embutidos, com muito açúcar. Eles têm... os alimentos que são da horta, os vegetais, as frutas, os legumes e os alimentos... Os alimentos são mais... Eles contribuem para melhorar a saúde global do corpo. E os alimentos, os refrigerantes, os doces, os industrializados, eles têm corantes e mais química. Então, isso também tem um papel. Não é totalmente isso, mas somente colabora, né? Mas é um dos fatores também. Então, assim, tenta buscar a psicoterapia, vê se o medicamento pode ser ajustado, se ele já não foi recentemente, e fugir realmente de coisas que são, que te põem para baixo.
3: Certo, doutor. É, a Joelma falou que meu irmão está em torno de tudo isso. É, só não é agressivo, mas às vezes é nas palavras, agressivo nas palavras. E o Alan Rubinati falou que, bom dia, tive um tio que tirou sua vida ontem, triste demais para a família, tinha 62 anos, doutor. E também o Alan falou, soube também de um caso na vila de um jovem que tinha 22 anos que também tirou a vida.
6: É, eu acho que em era de redes sociais, de informação...
3: Dívida, mandou falar para você, doutor, o que me parece eram dívidas nos jogos.
6: É, muita gente olha para a questão do gatilho que levou ao suicídio, né? Ah, o bullying, a perda financeira, a separação. Mas, de novo, isso aí não justifica o comportamento suicida. Tem que ter uma predisposição. É uma coisa cerebral, é uma coisa grave, é uma impulsividade misturada com humor deprimido, misturada com uma alteração de pensamento que torna a pessoa muito focada naquilo, sem conseguir ter umas outras opções na sua frente. Então, assim, e hoje em dia, em tempos de redes sociais, eu acho que vale a pena, assim, teve suicídio na família e tudo, vai estudar sobre bipolaridade e ajudar no diagnóstico, porque às vezes esse é um problema que está por fundo e demora muito tempo. E se a pessoa estuda e leva para o médico as informações, ganha-se muito tempo de tratamento e melhora-se mais rápido, chega-se a uma solução mais rápida.
3: Eu tenho um certo receio, doutor, quando a pessoa comete suicídio, que deixa a carta acusando alguma pessoa. Você foi o motivo, ou porque traiu. Então, tem que ter muito cuidado com essa pessoa também, para cuidar da mente, né? Para não se sentir... Porque tem uns que querem deixar a pessoa culpada, né? Como se essa culpa fosse dela. Transferir a culpa, né?
6: E a pessoa tá alterada na hora que ela fez aquilo. Então, aquilo ali não tem que ser lido de uma forma tão ao pé da letra, porque tem uma alteração mental alterando aquilo. Então... Por mais que a pessoa pode dizer uma coisa ou outra, ah, foi porque eu traí, foi porque eu fui traído e tudo, o problema é muito mais complexo do que esse. Sim. Então tem que tomar muito cuidado com essa questão aí de... E
3: procurar uma ajuda também, né?
6: E procurar uma ajuda. Igual uma vez tinha numa UTI, morte encefálica, uma moça que ela tinha se suicidado e morreu sério, porque ela se enforcou e ela estava com o corpo restante e iam doar os órgãos. E os filhos viram a mãe se suicidar na frente deles. E aí todo mundo com dúvida. O que a gente faz numa situação assim? A gente tem que contar para eles que ela estava doente, que ela estava com um problema que afetou o cérebro dela, não era ela completamente mais ali, por isso que ela acabou fazendo aquilo, que não era ela, porque ela estava com uma alteração, porque se essas crianças não têm essa noção, elas vão achar que acabou com a minha vida, fez isso na minha frente, me piorou.
3: Certo, tem uma pessoa na linha. Diga alô, doutor.
6: Olá, alô.
15: Bom dia. Eu queria que, se possível, o doutor fizesse... comentários, a diferença de esquizofrenia infantil e TDI, que é o transtorno dissociativo de identidade. Então, meu filho, ele é criança, tem 7 para 8 anos, ele é autista, ele tem esclerose tuberosa e está em investigação de esquizofrenia infantil e TDI. Então, é muito complicado. É muito complicado até para encontrar profissionais que entendam dessas condições todas ao mesmo tempo.
6: Eu não sou psiquiatra infantil, então também não sou a melhor pessoa para opinar sobre essas questões, mas, de fato, quando uma pessoa tem questões neurológicas, como a esclerose tuberosa, a pessoa tem mais chance de ter coisas também psiquiátricas, desde autismo, TDAH... desde transtorno de humor, esquizofrenia, várias coisas assim. A esquizofrenia, como todo mundo também já conhece, a pessoa tem delírios ou alucinações, né? No caso, a criança. Então, delírios, ela acha que é uma coisa que não é, Então, por exemplo, eu acho que eu sou enviado de um outro planeta, ou eu acho que tem paranoias, né? Eu acho que tem gente dentro de casa e eu vi essas pessoas, mas não houve essas pessoas ali, alucinações. Então, isso vai mais para o lado da esquizofrenia. O transtorno dissociativo é um transtorno em que a pessoa passa a emitir como se fosse uma outra personalidade naquele momento e depois volta ao normal. Então eu estou aqui, eu começo a falar como se eu fosse um artista de circo e depois eu volto a falar como eu mesmo, né? Então até teve uma reportagem da Globo recentemente no Fantástico, acho que o ano passado, sobre isso. É muito raro, na verdade, transtorno dissociativo de identidade. É muito, muito raro. Então, assim, na verdade, na formação eu vi uma vez só, assim, é muito raro mesmo. Então tem que pegar os profissionais que vão poder te ajudar a encontrar respostas aí.
3: Certo. Tem pessoa aí, Ever? Tem mais um ali, mas eu só vou falar aqui, ó. É, o Alan falou que, gente, eu já trabalhei com um chefe maluco, ele entrava na mente de todo mundo. As mulheres eram mais as que mais sofriam na mão dele. E isso é tão ruim, não deixe que isso aconteça na vida de vocês. Então, tomar todo cuidado, viu, gente? Tem gente na linha? Alô?
16: Oi, Nani, bom dia. Tudo bem com você, doutor? Obrigada. Tá lindo o programa, tá muito aproveitoso. Eu tenho 63 anos de idade. Com meus 14 anos, eu tive síndrome do pânico. Eu cheguei a deixar meu filho duas vezes dentro de um coletivo e saí correndo por causa do desespero. Quando acontecia isso, Nani, eu chegava na minha casa, meu pai falava que era falta de sexo. Não nessa ordem, ele falava outra coisa. Que era falta disso, falta daquilo. Nani, eu sofri 8 anos. Fui duro, duro, dos 16 aos 24. Foi a pior fase da minha vida. E eu trabalhava e eu me ocupava. E chegava na metade do caminho, quando eu ia trabalhar, e dava crise, eu tinha que ser levado para o hospital. Então, essas pessoas que falam que é frescura, você falou, tomara que não tenha. Não, tomara que tenha, sabe, não. Porque o ser humano, ele só aprende quando ele passa pelo problema, infelizmente. E esse é duro, viu, Nani? É muito sofrido para quem já passou. E até hoje a gente passa o resto da vida sendo, né? Não, você nunca sara. Tá bom? Um beijo para vocês. Um beijo. Luciene de Calheiras.
3: Obrigada, querida.
6: É isso aí. Nós precisamos chegar em 2026 para a gente começar a falar sobre essas coisas, né? Imagina isso, gente. Quem tinha isso em 1970, 80? Triste, né? Quem passou por essas situações de crise de ansiedade, depressão, ou mesmo esquizofrenia na família, ou bipolaridade. A sociedade demorou muito a evoluir e entender. Eu entendo também assim, que as doenças do cérebro, elas afetam o comportamento. É diferente de, tô com falta de ar, coisas no corpo. Então é mais difícil para as pessoas entenderem, né? Também. Entrar alguém aqui e quebrar tudo. A pessoa vai falar assim, quem que é esse louco? A pessoa usa até a palavra louco, mas não no sentido louco de doença. Louco no sentido de comportamento. Ninguém pensa assim, quem é essa pessoa que está com um problema de saúde e que precisaria ser ajudada por estar fazendo isso? Claro que comportamento pode ter várias nuances, né? Por isso que eu acho que é difícil também separar o que, que é o quê. Mas muitas vezes, quer aquele exemplo? Aquela moça que parece que esfaqueou o cabeleireiro ou pôs a tesoura, não sei se é tesoura ou faca. Foi internada duas vezes antes daquele evento com um diagnóstico de transtorno mental. Então não é uma pessoa que do nada foi lá brigar e deu uma facada. Provavelmente alguém com problemas.
3: Mas e aí? O que, que fazer, doutor?
6: Precisa de tratamento. Por isso que a família às vezes tem uma responsabilidade.
3: Isso é complicado, né? Porque joga pra família. Aí você pega um adulto que não segue, não toma os remédios, não faz as coisas direito.
6: Mas a família...
3: Né? Fica muito difícil, né?
6: Vem da família, foi genético, veio daquelas pessoas. Então, isso que é complicado no transtorno mental. Assim, nesse nível, num nível assim, muito grave, onde a pessoa não tem controle sobre si mesma, até judicialmente, o familiar...
3: Tem que responder.
6: Tem que responder.
3: Certo. Doutor, tem tanta gente comentando aqui. Tem mais gente na linha aí, Vê? Deixa eu falar aqui então, ó.

0: cidade, tudo. Ele se alterou, aí, pois ele acha que é um super-herói. Aí entra um pouco do transtorno, né?
1: Pelo que ela tá descrevendo, uma pessoa que teve um surto psicótico, né?
0: Ele acha que pode ajudar as pessoas com o fogo.
1: Igual, e o a psicose mais comum é paranoia. Então a pessoa começa a achar que tem escuta dentro de casa, que a polícia tá passando na rua, vê um carro preto, e pode ter vários carros pretos na rua, a pessoa começa a ter certeza que tá havendo um complô de pessoas circulando em volta dele. Olha como o cérebro pode
0: Cria tudo,
1: criar,
0: né? Cria tudo, né? Cria e
1: criar
0: vivencia,
1: e
0: né?
1: vivenciar
0: Sente na pele depois.
1: percepções que não existem. Que não existem. Distorce. É igual uma ilusão de ótica que a gente olha e fala: tá torto, tá torto. A hora que você vai ver, tá reto. Aí você olha de novo e fala: não é possível, tá torto. Você chega perto. Nas vivências nossas, as pessoas, o cérebro pode distorcer as coisas. Isso é bem assustador até um certo ponto, né?
0: Eu tô um pouco assustada aí com. Tem uma pessoa na linha, depois eu quero falar sobre. Eu tava lendo uma matéria que pode ser que em 2028 o maníaco do parque seja solto. E aí? Não dá segurança. Você viu que ele tirou os dentes da boca e tá transformando o rosto dele numa feição mais feminina?
1: Teve uma reformulação na questão da prisão judicial na prisão de pessoas com doenças mentais. Teve
0: Mas
1: uma
0: pode voltar para
1: reestruturação,
0: viver para a
1: isso.
0: sociedade? Para mim não pode. Para mim não pode voltar e ver. Desculpa, não pode. Tem que mudar isso. Eu acho que a gente vai ter que fazer parar esse Brasil, tentar fazer um baixo-assinado.
2: Mas não passa por exames lá dentro, lá do presídio,
0: Mas é
2: da
0: a
2: penitência?
0: lei, é cumprir os 30 anos. É isso que eu tô falando. O problema é o judiciário.
2: Mesmo não estando bem,
1: Nesse
2: vai
1: tipo de
2: correr o risco,
1: transtorno,
2: né?
1: neste nível.
0: Nesse livro não tem solução, não, gente. Matou 10 mulheres, né? 8, depois
2: Ah,
0: provado
2: complicado, hein?
0: 10.
1: Transtorno antissocial, que é a
0: Na
1: psicopatia.
0: psicopatia não tem jeito, não tem como soltar, gente. Pode ter cumprido, mas não tem como colocar na nossa sociedade. E outra coisa, por que que ele arrancou os dentes? E por que que ele tá se tornando mais feminino? Ele pode camuflar, disfarçar de mulher e matar outras mulheres. Porque se tem alguma psicose aí, se tem alguma coisa mal interpretada com ele, ele já tá tentando resolver e sair de um jeito diferente. Eu sou a favor que a gente faça um baixo-assinado, que a gente vá para Brasília, para onde tiver que ir, e pedir que não pessoas, não tô falando ele, falando qualquer um que tem esses transtornos psicóticos, que são assassinos em série, que são psicopatas, que não fiquem soltos com a gente. Não venha para vida social.
2: O Nani, alguns anos atrás, talvez uns 5, 6 anos atrás, aqui perto da Rádio Capital, eu estava almoçando aqui, eu e um colega meu. Aí passou um rapaz assim, a gente só ficou olhando. Um rapaz passou meio acelerado, pegou um pedaço de madeira de pau, assim, bem grosso, tipo um caibro assim. Ia passando um senhorzinho de idade, ele deu nas canelas do senhorzinho de idade, caiu, bateu a cabeça, quase morreu o senhorzinho. Ele não conhecia a pessoa, acho que o rapaz devia estar passando algum transtorno, né? O que agrediu. Veio o SAMU, veio todo mundo, ninguém conseguiu chegar
0: Tem
2: perto dele.
0: direto, EV. Lá perto da minha casa tem um homem lá que tá batendo todo mundo que entra no supermercado.
2: Aí o que que acontece? Precisa de tratamento, mas tá solto. Isso daí é culpa de quem, o doutor? No caso, é da
1: Então, mas isso
2: família?
1: assim, o que que acontece? Teve uma tal de luta antimanicomial, que assim, a gente fala na internet, é que eu posso falar que ninguém tá respondendo, porque senão o pessoal vai te detonando. Que fechou os hospitais psiquiátricos. Por quê? Porque loucura não se prende, a pessoa tem direito de ficar livre, nananana. Essas pessoas não entendem de transtorno mental. Tem situações que a pessoa estar internada vai ajudá-la, vai protegê-la de si mesma e de outras pessoas até ela ficar bem. Então não é que a gente quer os manicômios do jeito que eles eram antigamente, mas assim, não adianta a gente fingir que isso não existe. Então essa lei antimanicomial, que só do Brasil, jogou na rua os pacientes com transtornos mentais.
0: E aí, tá todo mundo correndo risco.
1: E aí as ideologias pregam das suas casas, dos seus celulares, liberdade. Foi agora, dia, acho que 18 de maio, o dia da luta antimanicomial. Muita gente que defende isso não entende entende que o objetivo não é prender a pessoa, o pedido é que a pessoa não está com o mesmo cérebro que a gente. Tem gente que não consegue entender isso, que existem situações que a pessoa está em surtos, com crise, com
0: delírios. E uma pessoa em surto, gente, desculpa, vai fazer mal para qualquer pessoa e para ela mesma.
2: Nem a família, exato, às vezes, consegue
1: nem
2: controlar.
1: A família,
0: por isso que está na rua. Tem um monte que está na rua agredindo as pessoas quando passam. É.

0: As
1: monte.
0: famílias que vivem na prática, elas sabem que que o fechamento desses hospitais foram terríveis. E a hora que você busca serviços gratuitos como o CAPS, não são inúteis, porque eles servem assim para pouquíssima coisa, eles não dão suporte e são abertos. Se a pessoa quiser ir embora,
1: Pode ir
0: ela
1: embora.
0: pode. Então já não entende o conceito de transtorno mental, porque se a pessoa pode ir quando ela quer, pressupõe-se que ela entende tudo que ela está vivenciando.
1: Não entende,
0: Olha
1: gente.
0: que lógica que existe
1: Lá perto
0: isso.
1: de casa eu tô falando. Já falei pra minha filha pra ficar esperta, porque. É porque assim, a pessoa, você tá do nada passando, você ganha um soco, o que que você vai fazer?
0: Ou alguém te empurra no metrô, como
1: É isso que eu ia
0: aconteceu,
1: falar.
0: né? Que
1: É isso
0: matou
1: que
0: a
1: eu ia falar.
0: pessoa no
1: Acontecendo
0: metrô.
1: muito, EV.
0: É.
1: Muito, muito pessoas que tá indo batendo. Ai, gente, sei lá. Eu já sou meio doida também. Já, se me der um empurrão, vai ganhar outro empurrão. Você não tá sabendo, EV. Você não sabe que a pessoa tem um transtorno.
0: Isso quando a gente vê, né? Consegue perceber, né?
1: É, porque de repente você apanha do nada, você não tem nem ideia que a pessoa tá com um
0: Uhum.
1: problema mental. Você vai reagir. Por isso que gera violência. Tem gente na linha, doutor. Alô?
2: Bom dia, Nani, Francisca Dorto. Olha, Nani, há 36 anos atrás, que meu filho mais velho nasceu, eu tive um pouco de depressão pós-parto. Só que quando eu percebi, eu conversava comigo mesmo, me livrei disso. Hoje, como vai passando o tempo, com meus 62 anos, eu já ajo assim. Eu não sei se eu estou certa, se eu estou errada. O que eu tenho, o que dá para eu resolver com os problemas que aparecem na vida, eu resolvo e pronto. E o que não dá, eu deleto. Eu procuro não ficar ansiosa. O meu marido, ele tem um problema no serviço, vamos supor, na sexta-feira. Ele fica final de semana inteira sofrendo com isso. Eu falei, meu filho, aprenda a deixar o problema do serviço no serviço, que eu aprendi isso muito cedo. Eu estou agindo certo ou eu estou errada? Obrigada a todos.
0: É, isso aí são estratégias psicológicas de enfrentamento de problemas, né? Cada pessoa aprende, desenvolve um jeito de resolver. Tem gente que é mais resolutivo, tem gente que não. Uma psicoterapia com psicólogo tem um papel imenso nisso e ajuda a pessoa assim. É igual aprender a jogar um esporte, o treinador, o psicólogo ajuda a pessoa a treinar e a jogar na vida de um jeito mais leve.
1: Doutor, quero muito, muito, muito te agradecer. Nós já temos 11 horas e 55 minutos, quase uma hora, falando de saúde mental. E eu queria perguntar se você concorda a gente fazer um debate sobre esse assunto, sobre o maníaco do parque, aqui no seu espaço. A gente trazer pessoas da polícia, alguma coisa, para a gente entender só esse lado.
0: Sim.
1: Esquizofrenia, de psicopatia, esse lado. Porque tem tanta gente que está mandando mensagem para você aqui, ó. Se alterou, acha que é super-herói. Aí a outra tá falando que na minha casa nós vivemos em alerta por conta do meu filho, doutor. Ele sempre fala em tirar a vida. Está cheio de problemas financeiros, só Jesus na vida dele, é Judite. Aí o Silvio de São Bernardo Campo falou: quando eu tinha 14 anos, tive um pesadelo com a minha mãe ligando o carro, mas o motor arranhou como se estivesse ligado. Quando eu tento ligar o carro, eu entro em paranoia hoje em dia. Então a gente vai continuar esses assuntos. Doutor, aí ó, isso aqui pra gente já jogar na semana que vem. Doutor, por que tem mulheres que se apaixonam por pessoas assim como o maníaco do parque? Então, vamos jogar esse tema pra semana que vem. Né? Porque essa
0: É nóis.
1: pessoa é um psicopata que mata um mundaréu de mulheres. Por que que leva várias mulheres, várias, várias, não é uma, nem duas, nem três, nem 10, não, a quererem casar? Será que tem um psiquê de achar que é melhor que todo mundo, que vai mudar, que vai transformar? Será que entra nessa situação? Nós vamos deixar isso para semana que vem.
0: E o que é mais estranho é naqueles anos 90, foi nos anos 90, um monte de mulheres querendo namorar ele,
1: Tem que casar.
0: querendo casar com esse rapaz aí. Ah.
1: Não vamos entender isso semana que vem, então, né, doutor? Doutor, muito agradecida. Uma honra tê-lo aqui. Estão falando que isso é lindo. É muito bom te ouvir, pelo você tem o seu conhecimento, que isso é lindo.
0: Então é isso. Toda terça aqui a gente falando sobre transtornos psiquiátricos e
1: Doutor falando
0: doença
1: de
0: mental.
1: transtorno, a mulherada tá falando aqui, nossa, como ele é gato, né? Como ele é lindo. É bom pra ficar olhando o doutor falando. A gente vai aprendendo e vai apreciando.
0: É isso.
1: É isso. Tá ali, ó. É, doutor Diego Tavares, psiquiatra, gente. Tá aí, pode seguir. Tem muito, muito, muito conteúdo, sempre, sempre. E semana que vem, vamos falar sobre esse assunto? Por que as mulheres se apaixonam por psicopatas, pessoas que matam tantas pessoas, gente, tantas mulheres principalmente? 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
1: Volta Brasil.
8: Brasil.
1: Voltei meio-dia em ponto. Eu já peço licença minhas convidadas da Roda de Mulheres para aquele momento com o Padre Alessandro Campos, que é um momento de fé, de amor para todos nós.
9: Você está pronto para a verdade? Nem sempre queremos ouvir a verdade, não é? Nem sempre estamos prontos para ela. Mas o que, que vai fazer a sua vida andar? Uma mentira? Uma falsa sensação de que tudo está tudo bem? Ou uma verdade dura, porém necessária? Meu irmão, minha irmã, a verdade dói, mas ela liberta. E o Senhor só trabalha com a verdade. Deus só trabalha com a verdade. Não existe meio termo. Com Deus é, ou não é, não é. Não foi à toa que um dia Jesus disse: conhecereis a verdade e a verdade vos libertará. É verdade. A verdade, é claro que é um tema tão delicado. Todos dizem ser verdadeiros, todos dizem preferir a verdade, mas no íntimo, você está preparado para a verdade? Ou prefere algo mascarado, que vai doer, mas também não vai ajudar em nada na sua vida? Pois bem, neste dia de hoje eu quero dizer para você, meu irmão, se você quer continuar a viver na mentira, então você não vai ser feliz. Sai para lá. A péssima notícia que eu tenho para dar para quem está nessa é que se você continuar desse jeito, você vai para o inferno. Quer saber mais? Você acha que o inferno é como aquela imagem do diabo com tridente, com fogo? Tem gente que já começa a viver o seu inferno aqui na Terra, com angústia, com depressão, com lágrimas e com sofrimento. Eu escolho a verdade, ainda que ela não seja fácil de assimilar, pois com ela eu estou com Jesus e com Jesus eu estou livre. E você? Escolha a verdade, viva a verdade, saia do mundo da mentira. Amém.
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1: Meio-dia e três, meu povo amado. Sejam bem-vindos, quem tá chegando aí. Um beijo pra todos vocês aí que estão ligadinhos na gente no nosso chat. Tudo Capital com você, né? Os motoristas de aplicativo também, boa tarde pra vocês. Obrigado por estarem sintonizados aí no AM, no FM. Nos aplicativos, né, Vê? Que a gente gosta.
13: Você gosta? Alexa.
1: Na Alexa. Você gosta da Alexa? É. Todo mundo.
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1: Tudo Capital com você, gente. Vou apresentar a nossa roda de mulheres.
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1: As duas maravilhosas. Doutora Josi Souza, psicóloga, psicologia da relação, uma das melhores psicólogas desse país.
14: Bom dia, bom dia.
1: Boa tarde, maravilhosa. Bem-vinda.
14: Obrigada, Nani.
1: Kizi Bortolo, jornalista.
15: Olá, bom dia a todos. Um prazer estar aqui.
1: A chefe Gláucia.
16: Boa tarde, mulheres. Boa tarde, Nani.
1: Boa tarde, gratidão, querida.
16: Pelo convite.
1: Bem-vinda, viu? Thaís Rocha, Musterman.
16: Eita,
1: Musterman.
16: Boa tarde, pessoal.
1: Bem-vinda, viu?
16: Muito obrigada.
1: Meninas, essas são as mulheres maravilhosas. Vou falar um pouquinho sobre elas já. Mas antes eu vou pedir licença pra vocês, que eu vou falar um pouquinho da Patrícia Vidente. 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A Patrícia, como sempre, maravilhosa, super gentil, manda sempre pra gente, né, relatos de pessoas que passaram, depoimentos de pessoas que passaram por atendimento, que querem compartilhar com a gente. Olha só. Eu estava passando por um momento muito difícil no meu casamento. Eu sentia meu marido distante, ele sempre no celular. Parecíamos dois estranhos dentro de casa. Nada que eu tentava fazer estava dando certo e eu me sentia perdida, pois eu amo muito meu marido e eu não queria que o nosso casamento terminasse. Ele estava tão diferente comigo que eu tinha certeza que ele estava com outra mulher. Foi então que eu decidi buscar ajuda. Eu marquei uma consulta espiritual com a Patrícia Vidente. E através de suas orientações, tá? Orações espirituais, eu consegui reconstruir, gente, na verdade, o meu relacionamento e superar as dificuldades que pareciam não ter fim. A consulta com a Patrícia me trouxe paz interior, equilíbrio emocional, coisas que eu já havia perdido há muito tempo. E através dos seus trabalhos espirituais, eu consegui superar os obstáculos, mesmo aqueles obstáculos que são colocados nos nossos caminhos por pessoas maldosas e invejosas. Hoje sou imensamente grata à Patrícia Vidente e à ajuda espiritual que eu recebi. Eu recomendo a todos que estejam passando por dificuldades nos seus relacionamentos que busquem ajuda espiritual com a Patrícia Vidente, pois o amor e a fé podem transformar as nossas vidas de maneiras surpreendentes. Tem um áudio também de um ouvinte, né, Vê? Vamos colocar.
17: 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Parabéns, Patrícia, você é maravilhosa. Obrigado, viu?
1: Ai, que bom, gente. Fico feliz. Fico feliz com o relato das pessoas e muito, muito feliz mesmo, né? Graças a Deus. 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
1: De volta, Brasil. Vamos falar um pouco com essas mulheres Brasil. Maravilhosas. Thaís Rocha Musterman, fundadora e CEO do Instituto Basta, tá? É, o Instituto Basta, gente, é uma organização social cristã que luta pela defesa dos direitos humanos, combatendo o abuso, a exploração e o tráfico sexual de seres humanos por meio de ações socioeducativas e transformação social. Bem-vinda!
19: Muito obrigada.
1: Como surgiu essa missão do Instituto Basta para combater o abuso e exploração de tráfico sexual, que é um assunto que se fala pouco, mas se acontece o tempo todo no mundo?
19: Sim. Então, o Instituto, na verdade, eu nunca tive a intenção de criar um Instituto, né? Uma ONG, mas...
1: É... Puxa bem esse microfone pra perto de vocês, tá, gente?
19: Vamos tá bom assim? Estão me ouvindo?
1: Tá todo mundo bem agora.
19: Eu sou escritora e durante o período que eu escrevia um livro sobre violência sexual, muitas pessoas começaram a me acompanhar e também procurar a respeito, né, do assunto. Muitas vítimas para pedir realmente ajuda. Então, Thaís, eu preciso de ajuda, passei por isso, né, como que eu faço? Mas também apareceu muitas pessoas que queriam trabalhar na área. Então, que tinham ali uma vocação para essa área, às vezes psicólogo, advogados, queriam trabalhar e não sabia como. Com isso, a gente se juntou, né, juntou meio que um grupo ali e começou a fazer trabalhos sociais, atendendo essas vítimas e também levando educação sobre esse assunto, porque apesar de ser um tema que a gente vê muito hoje em dia, fala um pouco, né, a respeito de vocês.
1: Fala pouco, eu acho.
19: Fala pouco. Muitas pessoas não sabem, né, principalmente as vítimas. A gente vê que a maioria dos casos, por exemplo, sei lá, a criança, ela passou por um caso de violência sexual quando era criança, né, na infância, e ela consegue comunicar isso, quando consegue, né, na fase adulta, ou seja, as pessoas elas não sabem reconhecer. Então, nesse período, a gente criou esse movimento, Só que cresceu tanto que eu precisei estruturar, né? Oficializar, e foi quando surgiu o Instituto Basta. Então, foi basicamente isso, assim, veio mais de uma necessidade e não de um desejo, assim, de, ah, eu vou criar uma organização social, porque o terceiro setor é um mundo à parte, né? Diferente, que você tem que aprender, não é apenas trabalhos sociais, mas, por exemplo, eu que estou na liderança, né? Então, você tem que aprender sobre gestão, governança, né? Liderar equipes, enfim, são muitas coisas.
1: Quantas pessoas já passaram vítima de violência sexual com você lá? Pedindo ajuda.
19: Olha, milhares. Milhares. Sério? Todo momento, Hoje, assim, se eu olhar meu celular aqui, provavelmente tem algumas pessoas já pedindo ajuda, né? Hoje a gente tem um núcleo de acolhimento às vítimas. Então, se alguém, né, precisa de ajuda, ela consegue entrar em contato com a gente pelas redes sociais, pelo nosso número, às vezes presencial também, e pedir ajuda. A gente oferece, dentro do núcleo de acolhimento, a gente oferece suporte jurídico, psicológico, social e emergencial às vítimas de violência sexual e de tráfico humano. Então, aqui no Brasil e também fora. Então, qualquer pessoa, né, que estiver nos ouvindo, que às vezes passou por algum caso de violência sexual, pode entrar em contato em todas as redes sociais, qualquer lugar, Instituto Basta. O site é institutobasta.org e você consegue receber ajuda gratuita dentro dessas áreas, porque é o que a gente vê, né? As pessoas, além de sofrer a violência sexual, quando ela se dá conta do que está acontecendo com ela e precisa buscar ajuda, ela também não encontra essa ajuda. Então, é isso que a gente quer fazer, né?
1: E tem muitas mulheres que são vítimas atraídas, né? Na verdade, a gente tem que falar sobre esse assunto, atraídas com promessas de trabalhos, promessas que vão se tornar modelo lá fora. E, na verdade, é uma rede muito grande, muito poderosa, de prostituição, que leva essas mulheres e elas ficam presas lá.
15: Tráfico humano. Também, tráfico de órgãos. Já fiz várias matérias sobre isso. As mulheres vão achando que estão indo para trabalhar.
1: Pensa que está indo para uma coisa,
15: é
1: outra.
15: Presas, pegam o passaporte delas, né?
19: Sim.
15: Nossa, eu já fiz muitas pautas sobre isso.
19: Sim.
15: Mas sabe uma curiosidade que eu tenho, Thaís? Uhum. Eu queria saber isso bem repórter mesmo. Isso aconteceu com você?
19: Sim, eu sou sobrevivente, né, de violência sexual. Eu sofri violência sexual durante 17 anos da minha vida. 17 anos.
15: Desde criança?
19: Desde criança, isso.
15: Isso por familiar?
19: Por familiares, por amigos. Eu sofri violência sexual por diversas pessoas,
15: né?
19: Que acaba quando uma pessoa ela é vítima. Eu não sei, os abusadores, né, aliciadores, eles sabem identificar. Eu falo que a violência sexual e o tráfico de seres humanos é a exploração da vulnerabilidade de alguém.
15: Sim.
19: Às vezes vai ser econômica, mas muitas das vezes não, né? Quando, no caso, por exemplo, dessas mulheres que muitas das vezes vão para a Europa, às vezes é uma vulnerabilidade emocional, né? Sentimental. Então, eles sabem reconhecer isso, né? A violência sexual no Brasil, nós somos o segundo lugar no mundo que mais explora crianças e adolescentes, né? E no caso do tráfico de seres humanos, é o terceiro maior crime organizado do mundo. Então, a gente não está falando de pessoas que não sabem o que estão fazendo.
1: Sabe,
19: né? Claro. Tem algumas entrevistas que eu já vi os próprios traficantes falando sobre isso, abusadores, né? E eles falam, olha, eu primeiro identifico a família, né? E hoje a gente vive em um país onde
1: expõe tudo, né? Expõe tudo na internet.
19: Expõe tudo. E a maioria das crianças hoje, elas estão em uma situação de vulnerabilidade, né? E as pessoas conseguem reconhecer isso. Acho que o crime número um mais denunciado no Disque 100 não é violência sexual, é negligência. Então, a violência, né, ela começa com essa negligência. Uma criança que tá abandonada, que não presta, os adultos não prestam atenção. Hoje em dia, com a tecnologia, a gente entrega o celular na mão de uma criança e não presta atenção o que ela tá fazendo. Então, muitas crianças, elas são captadas por essa negligência, muitas das vezes, dos pais e dos adultos como um todo, porque o papel de cuidado da criança não é apenas dos pais, né? É da sociedade como um todo, de todos os adultos. Se a gente vê alguma coisa acontecendo, nós precisamos denunciar, precisamos falar sobre isso. Então, eu vim desse contexto, né, vulnerável. Eu sou de Vitória, Espírito Santo, nasci...
1: Você é de Vitória?
19: Isso. Nasci no morro, nasci na favela. Então, já vim de várias situações vulneráveis, né? Era uma criança que estava ali jogada. E quando começou a acontecer isso comigo, ninguém soube identificar. Ou às vezes até sabia, né, o que estava acontecendo, que hoje eu vejo, pelo menos lidando com os casos, a gente vê que muitas pessoas sabem o que está acontecendo, mas ninguém quer se meter, né? E isso acaba acontecendo por muitos anos, né? A violência sexual não muitas pessoas têm esse mito, assim, que a violência sexual é algo agressivo, é algo muito fácil de ser identificado, né? É como um estupro mesmo, né? Ocorreu a violência, ocorreu a penetração, é violência sexual. Só que a gente tem vários tipos de violência sexual e o abusador, o aliciador, ele sabe testar essa vítima, né? Então, ele não vai abusar de uma criança, por exemplo, que vai contar. né? Então, se uma criança tem, por exemplo, ah, essa criança aqui é muito agitada, né? Ela mente demais. E eles vão identificando, né? Pegando essas características. E aí, a criança se coloca naquele lugar. Se eu contar, ninguém vai acreditar mesmo. Se eu contar, minha mãe vai me bater, né? Tem muito disso, né?
20: Tem vergonha, tem muitas questões.
19: Tem medo, tem medo, culpa, né? Então, assim, é isso. É um adulto manipulando uma criança. Então, isso vai acontecendo por muito tempo. E quando a criança, ela consegue entender o que tá acontecendo com ela, já passou tanto tempo e ela não fala mais, né? Então, enfim, são casos e casos que a gente pega. Hoje, os dados nos mostram, né, que no Brasil nós temos mais de 800 mil casos por ano de violência sexual contra crianças e adolescentes.
20: E é mais comum do que se pode imaginar dentro da família, porque
19: sim,
20: às vezes a gente
19: são
20: choca
19: mais de 80%
20: fala.
19: Dos casos, né?
20: Eu também fui vítima dentro da minha própria família durante muitos anos.
21: Sério?
19: Sim.
20: Sim. E há pouco tempo que eu tive coragem de falar para meus pais.
21: Meu Deus.
20: Um irmão abusou durante muitos anos e durante muito tempo eu também não.
19: Sim.
20: No começo eu negava. Eu queria acreditar que era um sonho.
19: Você nem sabe o que tá acontecendo, né?
20: É, durante muito tempo eu falava, não, acho que eu sonhei. Só que era um sonho que... Esse parece um pesadelo, né? Porque eu nunca conseguia deixar para lá isso. Aí um dia eu perguntei para ele. Quando eu tinha 14 anos de idade, eu falei, você abusou de mim? Aí ele falou, cala a boca, menina. Aí eu tive certeza pela própria reação dele.
19: Sim.
20: Mas durante muito tempo eu neguei, porque eu pensava, é melhor imaginar que isso aqui, fiquei tanto falando é um sonho, que eu comecei a acreditar que,
19: sim.
20: Que era um sonho.
19: Sim.
22: Gente, e é uma realidade cruel, mas que tá acontecendo o tempo todo.
20: Sim. Sim.
22: O tempo todo.
21: A Xuxa contou isso, que ela foi abusada dentro da casa dela,
20: gente,
21: que por um namorado da avó, da tia, acontece muito.
20: Tem casos em que a filha conta pra mãe, e a mulher ainda muitas vezes culpa a menina, diz que ela que provocou
21: para
20: não abrir mão do relacionamento.
19: Sim, ela não tem coragem de
20: colocar.
19: É mais comum do que vocês imaginam.
20: Imagina a dor que ela tem. Ela tem coragem de contar.
19: Uhum.
20: E a mãe ainda fica do lado.
21: Foi
20: do
21: o que a gente falou aquela vez, né, Nani? Tem que tomar muito cuidado com quem você põe dentro
20: sua casa.
21: Principalmente se tem criança.
19: Sim.
21: Né?
19: Uhum.
21: Principalmente se tem criança.
22: Porque a violência contra... A cada 5 minutos, uma criança é vítima de violência,
19: sim,
22: viu, gente?
19: Sim, sim.
22: A cada 5 minutos.
21: A criança não, a gente sabe se defender, e olha lá ainda, né? Mas uma criança
22: mas 90% dos casos, acho que 80%, 90%, é dentro de casa ou ao redor.
19: É. Sim,
22: então,
19: é
22: tá ali,
19: mais de 80% dos
22: mais
19: casos.
22: Mais de 80%, quase 90%.
21: Vizinho.
22: Né? Tá ali, tá próximo, você conhece.
19: Os abusadores são pessoas que a vítima ama, né? Então, por isso também que é muito confuso. Então, imagina, meu pai, meu tio, meu avô, minha mãe, a babá. Então, você fica naquela confusão, né? A criança, nós que somos mulheres, muitas das vezes, né? Imagina, a gente passa na rua, um cara mexe com a gente de um jeito que a gente não quer. Você demora um segundo, assim, pra falar, gente, foi isso mesmo
20: cai
19: que aconteceu?
20: Ficha, né?
19: Será que fui eu? Será? Você começa a entrar em crise. Imagina uma criança,
21: nossa,
19: né? Então, até a criança entender o que está acontecendo, não é o monstro que nós pensamos, né? A gente tem muitos mitos ao redor dessa violência. Então, é um monstro, é fácil de ser identificado, é só a penetração, é só homens que abusam, né? E a quantidade de mulheres que têm abusado, né? E também de adolescentes hoje, a gente pega muitos casos de adolescentes que têm abusado, muitas das vezes, né? A gente chama de jogos sexuais, dependendo ali da idade, do caso, mas muitas crianças abusando, né? Reproduzindo aquilo que elas têm aprendido. Então você começa assim, como que eu caracterizo isso, né? O que tá acontecendo? Em creches, o tanto de casos que aparece, né? Crianças.
20: Eu atendi um caso, desculpa de cortar, que uma paciente, ela lembrou que ela tinha sido abusada quando ela tava com 34 anos, quando ela foi ter relação sexual a primeira vez. E na hora que ela tava ali tendo relação, foi um gatilho ali pra ela.
21: Ela
20: lembrou.
21: Voltou tudo.
20: Meu Deus. Sim. Ela lembrou que o pai abusava dela.
22: Sim. Gente, eu vou falar só a trazer um pouco de leveza pra essa mesa, né? Porque, claro que o nosso papo é aberto pra todos os assuntos, você pode participar. 983345777, queremos também a sua opinião, né? Se você quer fazer uma pergunta também, participa com a gente. E a Gláucia também. Gláucia era uma publicitária pilhada, atuava em grandes empresas até decidir mudar completamente de área. Hoje atua como chefe de cozinha e encontrou na gastronomia uma forma de realização pessoal e profissional. Conta um pouquinho pra gente sua história, Gláucia.
23: Tudo bem.
22: Bem-vinda.
23: Nossa, eu tô aqui assim primeiro com o céu. Eu falei, gente, pera, onde
19: é
23: que eu
19: muita
23: vou.
19: Coisa, né?
23: Como eu vou trazer a leveza do assunto da cozinha, né? Pra depois de uma pauta tão significativa, assim. Eu falo. Até ainda, eu não finalizando o assunto dela, ainda entrando no meu, que eu venho de um lugar muito privilegiado, de não ter tido nenhum tipo de contato É, então, o único contato são nessas rodas ou assistindo, né? Mas, de alguma maneira, todo o trabalho que a gente faz e quando a gente fala de feminino, a gente vai tocar esses assuntos.
21: É,
23: então, dentro da gastronomia, você acaba, por exemplo, as minhas receitas são receitas que a gente chama de receita ancestral, receita afetiva.
21: A culinária afetiva, ela acolhe e cura também.
23: Ela traz, então, ela traz essas pessoas, sim, resgata e traz um pouco de... Traz um valor, né? Dá um valor, traz uma leveza para a história de algumas pessoas na minha família. Então, assim, eu não sei, por exemplo, qual a história das minhas avós, de repente, tenha tido ali algum contato com esse tipo de assunto. Mas o que eu procuro fazer no meu restaurante é trazer elas nessa leveza.
21: Verdade.
23: Então, assim, quando eu fui ter um restaurante, eu fui empurrada para um restaurante. Eu era publicitária, eu sabia trabalhar com computador, eu não sabia cozinhar. Falava que morava na Faria Lima. Ninguém cozinha que mora na Faria Lima. A gente come em restaurante. E aí, quando eu saí da agência...
22: Mas você estava cansada? Você estava estressada? O que te levou?
23: Sim, quem não tá estressado, cansado numa agência? Porque
22: às vezes você quer, né? Às vezes você sonha, né?
23: Até que era mais jovem, né? Era mais jovem.
22: Sim.
23: Então, acho que tava um pouco menos cansada. Mas já tava havendo desgastes ali.
22: Sim.
23: É, mas não fui eu que saí, né, da agência. Me empurraram da agência. Fui mandada embora depois de uma nova gestão masculina. Eu era a chefe de criação da agência, e aí chegou uma agência nova só de homens.
21: Olha.
23: Aí o meu salário era maior, então, enfim, daí...
21: Não pode,
23: tá com um filho de 2 anos, não vai se dedicar tanto mais, né? E aí saí da agência. Achei que meu mundo tinha acabado, né? Falei assim, não sei fazer mais nada, só sei fazer isso.
21: Você nem cozinhava, então?
23: Não, não cozinhava.
22: Olha. Mas gostava? Ou não?
23: De comer. Gostava de comer, gostava de comer bastante. E aí... Correu que foi bem numa época que eu também me mudei. Saí de São Paulo e fui morar mais no meio do mato, lá pra Serra da Cantareira, Caieiras, enfim. E aí eu senti a falta de pessoas. Eu sempre gostei de estar em contato com pessoas, de ouvir principalmente. Então pode ser que eu não seja a pessoa que mais vai falar hoje. Mas eu gosto de ouvir, de sentir a história das pessoas. E eu tava sentindo falta de ter pessoas perto, porque eu morava num sítio no meio do mato. As pessoas não têm tempo para visitar mais ninguém. As pessoas não têm mais tanto tempo para dar bom dia no elevador.
21: Mas não é uma chamada de vídeo,
22: e
21: né?
22: Olha lá.
21: No telefone, então, é raridade.
23: Já era um lugar bem remoto também, não tinha TV. A internet demorou um tanto de tempo para chegar. E aí eu senti a falta dessas relações, dessas trocas, assim, é só o nosso ponto de vista, apesar de todo mundo querer ter razão, só o nosso ponto de vista, ele é muito solitário.
22: Sim,
23: eu falo assim, é importante você ouvir outras pessoas, para você se construir.
21: Sim, claro.
23: Então isso me faltava mais. O restaurante, ele começa, na verdade, dessa ausência de pessoas, dessa ausência de troca. Uhum. Então ele poderia ter sido qualquer coisa, ele poderia ter sido um espaço de meditação, ele poderia um espaço, uma casa de massagens, mas ele se transformou num restaurante porque o que eu gostava de fazer era estar com minhas amigas, tomar um vinho, fazer uma pizza, e aí a gente falou assim, poxa, por que que a gente de repente não transforma esse espaço num restaurante? Eu falei, imagina, como as pessoas não vão vir de São Paulo, que tem de tudo em São Paulo, para vir pro meio do mato, só tem vaca,
21: às
23: galinha
21: vezes
23: aqui.
21: Isso, é isso, né?
22: Que precisa. Mas ao mesmo tempo desafiador, porque era algo que você não gostava, né? Não era
23: exatamente,
22: algo que te
23: chamava. Não era da minha vida, assim. Era aquele momento, então eu tinha que usar aquela oportunidade para criar alguma coisa nova, até porque eu tava sem trabalho. E aí a gente começou a falar, vamos tentar, vamos abrir um dia e... fazer um almoço, chama as pessoas, vamos ver o que acontece. E aí a gente começa devagarzinho, reproduzir receitas e tudo mais, chama as pessoas, tem um vinho, tem um drink, isso. E aí acaba caindo no gosto, assim, das pessoas, porque é um lugar super tranquilo, onde a gente tenta deixar... Eu falo que
22: desacelerar,
23: parece...
22: Desacelerar, né?
23: Como se fosse um... planetinha do Pequeno Príncipe, eu falo, porque você não consegue enxergar casas da onde a gente tá. Então você só vê cachorro, você vê cabrito, você vê vaca, você ouve o mugido da vaca, e aí você esquece de tudo que tá lá fora. Então acaba sendo...
21: desconectar, né?
23: Você se desconecta e se conecta. E você se conecta com coisas leves. Você tira o sapato, põe o pé na grama, você senta num degrau e joga uma conversa fora. Como é uma casa com muita coisa de vó, e aí você retoma tempos que você guarda boas memórias. A ideia é resgatar boas memórias.
22: E há quanto tempo tá funcionando o restaurante? Como que tá?
23: Já vai fazer 10 anos.
22: 10 anos.
23: 10 anos o restaurante. Eu que não sabia cozinhar e fui aprendendo, copiei muita gente no começo porque eu não sabia. Que eu vou servir, gente? Que eu faço? Ai, vou copiar isso, vou copiar aquilo.
21: E é tipo uma culinária o quê? Fusão mesmo?
23: E aí eu me encontro dentro da minha gastronomia quando eu entro em contato novamente com as receitas, com os livros de receitas da minha mãe, livros de receitas da minha avó, voltando a visitar a minha família, porque na época de publicidade você não tem tempo. Você trabalha de domingo a domingo, você trabalha no shopping, você tem que entrar de madrugada, porque você tem que sair de lá antes do público entrar. E aí eu acabo tendo mais tempo para visitar minha família, para ouvir a minha mãe, minha avó, minhas tias falarem, contar as histórias, comer da comida delas, e aí eu trago toda essa história para dentro do restaurante.
21: Fazer esse resgate, né?
23: Agora, o restaurante, ele é isso. Se você me perguntar, mas o que é o restaurante? Restaurante é um resgate das receitas,
22: família,
23: da minha infância, das minhas histórias, das histórias das minhas...
0: Para quem está vivendo mesmo, o que você pode dizer que foi imprescindível para fazer acontecer?
23: Para quem está vivendo esse momento
22: de transição.
0: De transição, ou está desempregado e está querendo também...
23: Eu acho, para mim, foi primordial ter a consciência de que eu não era uma só coisa. A gente está, né? Então, a gente sempre transiciona.
0: Perfeito.
23: Então, mesmo dentro da gastronomia, a gente transiciona como ser humano e como profissional. Acho importante ser uma coisa que você goste de fazer.
0: Sim.
23: Então, se ele vai só te dar dinheiro, quanto mais dinheiro você tem, é bem capaz que essa curva ela seja desproporcional em relação à felicidade.
0: Tem um custo alto, né?
23: Você vai se rodeando de coisas que não vão te preenchendo. Se eu pudesse, eu trabalharia, serviria as pessoas gratuitamente, mas a gente vive no plano material, ainda precisa da matéria.
0: Porque tem muita gente infeliz onde está, mas acho que, né, fica preso porque eu só sei fazer isso aqui, mas também não está, às vezes, disposto também a batalhar para aprender algo novo. Porque também tem isso, né? Você precisa querer sair daquele lugar.
22: Tem que recomeçar, né? Tem que querer
0: e ter coragem.
22: Tem que ter coragem, gente. Ó, vamos fazer o seguinte, vamos dar um minutinho pro intervalo comercial e a gente volta já já. E você? Já teve coragem? Já tomou uma decisão importante na sua vida? Quando você falou, vou deixar tudo, vou recomeçar? Conta pra gente também, a gente volta já.
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24: Olá, boa tarde, boa terça-feira com sol na capital paulista para você curtindo a capital. Atenção na Avenida Sumaré, na região de Perdizes. Tem acidente envolvendo dois veículos na altura da Avenida Atalaia, aliás, Rua Atalaia, sentido marginal do Tietê. Corpo de bombeiros no local, prestando atendimento. CET também por ali, bloqueou parcialmente a via para esse atendimento do corpo de bombeiros e tem lentidão apenas por aproximação. Portanto, cuidado, você que está na Sumaré seguindo em direção à Barra Funda, em direção à marginal do Tietê, cuidado com a redução de velocidade repentina. A Sumaré do outro lado, sentido Rebouças, caminho bom agora. 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
22: De volta Brasil, meio-dia e 31. Vamos lá, 983345777. Estamos numa roda de mulheres e a caixa misteriosa está todo vapor. Que nós temos na caixa misteriosa. Usamos uma vez por ano. Tem vários tamanhos, muitas cores, formatos diferentes.
10: Agora ficou fácil.
20: Todo mundo usa?
22: Eu gostaria que todo mundo usasse. Eu gostaria.
21: Ela pode quebrar?
22: Não posso dar pista mais, porque agora já foi a minha cota de pista, meu povo! Aê. Gente, nós estamos numa roda de mulheres, nós estamos falando de assuntos... nós estamos falando de assuntos sérios, tá? Nós estamos falando de mulheres que são seduzidas, viu, gente? É um alerta mesmo nosso, né? A gente está leve, brincando aqui, porque a gente está falando da transição de carreira dela, que mudou, foi para o interior... né, uma super agitada em São Paulo, Faria Lima, mega executiva, e de repente largou tudo, recomeçou, criou, teve uma nova transição de carreira. Tem mulheres aqui, ó, falando, olha, ó, cadê? Estou justamente numa transição de carreira, e ouvi essa história, foi inspirador. Entretec falou. Ayrton William falou, as entrevistas são sempre maravilhosas, super legal, parabéns, Capital. Obrigada em nome da Capital, né, amigas? Vamos falar, né? Obrigada. A moça da agência, ela estava feliz com o serviço dela? Se não tivesse sido mandada embora, você estaria feliz ainda na agência? Estou perguntando para você.
23: Nossa, eu acho que provavelmente eu não teria coragem de pedir demissão. Porque eu tinha um bom cargo, um bom salário. E eu não. Eu tinha momentos felizes. Você fala que você estava feliz. Eu tinha muitos momentos felizes. Mas, hoje em dia, quando eu encontro a pessoa que me mandou embora, eu sempre agradeço profundamente. E eu acho que ele pensa que é mentira.
21: Você tá sendo irônica.
23: Eu faço sempre, gratidão, sempre, gratidão, gratidão.
21: Tá sendo irônica.
23: Aí ele, tá ok. Mas é de coração. Eu não teria coragem de ter feito. Provavelmente eu estaria bem infeliz.
22: O que faz as pessoas serem infelizes, doutora? Dentro da psicologia, em um local de trabalho, é a necessidade, o que não faz ter assim, o que pode fazer então para a pessoa ter uma atitude de repente mudar de profissão, mudar a carreira?
20: Eu acho que a primeira coisa é fazer algo que você não gosta, é difícil ter felicidade quando você faz algo todos os dias que você não gosta daquilo que você faz.
22: Mas às vezes você gosta, mas continua fazendo, mas você não tem coragem para dar um passo.
20: Hoje a gente está falando muito de burnout, que é um esgotamento mental, né, acho que a pressão... ter que dar conta de muita coisa, pressão no trabalho, muita responsabilidade, enfim. As pessoas estão adoecendo, né? A gente vê que a depressão só tem aumentado. São mais de 300 milhões de pessoas e afastamento aumentou muito. Tanto é que agora tem a NR1, que está sendo obrigada as empresas terem um acompanhamento.
22: Né? Eu estava com um psiquiatra aqui.
20: Mas eu acho que são vários fatores, Nani. Um é você fazer uma coisa que você não gosta... outra coisa é você também não ter boas relações no trabalho, às vezes é difícil conviver, né? Exato. Eu escuto muitos casos assim, problema com chefe, assédio, problema com funcionários, enfim. Mas eu acho que primeiro é reconhecer isso. O que me deixa infeliz aqui? Será que eu tô cansado, precisando de férias? Será que é o excesso? Será que eu tô fazendo uma coisa que eu não gosto todos os dias? Será que era meu sonho fazer isso aqui? Ou hoje, por exemplo, tem milhares de pessoas que trabalham com um aplicativo no Uber, né? E não porque querem estar ali, né? Sim, mas porque ou foram mandados embora, porque precisam.
22: Às vezes uma renda extra também, né?
20: Sim. Agora, quando você tem que fazer uma coisa que você não quer temporariamente, é um sacrifício temporário, é uma coisa. Agora, quando você pensa, eu quando era recepcionista, eu ficava muito triste de fazer aquela função que não era valorizada, acordava muito cedo, mas o que me motivava era pensar que eu estou estudando para ser psicóloga, isso aqui é algo temporário. Sim. Agora, quando você pensa, tem que fazer uma coisa que eu não gosto a vida inteira.
21: Nossa, é dose.
20: É dose, né?
22: E o que faz, então, ter força, gente? Você, ouvinte, o que faz você ter força? Porque tem muita gente querendo recomeçar. Tem muita gente, mas falta, como se fosse assim, a coragem.
20: Falta coragem, né? Acho que a sair coragem. Da zona de conforto, do e lugar aí? Que está seguro, acomodado. Precisa querer muito, perseverança, porque não é fácil.
22: É, mas a gente vive num etarismo também, né? A gente vive num país machista e com etarismo o tempo todo, né?
20: Então, mas a nossa mente...
23: São muitas camadas, né? Ainda tem a questão, por exemplo, para eu mudar de profissão... Como eu estava falando, que eu venho de um lugar de privilégios. Sim. Se não desse certo, eu poderia continuar tentando. Porque é um privilégio eu poder com mudar e não dar certo e escolher outros pontos. Então, esse é o meu lugar de falar, né? Mas tem pessoas que não têm essa não chance.
21: Tem,
23: então,
21: tem que dar certo.
23: Tem que dar certo. Como é que você...
20: É muito importante, a nossa mente é tudo, né? Se você começa também a achar, eu tenho que ficar nesse lugar, eu não sou capaz, eu não vou conseguir, você não sai do lugar.
23: Sim.
20: Né? Então, acho que trabalhar nossas crenças também é extremamente importante, né? Você saber autorresponsabilidade e tratar as crenças.
22: Falaram pra vocês aqui, olha, eu gosto do que eu faço. 20 anos no audiovisual, mas quero ter novas responsabilidades e respirar algo novo. Ah, eu tive um burnout em 2022 no serviço. Pode ser isso.
23: Sim. Acho que o ser humano precisa, né, de novos desafios, né, novas coisas, então.
22: Essa qual é o seu desafio? E aí? E aí? 983345777. Você tem alguma coisa que você gostaria de fazer muito? Qual o seu desafio? O que que te impede de fazer isso? É essa a pergunta, né? O que que segura a gente, né? Que às vezes você tá na acomodação, você tá
20: nem
22: situação...
20: sabe, né? Às vezes você tá tão presa ali, nunca parou pra pensar, vive no automático. Às vezes acha que tá tão difícil e nem tá. Né?
22: É um medo, né?
20: É um medo.
23: Mas eu acho que hoje também, principalmente com a internet, né? Como nós temos acesso a tantas coisas, acaba que você vê aquela pessoa naquele lugar, você quer também, mas parece ser muito fácil, mas as pessoas não conseguem ver o tanto que
20: exatamente.
23: Você precisa ficar, estudar.
20: E muitas vezes é uma ilusão, né? Porque as pessoas ficam presas ali numa felicidade muitas vezes estampada, mas por dentro a pessoa não tá tão ali, né?
22: Aí,
20: então acho que é outro ponto também, né?
22: A gente entra muito no assunto dela. Tem muitas mulheres que vão, a gente vamos voltar nesse assunto também, porque a gente alerta, viu, gente? A gente tá um monte de mulher aqui, sempre mulheres aqui na roda de mulheres para falar sobre isso, os cuidados. Então, desconfia. Aparecer homem falando que é de agência, você quer esse modelo, ai, vamos para fora. Não é fácil. Primeiro, se você for trabalhar de modelo, vai trabalhar aqui, em São Paulo, na sua cidade, pega uma agência séria, pesquisa, verifica. Verifica se você tem competência, capacidade, perfil de ser modelo. Porque a gente tem que analisar tudo, tem que procurar um profissional e saber, eu posso trabalhar, eu consigo trabalhar, fazer o curso, sabe? Porque muitas meninas são aliciadas e vai pela facilidade. Não,
20: às vezes o desespero cega, né? A pessoa vê ali uma oportunidade. É tentadora demais.
23: Esse ilusão nisso. Esse tipo de crime, ele capta a pessoa pelo sonho.
22: Vai pela vaidade,
23: né?
22: Vai pelo sonho, gente.
23: Acho que é isso, né? Essa falta de conhecimento também. Hoje a gente tem internet, tem o ChatGPT, tem várias coisas, né? Igual eu tava conversando esses dias com uma pessoa, a pessoa falou bem assim: não, porque na Europa você pode ir lá e trabalhar de pedreiro, você ganha 12 mil euros. Oi? Eu falei, gente, não existe nenhum europeu formado, não ganha esse valor. Às vezes pode até ganhar, mas ali tem todo um tempo de carreira, né? E tudo mais. Então, é isso, né? As proporções são tão absurdas, mas a pessoa tá tão cega por esse sonho, essa oportunidade, né? Então, eu acho que falta também, claro, né? Que, é como eu falei, os aliciadores, eles sabem o que eles estão fazendo, né? Então, a gente também não tá falando de uma pessoa que vai vir com qualquer papinho, né? Mas também cabe a nós, como sociedade, nos educarmos, né? E não deixar ser levado por qualquer papinho, né? Então, assim, salário mínimo, acho que um aluguel, né? Eu morei na Europa por alguns anos. Sei lá, um aluguel numa cidade grande.
22: Você ganha euro, você ganha dólar, mas você gasta em euro, gente. Você gasta em dólar.
23: Eu vejo muita gente assim, ai, porque lá você vai ganhar 20 mil reais. Eu falei, gente, mas você não paga em reais. Você paga em euro, e aí tem impostos, tem documentação também, né? Você não vai para um país e trabalha de forma ilegal, você tem que ter uma universidade, uma coisa. Então, são várias camadas que as pessoas às vezes não prestam atenção, né? Mas isso acontece dentro do próprio Brasil, né? Então, às vezes, quantas vítimas que eu vejo aqui em São Paulo, por exemplo, né? Por ser uma cidade de oportunidades, né? De, enfim, é uma cidade
22: aqui,
23: grande,
22: ainda,
23: tudo mais.
22: Ainda tem a vantagem de você estar no seu país, não estar prisioneira com...
23: Tem isso também.
22: Tirar o seu passaporte.
23: Sim, entendeu? Tem isso.
22: Você pode qualquer hora conseguir sair e ir embora, né?
19: Mas tem muitos casos, infelizmente, né? O Brasil, o tráfico humano, ele tem várias modalidades, né? E aqui no Brasil, o que a gente vê é muita exploração sexual, tem muito, né? No Brasil, em todo lugar. E também o trabalho análogo, né? A escravidão. Aqui em São Paulo, com muitas fábricas, né? É um polo, assim, comercial muito grande. Então, acaba que muitas pessoas também são enganadas e vivem nessa situação de escravidão dentro do nosso próprio país, né?
22: Vamos falar sobre isso, mas tem uma pessoa na linha que quer falar com vocês. Alô?
7: Dani, bom dia. Sobre essas mulheres que vão para outros países, que o pessoal oferece ser modelo, às vezes trabalhar de babá, às vezes um serviço que ela não... Que nem tem... Gente, como é que você vai trabalhar de babá para uma família de outro país se você não sabe falar a língua dele?
19: Exatamente.
7: Como é que você vai trabalhar de modelo se você não é modelo aqui, nem tem o tipo para ser modelo? Quer dizer que muita gente cai nessa por ser inocente ou ser deslumbrada, uma das duas, né? Porque com criança, tudo bem, que a criança, o pessoal tem poder de manipular a criança, mas um adulto, eu não concordo com isso, não. A pessoa é muito habitolada de ouvir uma coisa que você sabe que você não é capaz de fazer. Boa tarde para você e Francisca do outro.
22: Obrigada, Francisca.
20: Mas acho que sim. O poder também, como você estava muito bem colocando, né? Eles sabem como... atrair, não, a manipulação, né, a forma como
19: e não,
20: acaba...
19: Não é essa forma, é isso, né? A gente tem uma visão da violência sexual e do tráfico de pessoas muito de filme. Então, você imagina, assim, que é essa coisa violenta, agressiva, muito óbvia. Não é, gente.
20: Não é.
19: Tanto que, igual, eu trabalho muito com as forças policiais, né? É até difícil para um policial caracterizar o que é tráfico de seres humanos. A grande maioria da rede de proteção não sabe definir muito bem, né? Falta capacitação também para as pessoas que atuam na área, mas é o que eu tô falando, tem realmente propostas muito absurdas que você olha ali, é igual golpe, né? Olha o caso do Brasil, tanto de golpe que o pessoal leva na internet, no WhatsApp, no celular, né? E às vezes você ouve e você fala assim, gente, mas tava na cara que era um golpe. Mas
20: quem nunca,
19: não...
20: né?
22: Você foi pra fora do país? Você foi pra fora do país?
19: Eu moro fora do país,
22: você,
19: né?
22: Mora fora.
19: Eu moro fora, há alguns anos já. Uhum. Já tive a oportunidade de...
22: E você ajuda mulheres lá?
19: Isso, eu trabalho tanto aqui no país, o Instituto Basta é uma organização internacional, né? Uhum. Então nós atuamos aqui no país, mas fora também, eu também já trabalhei com outras organizações, né? E assim, sobre isso, o tráfico de seres humanos é um crime organizado, eles sabem o que eles estão fazendo. A gente viu, não sei se vocês viram um caso que saiu ano passado, muito famoso, saiu até nos jornais, né? Do caso, eu esqueci o nome dos meninos, é Lucas e eu esqueci o nome do outro, mas que foram agora pro Sudeste Asiático, já quebra várias padrões, né? Então foram homens, não foram meninos, crianças, foram homens que foram traficados, eles foram por uma vaga de emprego que não era tão absurda quanto parecia e chegou lá, era na verdade tráfico de seres humanos, trabalho análogo, só que eles eram, é toda uma rede que acontece ali no Sudeste Asiático, né? Porque eles dão golpes online, então eles traficam pessoas só para dar golpes, né? E eles foram traficados. Né, conseguiram resgatar os meninos, chegaram aqui em São Paulo, teve várias reportagens, né? Mas é isso, então, às vezes vai ser muito óbvio, mas não é tão óbvio assim. Não é tão fácil de identificar
22: O cuidado, então? Qual que você pode dar de dicas, de cuidado?
19: Eu acho que a primeira coisa é fazer o que nós estamos fazendo aqui, né? Se a gente não fala a respeito do assunto, porque eu falo que a gente está bem no iniciozinho, né, do problema. A gente precisa primeiro falar que existe um problema. Porque se a gente olhar principalmente a nossa cultura brasileira, nós vivemos uma cultura do estupro, uma cultura da pedofilia. A gente normaliza diversas coisas que o resultado é esse, sim, né? Então, eu acho que a gente ainda está nessa fase de entender o problema. Não está nem na fase de aprofundar o problema, não. Né? As pessoas não sabem. Você fala bem assim, defina tráfico de seres humanos, defina abuso sexual. As pessoas não sabem definir, né? É o que eu falei. Por exemplo, a gente tem vários mitos, né? Mas onde que a pessoa tava? Né? Às vezes tem vídeo, tem esperma na vítima, e a pessoa tem que provar que foi estuprada, né? A gente tá nesse nível. Então, enquanto as pessoas não souberem do problema e começar a quebrar esses mitos, só mulher abusada. Não. Não. Homem também, muitos meninos são abusados.
20: Mas eu penso que também um alerta seria quando a pessoa recebe algo assim, compartilhar com as pessoas próximas também, né?
19: Sim, receber, mas é isso. A gente ainda tem um grande tabu dentro dessas temáticas. Por quê? Porque a vítima, a violência sexual é o único crime, né? Que a vítima é a culpada, é o abusador.
20: Não, eu digo quando vem uma oportunidade
19: alertar,
20: de trabalho.
19: Falar.
20: E, sabe? Mas ela pesquisar, aí, poder compartilhar. Sei lá, conhecido, uma amiga, olha... tem uma proposta aqui, o que você acha? Porque às vezes o outro que não tá ali não sabe reconhecer, pode ajudar você.
22: Gente, mas tudo que é fantasioso, a gente tem que botar o pé no chão. Tudo que é fantasioso, você tem que desconfiar. Entendeu? Eu fui criada em Minas Gerais.
23: Mas não é tão fácil de identificar.
22: Não é tão fácil, mas a gente falando, a pessoa começa a perceber. Você tá aqui, você nunca foi modelo. Aí chega um cara na rua e fala, ai Nani, eu mesmo já recebi, você não acha que eu recebi proposta quando eu tinha 16 anos?
23: Sim.
22: Querendo rei de não sei que país, não, rei mesmo, de não sei que país, dando milhões e milhões pra me levar, você acha que, nunca.
21: É pra então, ser escrava
22: sexual. Pra ser escrava sexual, entendeu? Você vai pensando que vai ser contratada como modelo, o que me ofereceram na época era tão absurdo, veio, mas era um caso, uma estrutura maior ainda.
23: Sim.
22: Era uma estrutura grande, que era um rei de um X país, mandou a proposta, foi um agente no Rio, na minha casa, marcou uma reunião pra conversar, a proposta era pra ir pra ficar com o rei, o dinheiro que ele tinha mandado, a oferta, dava pra comprar um apartamento em Ipanema, de frente pro mar.
20: E fez direto com você,
22: Não, veio a gente, pais, como se fosse uma proposta pra trabalhar, pra ir, pra ficar, porque o rei tinha se apaixonado por mim. Ah, amiga, essas
21: pra ficar lá com o rei pra casa.

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5: Motorista ligado na capital, caminho péssimo no corredor nas duas direções na passagem pela ligação leste-oeste. Quem sai da região do Parque do Ibirapuera ou do aeroporto, a partir do comecinho da Rubem Berta, já reduz a velocidade e não tem alívio até a saída do túnel Anhangabaú. Pertinho já do acesso à Prestes Maia, a saída do túnel tem ocorrência. Além do excesso de veículos, tem esse trecho aí com trânsito afunilado. Muita paciência. E do outro lado, caminho congestiona também da Pinacoteca até o acesso ao túnel em Anhangabaú. Também tem ocorrência por ali, trânsito afunilado. E mais à frente, uma outra ocorrência logo depois da ligação Leste-Oeste na 23 de maio. Quem está na ligação vindo da Radial vai fazer o acesso ali pela Ferradura e encontra muitas dificuldades. Reflexo dessa ocorrência na 23, sentido aeroporto de Congonhas. Bom, alternativa, apesar de caminho intenso nas duas direções, Avenida do Estado, entre a Marginal do Tietê e a ligação Leste-Oeste. 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
6: Meio-dia 51. E vê, vamos falar as redes sociais dessas mulheres maravilhosas. Porque, gente, vai lá. Ah,
7: Instituto Basta.
6: Instituto Basta.
7: Sim. Aí eu quero seguir.
6: Vou seguir já.
8: Sigam lá, pessoal.
6: Por que ainda não tá com azulzinho? Por que ainda não tá...
8: É, tem mesmo, né? Verificado.
6: Verificar logo, pelo amor de Deus. É um Sim. instituto tão sério. É.
8: Sim.
6: Olha lá.
8: Aí tem
7: Esse
8: o meu
7: é
8: também.
7: O seu, né?
8: Isso, thaisrocha.p, o meu. Mas através do Instituto Basta, vocês conseguem encontrar e, inclusive, participar junto com a gente, né, das ações. Nós temos viagens humanitárias, então, se vocês quiserem ter um trabalho de campo, né, entender como o nosso trabalho funciona, eu acho que para esse ano tem aberto para o Marajó e para Moçambique, nossa, se eu não me engano,
7: Marajó,
8: né?
7: Marajó tem muito.
8: Isso, o Instituto a gente atua no Brasil inteiro, né, e fora do país. Então, de vez em quando, a gente abre algumas viagens humanitárias para que o pessoal tenha experiência
7: você
8: também com a gente.
7: Você fundou o Instituto?
8: Isso, fui eu que fundei.
7: Maravilha, quero
8: entrevistar você depois. Sou a fundadora e a CEO, né, do Instituto. É. E fora isso, eu quero reforçar que nós temos um núcleo de acolhimento às vítimas. Então, se sei que é um assunto pesado, mas se tiver alguém que teve algum gatilho ou precisa de alguma ajuda, é só entrar em contato através do Instituto Basta, em todas as redes, que a gente oferece esse suporte gratuito, tá bom? Então, só entrar em contato com a gente.
6: Certo, Thaís.
7: Artifusão.
6: Onde fica? Vamos convidar somente com reservas,
7: Serra
6: ó.
7: Serra da Cantareira.
9: É, a gente fica em Caieiras. Caieiras é um dos municípios que compreendem a Serra da Cantareira. Uhum. Então a gente tá ali no final de uma

0: subidinha íngreme, é. Que dá de frente com uma reserva ambiental linda. Só silêncio, água de nascente. Então, a gente só trabalha com reserva, tem um número restrito de pessoas por dia, você vai passar funciona, o dia todo lá.
1: Funciona de que dia a que dia?
0: Só final de semana.
1: Só final de semana?
0: Sábado e domingo. Esse restaurante só final de semana.
1: Tá. Tá lá, ó, sábado e domingo de meio-dia e 30 até as 17h30. Só para almoço, então.
0: Exato.
1: Nada de querer passar o dia lá, não, hein? Não, a gente já tava pensando, já não vai dar pra nós aqui, ó.
0: É. Não, mas pode chegar cedo pra passar que eu vou estar lá. Pode chegar mais cedo.
1: Olha o time de mulher combinando aqui.
2: Não, daqui a pouco vai durar pensão, pode dormir.
3: Eu acho também que tem que ser assim.
1: A 15.
2: Mandem histórias. Ah lá, Thaís, capixaba, ó.
3: Capixaba da Gema,
1: somos,
3: né?
1: É. Eu morei no Espírito Santo também.
2: Você é um aí, pouco ó. Capixaba, né?
3: Ah,
2: é
3: muito bom, gente.
1: Eu fui com 15 anos, estudei lá com Paulo Farage pra me preparar pra ir pro Rio de Janeiro.
3: É. Aí, ó, maravilhoso.
2: Estou como modelo, né?
1: É, eu fiz todos os cursos com Paulo Farage lá.
3: Ai, que legal.
1: Psicologia da relação, tá aí, ó.
4: Toda segunda-feira, 21h15, live.
1: 21h15.
2: Eu vou falar, essa psicóloga é muito boa, viu?
1: Ela é
2: já
1: fantástica.
2: Me deu altos toques.
1: Ela é fantástica. Ela é fantástica.
3: Aí eu vou chamar ela pro instituto. Estamos precisando.
2: Por favor, pra relacionamentos, caso de mulheres, né, amiga?
1: De violência.
2: Amiga, violência.
1: É. Faça a pergunta que você queria.
2: A pergunta é a seguinte, Glaucia, a gastronomia ela entrou na sua vida como uma paixão, mas também como um resgate pessoal. O que a cozinha representa hoje para sua saúde emocional e para sua felicidade? Até para inspirar outras mulheres.
0: Sim. Nossa, essa que pergunta difícil, complexa. Mas essa, a cozinha é uma válvula de escape quando a gente precisa. Uhum. E é um ponto de encontro, de construção, tanto da minha família, com pessoas que nem estão mais aqui, ou pessoas que não são mais família também, que não são família, né, mas que ficam ali naquele núcleo, naquele tempinho de restaurante. Mas a cozinha, hoje em dia, eu acordo na cozinha, eu durmo na cozinha, é minha paz, é minha calma, é meu projeto de novos meu lugar de novos projetos, assim. Então, toda vez que eu tô nesse lugar, eu consigo me transportar para outros pontos de evoluir uma carreira, dentro da minha própria carreira, de evoluir um restaurante.
1: Então, a gente vai fazer assim, ó. Nós vamos lá, juntas.
2: Vamos.
1: Pra gente tirar a prova disso, né?
2: Vamos fazer uma roda lá?
3: Nossa, que
1: maravilha.
2: Qual é a sua especialidade, assim? O que você mais faz que o povo ama?
0: O que eu mais gosto de fazer? Eu gosto de criar entradas.
2: Entradas?
0: Eu gosto de comidas para conversar, assim.
2: Tapas, petiscos.
0: É,
2: petiscos. Que delícia.
1: Meninas, o programa
2: Tava tão bom.
3: Obrigada.
0: Ai, 6 minutos rápido.
1: Nossa, rápido, né? Eu tô aqui há 2 horas falando. Carnaval, hein, Ivy? A Caixa Misteriosa. Uma vez por ano. Vários tamanhos, cores, formatos. Eu gosto do vermelho.

0: acertar tudo, né, gente? Com certeza, né?
1: Ah, nem coloca essa música, gente.
0: Que desespero, já pensa que
2: já é daqui a pouco.
3: É só, Nani.
1: Mas é muito rápido.
3: Saiu pra Ana Paula Alves Ribeiro. Ela acertou lá na primeira hora do programa. Foi uma das poucas que acertou lá no começo, tá? Depois muita gente acertou, então vocês não vão me xingar.
1: Eu facilitei as dicas.
3: Primeiro foi a Ana Paula. Então, Ana, manda uma mensagem aqui no nosso WhatsApp pra você escolher o seu prêmio.
0: Tá certo, Aninha. Parabéns, gente. Obrigada pelo carinho, obrigada pela companhia. Fica agora com a Eli Correia e a Cíntia, tá? A companhia maravilhosa. E mais tarde com o Vini de la Carte. Um beijo no coração. Três vezes pra vocês o que vocês desejam pra gente, tá? Muita paz, muita luz pra todo mundo.

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7: Eu me chamo Kathleen. Eli Correia, tudo bem? Tudo bem, Kathleen. Eu tenho 16 anos e sou de Osasco, São Paulo. Escrevi essa redação com muito carinho e coragem. Ela não fala apenas sobre mim, mas sobre dores, medos e sonhos que muitas pessoas vivem todos os dias. Eu pensei em mandar para você porque acredito que a sua voz alcança muita gente. E talvez minhas palavras também possam tocar alguns corações através de você. Se eu pudesse mudar o mundo, eu começaria mudando a forma como as pessoas enxergam umas às outras. Hoje em dia, muitos julgam sem conhecer a realidade do outro, como se todos tivessem as mesmas oportunidades, a mesma condição financeira e os mesmos problemas. Isso faz com que muitas pessoas se sintam insuficientes, incapazes ou pressionadas a serem perfeitas o tempo inteiro. Além disso, muitas pessoas não têm oportunidades de estudar, de fazer cursos ou conseguir um trabalho digno, mesmo querendo construir um futuro melhor. Isso faz com que sejam vistas como preguiçosas, sem objetivos, quando na verdade apenas não tiveram as mesmas chances que outras pessoas tiveram. Se eu pudesse mudar o mundo, eu faria com que todos tivessem mais oportunidades e fossem menos julgados pela realidade em que vivem. Outra coisa que eu com certeza mudaria no mundo seria a homofobia. Muitas pessoas ainda são julgadas, humilhadas e até afastadas da própria família apenas por amarem alguém do mesmo gênero. Isso mostra como ainda existe muito preconceito na sociedade. Ninguém deveria sentir medo de ser quem é ou esconder seus sentimentos para ser aceito. O amor nunca deveria ser visto como algo errado. Cada pessoa merece viver sua vida com liberdade, respeito e segurança, sem precisar ouvir ofensas ou sentir que vale menos por causa da sua orientação sexual. Se eu pudesse mudar o mundo, eu faria as pessoas entenderem que respeitar o próximo não é uma opção, e sim algo necessário para que todos possam viver em paz. E também mudaria a segurança no mundo, principalmente para as mulheres. Infelizmente, muitas vivem com medo de sair sozinhas, sofrer abuso, agressão ou até serem vítimas de feminicídio. Nenhuma mulher deveria viver com esse tipo de medo diariamente, nenhuma. Se eu pudesse mudar algo, se eu pudesse mudar o mundo, eu criaria formas reais de proteção para que todas se sentissem seguras, independentemente de serem ricas ou pobres. Se eu pudesse mudar o mundo, eu também mudaria a forma como mães solo e mulheres que sofrem agressões são tratadas pela sociedade. Muitas passam por dificuldades enormes e acabam sem apoio, sem segurança e até sem um lugar digno para morar. Toda mulher que passa por uma situação de abandono ou violência deveria ter direito a um lar seguro para recomeçar sua vida com dignidade, proteção para si e para seus filhos. Talvez eu não conseguisse acabar com todos os problemas do mundo, mas se eu pudesse mudar o mundo, faria as pessoas terem mais empatia. Porque muitas dores não vêm apenas da falta de dinheiro ou oportunidade, mas também da falta de compreensão humana. Um mundo melhor começaria quando as pessoas aprendessem a respeitar, ajudar e entender umas às outras. E eu pergunto a todos que estão te ouvindo, Eli Correa, os ouvintes, o que vocês fariam se pudessem mudar o mundo? Por favor, Eli, leia a minha redação, leia a minha narração com o carinho que você sabe transmitir. Eu sou Kathleen Jesus, sou de Osasco e tenho 16 anos. Eu vou perguntar aqui a pessoas que estão aqui no nosso estúdio. Inclusive, eu peço a Marcela que, por favor, ligue para a Kathleen, vê se ela nos atende. Eu pergunto para você, Vera Lúcia, do Parque das Américas, se você pudesse mudar o mundo, o que você faria?
8: Ai, Eli, eu faria tantas coisas. Em primeiro lugar, essa violência que está aí, e a saúde, os idosos que estão tudo jogado, ninguém tem paciência com mais ninguém, sabe? O ser humano está diferente, não é mais aquela humildade que tinha, você conversava, você brincava.
7: Então, o que você faria mesmo para mudar o mundo? Como a Kathleen falou, o que você achou do que a Kathleen falou aos 16
8: achei
7: anos?
8: Achei lindo, maravilhoso, uma pessoa com 16 anos ter essa cabeça. Eu faria mais humildade.
7: Você, Augusta, da Vila Bocaina, por favor, chega pertinho. O que você faria, Augusta, se você pudesse mudar o mundo?
9: Eu ouvi a carta dela aí. Eu achei que um jovem, né, adolescente de 16 anos, pensar assim todos pensassem. Porque a gente que já está numa terceira idade, a gente vê que os jovens desfazem muito dos idosos, né? Então, eles tinham que ter um pouco mais de respeito, pelo menos assim na condução mesmo, ou na rua. Eles acham que o idoso não tem mais valor. Então eu gostei muito, né,
7: do que ela falou. E sobre a mulher, como é que você vê a mulher na sociedade? Esses feminicídios, essas agressões à mulher. Me diz uma coisa, Vera Lúcia, Augusta, como é que vocês veem a mulher à mercê desses covardes?
9: São uns covardes mesmo, né? Porque eu acho que a mulher... por exemplo, existe uma separação. A mulher, ela consegue superar. Homem, ele pode, né? Ele pode tudo.
7: Pode tudo. Pode trair, sair com outra mulher.
9: Agora a mulher não pode.
7: Ontem, inclusive, eu narrei uma carta em que a mulher perdoa o marido, só que ela cometeu um deslize. Não chegou aos finalmente, mas uns beijos, uns abraços. Aí ele não perdoa e não perdoa.
9: Ele não perdoa. Então, não vê por exemplo, tantos anos que estão juntos, que a mulher foi. Eles têm o deslize. Se acontece alguma coisa com a mulher, pronto, já é...
7: Motivo para agressão até matar.
9: Então, isso, eu vejo as reportagens, eu fico indignada de saber o que eles fazem.
7: O que as mulheres têm que passar nas mãos desses trastes, que não são homens, são verdadeiros crápulas, é ou não é?
9: Então, inclusive a gente conhece pessoas assim, que a gente... Eu, né, particularmente. Então, pessoas assim que confiavam. E no fim, depois, quando foi uma separação, foi muito agressivo.
7: Olha,
9: não valorizou a pessoa, defamou.
7: Você sabe que dia desses eu fiquei chocado, viu, Vera Lúcia? Quando um cara cortou as duas mãos da mulher. A sorte que foi atendida rapidinho, conseguiram reimplantar as mãos.
9: Olha aí.
7: Tudo por safadeza, tudo por crueldade, maldade. Tipo assim, você vai pagar, você não quer voltar comigo? Então não vai ser minha, não vai ser de mais ninguém.
8: É errado.
9: É bem assim mesmo.
8: É errado.
7: Marina.
10: Oi.
7: Puxa o microfone pra você, Marina, por favor. O que você pudesse, o que você mudaria o mundo se você pudesse?
10: Ai, se eu pudesse, faria tanta coisa boa, que tem tanta maldade no mundo que só Deus pra tomar conta hoje em dia, né? Ninguém quer respeitar mais ninguém. Só
7: você acha
10: Deus.
7: Que há muito desamor?
10: Acho.
7: Você mudaria isso?
10: Eu mudaria.
7: Agora
10: filho
7: você.
10: Filho não respeita mais os pais, difícil.
7: A Marina é de São Lourenço da Serra,
10: uhum.
7: A Vera Lúcia é do Parque das Américas, a Augusta é de Vila Bocaina, e então você. Você, Tereza, cadê a Tereza? Tá, é você a Tereza? Era ali, né? Então chega você mais pertinho, Elizabeth. O que você faria se você pudesse mudar o mundo?
11: Olha, eu já fui humilhada, desprezada, já fui muito. Eu sofri, viu?
7: Sofreu muito.
11: O ex-marido me batia.
7: Batia?
11: Ele brincava. Até uma hora que eu abandonei, larguei ele.
7: Batia mesmo?
11: Batia. Depois que eu larguei ele... E a sonhou de morte a me matar.
7: Nossa.
11: A casa dela, né?
7: São três irmãs. São três irmãs.
11: A dela me falou assim, mas larga de mim, eu vou te matar. Eu falei, tá bem.
10: Fazia sair
11: pode me matar.
10: Hora de hora com as crianças pra rua.
7: Olha.
11: Pode me matar,
10: porque eu muito tempo
11: largando dela, de você.
7: Bom. Então, gente, olha, é a Marina, é a Tereza e a Elizabeth, são de São Lourenço, são irmãs. Uhum. Vera Lúcia, do Parque das Américas, Augusta, da Vila Bocaina. Você, Flávio Rangel, se você pudesse mudar o mundo, o que você mudaria?
12: Eu mudaria ali. Primeiro, acabaria com toda essa idiotice de guerra. Paz. O que o mundo precisa é de paz.
7: Então tá aí. Você, dona Marcela, se a senhora pudesse mudar o mundo, o que a senhora mudaria?
13: Essa falta de amor, né, Eli? A gente pediria paz. Tá tão complicado hoje em dia, o amor ao próximo acabou. Né? Tão rancorosas.
7: Eu quero saber agora de uma jovem. Ela,
13: Vitória.
7: A Vitória. Vitória, aqui nós estamos aqui falando de pessoas acima dos 50. Agora vamos falar de uma pessoa abaixo dos 30, vai. Você, Vitória, o que você mudaria o mundo se você pudesse?
14: Ah, Eli, eu acho que erradicar as doenças, né, e também pedir pelo fim da fome no mundo, porque ainda é um problema da nossa geração, do nosso século XXI, e infelizmente, pelo visto, vai persistir, então eu pediria pra mudar essas duas coisas.
7: Imagine as pessoas dando as mãos.

0: Imagine que não existe paraíso. É fácil se você tentar. Nenhum inferno sob nós. Acima de nós, apenas o céu. Imagine todas as pessoas vivendo o presente. Imagine que não há países. Não é difícil. Nenhum motivo para matar ou morrer. E nenhuma religião também, sabe? Imagine todas as pessoas vivendo a vida em paz. Você pode dizer que sou um sonhador, mas eu não sou o único. Eu espero que algum de vocês também se junte a nós. E o mundo será um só, de amor, paz. John Lennon, Imagine. Imagine que não existam posses. E me pergunte se você consegue. Eu me pergunto se você consegue. Sem necessidade de ganância ou fome. Uma irmandade dos homens. Imagine todas as pessoas compartilhando o mundo inteiro. Mas eu não sou único. E espero que algum dia você se junte a nós. E o mundo viverá um só. Em amor, em paz e em felicidade. Eu tentei falar com a Kathleen, mas ela é prefixo 27. Eu não sei de onde é 27. De onde é que é o prefixo 27? Alguém pode me dizer? Ela, Kathleen Jesus, é prefixo 27. Ela me mandou aqui uma redação sincera sobre empatia, preconceito e esperança. Engraçado. Espírito Santo, é o telefone dela. Se bem que ela diz que é de Osasco, né? Então, eu não sei se ela nasceu em Osasco, hoje está em Espírito Santo, porque o prefixo dela é 27. Então, é isso aí, gente. É isso aí. É interessante você ver uma menina de 16 anos, como disse aqui as pessoas aqui no estúdio. Aliás, nós estamos praticando hoje, aqui nesse momento, a solidariedade, o amor ao próximo. Diz pra mim, minha querida amiga Vera Lúcia, você que vem do Parque das Américas, você veio fazer o quê aqui nessa tarde na Rádio Capital?
1: Vim fazer doação naquilo que eu posso.
0: Você trouxe, olha, milhares de tampinhas de garrafas plásticas que irão para o Instituto Amor Rosa, que serão trituradas, serão recicladas e com isso eles conseguem ter recursos para cuidar cada vez mais de mulheres que sofrem de câncer de mama. São mulheres que não têm condições, são mulheres carentes. Olha, essa, nós estamos mostrando na foto daqui, do que a Vera Lúcia trouxe, a Augusta trouxe, a Marina também, a Tereza, a Elizabeth. E agora, você, Augusta, veio com o mesmo objetivo, né?
2: Sim, eu vim com a Vera.
0: Estender a mão para quem precisa.
2: Nós juntamos a tampinha e nós viemos.
0: Isso, também. Gente, lá no Parque das Américas, em Mauá. Aliás, você falou do Padre Alex, saudoso Padre Alex, né? Nosso querido, saudoso Padre Alex. O doutor Dom Vital também está meio doentinho. Você falou, Dom Vital. Você lembra do Padre Alex? Lembra do Dom Vital? O Padre Alex celebrou o casamento. Ah, celebrou o casamento da sua filha. Olha que bacana, gente. Olha, Padre Alex faleceu já faz um ano, né?
1: Vai fazer
0: um ano.
1: Isso.
0: E Dom Vital também está meio doentinho.
1: É, ele está bem derrubado.
0: Já velhinho também, né?
1: Fez 81 anos agora em abril.
0: Não tá tão de idade não,
1: mas você conheceu ele do jeito que ele tá? Agora não. Ele anda, tá bem devagarzinho.
0: É mesmo,
1: já parece que ele não tem muita mais aquela vontade de conversar, brincar com você do jeito que ele era, né?
0: Então, porque o Dom Vital e o Padre Alex, lá da Igreja Santo Expedito, em Mauá.
1: Ah, então, agora tem o neto dele, que você também foi na primeira que ele abriu. Sim. Lá no Parque...
0: Casamento? Não.
1: Não, como é que é lá?
0: Real...
1: São Mateus.
0: São Mateus.
1: Você foi na inauguração dele. Puxa. Até era pra você ir à noite e você foi mais cedo.
0: Olha só.
1: E como que se diz? Agora ele abriu outra no Zaíra.
0: Olha aí.
1: Ele fechou aquela e abriu outra no Zaíra. Então ele tá indo
0: aí. Igreja de Santo Expedito.
1: Tá trazendo, mas a Igreja de Santo Expedito tá. Eles estão, sei lá, se não vai fechar.
0: Marina, Tereza, Elizabeth, vocês também de São Lourenço da Serra. São três irmãs que vieram aqui para a Rádio Capital no dia de hoje. Fala para quê?
3: Primeiro lugar, conhecer você...
0: Assim, fala mais perto do microfone.
3: Primeiro lugar, conhecer você e a Cíntia era meu sonho, desde nove...
0: Então já você vai conhecer a Cíntia, tá?
3: Obrigada.
0: É isso mesmo?
4: Isso mesmo.
0: E o que mais? E o que mais?
4: Eu venho para te conhecer, porque eu já...
0: Sim.
4: Segunda vez, primeira vez eu não consegui
0: Sim, mas vocês
4: entrar.
0: Vieram para mais
4: eu
0: ainda.
4: Para conhecer você e a Cíntia.
0: Então, e que mais?
3: E trazer a doação, as tampinhas.
0: Aí,
3: esse menino lá do restaurante Panteirão mandou você mandar um abraço para elas.
0: Restaurante elas... Panteirão?
3: Panteirão 57.
0: Oh, Morena da vida. Serra. Separaram também as tampinhas lá?
3: Separaram.
0: Olha só.
3: Separaram, elas estão agitando.
0: Então tá aí, um grande beijo para todos vocês. E olha, gente, cada dia aumenta mais a doação. E com isso aí nós estamos já ajudando cada vez mais o Instituto Amor Rosa, que o Clube da Amizade abraçou com carinho para ajudar as mulheres mais necessitadas, mais carentes, que sofrem de câncer de mama. Pode falar.
1: Ó, eu quero também dar, é pouca coisa,
0: uma
1: mas
0: doação
1: para
0: cadeira de rodas?
1: Isso.
0: Puxa
1: porque...
0: vida.
1: Porque, infelizmente...
0: Olha, gente, eu não preciso, olha, não, vocês não têm nenhuma obrigação, não. A Vera tá fazendo isso de, não, ninguém é obrigada, tá bom?
1: Então, Eli, infelizmente,
0: tá aqui,
1: velho
0: gente,
1: gasta com muito remédio.
0: É.
1: E você sabe que não tá barato, eu sou diabética,
0: sim.
1: Tenho a pressão alta,
0: sim.
1: E dores,
0: sim,
1: né?
0: Sim.
1: Que tem, até comprei aquele remédio do... Você lembra daquele Andrei?
0: Sim.
1: Ai, mas pra mim,
0: só
1: gastei o dinheiro. Então, nisso eu poderia ter ajudado mais, acho que a minha dor tinha melhorado mais. Você sabe que quando nós podemos, a gente vem
0: sim,
1: e te
0: claro.
1: Dá. Você, quantos
0: sim.
1: anos a gente
0: sim.
1: vem, né?
0: Então, olha, eu quero agradecer a todos vocês, a todas vocês. Não precisa.
3: Não, Eli, ó, é de coração, que Deus dá mais.
0: Mas uma doação
3: ajuda,
0: aqui. Não,
3: dá
0: olha,
3: mais.
0: Gente, não precisa, hein, mas...
3: Quanto a gente ajuda, Deus dá em dobro.
0: Nós estamos precisando de cadeiras de rodas. Esse dinheiro já vai ser depositado no clube para nós fazermos pedidos de cadeiras de rodas e cadeiras de banho. Quero agradecer muito a
1: eu
0: vocês.
1: Eu vejo
0: viu?
1: Você falar. Eu tenho vontade de vir mais vezes
0: não.
1: e trazer, mas infelizmente...
0: Mas olha, eu quero, então, uma boa tarde para vocês, um bom tarde. Retorno,
3: obrigada.
0: Vocês para Mauá, vocês para São Lourenço da Serra.
3: Obrigada.
0: Além de fazerem a doação aqui para o Clube da Amizade, ainda estão trazendo as tampinhas. Você imagina, vem lá de longe, trazendo aquelas sacolas de tampinha. Isso é amor ao próximo.
3: De coração.
0: Isso é amor ao semelhante. É isso Deus gosta, isso Deus ama e dá em dobro com certeza.
3: Eu
0: não
3: perco você um dia.
0: Um beijo, Verinha.
1: Outro, Eli.
0: Um beijo, minha
1: Fica
0: querida amiga.
1: Deus.
0: Minha querida amiga Augusta.
2: Outro pra você.
0: Um beijo, Marina.
2: Beijo.
0: Um beijo, Elizabeth. Um beijo, Tereza. E juntos nós podemos mais. Vamos dar as mãos? Vamos dar as mãos. Fica aí, ó. Olha, vamos dar a mão. É a grande corrente do amor. É a grande corrente da fé. É a grande corrente do bem.
1: Amém.
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0: Oi, gente!
1: Um homem sorriso do rádio!
0: Depois daquela bela mensagem, daquela redação feita por uma menina de 16 anos, Kathleen, olha aí, de Osasco, aonde ela terminou, olha que beleza, gente. Talvez eu não conseguisse acabar com todos os problemas do mundo, mas se eu pudesse mudar algo, faria as pessoas terem mais empatia, porque muitas dores não vêm apenas da falta de dinheiro ou oportunidade. As dores vêm também da falta de compreensão humana. Um mundo melhor começaria quando as pessoas aprendessem a respeitar, ajudar e a entender umas às outras. E eu pergunto a todos os ouvintes, o que vocês fariam se pudesse mudar o mundo?
2: Oi, Eli Correia, boa tarde. Eu sei que você não está perguntando para mim o que eu faria para mudar o mundo, mas eu faria uma coisa só. Eu ensinaria todo mundo a voltar a crer em Deus, porque está faltando Deus no mundo, por isso que está desse jeito, perdido. Entendeu, Eli? Hoje em dia tem gente que nem conhece a palavra Deus, porque os pais só vivem falando, joga para o universo e não fala que Deus criou o universo. Entendeu? Eu faria com que todo mundo cresse em Deus.
0: Então tá aí, gente.
2: Cresce em Deus, temesse a Deus.
0: Tá aí. Voltar a ter fé, mas fé realmente, uma fé não com interesse, uma fé de coração mesmo em Deus. Porque quando você tem fé verdadeira, Deus transforma você, transforma seu coração, transforma o seu espírito.
3: Eli, boa tarde, Cíntia, que ela toma da Serra. Ah, Eli, se eu pudesse mudar alguma coisa no mundo, eu ia mudar também essa falta de comida para as pessoas, que ainda falta, o presidente fala que não tem. Claro que tem. A gente vê pessoas na rua pedindo comida, gente, né? Pelo Brasil afora. Lógico que tem. Eu mudaria isso para todo mundo ter o seu pão de cada dia na mesa para comer, porque é triste a dor da fome, viu? Que eu já passei. Eu sei o que é, viu?
0: Tá certo. Tá, ela já passou fome e sabe o que é isso. São 13 horas e 24.
4: Boa tarde, Eli Correia. Você está perguntando o que as pessoas fariam, algumas pessoas fariam para mudar o mundo se pudessem. Ah, se eu pudesse mudar o mundo, Eli. Há muitas coisas boas eu construiria e muitas coisas ruins eu destruiria. Por exemplo, o homem que bate mulher, eu ordenaria uma lei para que tivesse uma lei para que eles nunca mais saíssem da cadeia, porque homem que bate mulher não era para ser solto, né? Tinha que ter uma lei mais severa, ou mesmo que uma lei que eles ficassem a vida toda com a marca na vida deles para saber se daí bate mulher. E pessoas que judeiam de criança e pessoas que judeiam dos animais e de pessoas de idade. Eu ia tomar leis mais severas.
0: Tá aí, gente, olha, ela estava com o rádio ligado, então estava ela falando e no fundo do rádio. Você viu, Cíntia, leis que fossem mais severas para homens que batem mulher, agridem mulher e matam mulher. Leis mais severas para pessoas que maltratam os animais, agridem os animais. Tá certo, não tá?
5: Eu também mudaria a lei, se eu pudesse. Mudaria a lei, uma lei mais severa e mais igualdade entre as pessoas.
0: Muito
5: o mundo
0: bem.
5: Está muito,
6: boa,
5: né?
6: Tarde, Eli. Boa tarde, Cíntia.
5: Boa tarde.
6: Eli, meu amigo, o que eu poderia fazer se eu pudesse mudar o mundo? Eu mudaria os corações das pessoas ingratas. Eli, não é fácil você conviver com pessoas ingratas. É uma dor muito grande dentro da gente e a gente fica com uma coisa muito ruim dentro da gente, um sentimento. Convivi com uma pessoa há 40 anos que se dizia minha amiga, minha parente, né? E hoje ela me ponhou para fora, me despejou da casa dela, depois de 40 anos. Ela é ingrata. Eu dividi meu pão com ela.
0: Você vê? É ingratidão, Cíntia. Você sabe que uma das virtudes mais lindas aos olhos de Deus é uma pessoa ser grata.
5: É verdade.
0: Porque é muito fácil na hora que você precisa. Você
5: lembrar, ser humilde.
0: Tal. Agora, quando você não precisa, você vira as costas. Isso se chama realmente ingratidão. E uma das virtudes mais lindas aos olhos de Deus é a pessoa ser grata.
7: Boa tarde, Eli, Cíntia, comandante, todos da Rádio Capital. Oi, Eli e Cíntia. Se eu pudesse mudar o mundo, sabe o que eu faria? Faria todo mundo ter a mesma criação que tinham antigamente. Antigamente que era bom, uma criação. De pai, mãe, avô, avó, Se eu pudesse, eu faria isso. As crianças que estão nascendo hoje, as crianças que estão hoje, os jovens, os aborrecentes fariam tudo. Se eu pudesse, eu faria isso. Ter a criação que a gente teve antigamente. E antes da gente também, que era bem melhor.
0: Então tá aí, gente. São 13 horas e 27. Olha, se você deixar, nós temos tantas e tantas pessoas que queriam, que querem se manifestar, né? Dizendo, se eu pudesse mudar o mundo. Meu amigo Jacaré, se você pudesse mudar o mundo, o que você mudaria, Jacaré? Boa tarde.
8: Boa tarde, Eli Correia. Boa tarde, Cíntia. Boa tarde a todos. Olha, Eli, respeito entre as pessoas, paciência, que é uma coisa que não existe mais entre as pessoas. E colocaria, como uma ouvinte aí bem disse, é Deus no coração das pessoas, fé, aquela fé inabalável, inquebrantável, que hoje as pessoas não acreditam mais em Deus. Hoje é difícil. Era isso que eu mudaria, Eli, Cíntia.
0: E uma mudança muito boa, sinceramente. 1h28, meu amigo Jacaré, eu pediria para todas as pessoas, venham no Mercadão das Pratas, venham conhecer as pratas e chapeados. É um mundo, Cíntia, de pratas e chapeados. Aliás, o Irineu, sei, Cíntia, né? Amanhã é quarta.
5: Amanhã quarta.
0: Amanhã o Vanderlei vai lá no Irineu. O Irineu vai mandar vários conjuntos, viu, Cíntia?
5: Opa!
0: Que amanhã é o dia de quem
5: é essa voz.
0: De quem é essa voz, isso, né? Então, quem acertar a voz,
5: quem é a voz,
0: vai ganhar um presente do Mercadão das Pratas. Opa, então, o Irineu já liberou. Jacaré, tá liberado, né, Jacaré?
8: É verdade, Eli. O Irineu liberou, já tá até separado, gente. Vi conjuntos lindos. Então participem para ganhar esse conjunto. 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

0: São 13 horas e 35, gente, 1 hora e 35. Eu tenho a Solange Vieira, da Freguesia do Ó. Ela mandou um vídeo de agradecimento por ter recebido o livro, Cíntia.
1: Que legal.
0: É promoção Copa do Mundo, Então as pessoas que mandam as suas histórias, eu mando um livro de presente, de lembrança. E as cartas concorrem antes, pouquinho da Copa, a 4 cartas, R$100 cada uma, e uma carta a um televisor.
1: Então, maravilha.
0: Então, nós temos aí o vídeo, a Vitória pode colocar o vídeo da Freguesia do Ó, da Solange Vieira? Vamos ver. Atenção, são 13 horas e 35.
2: Opa. Olá, Eli, boa tarde, tudo bem? Eli, eu sou a Solange, eu moro na Freguesia do Ó e eu mandei uma carta para o programa contando a história do fantasma do Carandiru. E hoje eu recebi o meu livro porque eu fui sorteada. E aqui, ó, chegou meu livro hoje e eu estou muito feliz mesmo. Obrigada, Eli Correia, gratidão. Deus te abençoe, um beijo.
0: Ô Solange, essa carta foi muito impressionante. O fantasma do Carandiru, verdadeira, viu, gente? Ela era a segurança. Puxa vida, que legal, Solange. O Nelson Silva Lima, do condomínio Mancini, Eldorado, São Paulo. Vídeo de agradecimento por ter também ganhado o livro. Olha, só que é lá no condomínio Mancini, em Eldorado, São Paulo. Vamos lá.
3: Boa tarde, amigos da Rádio Capital. Meu querido Eli Correia, acabo de receber o livro Que Saudade de Você. Boa.
0: Ali na hora, gente. Ó.
3: Olha isso aqui, ó. Que saudade de você, a paixão nacional. Mande também a sua carta. Eu já mandei a minha. Vai lá. Procura lá. O maior amor que existe. A minha carta. Ó. Ganhei o livro do Eli Correia.
0: Aí, bacana, que legal. Bacana,
1: muito legal.
0: Ele é o Nelson Silva Lima, do condomínio Mancini, Eldorado, São Paulo. Bacana, né, doutor? Boa tarde, né, doutor?
4: Muito boa tarde. Olha, seu livro é especial, né?
0: Mas o senhor sabe que há 47 anos, eu já completei 47 anos em janeiro, que eu faço a Carta da Saudade sempre às 2 horas. Comecei na Record em 79. E olha, Cíntia, é uma coisa que passou assim, ontem, dia 25, eu completei 57 anos de rádio.
1: 57 ontem?
0: Exatamente. Ontem 25, 20, ontem foi 25,
1: 25
0: ontem.
1: De maio.
0: Ontem foi segunda.
1: Sim.
0: Então foi dia 24 de maio. Foi domingo, então. Domingo, 24 de maio,
1: que
0: eu completei.
1: Bacana.
0: Lembra o último show que nós fizemos de 50 anos? O Amado Batista fez o nosso show? Então, gente, eu completei dia 24 de maio. 24 de maio, 57 anos de rádio.
1: Nossa,
0: é muito tempo ou não, Cíntia?
1: É muito tempo, ele.
0: É muito tempo, doutor?
4: É muita história. 57,
0: muita história. É muita história de saudade, né?
1: Muito
0: bem.
1: Muito
0: então
1: legal.
0: Eu quero agradecer a todos os meus amigos e amigas, ouvintes, né? Que me acompanham nesses anos todos. Claro que muitos já nos deixaram, outros vieram, netos que cresceram, filhos que cresceram ouvindo Eli Correia. E a gente, onde vai, né, Cíntia? Você é testemunha
1: verdade,
0: disso.
1: É verdade.
0: Vem aquelas pessoas me abraçar. Puxa, eu te acompanho desde quando era pequeno, menino, menina. Mas, e já tenho meus filhos e daí por diante, né? Mas isso aí, gente, é um motivo para que eu continue sempre entusiasmado, amando o que faço e procurando levar a todos muita energia boa, muita alegria e, na hora da saudade, muita emoção.
5: Oi, gente!
0: Esse é o Ratinho.
1: Esse é o Ratinho.
5: Oi, gente!
0: Esse é o Siqueira. Siqueira Júnior.
5: Oi, gente!
0: Esse é o Tom Cavalcante.
6: Ah, o Eli Correia. Oi, gente!
0: Isso, já falar, né? Sim, Silvio falar. Santos.
6: Um beijo do Rodrigo Faro!
7: Beijo do Zé Felipe!
6: Beijo Eli Correia! Oi, gente!
0: Leonardo, e tu pessoal todo lá.
1: Bacana, né?
0: É isso aí,
1: é
0: gente.
1: Muita história,
0: então,
1: né?
0: Então, é isso aí, Cíntia. O que mais você tem?
1: Não, eu só queria, se você me permitisse, antes de nós conversarmos com o Dr. Marcelo Santé, que já está aqui ao nosso lado, ler aqui uma mensagem que a Rosália Amélia mandou aqui para você, aqui no nosso chat ao vivo, tá? Ela diz assim: oi, Eli, fala para as mulheres que levam tampinha para não ficar tirando as tampinhas dos leites do supermercado.
0: Mas será que alguém faz isso?
1: Porque eu e meu marido, a gente foi comprar leite no atacadão, estava todos sem a tampinha.
0: Mas você acha que alguém faz isso? Eu não creio que faça
1: também
0: isso. Pode ter acontecido, às vezes, um caso ou outro, mas a tampinha até perdeu. Eu não acredito que alguém que vai fazer esse bem maravilhoso...
1: Faz uma coisa ruim antes, né? Faz uma coisa
0: abrir
1: ruim.
0: Abrir um leite vai ficar com a tampinha. Não é, bom, Mas em não, todo
1: nós
0: caso,
1: não estamos duvidando dela, ela viu,
0: mas... em todo caso, eu estou aqui fazendo um apelo às pessoas, que por favor, as tampinhas que vocês vão doar ao Amor Rosa, através do Clube da Amizade, através aqui do Eli Corrêa, por favor, não tirem de nenhum lugar que esteja sendo para venda, no supermercado, não façam isso. Usem as que você já está usando em casa, né,
1: Cíntia? Ou se tiver algum amigo que trabalhe num restaurante, numa lanchonete, num bar, né?
0: Então aí tudo bem.
1: Tudo bem.
0: Mas eu não acredito, mas se eventualmente isso possa ter acontecido por pessoas que estão separando tampinhas para doar, não faça isso, né? Nunca, jamais entrar num lugar e desparafusar lá a tampinha para mandar. Não, aí não tem nem valor isso aí. É ou não é? Mas continuem guardando as tampinhas, aquelas que vocês usarem aí as garrafas, né? E isso ajuda muito o Instituto Amor Rosa, que cuida de mulheres com câncer de mama.
1: E essas tampinhas que vêm assim em potes de... aqueles...
0: Sim.
1: Creme de leite. Creme de leite,
0: tudo
1: não.
0: É válido, sim.
1: É o queijo, né? Requeijão, sim, também
0: sim.
1: Serve?
0: Sim, claro.
1: Ah, pode
0: claro.
1: Ser aquelas maiores também.
0: Ah, sim,
1: desde claro. Que seja de plástico.
0: É, exatamente, porque tudo é reciclado, sabe?
1: Tá.
0: E tudo isso reverte em dinheiro para o Instituto Amor Rosa comprar próteses de cabelo, uhum. Próteses mamárias, remédios, fraldas. Inclusive perucas, né? Perucas e assim por diante. Então, isso inclusive tem gente, ontem, por exemplo, o senhor João trouxe mais de 20 mil tampinhas já separadas.
1: Nós vimos
0: já separadas. Então, e assim aí. Bom, gente,
1: tá aí.
0: Eu queria só pedir que, se vocês eventualmente forem no supermercado, não peguem as tampinhas de nenhuma embalagem de leite ou nenhuma outra qualquer. Só peguem as tampinhas que vocês usarem em casa. 1h41.
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0: Olha, gente, só. É verdade, é verdade.
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0: Mas olha, mas é o Brasil inteiro, né? Então, doutor Marcelo, eu queria que o senhor abrisse com aquela mensagem, pode ser?
4: Pode ser, muito boa tarde. E vamos trazer aquela mensagem como de costume. Todo mundo aprendeu a parecer forte, aprendeu a esconder o que sente, aprendeu a responder, tô bem, mesmo quando a alma está cansada. A verdade é que a vida não entra em lugares completamente trancados. O amor não entra... As oportunidades não entram, a felicidade não entra, nem a paz. Porque tudo que transforma a gente precisa de abertura. E talvez o maior erro da vida adulta seja acreditar que amadurecer significa estar duro, se endurecer. E não é isso, né?
0: É verdade.
4: É importante.
0: O importante é você ter aquela sua vida, ser uma pessoa forte, mas não exatamente dura. É ser uma pessoa forte no sentido espiritual, né?
4: E quando precisar chorar, chore.
0: Qual o problema, né?
4: Sorrir, tem que sorrir.
0: É, exatamente. Né?
4: Tem que viver mesmo a emoção.
0: Exatamente. Bom, doutor, depois dessa mensagem legal que o senhor passou para todos nós, então, gente, olha, eu queria que as pessoas ouvissem com muita atenção. Aliás, né, Cíntia, se alguém quiser fazer uma pergunta para o doutor, né?
1: Sim, nós estamos aí com o nosso WhatsApp.
0: Você
1: estava
0: fazendo uma pergunta para o doutor, que pergunta você fazia para ele?
1: Então, Eli, porque ontem eu estava ouvindo o doutor no programa Chega Pra Cá, e olha, você reparou no sorriso do Vini? Como que o sorriso está do Vini agora?
0: Não, aquilo brilha.
1: O Vini, ele está se... Não que ele não fosse uma pessoa bonita, mas ele está se transformando, ele...
0: É, num verdadeiro galã, viu?
1: Olha, de Hollywood ainda, viu?
0: É, de Hollywood, né? Rapaz, é verdade.
1: É verdade. Então, ele fez lá esse procedimento de lentes com o Dr. Marcelo.
0: Que coisa espetacular.
1: Você precisa ver que perfeição. Ele mostrou, ele colocou o sorriso dele antes e o sorriso dele agora. Se eu estivesse com os dentes como ele está, eu ficaria rindo o dia inteiro, só sorrindo.
0: Para
1: mostrar.
0: Já ia dar um pé na minha bunda.
1: Não, isso não, né? Mas eu ia ficar sorrindo o dia inteiro, assim, para mostrar os dentes lindos. Então
0: bom.
1: Eu perguntei para o doutor se quem tem, porque tem muita gente que tem... Como é que chama o doutor que eu falei?
4: As coroas de porcelana.
1: É, coroas de dentes de porcelana, né? Que você ou tinha perdido o dente, ou precisava tirar o dente, aí você colocava essa porcelana, porque não existia, né, esses tratamentos de agora. Então, eu queria saber se quem tem porcelana pode colocar lente por cima da porcelana.
0: E aí, doutor, eu não, como não conheço essas coisas...
4: Na verdade, até pode fazer retox, mas não é tão durável, né? Então, por exemplo, quebrei uma porcelana e agora preciso trocar tudo correndo? Às vezes não, né? Mas tem que ser feito esse ajuste, mas é um ajuste que talvez dure uns 2-3 anos no máximo, né? Precisa de mais ajuste ali aos pouquinhos.
0: Então, Cíntia, quem usa porcelana...
1: E de repente, porque a porcelana ela é muito bonita, os dentes também ficam bonitos, né? Mas só que com o tempo, com as coisas que você vai comendo, bebendo e tal, elas vão perdendo a cor, né?
0: Que é o que o Vini tem?
1: É, não, o Vini tá com lente agora, ele colocou lente.
0: E qual a diferença, doutor, de lente e porcelana?
4: Então, a lente, ela tem resina e porcelana. A porcelana dela é pura. Então, ela é uma mistura de diamante... com material de porcelana mesmo.
1: Vida,
4: então
1: a gente tá rico assim, e nem sabe.
0: E é esse sorriso que nós vamos ver nesse cidadão chamado Flávio Rangel?
4: Pois é, vamos colocar um sorriso de diamante aí no Flávio.
1: Nossa,
4: Flávio
1: vai ter uma equipe valiosa.
4: Aqui vai ter que andar com segurança daqui pra frente. Só...
0: Muito bem. Agora, doutor, quando se alguém quiser fazer alguma pergunta pro doutor, tá aberto, hein, gente? Qual é o... é
9: 983-345777, Cíntia.
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10: Mandialdo, Mandialdo.
0: Agora, doutor, tem aqui, olha, deixa eu ver só, parece que tinha aqui um ouvinte que deixou aqui uma coisa, deixa eu ver aqui, peraí. Hoje, a história do Armando.
10: Oi, eu queria perguntar pro doutor porque assim, a minha prótese de baixo, ela não fica fixa. Eu já fiz várias e todas ficou solta. E aí eu queria saber se tem como prender. Eu não queria fazer implante, eu só queria fazer uma prótese embaixo e a outra de cima, mas a de baixo eu queria fixar ela. Se tem como fixar e quanto fica para fazer? Aí eu iria fazer as duas próximas, só que a de cima não precisa fixar, porque ela fica fixa sozinha. Mas a de baixo não fica. Eu gostaria de saber se fica muito caro para fazer isso.
0: Doutor, agora é com o senhor.
4: Olha lá, hein? Veja bem, essa questão da fixação, ele é importante. Por quê? O que vai determinar a fixação é o desenho da estrutura. Então, se tem um desenho expulsivo, vai expulsar. Se tem um desenho retentivo, vai reter. Então, às vezes, o paciente ele tem um desenho muito expulsivo. Eu garanto de ficar muito confortável, ter uma excelente adaptação. Isso eu garanto. E vai automaticamente ter uma fixação.

0: sem nenhum compromisso. Em especial ela, procura a gente aí, que vai ser sem nenhum compromisso.
1: E qual é o telefone que ela poderia ligar? Ela e outras tantas pessoas, doutor?
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1: 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Não é difícil, né, Cíntia?
2: Não, muito fácil.
1: Agora, Cíntia, eu tenho uma carta, vamos dizer assim, do Armando. Ele diz aqui, Eli, é uma história que talvez muitas pessoas se identifiquem, a minha história. Por muito tempo, eu vivi uma situação muito difícil. Eu já havia realizado diversas próteses, sempre na esperança de finalmente recuperar o conforto e a confiança para sorrir. Mas, infelizmente, parecia que tudo dava errado, nada dava certo. E era sempre a mesma frustração. A prótese quebrava, não tinha firmeza, não segurava direito, ou então manchava rapidamente a cada tentativa. E a cada tentativa, doutor?
0: Vinha uma nova decepção. E quem passa por algo assim sabe que não é apenas sobre dentes. Isso começa a afetar a autoestima, a vontade de sorrir, de conversar e até de aproveitar os momentos simples da vida. Chegou um momento em que o Armando já estava tão desanimado, ele nem sabia mais o que fazer. Começou a pensar que talvez nunca encontrasse a solução de verdade. Foi então que ele conheceu a nossa equipe junto com o Dr. Marcelo Santi. Ao invés de simplesmente trocar a prótese por outra, a equipe procurou entender a causa do problema. Foi feita uma avaliação cuidadosa para identificar o que realmente estava acontecendo. Porque muitas vezes o problema não está apenas na prótese, mas em algo que precisa ser corrigido na base de tratamento. Depois de identificar a causa e planejar tudo de forma correta, o trabalho foi realizado. E hoje a história é outra. O Armando já está há 6 meses com a prótese, extremamente satisfeito, uma prótese firme, confortável e que devolveu a segurança que ele tinha perdido. Porque quando o tratamento é feito olhando para a causa e para o problema, não apenas para o sintoma, a mudança acontece de verdade.
1: Tá aí, Cíntia. Né? Só a mudança acontece de
0: verdade. E olha, a história é semelhante com a pergunta da ouvinte, né?
1: É bem parecida. Bacana. Então, dá um endereço, doutor, porque esse tempo passa muito rápido, Cíntia.
2: É verdade.
1: O doutor chega aqui, a gente nem bem conversou direito, já tá na hora de ir embora.
2: Eu só fazer uma pergunta, uma curiosidade que eu tenho, assim, pro doutor. Qual a reação das pessoas? Quando chega aquelas pessoas que têm muitas faltas de dente, né? Às vezes falta dente na frente, dente do lado, e a pessoa ela se sente triste, ela fica assim com a autoestima lá embaixo, ela quase nem conversa, nem quer sair de casa. Quando ela vai lá e depois vê com os dentes todos completos, aqueles dentes bonitos, como é que a pessoa fica, doutor?
1: Qual é a reação da pessoa?
0: Olha, você sabe que isso é interessante, pergunta boa, hein? Essas pacientes, às vezes ela chega, sorri com a mão, né, na boca, fala estranho porque ela não quer mexer o lábio. Quando a gente entrega, depois ela volta risonha.
2: Olha.
0: Né? Às vezes eu passo ali na recepção e ela vem falar com aquele sorrisão. Eita, às vezes eu não consigo, assim, você pega a imagem dela antiga e associa com a nossa e não conhece mais ela. Você fala, nossa, mas mudou. E aí você vê aquele sorriso com os olhos.
1: Doutor, muda tudo. 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
0: Tchau, tchau.
1: Boa tarde.
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6: De volta na capital, um alerta para você que tá saindo das marginais e vai pegar Castelo Branco ou tá no rodoanel. WhatsApp.
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6: De volta na capital, um alerta para você que está saindo das marginais e vai pegar Castelo Branco ou tá no rodoanel, vai pegar a Castelo pro interior. Na passagem por Barueri, o caminho tá enroscado, tem ocorrência no 26, logo depois do trevo, tem bloqueio parcial, anda e para desde o quilômetro 19. Para passar por esse trecho, paciência, pelo menos 19 minutos. Depois do bloqueio, caminho livre. Entre Barueri, quilômetro 26, e o rodoanel, e entre o rodoanel e o acesso às marginais, Castelo Branco livre na chegada a São Paulo. 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
1: Rogério Gama, você, por favor, a sua informação, Rogério. Boa tarde.
7: Boa tarde, Eli Correa, Cíntia, amigos da capital. 25 graus em São Paulo, com previsão de chuvas refrescantes no final da tarde em pontos isolados. Olha, a notícia do dia, uma delas, é que a Anvisa aprovou hoje, Cíntia, a primeira caneta que está sendo chamada de caneta emagrecedora brasileira e é parecida com a Ozempic. O medicamento se chama Ozivy, e é fabricado pela EMS. Essa categoria é indicada para o tratamento de diabetes tipo 2, mas as pessoas chamam popularmente de caneta emagrecedora. Então vem aí a primeira caneta, inicialmente para o diabetes, e a caneta brasileira Ozivy. Eli Correia e Cíntia.
1: Já já você volta com mais informações, depois da saudade, porque nesse momento, atenção, Everton, 1h58, Everton!
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0: Eu me chamo Maria Lúcia e vim contar a minha história. O que eu passo a relatar a partir de agora é o registro de uma vida que parece ter sido moldada pelo próprio abandono. Eu cresci em uma casa onde o silêncio não era de paz, e sim de medo. Minha mãe, consumida pela amargura de uma vida de privações, olhava para mim não como filha, mas como um fardo, um lembrete constante de seus sonhos interrompidos. Meu pai era uma sombra que passava pela porta apenas para deixar o rastro do álcool e a marca de suas mãos pesadas em nossos rostos. Eu aprendi, ainda muito pequena, a ser invisível. Se eu não fizesse barulho, talvez a dor me esquecesse por uma noite. Assim, eu não sentia as mãos pesadas do meu pai sobre mim, sobre meu corpo. Aos 18 anos, eu achei que o amor seria a minha saída e conheci alguém que prometeu me levar para longe daquela miséria. Fugimos com a roupa do corpo e a esperança de quem nunca teve nada. Ele me prometeu me levar longe daquela miséria, me prometeu uma nova vida, uma outra vida. Mas a vida tem formas cruéis de se repetir. Se eu não tive uma vida não muito diferente da que eu vivia junto aos meus pais. Quer dizer, fugir para ter uma vida diferente, fugir para ter uma vida melhor, sair daquela miséria. Só que as coisas começaram a se repetir. O homem que prometeu me proteger transformou-se em poucos meses no espelho do meu pai. No espelho do meu pai. O isolamento se tornou a minha nova prisão. Eu não tinha amigos, não tinha família para onde voltar. E logo eu tive 3 filhos para alimentar em meio ao caos. O ponto de ruptura do meu casamento, eu me lembro que veio em um inverno rigoroso. Um inverno frio, frio, frio mesmo. Foi uma fase em que eu trabalhava duro como faxineira e saía logo cedo de casa enfrentando um frio que cortava o corpo. Até porque eu não tinha condições de comprar casacos que pudessem me proteger, me aquecer. Eu dava duro para não deixar meus filhos passarem fome e também não passarem frio. A fome não é apenas um vazio no estômago, é a dor que corrói a dignidade. Eu trabalhava em 3 empregos informais, limpando chãos, limpando privadas, chãos inclusive que eu nunca teria o luxo de pisar como convidada, apenas para ver o dinheiro ser levado pelos vícios do meu companheiro. Em uma noite de fúria cega, meu marido partiu, levando o pouco que restava de valor em casa e deixando para trás apenas dívidas e o choro das crianças. Então, lutei sozinha por anos. Vi meus filhos crescerem com os olhos fundos de quem conhece a escassez. O meu filho mais velho, tentando ajudar, acabou se envolvendo em caminhos perigosos. E a última vez que eu ouvi foi através do vidro frio de um necrotério, onde eu tive que reconhecer o seu corpo crivado de balas, marcas de balas. A minha filha do meio sumiu sem nunca mais voltar. Acho que sentiu o peso da nossa realidade e partiu um dia sem sequer dizer adeus. E nunca mais mandou uma carta, uma notícia, um sinal de vida. Restou-me o caçula, o meu pequeno anjo, que nasceu com uma saúde frágil que a nossa pobreza não podia curar. Passei noites e noites em filas de hospitais públicos, implorando por um atendimento que chegava sempre tarde demais. Segurei a mão dele até o último suspiro, sentindo a vida esvair-se de um corpo que nunca teve a chance de ser plenamente feliz. No dia em que eu perdi o meu caçula, algo em mim morreu também definitivamente. A Maria Lúcia, que ainda tentava sorrir, deu lugar a uma carcaça que apenas caminha. Hoje, moro em um quarto úmido onde as paredes parecem chorar comigo. Não tenho fotos, pois o fogo ou as mudanças apressadas levaram as memórias físicas. Olho para as minhas mãos calejadas e vejo o rastro de uma vida inteira dedicada a sobreviver, sem nunca ter chegado a viver de fato. A solidão é minha única companhia constante. Um eco profundo que me lembra a cada segundo que o mundo continua girando e continuará girando, indiferente ao fato de que minha história é feita de fragmentos, de perdas e silêncios que ninguém nunca se importou em ouvir. Esta sou eu, Maria Lúcia, uma mulher que a vida esqueceu de abraçar. Se você acha que a dor tinha chegado ao fim com a partida dos meus filhos, a vida me mostrou que o fundo do poço é mais fundo do que se pensa. É um lugar que a gente nunca para de descer, nunca realmente chega no fundo do poço. O poço parece que ele é mais fundo ainda. Hoje eu sobrevivo em um barraco de tábua em uma favela aqui na zona leste de São Paulo. Quando chove, o som das gotas batendo, gotas da chuva batendo na madeira podre, não é música. É o medo de ver o pouco que me resta boiando na lama. Minha casa é um quadrado apertado, onde o cheiro de mofo se mistura com o cheiro da minha própria derrota. As frestas entre as tábuas são tão grandes que a luz da lua entra sem pedir licença. Mas é o vento frio da madrugada que me castiga, atravessando os buracos e gelando os meus ossos já cansados. Eu não tenho cama, Eli Correia. Eu durmo em um colchão que eu achei no descarte, forrado com jornais para tentar barrar a umidade que sobe do chão de terra batida. Para não morrer de fome, eu saio antes do sol nascer para catar latinha e papelão pelas ruas. Minhas mãos, cheias de cortes e calos, são o que garantem o café puro e o pão amanhecido. Às vezes encontro o que comer no lixo dos restaurantes finos. É humilhante, mas a fome não tem orgulho. Tem dias que eu sento na calçada e vejo as pessoas passando, todas com pressa, falando em seus celulares caros. E eu ali, passa pra cá, passa pra lá, gente que vai, gente que vem, e eu me sinto um fantasma, invisível. Eu existo, mas ninguém me vê. Sou invisível aos olhos do mundo, mas alvo fácil para a crueldade do destino. O que mais me dói não é o estômago vazio, é o silêncio de quem não tem ninguém para chamar pelo nome. À noite, quando a favela se cala, eu só ouço o som dos ratos roendo as tábuas da minha parede. Eu acendo uma vela pequena diante de um pedaço de espelho quebrado. Olho para o meu reflexo, olho para minha imagem e não reconheço a Maria Lúcia, que um dia teve sonhos. Eu vejo uma mulher de pele curtida, de olhos opacos e alma em frangalhos. Eu sobrevivo, se é que se pode chamar isso de vida. Sobrevivo do resto, da sobra, da caridade de vizinhos que têm quase tão pouco quanto eu. Minha única companhia é a saudade que me devora, uma saudade que não passa, que não cura e que não tem para onde ir. Essa é a saudade dos meus filhos. Escrevo essa história com o que resta da minha força, apenas para que alguém, em algum lugar, saiba que eu passei por aqui e que meu coração, embora despedaçado, ainda bate por teimosia. A pior parte de morar nesse barraco de tábua, aqui em São Paulo, não é o frio que entra pelas frestas. É a humilhação de ser um estorvo para o mundo. Ontem mesmo, um vizinho gritou que meu barraco cheirava a miséria e que eu deveria sumir daqui. Esse seu barraco cheira a miséria, some daqui! O que você está fazendo aqui? Some! Some? Mas para onde? Para onde? Para onde vai quem não tem o próprio chão para pisar? Tudo bem, se for o caso de sumir, eu sumo, mas vou para onde? A minha rotina é um ciclo de sobrevivência que me envergonha. Eu acordo com o corpo todo travado por causa da umidade que sobe da terra. Meus pés estão sempre inchados. As feridas que eu ganho catando lixo não cicatrizam mais, porque meu sangue parece que ficou ralo de tanta fome. Outro dia eu achei uma boneca velha, sem um braço, jogada perto de uma caçamba. Uma boneca velha, sem um braço, jogada perto de uma caçamba. Eu peguei aquela boneca e trouxe para casa. E coloquei ela num cantinho. E por um minuto eu conversei com ela como se fosse a minha filha que sumiu no mundo. Fiquei conversando com ela como se ela fosse a minha filha. Aliás, eu acho que eu estou ficando louca, de solidão. Eu falo com as paredes, eu falo com a boneca. Eu peço perdão para o nada. Tem dias que o meu estômago ronca tão alto que parece que tem um bicho vivo dentro de mim. Aí eu bebo água da torneira do vizinho. Uma água com gosto de ferrugem, só para enganar as tripas. Quando consigo uns trocados, eu compro um pouco de querosene para a lamparina, porque a escuridão aqui dentro parece que tem peso, parece que vai me sufocar. Na semana passada, uma chuva forte derrubou uma das tábuas do fundo. Eu não tinha prego, não tenho martelo. Passei a noite sentada num canto, abraçada aos meus joelhos, vendo a enxurrada passar por dentro do meu quarto. A gente sobrevive, mas é uma sobrevida maldita. É aquela esperança que não morre só para fazer a gente sofrer mais um dia. Eu olho para as minhas mãos e, olha, não vejo mais pele. Eu vejo uma crosta da sujeira que não sai nem com sabão. Porque o sabão é luxo que eu não posso ter. Às vezes eu me pergunto se Deus se esqueceu de mim, se Deus se esqueceu desse endereço, ou se o correio do céu não entrega carta em barraco de tábua. No fim de tudo, quando olho para minha história, essa estrada feita de perdas, silêncios e resistências, eu penso em como seria diferente se o mundo não fosse tão desigual. Como seria bom se a vida não fosse um privilégio de poucos, mas um direito de todos. Se cada criança pudesse crescer sem medo, se cada mãe tivesse um teto firme, se cada pessoa tivesse a chance de existir sem carregar a vergonha da pobreza como se fosse culpa sua. Eu imagino um mundo onde ninguém precise disputar restos, onde a fome não seja sentença, onde a solidão não seja castigo. Um mundo onde mãos se estendam antes que alguém caia, onde a dignidade não seja luxo, onde a vida não seja sobrevivência. E assim eu sigo, caminhando devagar, mas de cabeça erguida, porque sei que minha história, por mais dura que seja, merece ser ouvida. Por isso eu confio no Eli Corrêa, que ele vá narrar a minha história. Pelo menos alguém vai me ouvir. Alguém vai falar para o mundo que, apesar de ninguém me ver, eu sou invisível, mas eu existo. E por quê? Se um dia a desigualdade acabar, ninguém mais precisará escrever um relato como o meu. Eu sou Maria Lúcia, a mulher que sobrou do lixo, esperando o dia que a terra finalmente me cubra para eu poder, quem sabe, descansar de ser ninguém. Agradeço a você mais uma vez, Eli Correia, por narrar a minha história. E eu serei eternamente grata a Kátia, que eu chamo de minha anja, a única que muitas vezes me enxerga e me ajuda no que pode. E foi através da Kátia, através dela, que eu consegui transmitir e passar para o papel a minha história. Ela deixou comigo uma cópia dessa história. E cada pedaço dela, dessa história que eu leio e releio, é de verdade tudo o que aconteceu e ainda acontece hoje em minha vida. Eu sou Maria Lúcia. E esses são os fragmentos da minha vida. Uma vida esquecida. Eu sou e vivo o silêncio que me restou. Aqui no coração da Zona Leste. Uma mulher que o mundo aprendeu a não enxergar. Maria Lúcia. Uma vida marcada pela perda, pela fome, pela desigualdade. Maria Lúcia. A voz de quem sobreviveu ao que ninguém deveria enfrentar. A mulher que o mundo esqueceu. E na Carta da Saudade. Um relato que corta o coração, que cala, que denuncia. Uma vida que parece ter sido moldada pelo próprio abandono. A vida de Maria Lúcia. Compreende, ela não quer falar. Ela falou que basta ter lido a carta dela, mas eu queria falar com ela no rádio, mas ela não quer falar. Ela disse que não quer. Ele compreende, entenda, mas eu não quero falar. Tá bom. Então, Maria Lúcia, a gente entende, aceita a sua, né, posição de não querer falar, embora eu quisesse que você se dirigisse aos nossos amigos e amigas, nossos ouvintes, né? Mas tudo bem.
1: Correia, meu Deus, pega o contato, se não é uma conta de qualquer no banco para poder estar ajudando ela. Boa tarde, Eli Correia, boa tarde, Cíntia. Nossa, essa carta tá cortando o coração do Celê, falando dessa moça. Meu Deus, se eu morasse perto, até acolheria ela. Meu Senhor, toma conta dessa moça, meu Deus, Todo-Poderoso.
0: É o que você falou. Deus, tome conta desta moça. Eu queria falar com ela para também saber um pouco da idade dela, né? Qual é a idade e tal. Mas não deve ser uma mulher... Ela não disse aqui a idade dela, mas não deve ser uma mulher de muitos anos, não.
2: Boa tarde, Eli Correia. Tudo bem? Ô, Eli, que história, hein? Nossa Senhora. Coitada dessa mulher. Sofrida demais, né? Meu Deus do céu. Mas Deus vai abençoar que ela vai recuperar a vida dela, vai ser feliz... Quem sabe um dia ela pode encontrar alguém. Eu sou Dionísio Ferreira de Santo Antônio do Amparo. Tá bom, Eli? Gosto muito do seu programa. Não perca um dia da saudade. É, adoro esse horário. Sempre estou ligado.
0: Ô, Dionísio,
2: no seu programa.
0: Dionísio de Santo Antônio do Amparo. Olha aí, de Santo Antônio do Amparo. Que Santo Antônio venha amparar realmente essa moça, essa mulher, né? Com 3 filhos. Um foi crivado de balas. O outro, a outra no caso, desapareceu um dia e o caçula ela perdeu segurando as mãozinhas dele. Então, ela tinha 3 filhos, marido então esse foi
3: bom. Por favor, Eli, eu gostaria muito de conversar com essa senhora, Dona Maria Lúcia, né?
0: É.
3: Ela não tá sozinha não, eu vou ajudar essa senhora, eu quero trazer ela para cá. E outra, não é para trazer ela para trabalhar para mim não, tá? Não é para ela ser minha empregada não, eu não tenho condição de pagar ninguém. É só para ela viver morando aqui comigo.
0: Olha aí, uma oferta, gente, de uma vida digna morando com ela. Não é para trabalhar, não é para ficar escrava, não. É para vir, quem sabe, fazer alguma coisa, obviamente, mas ser uma amiga, ela não é? Afinal de contas, ela reclama de ser invisível. As pessoas passarem e ela praticamente é um fantasma, ninguém vê. Mas tem gente que está se preocupando com você, amiga. Viu, Maria Lúcia? Você acreditava que o Eli Correia fosse ler a carta, e eu li, e como narrei e narro todas as cartas que me chegam. É que às vezes chegam muitas cartas, então não dá para você narrar todas daquele, né, um tom. Mas de qualquer maneira, ela tinha essa esperança, ela tinha essa confiança, né, de que pelo menos alguém iria escutá-la. Alguém
1: então,
0: iria...
1: essa moça aí deveria te falar com você, sabe por quê? Que às vezes teria uma pessoa que poderia resolver o problema dela, oferecer um trabalho, sei lá, uma coisa para ela sobreviver, né? Para ela viver, né? Porque ela não vive, ela vegeta. Entendeu? Mas ela não quer falar, então fica meio... A gente fica meio na dúvida, né? Será que é tudo isso mesmo?
0: Eu tentei falar com ela, ela até atendeu. Ela falou com a Neide, falou com a Vitória, mas não falou, olha, eu preferia não falar. Então tá bom, então vamos respeitar. De qualquer maneira, tá aí, gente. Ela não vive, ao que tudo deixou bem claro. Ela sobrevive.
4: Eli, boa tarde. Jocelina do Limão. Nossa, Eli, triste essa carta, essa história, né? E ela tá viva, ela tem força. É uma mulher, deve ser uma mulher boa, pode trabalhar, ela procurou um emprego. Isso aí parece que me cheira muito, Eli. Parece que ela tem um pouco de depressão, né? Uma tristeza imensa dentro dela, é depressão, ela tem que procurar ajuda psicológica para sair dessa situação, procurar uma igreja, procurar ajuda. Eu não sei por que ela não quer falar com você. Então, por que ela mandou a carta, moça? Por que você mandou a carta se não quer falar com a Eli? Se não quiser falar no ar, ok, mas fala com a Eli, porque você escreveu a carta, né? Então, se você escreveu, você quer ajuda. Então procura ele, particularmente, junto com a esposa dele. Ele vai te ajudar. Se você não quer falar no ar, moça, procura ele correr. Ele pode te ajudar, te levantar, procurar um psicólogo. Às vezes a gente precisa de psicólogo. Tanto problema que a gente tem, às vezes a gente precisa de um psicólogo, né, Eli?
0: Dizem que a terapia faz muito bem, né? Todas as pessoas que fazem terapia falam que a terapia ajuda bastante. Bom, gente, são tantas pessoas, tantas. Eu quero agradecer a todas vocês pelas manifestações. E é tão bom ouvir vocês, é tão bom escutar vocês. A gente aprende muito ouvindo vocês, falando sério. A gente aprende muito.
5: Boa tarde, Eli Corrêa. Aqui é Jéssica de Sandolândia, Tocantins.
0: Olha aí, Sandolândia.
5: Nossa, Eli Corrêa, que história, viu? Estou emocionada, sabe? Com a carta dessa moça. Né? Eu moro tão longe, mas vou orar, sabe, por ela, né? Que Deus coloque um servo dele, né? Uma pessoa de bem que cuide dela aí, sim. Né? A gente mora longe, mas não pode fazer nada, mas Deus pode, né?
0: Exatamente.
5: Na vida dessa mulher, muitas perdas, muito sofrimento, né? E Deus abençoe grandemente a vida dela. Estou escutando você aqui pela Rádio Net, no celular.
0: Olha só.
5: Um grande abraço, Li, para você e para...
0: Lá em Tocantins, gente, ô Jéssica, escutando a gente pelo celular, pela net, você vê? É um Brasil inteiro acompanhando as cartas da saudade. Um mundo de emoção, gente. Todas as tardes é uma carta diferente, vocês repararam? Um dia é uma coisa, outro dia é outra, porque a vida das pessoas são emoções diferentes. Então eu peço a você, mande a sua carta, mande a sua história. Eu quero narrar também aqui no rádio. Mande para cartasaudadeelicorreia@gmail.com. E se possível, coloca o telefone e fala com Eli Corrêa. Fala com as pessoas, tá? Coloca o telefone, não esquece de colocar o telefone. Olha, antes da Copa, eu vou sortear 4 cartas com R$100 cada uma e uma carta com um televisor para você assistir a Copa em um televisor novinho, tá? E quero lembrar também vocês a todos que... O Clube da Amizade, gente, é uma instituição maravilhosa de muitas décadas. E o Clube da Amizade está oferecendo também a vocês o atendimento da doutora Maria Faioc. 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
6: Campo Grande, Mato Grosso do Sul.
0: Campo Grande.
6: Eu não consegui pegar a história, essa carta, só já peguei o final dela ali. Eu escuto você pela Rádio Net também. Um abraço, Eli Corrêa.
0: E olha, gente, eu quero dizer que todas as cartas que eu narro aqui, elas também são colocadas no canal YouTube Eli Corrêa Oficial. Se inscreva lá, que nós estamos bem pertinho de 1 milhão. Estamos bem pertinho de 1 milhão de inscritos. Venha você também, se inscreva no nosso canal. Tem cartas que às vezes nem vai no rádio, que eu coloco no YouTube. É porque né, é um dia, é uma carta por dia, então às vezes não dá pra gente colocar todas as cartas, mas vai no YouTube. Mas geralmente as cartas que eu narro aqui estão no YouTube. Se você não pegou uma carta direito, se você quer repetir, é só ir lá no canal YouTube Eli Correia Oficial, o canal da saudade.
5: Boa tarde, Eli. Boa tarde. Sim, boa tarde a todos. Que pena que eu moro longe, senão eu ia trazer ela para morar aqui comigo, sem minha companhia. Também sou sozinha. Luci Helena de São José dos Campos. Boa tarde.
0: Helena de São José dos Campos, tá aí, olha só, todo mundo participando. Gente, é o momento de maior audiência.
7: Oi, Eli, boa tarde, tudo bem? Tânia de Brasília.
0: Oi, Tânia.
7: Eli, realmente muito triste essa carta. Então eu gostaria de sugerir, se as meninas aí da produção conseguir falar com a Maria Lúcia, para ela passar o Pix dela ou alguém que possa ajudar o Pix da outra pessoa, porque a gente não sabe se tem conta em banco, né?
0: Certo.
7: Para a gente poder ajudar, dela ter o que comer. De repente ela consegue ir para um lugar melhor, mais aconchegante, que ela se sinta acolhida com o amor de todos nós, os ouvintes, tá bom?
0: Tá bom,
7: um abraço.
0: Ô, Tânia, muito obrigado pela sugestão. É isso aí. Olha, hoje, inclusive, gente, nós recebemos também um pedido de uma família que a menina tem acho que 6 aninhos, tem um câncer raríssimo, raríssimo. Só no estrangeiro cuida desse câncer dela. E pediu que nós fizéssemos aqui um movimento no rádio para tentar uma vaquinha, porque as pessoas não têm condições de viajar para o estrangeiro, ser tratado lá, eu não sei. Eu vou ver detalhes. E quem sabe isso também pode ser uma ideia da gente fazer um movimento aqui. Como eu peço também a vocês que puderem ajudar o Clube da Amizade, porque nós precisamos de cadeiras de rodas, cadeiras de banho. Temos, no mínimo, umas 15 pessoas esperando a cadeira de rodas, cadeira de banho. Umas 15, no mínimo. Então, tudo que você puder ajudar, hoje nós já recebemos R$150, que foram doados aqui pelas nossas amigas que abriram o programa, né? R$150, então já é alguma coisa. Mas se você puder mais, cada vez mais, mais atenderemos pessoas necessitadas. E o telefone do clube é o 5081-6292. Esta foi mais uma história que a vida escreveu.
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1: São 2:37, gente, falando em solidariedade, em amor ao próximo. Nós estaremos na Comunidade Santa Rosa de Lima, no dia 31, às 16 horas. O bingo começa às 13, à 1 da tarde. Então, na rua Luiz Carlos Gentili de Laerte, Vila Rosa, na Comunidade Santa Rosa de Lima. É domingo, dia 31. Começa uma hora o bingo. Eu vou chegar aí por volta de umas 15 horas, 15h30, tá bom, pessoal? Hã? Até o vídeo? Então vamos ver o que tem.
2: Oi, gente! Sou eu, Eli Correa, convidando você para estar neste domingo, dia 31 de maio, a partir das 13 horas, no Chabingo Sensacional Santa Rosa de Lima, Comunidade Santa Rosa de Lima. Eu quero que você esteja lá, eu estarei com você, vamos realmente comemorar, festejar esse sensacional Chabingo Santa Rosa de Lima, aqui na Comunidade Santa Rosa. Ok, pessoal? A partir da 1 da tarde.
1: Toda a arrecadação será revertida em prol de pessoas necessitadas. 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
1: Oi, gente! O pessoal tá reclamando que você não deu aquele seu grito de guerra.
5: Bem,
1: aí,
5: né,
1: gente. Eu tô aqui, ó. Oi, gente! Aliás, gente, onde eu vou, as pessoas, se não falar oi, gente, não é o Eli Correa.
5: Não, não é. Não é mesmo.
1: Todo mundo quer oi, gente. Então vamos nessa. Então, e a sessão da saudade.
5: É verdade.
1: Você só começa. Que saudade. Aí todo mundo viu você.
5: Aí todo mundo já sabe. Então deixa eu dar aqui o meu... Alô, amigas de todas as tardes.
15: Alô, potência!
5: Alô, costureiras, alô, bordadeiras, alô, crocheteiras, empregadas domésticas, diaristas, faxineiras, tanta gente nos
1: donas
5: ouvindo,
1: casa,
5: né? Donas de casa, aposentadas.
1: Avós, mamães.
5: Tantas mulheres lindas, as minhas bonitinhas e os meus bonitões também. Um beijo para todos vocês.
1: Meu bonitão
5: respondeu
1: também,
5: lá.
1: Também devagar. Um beijo, né?
5: Assim. Também bonito, tá meio pra baixo.
1: Bonitão não tá muito convicto de que tá bonitão, não.
5: Acho que o espelho da casa dele tá meio com problema, né?
1: 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A Juliana já tá ok? Só que eu queria... Ô, Juliana, boa tarde.
16: Oi, Eli, boa tarde.
1: Falta muitos anos pra você se aposentar, não falta?
16: Ixi, tem um chãozão.
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0: gente.
1: Muito bem, 2h49. 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
2: Cíntia?
1: Depoimento.
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2: Semente de uva.
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0: 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De volta na capital para falar do ABC Paulista. Quem sai de Mauá, de Capoava, vai para o centro de Santo André. 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Tem registro de ocorrência próximo a Queiroz Filho. Tem anda e para desde antes do acesso ao viaduto Salvador Avamileno. Um trecho aí de quase 3 quilômetros que o motorista gasta pelo menos 15 minutos. A partir de Capoava, vale a pena o caminho pela Rosa Kaczynski e pela Avenida dos Estados. Entre a Queiroz Filho e a chegada à região de Mauá, a Batista Pirelli e a João Ramalho funcionam bem. 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
1: Gente, e hoje, daqui a pouquinho, nós temos aí Meus Filhos, Minhas Dores, né? A participação da nossa querida psicóloga Elaine Santos, daqui a pouquinho. Portanto, você que está aí nos acompanhando, você que é mãe, você que é vó, você que é tia, ou você que é pai, né? Que tem aí alguma dificuldade na criação, alguma coisa que esteja acontecendo aí que você não está sabendo como resolver com seus filhos, por favor, mande a sua pergunta aí para o nosso WhatsApp, o 98334-5777. Mande o seu áudio com a sua pergunta.
2: Mande áudio.
1: É, que daqui a pouquinho a psicóloga Elaine Santos vai estar aqui para ajudar você a resolver aí essas pendências todas, tá bom?
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1: Muito bem, tem também o nosso O que toca no seu fone? O que você quer ouvir hoje no seu fone? Hoje uma edição sertaneja. Não é, comandante? Vamos mostrar a música de número 1.
4: De novo, guardanapo, que
5: Ana Castela.
1: Não.
5: Não?
1: Temos a cantora.
5: Luana Prado.
1: Não.
5: Não, também?
1: Tá. Yasmin Santos.
5: Yasmin Santos?
1: É.
5: É um novo nome que tá surgindo aí, é?
1: Não, ela já faz bastante sucesso no sertanejo.
5: Yasmin Santos.
1: É. Cantando Solteira de Corpo.
5: Solteira de Corpo. E casada do quê?
1: Ai, eu não sei.
5: Ok, vamos lá. Segunda música.
1: Música de número 2.
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0: Sexta-feira, quem tá solteiro não fica em casa.
1: Só as casadas, tem que ficar em casa.
0: Só as casadas. Número 3.
1: É Gustavo Lima quem tá cantando.
0: Ah, Gustavo Lima, é?
1: Isso. Gustavo Lima. Assunto do dia, né? Assunto que dói, quer dizer, assunto que dói. Música de número 3. Aí, cuide bem dela, sabe com quem?
0: Com quem?
1: Henrique e Juliano.
0: Juliana, Juliano. E a quarta música?
1: E a quarta, comandante?

0: como é que tá a sua mente? A minha tá sã, e a sua?
1: A minha tá mais ou menos sã.
0: Mente sã, com Kaique Felipe e Luan Santana.
1: Olha aí. Então tá aí, são as quatro, é a primeira.
0: A primeira, Yasmin Santos.
1: E o nome da música?
0: Solteira de Corpo.
1: A segunda?
0: Assunto que Dói, Gustavo Lima.
1: A terceira?
0: Cuida Bem Dela, Henrique Juliano.
1: E a quarta?
0: Noite Sã, com Kaique Felipe e Luan Santana.
1: O que toca no seu fone?
0: Mande seu áudio. O que
2: toca no seu fone? 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
0: Muito bem, gente, preste atenção no que eu vou dizer agora. Eu tenho aqui um testemunhal que eu gostaria muito que vocês ouvissem com atenção e depois anotassem o telefone. Há algum tempo, eu estava passando por um momento difícil em minha vida profissional. Desempregado, sem perspectivas, decidi procurar ajuda e recorrer a uma consulta espiritual em busca de orientação. Recebi a indicação de uma amiga e agendei uma consulta com a Patrícia Vidente. Durante a consulta, fui surpreendido por mensagens que ressoaram profundamente em mim. A Patrícia me encorajou a não desistir, a manter a fé e a continuar buscando oportunidades mais alinhadas com o meu perfil e habilidades, né? E a ser verdadeiro. E quando recebi essa informação, decidi ajustar meu currículo, pois na hora em que fui fazê-lo, realmente coloquei informações a mais e que estavam acima do meu verdadeiro perfil profissional. Segundo as orientações da Patrícia, comecei a enviar currículos para empregos que antes não consideraria, pois eu acreditava que estava em um nível mais elevado. Pouco tempo depois, recebi uma ligação para uma entrevista e, graças a Deus, poucos dias depois, né, fui contratado para um cargo que realmente me trouxe alegria. A consulta com a Patrícia foi muito importante para mim, pois acredito sinceramente que os trabalhos feitos por ela abriram e iluminaram meus caminhos para um novo emprego. Eu encorajo a todos que estejam passando por dificuldades a não desistirem. Sejam fortes e sempre sejam humildes em buscar por ajuda, tanto com parentes, amigos, agências de emprego, mas nunca esquecer de buscar ajuda espiritual. 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

0: jovem. Alegria no ar, é Cíntia na capital.
1: Muito bem, os sinos já estão tocando. Por
0: e
1: isso...
0: a Célia do Jabaquara, Cíntia, pede pela mãe do seu patrão, Elizabeth, que está na UTI e em estado grave. A Célia do Jabaquara pedindo pela mãe do seu patrão, Elizabeth, que está na UTI e em estado grave. A Catarina Barsotti pede oração pelo neto, que se chama Mateus. Hoje ele tem uma audiência. Ele pede a Deus que dê tudo certo, Cíntia. Ela pede
1: Eu
0: a Deus.
1: Quero também colocar o nome da minha querida amiga, a Candinha, que hoje deve estar nesse momento passando por uma cirurgia, né, Eli? Ela vai estar fazendo um procedimento. Não é bem uma cirurgia, um procedimento. Então, peço nesse momento a Maria que passe na frente da minha amiga, que seja ao lado dela. Ela estava muito nervosa, muito preocupada, mas eu tenho certeza que Maria está ali ao lado dos médicos, orientando para que tudo corra bem.
0: Eu quero aproveitar esse momento também sagrado, esse momento de fé, esse momento de amor, e agradecer a todos, né, pelas orações que foram feitas pela minha mãe. E ontem, gente, eu tive a grata felicidade, quase a noitinha, de receber a notícia que ela tinha sido... Recebeu alta. E aí eu falei com ela já em casa, e ela já falava com mais força. A voz dela já não era aquela voz fraquinha, já era uma voz com mais força. Então eu fiquei muito feliz e quero agradecer a todos, porque foram milhares e milhares de pessoas. Olha, chegando a bater quase 1 milhão de pessoas a orar, a pedir pela saúde da minha mãe. Então eu quero agradecer a todos vocês. Aproveite esse momento para dizer muito obrigado. Minha mãe está em casa, ela que teve no sábado quase que ela foi embora. Ela chegou até a pedir os filhos tudo em volta dela. Ela chegou até meio que querer que os filhos estivessem ao redor dela.
1: Mas nós contamos para ela que várias, né, muitas pessoas estavam orando, pedindo, e ela pediu para que a gente agradecesse a todos vocês.
0: Eu falei pro meu irmão que assim que ela puder, né, que ela tá em casa agora, tá se recuperando, mas assim que ela puder, ela fazia ela mesma um agradecimento para todos, tá certo. Bom? Eu falei para ele, vê se grava a mãe, falando, não precisa falar muito, só dizer, olha, muito obrigado a todos, porque, poxa, todos foram muito, muito generosos, muito obrigado a vocês, viu, gente? E agora, Cíntia... Rogério, você, por favor.
2: Eli Correia, Cíntia, nós recebemos a informação agora há pouco que faleceu no início da tarde de hoje o Serafim da Costa Almeida.
0: Nossa!
2: 95 anos,
0: Eli. Ó, o Serafim, ó.
2: Serafim que faz parte da história do Rádio Paulistano, ele deveria ter pelo menos, a gente acredita, uns 80 anos de rádio. Ele que começou em 1944 na Rádio Record de São Paulo. Ele foi sonoplasta também na TV Record. Ele é famoso por compor sucessos, sim. Tem um dos grandes sucessos dele que todo mundo conhece, que ele que compôs, é Meu Sangue Ferve por Você, que ficou eternizado na voz do Sidney Magal. Ele que nasceu no bairro do Brás em 27 de fevereiro de 1931. Ele estava internado há 30 dias após um tombo e uma fratura de fêmur, aqui em São Paulo. E o Thales, o filho dele, ele tem 3 filhos, o Thales acabou de mandar uma mensagem para o Eli, para a Cíntia e para os ouvintes da Rádio Capital, já que o Serafim trabalhou, o último trabalho dele foi na Rádio Capital de São Paulo.
0: Poxa. Serafim da Costa Almeida, esse...
1: Ele sabe... trabalhou na Globo?
0: Não, não. Que não. Eu me lembre, não. Mas na Record. Ele era um patrimônio da Record. Ele trabalhou aqui na capital.
3: Boa tarde, Cíntia. Boa tarde, Eli Correia. Ouvintes da Rádio Capital, aqui quem fala é o Thales Silva Almeida, filho do Serafim Costa Almeida, que nos deixou hoje, deixou as ondas do rádio mais tristes. E meu pai trabalhou muito tempo aí a última rádio que ele trabalhou foi a Capital. Eu ia com ele aí no domingo fazer a música O Sucesso e o Bandas e Todas as Bandas. São mais de 50 anos de rádio, né? Morreu aos 95 anos. E fica a saudade, né? Mas o legado dele, tanto no rádio como na parte de compositor, né? Fica para sempre. Forte abraço, Eli Correia. Forte abraço, Cíntia e ouvintes da Rádio Capital.
0: Poxa, o Serafim, o Thales, né?
1: Thales, o filho
0: do
1: Serafim.
0: Mas olha, tem muito mais de 50. 57 anos tem eu de rádio. O Serafim já era... Ele, olha, sinceramente, o Serafim, 95 anos, deve ter no mínimo, creio eu, uns 70 anos de rádio, 60 anos de rádio, no mínimo. O Serafim, ele fazia o famoso Banda de Todas as Bandas. E aqui Isto é o Sucesso. Pode falar, Rogério.
2: Isso mesmo, ele, Banda de Todas as Bandas.
0: Você não acha que ele tem mais de 40 anos de rádio? Muito mais.
2: Ah, ele começou aos 13 anos de idade, faleceu com 95.
0: Então você imagina, 80 anos de rádio no mínimo, 75. Acho que o Serafim, ele começou no rádio quando o rádio quase que nasceu, Cíntia. O rádio tá fazendo um século.
2: Ele começou em 1944, antes da Segunda Guerra Mundial. Ele tinha 13 anos de idade na Rádio Record. Ele fez montagem, Cíntia, de programa, ele, como Crime Não Compensa, A História das Malocas com a Dona Irã Barbosa, foi sonoplasta do Gil Gomes. Ele tem uma história longeva no rádio.
0: Nossa, ele é um marco, gente. Às vezes as pessoas não lembram muito bem dele, assim, mas ele é um patrimônio não só da Record, como do rádio em si. Serafim da Costa Almeida, o filho, chutou 40 anos aí, né, Thales? Acho que você não parou pra pensar bem. Teu pai começou com 13, 14 anos, morreu com 95. Você imagina, no mínimo 80 anos de rádio. Quase que ele nasceu junto com o rádio. Quer dizer, que o rádio tem 100 anos, né? Então que Deus dê a você, Serafim, que nós, lá no Cimo da Record, a gente conversava todo dia. Ele era muito amigo do Zebete, nossa, né? E era sonoplasta do Gilgão, foi sonoplasta, sabe, Cíntia?
1: Sim.
0: Ele, olha, o Serafim realmente... O rádio deve muito a ele. Grande. Pois não.
2: E como ele faleceu agora à tarde, ele, Cíntia, ainda não há informações sobre velório e sepultamento.
0: Mas que Deus o tenha num bom lugar. Isso, ele fez muito pelo rádio, fez muito pelas pessoas, principalmente nunca deixando morrer algo que está meio esquecido, que é banda. Fazendo o programa Banda de Todas as Bandas. E isto é sucesso. Oremos, rezemos.
1: Então vamos orar por todos aqueles que estão necessitados, por aquela pessoa que acordou sentindo alguma dor, você que está acamado com dores, você que vai passar por uma cirurgia, você que já passou, você que está vivendo momentos difíceis em casa, muitas brigas, discussões, filhos brigando com o pai, pai brigando com os filhos, seus filhos que andam no caminho das drogas, você que está com problemas aí de dívidas para pagar, está desesperado, seja qual for o seu problema, nesse momento, faça uma pequena pausa no seu dia a dia. Procure aí uma imagem de um santo de sua devoção e todos juntos, unidos no amor de Deus e de Maria, vamos pedir à nossa mãe que abra todas as portas. Orem comigo.
4: Maria, passa na frente e vai abrindo estradas e caminhos, abrindo portas e portões. Abrindo casas e corações. A mãe vai na frente e os filhos protegidos seguem seus passos. Maria passa na frente e resolve tudo aquilo que somos incapazes de resolver. Mãe, cuida de tudo que não está ao nosso alcance. Tu tens poder para isso. Mãe, vai acalmando, serenando e tranquilizando os corações. Termina com o ódio, os rancores, as mágoas e as maldições. Tira seus filhos da perdição. Maria, tu és mãe. Vai abrindo o coração das pessoas e as portas pelo caminho. Maria, eu te peço, passa na frente. Vai conduzindo, ajudando e curando os filhos que necessitam de ti. Ninguém foi decepcionado por ti depois de ter te invocado e pedido sua proteção. Só tu, com o poder do teu filho, podes resolver as coisas difíceis e impossíveis. Amém.
0: E agora, depois da Cíntia, né, Cíntia? Com Maria passa na frente, a bênção da água. E em seguida, a doutora Elaine Santos.
5: Viva Mãe de Deus, Senhor. bênção da água. Deus eterno e todo-poderoso, que tendo escolhido a água, fonte de vida e pureza, para nos dar a graça batismal, fizestes também aparecer no rio Paraíba a imagem da Virgem Imaculada. Abençoai esta água e fazei que ela nos recorde nosso batismo, para que, purificados de nossas faltas, vivamos como cristãos, membros da vossa Igreja, e cheguemos um dia à vida eterna. Por Cristo nosso Senhor. Amém. Pela intercessão de Nossa Senhora Aparecida, Rainha e Padroeira do Brasil, a bênção de Deus Todo-Poderoso, Pai, Filho e Espírito Santo, desça sobre vós e convosco permaneça para sempre. Amém.
0: São 3:14, depois da oração, Maria passa na frente e a bênção da água direto do Santuário de Aparecida.
6: Oi, Cíntia, tudo bem? Boa tarde, de novo aqui, Elia.
1: Oi.
6: Então, cá com o Gustavo Lema aí. Boa tarde aí, um abração a todos e a todos. Deus ilumine os nossos caminhos. Eli Correia e Cíntia, o casal número 5 mil.
1: 5 mil. Obrigada, meu amigo. Um grande abraço a você. Obrigada pelo carinho e por estar aqui com a gente na capital, viu? Muito obrigada mesmo. Então, Gustavo Lima, será que vai ser essa vencedora?
0: Não sei.
1: Sei não.
7: Oi, Eli. Boa tarde.
0: Boa tarde.
7: Para você e para a Cíntia.
1: Boa tarde.
7: Eli Correia, pelo amor de Deus, isso aí é música sertaneja? Nossa, que coisa horrível.
0: Ai, meu Deus.
7: Cadê os cantores sertanejos que existiam ali? Nossa, aquelas duplas maravilhosas, Pedro Bento, Zé da Estrada. Que você podia pôr também aí. Aqui. Olha, o Milionário Zé Rico.
0: É verdade.
7: Tá certo que o Zé Rico já morreu, mas as músicas estão aí. Agora você, ali, pelo amor de Deus. Todos os dias eu ouço o seu programa, gosto, adoro você e a Cíntia, maravilhosos.
1: Obrigada. Mande Aldo. Obrigada,
0: aliás,
1: meu amor.
0: Aliás, ela falou de Pedro Bento e Zé da Estrada, eu adorava essa.
1: É mesmo?
0: Eu adorava essa dupla. E tem uma música chamada Viajando pelas Estradas. Oh, mas eu adorava essa música, Os Três Boiadeiros.
8: Pois sim, que... Oi, Eli, boa tarde.
1: Boa tarde.
8: Maria de Diadema.
1: Oi, Maria.
8: Eu volto na número 3. Cuida bem dele. Tô cantando diferente, é Cuida Bem Dela.
1: É.
8: Número 3, tá, Cíntia, que toca no meu fone.
1: Ah, que legal.
0: Sabe um dia, Cíntia, que se rolar Nenete Dorinho. Lembra Nenete Dorinho? Rapaz do céu, Nenete Dorinho e Nardelli na sanfona.
1: É. Nós vamos um dia fazer assim, só sertanejo raiz, né? Porque esse sertanejo de agora, sertanejo
0: engraçado,
1: moderno.
0: Engraçado, eu tô querendo lembrar uma música do Nenete Dorinho, é que não me vem na cabeça agora.
1: Mas como você conhece essas músicas tão antigas, hein, Eli? Você é tão jovem ainda.
0: Em casa sempre se ouviu isso, eu nasci, e aí as pessoas ficavam tocando essas músicas.
1: Ah,
0: né?
1: Seu bebezinho já ouvia isso.
0: Já ouvia essas
1: que
0: músicas.
1: Que maravilha.
0: Nenete Dorinho, rapaz do céu.
1: Tô brincando.
0: Mas eu gostava também, viu, Cíntia? Isso quem gostava é o meu padrasto. Tibagi Miltinho.
1: Nossa.
0: Pé de cedro. Foi no velho pé de cedro. Ô, Tibagi Miltinho, meu Deus.
1: Sua vida.
0: Bom, mas vamos deixar de. A doutora já tá aqui.
9: Fala, meus amores.
1: Oi.
9: Eu fico com a música Henrique e Juliano, a número 3, tá? Ofereço pra todos e ofereço pra minha filha também. Aproveita e fala que eu tô oferecendo pra sua mãe, de Assis de Cidade Tiradentes, que ela tá fazendo aniversário.
1: Opa.
9: Aí, se der, você já dá uns parabéns pra ela, tá? Ofereço pra todos, tá bom?
1: Mas tá, você não deu o nome dela, amiga.
0: Não deu o nome,
1: amiga.
0: Da filha, puxa vida.
1: Bom, mas a filha
0: olha,
1: sabe, né?
0: Olha quem tá,
1: né,
0: do seu lado, Cíntia.
1: É, quem tá do meu lado. Bonita, você viu como ela tá elegante?
0: Rapaz.
1: Olha aí.
0: Tá elegante mesmo.
1: Tá elegante, muito bonita, como sempre.
0: É, a nossa pra querida. É pra vir pro seu programa.
1: É, pro nosso programa,
0: pro nosso,
1: né,
0: programa, é.
10: Verdade.
1: Muito,
0: olha,
1: obrigada.
0: Você viu a joia bonita da doutora?
1: É, olha, ele fica fazendo, né, descrevendo aqui, mas as câmeras estão mostrando.
0: Ah,
1: é um broche, ele. Um broche.
0: É um broche.
1: Ele gosta de broche. Sempre que eu ponho algum broche, também ele gosta.
0: É, eu acho legal,
1: bonito.
0: Eu acho que dá, deixa a mulher.
11: Meu filho, minhas dores.
1: Pois é, a doutora Elaine diz...
0: Nossa!
1: Ai, que lindo! Olha que lindo! Pra mim?
10: É, claro!
12: Não acredito. Muito obrigada. Lindo.
13: Poxa vida. Que eu tava em casa me trocando, eu coloquei esse broche, juro por Deus, veio você na minha cabeça.
12: Olha.
13: Eu falei, eu vou levar o broche, se ela falar alguma coisa, que é pra eu dar pra ela.
12: Ai, que lindo, que sorte. Olha, gente, peraí que eu tô tentando abrir aqui, vou mostrar pra você. Tá vendo só?
0: Deixa eu abrir, Cid.
12: Abre pra mim, também, tô conseguindo. Nada como ter amigos, mas é lindo mesmo. E sempre que eu coloco, eu tenho só um, pra dizer a verdade, pequenininho, que é um coração, ele fala, ai, que coisa bonita, ele acha lindo, eu
13: pronto,
12: também acho.
13: Agora,
12: é elegante, né?
13: Eu gosto, dá um toque especial.
12: E agora com essa época...
0: Olha, só se você tiver um jeito aqui pra abrir, viu?
12: Com essa época, agora...
0: Tá, ok? Enquanto eu, porque aí a doutora fica livre. A doutora fica com o espaço todo livre. São 3 horas... Tá, ok?
12: Peraí, deixa eu mostrar primeiro. Essa câmera aqui, olha que lindo. Tá dando pra ver?
0: Olha
12: que peça linda.
0: Chega mais perto.
12: Aqui, olha. Ó.
13: A minha. Ó.
0: Puxa vida, hein?
13: É a sua cara, eu amei também.
12: É lindo, nossa, lindo. Será que essas unhas
13: e
12: compridas...
13: E a gente tá sempre conectado.
0: É verdade. Você vê? Puxa
13: cabeça,
0: vida, viu?
13: Eu falei, opa,
12: é verdade, olha que bom. Não quero, né, dar uma de pidonha, né, Eli?
0: Não, mas... Mas foi sem querer.
12: Se ele aparecer na sua cabeça, eu tô aceitando, então. Você tem muito bom gosto.
0: Mas são 3h20, são 3h20. Já, doutora Elaine? Só eu? Porque ela não vai falar? Não atende? Então deixa.
12: Que bonito ele.
0: Pelo amor de Deus.
12: Olha, chique, né?
0: Então, obrigada, conversa linda. Com a doutora Elaine. Conversa. Tudo que te aperta não é o seu. Enquanto a gente vai tentando falar com a Tatá, tá?
12: Isso. Então, eu quero começar aqui. Olha, cadê minha pergunta que chegou aqui? Meu Deus, aonde que eu coloquei?
13: É, agora
0: não é essa aí, não.
12: Aqui,
0: não,
12: olha,
0: não,
12: meus gosto. Filhos, minhas dores. Olha.
7: Mande Aldo, mande Aldo.
0: O telefone para mandar o áudio, qual é?
12: 98334-5777.
0: 983-34-5777. Mande áudio, mande
12: esse
0: áudio.
12: É o nosso telefone, pode mandar.
13: Com a idade da criança, hein? Se for falar de criança, manda
12: melhor
13: a idade.
12: Com a idade, né? Então, muito bem. Olha, a Doroteia, ela mora em Moema. Moema, está nos ouvindo agora. E ela diz assim, meu neto tem 9 aninhos, chegou em casa com um estojo novo, que não é o dele. Já pedi para ele devolver, mas vira e mexe, ele chega com alguma coisa diferente. O que que eu faço, como eu faço para conversar com ele? Porque só falar para ele devolver não está resolvendo.
13: É isso mesmo. Doroteia, precisa conversar e entender como que esse estojo foi parar nas mãos dele. Às vezes pode ser alguma troca de amiguinho que eles trocaram por alguns dias e depois vão devolver, ou pode ser que ele ganhou, ou pode ser que ele pegou porque achou bem bonito e gostou. Enfim, o importante sempre é conversar, tanto com ele quanto com a escola. Não pode punir sem você saber o que está acontecendo, e não adianta pressionar também. A criança precisa sempre ter um ambiente seguro, sabe? Um porto seguro para que ela possa conversar e falar sem ela ser reprimida. Vamos supor que ele pegou escondido do amigo. Senta, conversa, explica, diga que não é bacana, que não pode fazer isso. Faz ele devolver. E aí pergunto por que que ele não pediu para vocês comprarem. Isso vai gerar uma conversa bem bacana com vocês e vocês vão conseguir entender como que ele pensa em participar mais ainda da vida dele.
12: Muito bem, muito bem. Essa é a nossa querida doutora Elaine Santos, a nossa psicóloga, que todas as terças-feiras participa aqui do quadro Meus Filhos, Minhas Dores. Aquele momento para você que queria seus netos, você que é tia, né? As mães trabalham, deixam os filhos até mesmo com as babás, com as pessoas para tomar em conta. Você está tendo algum problema aí, não está sabendo como resolver? Olha aí, a doutora está aqui para te ajudar. Mas fale um pouquinho do seu livro, doutora.
13: Esse livro, eu tinha sempre uma grande vontade de escrever para poder ajudar os pais nessa jornada tão difícil que é educar filhos. E aí eu pensei nos títulos, né, dos capítulos referente àquilo que eu atendia no consultório, que é como chegam aqui as perguntas também das mães, tias, avós, como lidar com as crianças, como funciona a hierarquia, TDAH, bullying, como vão os filhos pelo mundo, né? Como aprender e dizer não e sustentar o não também. Então, é um livro de consulta. São 40 capítulos, você pode escolher qual é o capítulo que você precisa saber naquele momento. Aí eu trago o problema, o desafio, uma solução e uma reflexão.
0: Dá um exemplo, doutora.
13: Um exemplo da hierarquia, por exemplo.
0: É um dos capítulos.
13: Um dos capítulos, porque o que, que a gente está vendo muito hoje? As crianças estão subindo nessa hierarquia. O que, que é subir? As crianças estão mandando. Elas têm mais poder e mais voz do que os pais que sustentam a casa. Então, em vários programas, a gente já vem aqui e as mães falam aos avós. Ah, ele não me obedece, ele não me respeita. Eu peço para não mexer no celular, ele mexe no celular. Então, é importante que os pais entendam que as crianças podem e devem falar com respeito e educação. Mas a palavra final é sempre dos pais, que são quem sustentam, estão acima da hierarquia. Então, os filhos não podem subir. Como aprender a dizer o não e manter o não? É um outro capítulo. Porque os pais sentem culpa hoje em dia de dizer não. Sim. Ai, mas se eu disser não, ele vai ficar frustrado. Ele vai ficar para baixo, para trás dos outros amigos. E não, não é educativo. A gente ouve não a vida inteira.
12: É verdade.
13: Precisa aprender a lidar.
0: Doutora, enquanto as pessoas vão enviando aí seus pedidos, suas questões, eu queria só lembrar mais uma vez o telefone para vocês mandarem áudio. O telefone é 9-83-3457-5777.
12: Opa! Decorou!
13: Ele está emocionado por causa do broche.
12: Está olhando direto.
0: Só tô vendo o broche. então, legal. O Tatá? Tatá?
14: Oi?
0: Boa tarde, Tatá.
14: Olha, boa tarde, tudo bem?
0: Tatá, você não tem filhos. Você não. É mãe de pet. Doutora, como é essa relação? Não ter filhos por não querer, por iniciativa sua, né, Tata? Você não quer mesmo?
14: Não, eu quero, mas assim, hoje nesse momento, o meu foco é cuidar da minha mãe, né? Minha mãe idosa, passando por alguns momentos, então eu tenho um foco, né, de primeiro cuidar dela. Então, assim, por enquanto eu sou mãe de pet. Eu acho que lá no futuro a Deus pertence, mas nesse momento é uma escolha de não querer mesmo, Eli.
0: Como é que é isso, doutora? Escolher não ser mãe e ser mãe de pet?
13: Eu acho fantástico, porque sabe, tem muitas mães que são mães biológicas, mas não cuidam e não criam seus filhos. Mas aí elas estão dentro da cartilha, a sociedade valida, ela é mãe, então tá tudo ok. Agora, aquela que não quer ser mãe no momento, ou não quer ser mesmo, não quer exercer a maternidade, é um direito que a mulher tem.
0: É um direito.
13: É, porque filho é pra vida inteira, sabe? Não é só você colocar no mundo. Você precisa cuidar, educar, acompanhar.
0: É complicado.
13: E o pet, ele é escolhido. Então, isso é muito bacana. Assim tá como uma criança adotiva. Agora, a Tatá, acho que é tia, né? Então, tem o um capítulo aqui, tia, seja bem-vinda.
12: Ah, eu também, porque educar.
0: Você é tia, Tatá? Tatá?
13: Caiu. Escutei o
0: Caiu a linha.
13: Eu acho que ela é tia, assim, que ela falou da outra vez.
0: Da outra vez, falou que é tia? Falou. Então, tem um capítulo também pra tia,
13: né? Tia, seja bem-vinda.
0: Olha só.
13: Que as tias que participam da vida das crianças são mais felizes. As crianças são mais felizes, tem uma estatística.
0: Então, tá aí, olha. Ô, tia Tatá!
14: Oi, Eli. Não, tia eu sou. Eu sou tia de um... Eu tenho um sobrinho de 2 anos. Eu tenho um sobrinho autista de, acho que, 8 ou 9 anos. Uhum. E é uma inteligência, né? Eu acho que hoje, graças a Deus, a gente tem a doutora disse muito bem. A gente tem uma oposição de poder escolher. Eu acho que se toda mulher, de repente, no momento, olha, isso não é pra mim nesse momento, porque psicologicamente, ou emocionalmente, ou financeiramente, eu não tenho condições de ser mãe, é uma escolha inteligente, porque... A criança sofre. Quando ela criança, ela vem e ela é indesejada, entre aspas, assim, indesejada, e ela começa, ao invés de aproveitar a infância, eu cresci assim, Eli, então eu posso dizer, você sente aquele peso de, assim, nossa, parece que você está dificultando a vida dos pais, por conta, às vezes, do dinheiro, de um problema emocional. Então, hoje, se de repente a pessoa pode escolher, eu acho que é uma inteligência da mulher saber também o momento que quer, a não ser quando vem, sem querer, mas Deus sabe de tudo, mas quem pode escolher e assim consegue, eu acho muito inteligente. E eu sou muito feliz sendo tia, eu amo crianças. Mas eu acho que a gente tem que ter a inteligência de saber se aquilo é para você naquele momento, né, Eli?
0: brincar um pouquinho com o que a Tatá falou, que ela falou assim, Deus sabe o que que é, não. Aí é o casal que se descuidou um pouco.
14: Também. É verdade, não, a gente fala que é Deus, mas é o casal, é verdade.
0: Não é, já descuidou um pouco, aí engravidou, é Deus quis, não. 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
14: 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A caminho de casa, né, eu estava conversando com o motorista e ele estava exatamente te ouvindo. 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
17: Cuidado, ocorrência na Francisco Murato, sentido Butantã, logo depois da Guilherme do Bom Vilares. Ande e para desde a saída do Largo do Taboão. Cuidado, vale a pena o caminho pela Pirajussara pro Butantã. 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
2: Boa tarde, Cíntia, Eli.
12: Boa
2: e
12: tarde.
2: Doutora Elaine. Eu queria fazer uma pergunta.
12: Pois não.
2: Eu tenho um neto de 7 anos e ele vai fazer 8 aninhos agora em julho. E ele é uma criança muito, assim, interativa. E ele é a única criança do convívio dele, assim, ele é a única criança, assim, nós somos todos adultos, ele é a única criança. Porém, ele é muito, mas muito teimoso. Pensa num ser humano teimoso. E a gente conversa, mas não resolve conversar com ele sobre essa teimosia dele. E como que a gente deveria agir com ele?
0: Doutora, o que seria essa teimosia, por exemplo?
12: É a personalidade da pessoa?
0: Assim, será assim, que é teimosa do quê, né? Faltou a avó falar isso.
12: Teimosa, quem é teimoso é teimoso pra tudo, né? Insistente. Tudo que você fala uma coisa, a pessoa não concorda, quer que seja do jeito dela, fica teimando.
0: Uma criança de 8 anos pode bater o pé assim e tal e...
12: Né, dizem, doutora? Que é a... Como é que eu falei agora mesmo? Que a criança nasceu assim.
13: Não. Personalidade.
12: Personalidade, é isso?
13: Não, criança não nasce geniosa nem teimosa. Ela aprende a ser assim por ausência de limite. Antigamente, a gente não era teimoso, né? Porque senão daqui um pouco o comandante vai falar, voava uma havaiana na cabeça. Agora, tá no outro oposto. Os pais estão conversando muito com as crianças. Eu gosto disso, mas dependendo da idade, eles não conseguem entender esse diálogo. Então precisa mandar e a criança obedecer. Eu digo sempre, explica, orienta e precisa haver uma consequência. Nunca é bater, colocar no lugar escuro, xingar a criança, nada disso. Você não obedece, estou cansado de você, você é irritante, isso não resolve. Explica, orienta a punição. Por exemplo, ela não falou qual tipo de teimosia, mas vai tomar banho. Ah, daqui a pouco eu vou. Não tem daqui a pouco. Você vai tomar banho agora, porque nós já fizemos um combinado anteriormente, é muito importante ter esse combinado com as crianças, para elas saberem quais são as... Desculpa, quais são as regras da casa. E a mãe mandou, a avó mandou, qualquer pessoa que esteja acima da hierarquia, que seja o adulto responsável, a criança tem que obedecer e acabou. Aí o que ela pode perder? A convivência com os amiguinhos, não vai na casa do amigo, não vai na festa do amigo, nunca tire do esporte coletivo, que aí prejudica o time inteiro. Mas se tem celular, não vai ter celular, se tem sorvete final de semana, não vai ter sorvete esse final de semana. Ela precisa sentir na pele que ela perdeu alguma coisa por ela não obedecer. E o adulto, ele precisa entonar um pouco mais a voz. A gente sempre vê os dois extremos. Ou fala no mamanhês, que eu digo, né? Ai, filhinho, olha, obedece, a mamãe tá pedindo. E no outro lado, grita. Também nenhum dos dois é saudável. Você precisa entonar a voz. Às vezes, abaixar no tamanho da criança, fazer uma leve pressão no braço, bem leve mesmo, só para mostrar quem é que manda. E dizer, não é para fazer isso. Aqui, não. Você entona um pouco a voz para você mostrar quem é que manda.
0: Você viu aí, Cíntia?
12: Interessante, muito interessante.
13: E não tenham dó. Os pais estão tendo muita dó das crianças. Ai, tadinho, ele está chateado, ele isso, ele aquilo, amigo tem mais, tem menos. Não pode, a gente precisa criar uma criança com estrutura para ela conseguir viver e se virar lá na frente.
12: Doutora, eu percebo muito assim que hoje, por a gente ter muitos pais separados, porque isso hoje é mais comum que antes, né? Sim. Será que é por isso que os pais estão dizendo tanto sim?
13: Pode ser, sabe? Pai e mãe nascem culpados. É impressionante. Eles pouco olham para o que fazem para essa criança, o que proporcionam para essa criança, mas eles olham o que não fazem. Então, por exemplo, eu trabalho muito, coitadinho, ele fica sozinho. Sozinho, assim, sem pai ou mãe. Mas se trabalha por quê? Não é para dar uma condição de vida melhor? Uhum. O pai é a mesma coisa. Ah, eu preciso que ele seja amigo de todo mundo. Ele não é o popular na escola. Ele não vai bem em matemática. Sempre olha aquela parte negativa. E os pais sempre fazem tudo aquilo que eles conseguem fazer naquele momento. Então, não precisa se sentir culpado, sabe? Porque senão vai trazer um outro problema maior. Vai a superproteção. E a superproteção atrapalha demais a educação.
12: Tá aí. A Cleusa Paulino diz assim, oi Cíntia, boa tarde. Pergunta para a doutora, como devo agir com minha filha, que quer namorar com 12 anos de idade? Vida. Obrigada.
13: Pois é, 12 anos é menor de idade, quem manda são os pais, e é a mesma coisa, conversa, explica, vê quem que é o rapaz. Às vezes está namorando um menino da mesma idade e está dizendo só estamos namorando e anda de mão dada e está tudo ok. Precisa entender o que, que é o namoro para ela. Agora, se ela quiser sair, viajar com o namorado, ir para balada, é simplesmente não, não vai. E a mesma coisa, precisa haver uma consequência. Tem que respeitar, gente, não, não pode. É, criança, pais
0: quebrar
13: e mães,
0: a hierarquia, né?
13: Não pode. Pai e mãe não pode ficar refém de filho.
3: Outro dia, eu não sei o que, que eu falei pro meu neto, eu falei assim, mãe, mas tu tá, acho que é. Está todo mundo fazendo isso, por que, que você não vai fazer? Ele falou assim para mim, mas eu não sou todo mundo.
13: Exatamente isso, perfeito.
3: Acho que era a figurinha que eu queria que ele colecionasse. E ele não quis, eu falei assim, mas na sua escola não está todo mundo fazendo isso? Está. Nós estávamos no shopping e tinham muitas crianças, pais sentados no chão fazendo aquela troca de figurinha. Eu falei, olha que legal, na outra Copa você fez isso comigo, agora você não quer fazer, olha aí, está todo mundo fazendo. Ele me respondeu, mas eu não sou todo mundo, vó. Eu fiquei sem saber o que responder.
13: É isso, tem que ver por que, que ele queria antes e agora não quer mais, gosta dos jogadores, não gosta, ou simplesmente não está afim de colecionar e está tudo bem.
3: E aí, Eli?
0: Não tem mais um pedido aí?
3: Tem mais uma pergunta aqui, você tem aí?
0: Às 3:39.
4: Boa tarde, Cíntia, boa tarde,
3: boa tarde.
4: Boa tarde, doutor Eli.
13: Boa tarde.
4: Um monte de vontade de ter esse livro seu, viu? Eu já tentei de todas as maneiras, mas não consigo. E aí, eu sou Vivian. Eu tenho uma filha adolescente e aí um dia eu disse não para ela e comecei a explicar. Ela virou para mim e falou assim, que mania que você tem quando você diz não, você tenta justificar. Aí eu parei, pensei, é verdade. Eu comecei a ver que eu me sentia culpada de falar não. E eu falei, não preciso justificar. E toda vez que eu disse não para meus filhos, eu sempre... Sabe, fiquei agitada, nervosa, e eu comecei a ver que eu me sentia culpada. Isso é uma verdade? Preciso explicar muito?
0: Não precisa ficar. Doutora, antes da senhora responder para ela, diz ela que queria saber como é que compra o livro.
13: É, pois é, ela falou que não está conseguindo. Me manda uma mensagem no Instagram para eu saber qual que é a dificuldade, né? Às vezes dá algum problema no link, mas está no meu Instagram, Elaine Santos Psicóloga, tem o link lá da Amazon. Ou só digitar o nome do livro na Amazon que já aparece também.
0: Então tá explicado. E agora a resposta, doutora?
13: É, então, você percebe? A grande maioria é assim, porque é quase um pecado você dizer não. A gente precisa entender que o não faz parte da vida, ele é educativo. A gente ouve sim e não desde que nasce até a vida adulta, até morrer. Sim. Então é muito importante aprender a dizer o não e não justificar. Ah, eu posso tal coisa? Não. Ó, nós já conversamos sobre isso, então não. Não precisa se justificar, porque quando você se justifica, parece que você está querendo a aprovação do outro. E não, se você pensou, não pode dizer um não por impulsividade também, como sim. Se você parou, pensou, refletiu, chegou a esta conclusão, é não. Porque lembrem-se, para todas as mamães, avós, tias, todas as pessoas que cuidam, estas pessoas que cuidam têm muito mais experiência do que uma criança de 8, 9, 10, 12, adolescente. A gente sempre vai ter mais vivência e mais experiência. E tem o amor envolvido. Então, óbvio que a gente quer o melhor para essa criança. Às vezes ela não entende que aquilo é o melhor. Aí a gente diz o não sem culpa, porque é muito melhor uma criança chorar porque não conseguiu aquilo que ela queria do que o choro dos pais lá na frente.
0: Tá certo.
3: É, doutora Elaine, gosto muito do seu trabalho, te admiro muito, gosto das suas respostas e estou aqui com uma pulguinha atrás da orelha. Minha filha tem 17 anos e vive me pedindo para viajar com um namorado. Eu digo não, e ela me diz que na classe dela todas as amigas viajam. Como é que eu faço, doutora?
13: Olha, obrigada, viu, pelos elogios. Eu acho importante você conversar com a sua filha, principalmente falar sobre sexualidade para não vir uma gravidez indesejada. Então, ela tem 17 anos, já é um momento que é bom para você conversar com ela sobre isso. No caso de viajar, não sei se ele é maior de idade ou não, mas tem carro, não tem, vai com a família, não vai, qual é o lugar que vai ficar. E aí, obviamente, você como mãe precisa saber de tudo isso. Ela precisa te passar o endereço, telefone do pai, da mãe, do namorado, para você saber exatamente aonde ela está e proteger essa filha. E se caso acontecer alguma coisa, você sabe por onde começar a procurar. Não adianta dizer só o não. É importante você conversar, não é justificar. Mas olha, neste momento, eu gosto muito do neste momento porque não fica rígido, não vai e acabou. Olha, neste momento eu não me sinto segura de deixar você viajar porque vão só adolescentes, eu não conheço quem está lá. Então a gente vê tanta coisa horrível por aí que está acontecendo com esses jovens que é importante a mãe saber aonde ela vai. Se esta mãezinha se sentir segura com esse panorama, conversar com a mãe do namorado, com o pai, aí ok, deixa viajar, não é pela idade, é pela estrutura.
12: Tá aí,
0: temos mais
12: bem.
0: Algum pedido? Porque aí eu queria fazer essa junto com a doutora e com você, Cíntia. É possível, doutora? Só tem mais um desse aqui ou não? Não, só tem esse?
13: Só tem, deixei no carro. Do livro.
0: Tá bom,
13: mas
0: não
13: pode
0: problema.
13: Ler.
0: Não,
12: é o que você vai fazer.
13: É o texto.
0: Não, eu queria fazer há três vozes, mas não vai ser possível.
12: Mas você
13: quer deixar para semana
12: deixar para semana que vem, então a gente passa.
0: A criança quer falar.
13: É um texto.
12: Muito bacana. Muito bacana.
0: Assinado a criança.
12: Então faremos na próxima semana, tá certo? Nós três.
0: Então, mais uma pergunta.
5: Boa tarde, Eli, Cíntia, doutora, eu amo você.
13: Ai, que amor,
5: porque
13: obrigada.
5: Porque você só fala as verdades. Doutora, tem uma dúvida. Eu criei meu filho desde os 11, o pai dele foi embora, mas eu falo que eu criei a vida inteira. Por quê? O pai dele era muito agressivo comigo e com ele, na hora de ensinar a lição, batia na cabeça dele, eu já ia para cima. Então, assim, foi um casamento abusivo. E meu filho eu criei, que é uma bênção de Deus, extrema educação, caráter, assim, excepcional. Só que eu guardava até uns tempos atrás, comigo, o que ele não sabia. O que a avó, o pai e a cunhada fez comigo e com ele, ou seja, nós somos rejeitados na gravidez, enfim, e maltratados, essa é a grande verdade. E meu filho, ele é aquela pessoa quieta, sabe, a impressão que dá é que, tipo assim, ele presenciou tudo isso, né, o pai dele brigando comigo, indo para cima de mim, e ele presenciou isso, tanto que o meu filho, desde a barriga, ele é apegado a mim, sempre foi, não sei se é porque ele presenciava o pai dele com as agressões em cima de mim, então ele criou assim, grudado, era comigo, e até hoje, ele não casou ainda, mas ele é uma pessoa extremamente de caráter, excepcional, é uma bênção de Deus. E aí eu contei para ele, um tempo atrás, tudo o que eles fizeram comigo, o que ele não sabia, porque ele era pequeno. Então, eu queria saber se eu agi errado.
13: Querida, eu sinto muito por tudo que você passou. Ele tem essa imagem do pai, que é a figura masculina. Para ele, com certeza, não foi alguma coisa bacana, mas ele pode olhar por um outro lado e entender que o pai só podia ter feito dessa maneira, veio por alguma outra razão da família do pai, de maus tratos, de agressividade, enfim. Quando a gente fala do pai, por exemplo, seu pai fez isso comigo. Na verdade, não foi o pai dele, foi o teu marido. É um outro papel da vida. Então, é muito importante a gente separar esses papéis. Olha, como pai, ele queria o seu bem, não foi bacana quando batia na cabeça, tudo, mas ele não sabia fazer diferente. E como marido, ele não foi um bom marido, sabe? Porque a única pessoa que pode avaliar o papel de pai ou de mãe são os filhos. Então, às vezes, a gente acha que o filho ficou muito mal, muito traumatizado por alguma coisa, por alguma situação, quando, na verdade, eles olham e falam, ah, tudo bem, né? Se ele fez assim, é porque ele não conseguia fazer diferente. E trazer isso para ele, vai trazer no seu olhar, ele vai ficar chateado, claro. Não tem certo e errado, se você sentiu vontade de falar, ok. Mas, num relacionamento como esse, quem vai saber realmente o que aconteceu é você e o teu ex-marido. A criança fica no meio, sabe? E às vezes não é muito saudável, porque ele não tem como interferir nessa história. É como se ele dividisse um amor. Eu gosto do meu pai, mas meu pai maltratou a minha mãe, então eu não posso gostar dele. Fica uma confusão na vida da criança. Não tem problema ter dito, mas sempre que você pensar em alguma coisa para falar, pensa no que vai acrescentar na vida de vocês. Se for acrescentar alguma coisa, acho super válido falar. Se não for acrescentar, aí não diga nada. Agora, o importante é você, mãezinha, procurar ajuda, um acolhimento, porque foram maus tratos, né? Então, acho que é importante para você desabafar com alguém que possa te ajudar.
0: Agora, me lembrou um pouquinho esse negócio de bater na cabeça, porque lá no interior o pessoal falava, não bate na cabeça, que pode bater em todo lugar, menos na cabeça, que aí o cara fica... minha avó falava isso, ó, não bate na cabeça. Aí você pode fazer o que você bater onde você quiser, mas menos na cabeça.
3: Verdade é que a gente apanhava muito quando era pequena, né? Senhora. As nossas gerações apanhava muito, sem fazer nada, viu?
0: Fazia parte da educação apanhar, né? É. Bater. Bom, doutora, eu queria mais uma vez que a senhora dissesse como se compra o livro da senhora.
13: Na Amazon, pode ir direto no aplicativo da Amazon digitar o nome do livro, ou no meu Instagram, Elaine Santos Psicóloga, tem o link, é só clicar lá, vai direto para a Amazon.
0: Não esqueça, tudo que te aperta não é o seu número.
3: Não é o seu número.

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3: Olha, antes, Cíntia, a Maria Aparecida Custódio quer agradecer pelas orações que nós fizemos para o seu pai Mário Custódio. Estava internado, teve alta, já está em casa. Então, o que, Maria Aparecida Custódio? Dá um abração aí no seu Mário. É legal, está em casa já. É, então, fazer um apelo aqui, ele, para que o Clube da Amizade possa comprar. É, tem pelo menos 15 pessoas na fila. Claro que não dá para fazer atender as 15, mas um pouquinho que as pessoas puderem doar, vocês vão doar para o clube. A chave Pix é o CNPJ do clube. Você pode ligar para lá, eles passam para você número por número, e tudo que você doar é revertido para as pessoas mais necessitadas, mais carentes. Cadeiras de rodas, cadeiras de banho, muletas, bengalas, andadores, cadeira de banho, já falei, cadeira de rodas.
4: Fraldas, né?
3: Fraldas. Então, gente, é só vocês ligarem para lá que eles passam o número direitinho do Pix. É 5081-6292.
5: Clube da Amizade.
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4: E aí, comandante, como está a nossa votação? Já encerrou?
6: Já.
4: Então já temos aí a campeoníssima de hoje? Aquela que a gente vai ouvir no fone, bem tranquilo, em casa? Ah, então vamos lá, então. Qual a quarta colocada?
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3: Qual é a quarta?
4: É Yasmin, né? Yasmin Santos com Solteira de Corpo. Muito
3: a
4: bem.
3: A terceira, qual é a terceira?
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3: A segunda?
4: Kaique, Felipe e Luan Santana cantando aí o Noites é Mente Sã. E a de número 2?
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3: Segura a primeira.
4: Não, tô dando aí a segunda colocada. Assunto que dói, né? Com Gustavo Lima, não é isso?
3: Então tá, essa é a segunda. Então, a primeira vem aí depois de você, Rogério Gama.
9: Olha ali, Cíntia, o metrô está oferecendo hoje, começou às 10 da manhã e vai até às 5 da tarde, uma ação de valorização da mulher na estação Tatuapé da linha 3 vermelha do metrô. E o programa se chama Cuidar de Quem Cuida. Então, quem passar pela estação Tatuapé do metrô até às 7 da noite vai ter orientações sobre prevenção, detecção precoce do câncer de mama, do colo do útero, saúde reprodutiva, climatério, obesidade, alimentação saudável, atividade física, controle de estresse e da vida. Então, é um excelente programa, Eli e Cíntia, na estação do metrô, hoje e amanhã, das 10 da manhã até às 7 da noite, o programa Cuidar de Quem Cuida, Eli Correia e Cíntia.
3: Cuidar de quem cuida é cuidar da mulher, é isso?
9: Isso, exatamente. Cuidar da mulher, de todas as mulheres e daquelas principalmente que passarem pela estação Tatuapé do metrô.
3: Muito bem. Rogério, amanhã nós estamos de volta a 1 hora da tarde. Vamos ver se a gente já começa a 1 hora já com a grande notícia, pode ser?
9: Pode sim, Eli. Olha só, só para encerrar, Cíntia, Eli, a Comissão Especial da Câmara dos Deputados que analisa aquela PEC da escala 6x1, que está dando um bauê danado, eles adiaram a votação de um parecer apresentado pelo deputado Léo Prats após um pedido de vista. Então está suspenso, por enquanto, a votação dessa mudança na escala 6x1. O governo quer que as pessoas trabalhem 5 dias e descansem 2. Atualmente trabalha 6 e descansa 1 dia. Ele corre em 5.
3: Tá aí.

0: duas. Amanhã a gente pode até fazer essa pergunta: o que que as pessoas acham dessa diminuição de trabalho, né?
1: É porque eu me lembrei, agora que eu estive lá naquela açougue perto de casa, né? Não vou fazer propaganda, mas
0: Sim.
1: é o Três Américas, tem
0: É.
1: carnes maravilhosas lá. E eu tenho grandes amigos, né? E eles estavam doidos para saber isso daí, porque eles estão torcendo muito para que saia, que seja aprovado. 5 por 2, né?
0: 5x2,
1: É.
0: acabar com a escala 6x1. O que toca no seu fone? E o primeiro lugar, Cíntia?
1: Qual é, comandante? Henrique
0: Henrique Juliano, cuida bem dela.
1: Essa é para você ouvir no seu fone.

0: entre aquelas que toca no seu fone. Cuida bem dela.
1: É, Henrique e Juliano, olha aí, uma mensagem pra todos os homens aí que estão nos ouvindo, cuide bem dela, hein?
0: E olha, e pra cuidar bem dela, ofereça uma música bem bacana como essa.
1: Seja bem romântico.
0: Seja bem romântico. Saiba cuidar do seu amor com aquele carinho.
1: Fale no ouvidinho dela, bem assim, eu te amo. Como é que tem?
0: Então diz assim, amor, amor, o mais importante, você sabe, é o verdadeiro amor.
2: Essa é pra você. Meu amor, meu amor.
0: Uma das mais lindas de todos os tempos. Márcio Greik. Você sabe, Cíntia, que o mais importante
1: é o verdadeiro.
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0: Oh, que música! Essa aí, meu amigo. Essa é de se apaixonar, viu? E me

0: Correia.
1: Te asseguro que esta noite
2: vai ter. Vai acontecer.
1: Voltarei para quem amo. Olha, tô indo embora, gente. Tô indo embora em nome do amor, em nome da paixão. Cíntia, vamos nessa, vai.
2: Deixa eu só dar uma pequena informação. Disseram, comentaram, não sei se é verdade, que nessa época que ele fez essa música, ele tinha se separado da esposa dele, né? E ele era muito apaixonado por ela. Aí fez essa música.
1: E que música, hein? Em nome do amor, do verdadeiro amor, vamos voltar amanhã, 1 da tarde. Depois da Nani Venâncio e Altos Papos, porque agora vem chegando. Chega pra cá com ele,
2: Vini Della Carte
1: e Pedro Casagrande. Tchau, gente. Vamos embora, Flávio Rangel, Vitória, vamos embora, Marcelo.
2: Vamos embora, bonitinha, bonitinhas e bonitão.
1: Tchau, tchau, pessoal.
2: Tchau, tchau.

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0: no nosso FM 77,5. 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Chega pra cá na nossa gigante capital.
1: 16 horas e 8 minutos. Que delícia, terça-feira gostosa. Estamos juntinhos. Então chega, chega pra cá. Chega pra cá, chega pra cá. É isso, minha gente, FM 77.5, M1040 e pelo YouTube Capital com você. Chega pra cá, meu povo. Olha só, hoje o programa está recheadíssimo e só faltava, é claro, você. Vem sintonizar. É no rádio pra depois, tem que ser agora. Chega pra cá.
2: Chega pra cá.
1: É em qualquer lugar. O que importa é você com a gente. A gente vai te contagiar, é óbvio.
0: Sempre.
1: Chega pra cá. Chega pra cá. Chega pra cá, Pedro Casagrande.
0: Muito boa tarde, Vini Della Carte. Ótima tarde a você, uma ótima terça-feira. Sem esquecer da galera que está junto conosco, sempre, sempre. Agora estavam ligados aqui no nosso Toda Tarde com o nosso Eli Correia, com a nossa Cíntia. Então, chega pra cá. Ótima tarde a você aí que já está na sua casa. Hoje o tempinho um pouco mais quente, né? Nesse momento, em São Paulo está marcando 25 graus. Estava com saudade do calorzão. Pode tirar essa blusa, tá, moça? Pode tirar, viu? Ô, querida, vai, põe o chinelinho, põe aqueles shorts que nesse momento, nesta tarde de uma terça-feira, onde nós seguimos juntos aqui, no meu, no seu, no nosso, chega pra cá, na nossa gigante Rádio Capital, nós ficamos juntos. Ótima tarde ao nosso time, Carlos Rosino na nossa mesa de som, boa tarde, Tule, na nossa produção. Central técnica, a amorosa, cabeluda, é, barbuda, do nosso Luiz Jesus. Ótima tarde. Ótima tarde, a direção operacional do nosso tio Amauri, direção comercial do nosso Fábio Paris. E o homem está aqui, na direção artística de Vini Della Carte. Vambora, povo! Porque neste dia que marca, já no nosso calendário, exatamente 26 de maio, uma terça-feira. Começou já pela manhã, já mais quente, já mais tranquila. Muitas pessoas já largando a sopicha, porque hoje está mais quente. Porém, amanhã vai mudar.
1: Eu já sei, Pedro Casagrande, vai mudar mesmo.
0: Sabe aquela história, alegria de pobre, dona Pouca?
1: Tô sabendo, menino, eu já acordei cedo e aí eu ouvi o jornal. Eu falei, meu Deus, disse que hoje é o dia mais quente da semana, né?
0: Opa.
1: E só que amanhã, vou deixar pra você falar.
0: Já vai ser tudo de novo.
1: Mas hoje, já nós vamos receber ele aqui no programa, gente. O nosso querido síndico, que vai bater um papo aqui conosco. Ele já está aqui conosco.
0: Ah, ele já está aqui junto
1: Pedro
0: conosco.
1: Já está aqui. Já chegou.
0: Ele já está aqui na nossa reception, para falar a verdade. Ele já está aqui na nossa gigante capital. Isso porque ele vai, obviamente, falar um pouquinho sobre os condomínios. No caso, a galera aí que precisa de um síndico tem um síndico. E, obviamente, tem aqueles vizinhos um pouco mais chatos. O nosso convidado desta tarde é o Douglas Gomes, que é nada mais do que um síndico profissional.
1: Exatamente. Olha só, nós reunimos aqui alguns calabocas magdas que falam,
0: bom,
1: né, exatamente de problemas dentro de prédio. O primeiro, gente, vocês lembram do porteiro que facilitou uma traição? Pois é esse que nós vamos falar. E o segundo, Pedro Casagrande, a segunda história.
0: A gente lembra daquela história que tivemos aqui, a viúva que está sendo atormentada pelo vizinho? Lembra daquela moça?
1: Lembro.
0: Aí, meu amigo. Aí, quando ela chegou, ela falou, aí ficou obviamente a dúvida. Será que o síndico, ele pode intervir? Ele tem que intervir? Como que fica essa história? Obviamente que o nosso Douglas Gomes vai destacar pra gente. Tudo que a gente coloca, às vezes a gente acha que é tudo nas costas do síndico. Às vezes é, às vezes não é, às vezes é pior. Às vezes é telefone na mão, 90 e vambora que alguém tem que resolver isso aí.
1: E aquela história que chegou pra gente, a encomenda do sex shop que virou piada no condomínio, porque o porteiro entregou no lugar errado, né? E aí, gente, isso pode gerar um dano moral? A gente também vai falar com ele aqui. E a quarta história, Pedro?
0: Ah, lembra daquele porteiro que ele descobriu uma suposta golpista? Então, aquela pessoa que tava lá pela internet, aquela pessoa que tava, obviamente, vendendo em algum lugar, quando foi ver, era talvez um golpe, pode ser algo muito mais sério, aí a gente já tá saindo dos condomínios. A gente já tá tratando de um crime, mas quando o
2: síndico ele tem a ciência desse caso, o que ele tem que fazer?
1: Pois é.
2: Ele que liga pra polícia?
1: Será?
2: É o porteiro? É denúncia? É DP? Chama! Chama na aljamas? Chama na...
1: É na atrás das grades?
2: É, vê um sol nascer quadrado? Então nosso Douglas Gomes ele vai tirar um pouquinho destas nossas dúvidas, ou a sua dúvida. No seu condomínio, Vini, é tudo tranquilo?
1: Olha, graças a Deus.
2: Nunca teve um caso de traição?
1: Não, graças a Deus. Teve, nunca tive, eu tô lá já há 3 anos, nunca tive nada. Eu fiquei sabendo pela TVzinha lá do...
2: Elevador.
1: Do elevador, que mudou
2: chique,
1: o síndico.
2: Hein? Chique, hein? Não é todo prédio que tem aquela TVzinha.
1: Ah, não?
2: Não, da Eletro, né?
1: É, eu sei. Então, aí fiquei sabendo que mudou o síndico, mas ele nem deu as caras ainda, assim, entendeu? Eu não vi a cara desse síndico novo, né?
2: E quando acontece isso, você pode ir cobrar? Cobra onde? No grupo do WhatsApp?
1: Então.
2: Cobra... Quem? O porteiro?
1: Eu nem faço parte do grupo do WhatsApp, porque a gente também vai mostrar aqui
2: pega fogo?
1: Que tem o chato do grupo do WhatsApp do condomínio, Pedro.
2: Não é só do condomínio, tem o chato do grupo da família, tem o chato do grupo do trabalho, tem o chato do grupo da vizinhança.
1: Qual é o chato do grupo do trabalho?
2: Eu não faço parte do grupo do trabalho. Mas eu sei quem é o chato. Eu sei. Você quer que eu falo?
1: Não,
2: eu falo.
1: Não,
2: eu falo. Eu não tenho problema nenhum. Eu não tenho. Ó. E que vasta cabeça. É.
1: E tá que vasta ouvindo, cabeça. Tá?
2: Eu sei que ele tá ouvindo.
1: Agora, será que ele é o chato do condomínio
2: também? Não sei. Pode ser. A gente pode perguntar aqui, ó, pro Douglas Gomes. A gente pode perguntar. Será que é?
1: E também, gente, aquela reportagem dos moradores que comemoraram a saída de um síndico com o final de Copa lá em Guarulhos. E sabe quem foi o síndico que assumiu?
2: Quem?
1: Ele.
2: O nosso convidado, Douglas Gomes.
1: O nosso convidado. Meu Deus do céu. Hoje tem muito assunto. E como o Pedro falou ontem, você que mora em condomínio, você que está em apartamento, casa de condomínio, que está no grupo do seu condomínio, já vai marcando aquela pergunta bomba, porque ele vai poder responder aqui pra gente, né? Responder pra vocês se o que deve ser feito, como se portar diante desse assunto, Douglas Gomes já aqui conosco. Será que precisa de um síndico aqui no condomínio da capital? Ou
2: é
1: tá
2: bom,
1: tudo
2: né?
1: bem? Isso se é bom, tá, não, tá tudo
2: não,
1: bem.
2: Não, não, é porque o síndico, ele não vai ficar só nos BO, né?
1: Então,
2: ele
1: o que um síndico faz?
2: É verdade, é uma boa... Por que que acontece? Dentro do condomínio, normalmente tem o... Como que é o nome? O marido de aluguel do condomínio?
1: É.
2: Como que é o nome dele?
1: O faz tudo.
2: O seu
1: faz
2: Zé.
1: Tudo.
2: É, o seu Zé. Aí a gente tem o nosso seu Zé aqui. Zelador.
1: Puta,
2: se não fosse Carlos Rosino na minha vida. O zelador. Aí o síndico, eu acredito que ele tem que ficar de zóio aberto, né? Pô, aquela grade ali não tá legal. Aquela porta ali, alguém bateu aqui, a criançada quebrou o vaso. Isso aí é o zelador que faz ou é o síndico?
1: Então, e aí? Essa é a pergunta que você tem aí, dúvida também em casa? Já deixa a sua pergunta, já vai mandando o áudio agora aqui pra gente, pra ele que vai te responder aqui sem filtro, Pedro Casagrande.
2: Bem, então já, por volta o quê? De 4h30, daqui uns 15 minutos,
1: exato,
2: mais ou menos, o nosso Douglas Gomes estará junto conosco, mas preste atenção, porque neste dia 26 de março, sabe o que comemoramos? A gente já pode tirar esse negócio de comemorar. Porque não é comemorar, às vezes temos algum momento de conscientizar, a gente tem algum momento também da comemoração, mas hoje também é o dia, além da gente receber o nosso Douglas Gomes aqui no Chega Pra Cá, que tem, obviamente, já a informação do trânsito que vem chegando, o rodízio, tem a previsão do tempo, mas hoje, nesta terça-feira, é dia do revendedor lotérico.
1: Meu
2: gosta
1: Deus.
2: Da loteria?
1: Sim, joguei sábado e não ganhei
2: ganhou.
1: Nada.
2: Não.
1: Alguma vez já ganhou alguma coisa?
2: Tava lá, não tava. Eu tava, mas o mesmo chato do grupo do trabalho também não acerta um número. Entendeu? A mesma pessoa não acerta um número.
1: Não acertamos.
2: Já tem
1: nada,
2: 3 anos que eu jogo e eu nunca ganhei um centavo.
1: Ele entra nesse.
2: Pé frio é pouco, congelado,
1: ele entra nesse negócio aí, ele é um revendedor da loteria.
2: Não, né?
1: Não é. Um abraço aos revendedores
2: lotéricos, a galera das loterias aí que salvam muita gente, já deixou muita gente milionária, como já deixou muita gente pobre, né? Não tem... ainda vim fazer. Lembrando, tem sempre lotomania, loteca, tem tudo que você pode jogar aí. E a galera, obviamente, vai. Aliás, um abraço, tem uma loteria no Brás do Anderson. Nunca joguei lá, nunca tive coragem de jogar com o Anderson, que mora no meu coração, mas eu conheço a peça, eu falo, não vou. Um abraço pra ele. O Rosino também é da loteria, não é? Joga todo dia ou não? Não joga, né?
1: Uma vez por dia?
2: Uma vez, é.
1: Nossa!
2: Uma vez por dia é igual remédio. Três vezes ao dia. Joga de manhã, de tarde e de noite pro dia seguinte, né? É, rapaz. Mas hoje é o dia do revendedor lotérico. E hoje também, Vini, é dia nacional do combate ao glaucoma.
1: Glaucoma.
2: Também isso. A data, ela obviamente reforça toda essa necessidade da gente realizar exames oftalmológicos de forma regular, já que o glaucoma ele costuma evoluir de forma silenciosa e pode não apresentar sintomas nas fases iniciais. Mas agora, muita gente chega, pergunta, fala, mas o que é o glaucoma? É uma doença que provoca danos progressivos no nervo óptico, ou seja, a estrutura responsável por transmitir ao nosso cérebro as informações captadas pelos nossos olhos. Quando não é tratado, sabe o que ele pode causar, Vini? Perda gradual da visão, redução do campo visual, dificuldade para enxergar em estágios avançados e o pior, cegueira irreversível. Então você vá fazer os seus exames oftalmológicos, é muito importante, de forma regular, não só, tá, só quem usa óculos?
1: Não. E você sabia que glaucoma também tem muito a ver com a pressão dos olhos, Pedro? Se a pressão do olho estiver muito alta, pode se verificar que pode ser também índice de glaucoma.
2: É muito importante, gente. Vamos tomar cuidado. A gente tem a segunda-feira, a gente fala da saúde da boca. Aí a gente tem que cuidar da saúde mental, da saúde dos olhos, da saúde do corpo, da saúde de tudo quanto é lugar. Quando a gente deixa um afastado, vai se agravando. Então preste muita atenção, você vá atrás e você que tem glaucoma, muita força neste seu combate. Já são 4h20, 4h20 aqui na nossa capital, então mais ou menos 10 minutos ele vai pintar por aqui.
1: Exatamente, Douglas Gomes já está ali preparado para vir tirar as suas dúvidas. Já pode começar a mandar áudio agora, 983-345-777. Tem dúvida aí do seu condomínio? Ninguém esclarece, meu amor, chegou o dia. É, Douglas Gomes responde aqui as dúvidas e também o Cala a Boca Magda que nós trouxemos aqui. Olha, a gente fez um apanhado aqui de 4 histórias que recebemos durante esses tempos aqui, as mais novas, e a gente quer saber, né, qual seria a forma de resolver esses B.O.s.
2: Então, vamos abrir a nossa porteira, porque o nosso Chega Pra Cá só está começando! Vambora, povo brasileiro! Isso é moda boa pra você!

0: Já com 4 horas e 23 minutos aqui na nossa gigante capital. A gente vai um intervalo bem rápido, né? Vamos aquela passada também ao trânsito nas nossas ruas de São Paulo. Já já começa o horário de pico, a movimentação aumenta nesta terça-feira. A gente sabe que tem muita gente que está no home office e na terça vai trabalhar presencial. Então, vamos com o nosso Guilherme. É o Guilherme por aí, o nosso Guilherme Mendo com a informação direto das ruas. Ah, não, então trocou.
1: É o Giba.
0: Nosso Gilberto Souza. Alô, Giba, bem-vindo de volta. Ótima tarde a você.
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4: De volta na capital, de olho na Marginal do Pinheiros, você que está chegando a Pinheiros pela Tietê e pela Castelo Branco, o caminho vai bem até a Ponte do Jaguaré. Passando a ponte ali na região da Raia Olímpica da USP, o caminho congestiona, reflexo lá na frente, próximo a Eusébio Matoso, de uma ocorrência, bloqueio parcial, trânsito afunilado, um pouquinho de paciência. Depois de Eusébio Matoso, a Pinheiros está boa para acessar a Avenida dos Bandeirantes e para seguir na direção de Interlagos. Quem está do outro lado, seguindo para a Zona Sul, caminho rosca entre a Estaiada e a Ponte Cidade Jardim. Melhora, mas volta a ter uma outra ocorrência depois da Cidade Universitária e lentidão por aproximação pela Expressa. Nesse caso, antes da Eusébio Matoso, vá para a pista local e fuja desse pedacinho congestionado. E daqui a pouquinho, 5 às 8, hoje no Centro Expandido, terça-feira, vale rodízio para carros com placas finais 3 e 4. 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
13: Chega pra cá, 16 horas e 26 minutos, já estamos de volta aqui. E olha a audiência lá em cima e ele já está aqui no estúdio. Douglas Gomes, gente, síndico profissional aqui conosco. A gente vai bater aquela resenha. Vamos trazer os cala-boca Magdas aqui e a gente quer saber dele e também, claro, responder a sua pergunta aqui através do DDD 11 98334 5777. Seja muito bem-vindo, Douglas Gomes.
14: Boa tarde, pessoal. Muito obrigado aí pelo convite. Estamos aqui para colaborar com a tarde do pessoal, né?
13: Muita história, Douglas.
14: Muita história, cara. Muita história. Muita história para contar, viu?
13: Mas antes a gente ouviu uma aqui nos bastidores. Mas antes da gente entrar nesse assunto, como surgiu isso na sua vida? Como se tornar síndico?
14: Cara, que desafio, né?
13: É.
14: Eu era morador de um condomínio e meu primeiro condomínio, eu estou lá até hoje, vai fazer 12 anos na gestão. E eu trabalhava à noite na área da saúde, né? E daí surgiu a oportunidade, o pessoal tirou o síndico que estava na gestão e falou: cara, como você trabalha à noite, tem tempo, né? É como se fosse uma missão fácil.
13: Tem tempo.
14: Tem tempo. Assume isso aí, dá uma força pra gente, fica aí durante o dia aí, você trabalha à noite e durante o dia você cuida do condomínio. E daí
13: Mas
14: eu fiz.
13: Nunca tinha passado pela sua cabeça de ser síndico.
14: Nunca tinha passado na minha cabeça essa loucura, cara.
13: Ô Douglas, deixa eu perguntar. O síndico, fazendo aqui uma comparação ao futebol, é tipo árbitro, né? Tipo... Eu nunca vi ninguém que elogia o síndico. Eu nunca vi ninguém que ama o síndico. Que fala: nossa, o síndico do meu condomínio, ele é maravilhoso, é um fofo, é um lindo, espetacular. Nunca vi.
14: Não, tem a relação de amor e ódio e tem a relação de ódio e ódio.
13: E ódio, né?
14: Sempre vai ser odiado, né, cara? Não tem jeito, não tem jeito.
0: A criança gritando na quadra. Ah, é culpa do síndico que não resolve nada. Ah, mas também esse hall não tá bem pintado. É culpa do síndico que não resolve nada. Tudo é culpa do síndico,
14: cara. Eu sempre falo, o pessoal fala, meu, mas e aí, como é que você vai fazer? Como é que você vai atender pra gente? Eu falo, cara, outro dia o condomínio teve um princípio de incêndio e o morador me ligou. Falou, olha, o apartamento tá pegando fogo, Douglas, e aí e tal. Eu falei, não, beleza, tô trocando de roupa, tô indo pra aí agora. Você já ligou pro bombeiro? Não, não liguei. Aí, pô, o cara liga primeiro pra mim, o cara. Síndico, né? Falei, agora, não, liga pro bombeiro, cara. Eu ligo, né?
0: Me acorda. Pô, aí, né? Acabou, uma pessoa foi assaltada na porta do condomínio. Liga pra polícia, depois você liga pra mim.
14: É, né? É bem isso, cara.
1: Agora, Douglas, qual foi ali nessa sua, seu início, então? Você começou, aceitou, ok. Qual foi o seu maior problema no início que você falou assim, cara, por que que eu aceitei isso?
14: Cara, olha, o maior difícil, a maior dificuldade de um síndico, né, o maior desafio do síndico é administrar pessoas, cara, é lidar com pessoas, né?
1: Isso daí os é seres todo mundo humanos, tá na liderança, né, meu? Porque é difícil.
14: Difícil, os seres humanos são complicados, né, cara? Então, assim, o maior desafio de um síndico hoje é liderar pessoas, né? É conflitos de interesse, pessoais, às vezes coletivo, ou de um certo grupo, e você administrar isso. Então, acho que o maior desafio, desde o começo e até hoje, é liderar as pessoas. Não é a operação em si, não é cuidar do condomínio em si, é cuidar das pessoas. Essa é a parte mais difícil, cara.
1: E o síndico tem que... Desculpa, Pedro, mas o síndico ele tem que estar com o rosto sempre fechado, porque eu percebo que você é todo sorridente, comunicativo. É. O meu síndico, eu disse que mudou o síndico lá. É que meu prédio é muito tranquilo, sabe? Eu tô lá 3 anos, mas assim, mudou o síndico e eu nem sei a cara do novo síndico, porque eu descobri lá pela TVzinha que aparece lá. Mas como que é? O síndico, ele... Qual que é? Como que o síndico tem que se portar adiante? Ele pode fazer amizade? Não pode? Amizade da liberdade? Como é isso, Douglas Gomes?
0: Vai fazer barulho aquela multa. Falou... A gente é amigo.
14: Olha, o pessoal sempre... O primeiro impacto que eles têm comigo visual fala que eu tenho cara de bravo, não sei se é por causa da barba, do porte alto, mas eu sou isso que vocês estão vendo aqui, sou uma pessoa muito comunicativa, muito brincalhona também, mas é importante manter a linha do respeito, né, cara? Entre tanto como morador e com síndico, né? É importante que se mantenha essa linha de respeito, que cada um saiba até onde pode ir, como síndico e como morador, né? Mas eu acho que faz parte dessa comunicação e essa proximidade dos moradores, né?
0: Todo condomínio, ele precisa necessariamente ter um síndico? Porque o que que acontece? A gente tem condomínios gigantescos de 4, 5, 7 torres que sejam, com 2, 3 portarias, com uma movimentação gigantesca, mas a gente tem condomínios que são menores. Às vezes não tem nem elevador, são 3 andares, né? Condomínios pequenos, cada um com 5 apartamentos, mais ou menos, ou seja, 15 apartamentos. Mas a gente sabe que nesses apartamentos tem uma família. Tem pessoas que, como você falou, que é muito problemático, vai ter barulho. Se são apartamentos menores, obviamente a gente sabe que não vai ter um isolamento acústico, então qualquer coisa vira picuinha. Precisa realmente ter uma pessoa na liderança daquele lugar ou você acha que também as pessoas em si, por serem poucas, conseguem se organizar?
14: Cara, a questão da sindicatura, nós não temos um sindicato diferente de todas as profissões. Muita gente fala que a profissão da sindicatura não é uma profissão, abre aspas, regulamentada. A gente é baseado no Código Civil, é a lei que determina que o condomínio ele tenha um síndico. Na nossa carteira, nós temos clientes com 25 apartamentos, condomínios com 25 unidades e condomínios com 1.100. Nós temos condomínios com 49 blocos. Tá? Então, do menor ao maior, quem determina isso é a Constituição. É necessário, sim, ter um representante legal, que é a pessoa que vai responder, que vai assinar pelos BOs, né, cara? É basicamente isso. Então,
0: Por exemplo, precisa ter um hidrante. Quem que vai analisar isso?
14: Responsabilidade do síndico. Numa vistoria do corpo de bombeiro, se for detectado qualquer coisa, é o síndico que responde. Vamos lá, o condomínio pegou fogo lá, teve um princípio de incêndio, foi acionado o corpo de bombeiro, o síndico tá lá, todo mundo tá lá. O bombeiro fala, cadê o AVCB do condomínio? Se eu falar para ele que não tem AVCB, que o condomínio não renovou o AVCB por algum motivo que não justifica, ele dá voz de prisão pra gente, né? Que é a responsabilidade legal do condomínio e responsabilidade civil do síndico ter o AVCB do condomínio em dia. Não só o AVCB, uma questão muito simples, né? Que alguns acham simples, o seguro predial. Tá no Código Civil. O condomínio ele tem que ter o seguro predial. O condomínio ele tem que ter o AVCB. Teve um princípio de incêndio. O corpo de bombeiro chegou lá, vai atuar, vai fazer todo o trabalho, tudo tranquilo. No final ele vai falar, me passa o AVCB do condomínio. Não, não tem. Ele dá voz de prisão.
1: Então, olha só, o síndico não é só o gerenciador de conflitos, não, né? Não. Ele tem várias outras atividades administrativas que têm que ser cumpridas diante da lei, né, do que é pedido, né, o Douglas?
14: Isso, e sob pena de prisão, de responder, o síndico, ele tem uma responsabilidade civil e criminal, né?
0: Agora, se tem uma responsabilidade tão grande em cima do síndico, porque a gente só imagina que é só resolver pepino. Por que que não é uma profissão?
14: Cara, na verdade é uma profissão, mas não é uma profissão regulamentada.
0: Exatamente.
14: E assim, muitas das vezes eu até falo, esses dias eu tava comentando, em certos momentos da minha vida eu queria muito que a sindicatura fosse uma profissão regulamentada, né? Com um sindicato, com um órgão que representasse, que fiscalizasse, que apoiasse. E muitas das vezes eu falo que acho que não seria melhor. Eu fico nesse dilema, mas... baseado no Código Civil, isso aí para ter essa alteração também precisaria de uma mudança no Código Civil, e a gente sabe que o Código Civil do Brasil tá mega ultrapassado, né, cara?
1: Então... Olha só, você já pode mandar sua pergunta aqui no 983345777. Eu vou começar com a primeira história que nós recebemos aqui, Douglas. Que ele fala o seguinte, olha, essa primeira história que já foi contada aqui no Chega Pra Cá, no Cala a Boca Magda, ela tem o título de O Porteiro que Facilitou uma Traição. Tá? Então, como foi? Eu vou contar aqui, vou relembrar para vocês. Agnaldo trabalha há 8 anos como porteiro e sempre foi querido pelos moradores. Tudo parecia normal quando um morador do 5º andar pediu o WhatsApp do vizinho do 6º andar para resolver um suposto vazamento. Sem imaginar problema nenhum, Agnaldo passou o contato. Só que dias depois, o condomínio virou um caos. A esposa do morador do 6º descobriu que o marido estava tendo um caso justamente com o homem do 5º andar. Depois do barraco no prédio, o morador que pediu um número voltou desesperado na guarita, pedindo para que Agnaldo não contar nada e ainda deixou R$500 como agrado para ele ficar quieto. Agora o síndico puxou as imagens das câmeras, descobriu que houve uma conversa entre eles antes do escândalo e começou uma investigação. A esposa traída acusa Agnaldo, o porteiro, de ter facilitado a traição e o síndico disse que ele pode até perder o emprego por justa causa. O Agnaldo está desesperado, com medo do processo e de perder o trabalho sem saber. E a pergunta é... A pergunta dele foi: se ele deveria contar a verdade, devolver o dinheiro ou continuar negando tudo para tentar se proteger? E se você fosse esse síndico, Douglas?
14: Olha, rapaz, é uma situação complicada, mas acontece. Já passei por algumas situações parecidas com essa, mas realmente tem que ser instaurada aí uma investigação, porque a irregularidade aí não tá na conduta do rapaz, né? Do casal, vamos dizer assim, né? Mas na atuação do funcionário da empresa, né, que presta serviço para o condomínio. Seja ele um terceirizado, né, ou seja ele um funcionário direto do condomínio. A irregularidade ela acontece a partir do momento da atuação do funcionário. Sobre o que aconteceu entre as partes, é um problema pessoal deles, eles resolvam entre eles, só que o condomínio não pode ter esse tipo de participação, né? A gente escuta uma história dessa, parece ser engraçado, e até no fundo é engraçado, né? Mas poderia ser uma questão de segurança, né? Um dado seu, uma informação sua que vazou, você de repente
0: foi assaltado. Número. Imagina um crime. Se fosse um CPF,
1: isso.
0: Um RG.
1: Então hoje, se um condômino desce na guarita e fala, ó, me passa o WhatsApp do fulano do 3º andar, do 2º andar, isso ele não pode passar?
14: Não pode, os moradores, eles têm ali entre eles os grupões de WhatsApp, né?
1: Nossa.
14: Os mais cruéis e mais difíceis, né? Os tribunais do WhatsApp, né? Mas a gente, nós como síndico, nós não passamos. Se tem alguma situação envolvendo as unidades, teve algum problema de vazamento, de infiltração, e o morador procura a gente, nós acionamos o morador, de repente o morador fala, ó, Douglas, ele fica com ele. Se você pode me passar o contato dele, que aí eu resolvo com ele diretamente. Aí eu volto no morador e falo, olha, ele quer tentar resolver com você e tudo, pra marcar o dia que você tá em casa, mandar o prestador ir lá. Ele pediu o seu número, eu posso passar? Douglas, pode passar, eu passo. Sem autorização, não.
1: E outra coisa, né? Tem interfone também. Eu consigo interfonar no apartamento tal, se eu quiser falar.
0: Mas
1: com
0: não tem fulano. Graça.
1: Nesse caso, né?
0: Nesse caso aqui, não tem graça. É o número do Zap Zap, né? A gente não sabe o que vai fazer. É que nesse caso, quando a gente tava contou na época para os nossos ouvintes, a gente falava muito também do caráter da pessoa, né? Porque você vê aqui, ó, ele deve contar toda a verdade, devolver o dinheiro, continuar negando. Mas nesse caso aqui, vale justa causa?
14: Sim, vale justa causa, principalmente hoje, eu não sei quando isso aconteceu, mas recentemente, tanto dentro dos condomínios como de todas as empresas, a gente aplica a questão da LGPD, né? Da lei da LGPD, que é a Lei Geral de Proteção de Dados. Então a gente, muitas vezes o morador fica brabo, olha, aconteceu tal situação no parquinho, na área comum do condomínio, eu preciso das imagens do condomínio. Não vai acessar as imagens do condomínio, porque a gente não pode expor os outros moradores, né? Sem autorização deles. Quando é um fator isolado, só com a pessoa, né? A gente até tenta, a gente ajuda.
1: Tem áudio chegando aqui, vamos ouvir quem chega. Boa tarde.
15: Oi, boa tarde, Vini. Boa tarde ao Pedrinho e boa tarde ao síndico. Boa tarde. Eu sou Cristina, eu moro na Vila Santa Catarina, tô morando num prédio, tem 5 meses. Nós recebemos uma notificação pelo WhatsApp falando que não pode se fumar mais na sacada. E eu queria saber se eles podem cortar isso, porque eu comprei logo um apartamento com sacada, porque eu fumo, né? E eu vejo muitas coisas erradas, tipo no elevador, você não pode andar com o seu cachorro sem a focinheira. Eu vejo um monte de gente andando com o cachorro sem focinheira dentro do elevador. Em cima, a pessoa que mora em cima do meu apartamento, ele faz barulho diariamente. Eu também não sei para quem reclamar a respeito disso, porque ele é uma das pessoas que, se o síndico não tá, a gente fala com ele, né? Então, como é que eu vou falar com uma pessoa que tá ali para ficar no lugar do síndico, porque aonde a gente mora não tem portaria, né? Então, a gente tem que mandar tudo pelo WhatsApp. Então, normalmente nós somos vistos. Queria saber o que é que eu faço com tantos problemas nesse prédio, tá? E se eu posso resolver o meu, que é continuar fumando na sacada. Beijos.
1: Calma, Douglas.
14: É só a primeira.
1: Calma. Um beijo.
14: Olha, sobre a questão da sacada, realmente é proibido. Entendo que faz parte da área comum dela, mas é uma sacada aberta e a fumaça acaba atingindo as outras unidades e incomodando, tá? Porque é uma área dela, mas é uma área aberta que dá acesso às outras unidades, né? O acesso visual, enfim. E ela fumando ali, de repente cai cinza no apartamento.
1: Como fazer um churrasco na sacada?
14: Isso mesmo.
1: Eu sei.
14: Então, assim, infelizmente é um problema real dentro dos condomínios. Eu também passo por isso, porque o morador, ele entende, fazendo jus à fala dela aí, que eu tô no meu apartamento, eu não posso ir na sacada fumar.
1: A casa é minha.
14: Não pode. Se ele sentar na sala lá, bonitinho dentro da sala, eu não consigo atuar ele. Se alguém vier reclamar, eu falo, olha, você coloca um paninho debaixo das suas portas, ele tá fumando dentro do apartamento dele. Agora, se ele fumar na sacada, na janela ou no hall, infelizmente tem essa questão, essa restrição mesmo.
1: E se eu fechar a sacada?
14: Se manter fechada na hora de fumar, não tem problema. Aí, se o morador reclamar, boa pergunta.
1: Mas ela falou, o que eu posso fazer? É chegar lá no conselho e colocar essa opção em pauta para tirar essa proibição?
14: Então, na verdade se trata de uma lei, né? Que é da lei antifumo, né?
1: Então não. E
14: nenhuma convenção, nenhum regulamento, ele está acima da lei, né, cara?
1: Entendi.
14: Infelizmente não. Tem muitos condomínios que, mesmo com essa lei, eles criam fumódromos, né? E seriam meia-meia ali, um pouco regular ou irregular.
1: Fora. Fumódromo é na rua.
14: Entendeu? Tem alguns condomínios que dão essa opção. Ela precisa conversar com o síndico dela e tentar alinhar isso aí. E sobre as reclamações dela, o que é importante, cara? Formalizar, né? Formalizar, documentar isso, ir na administração interna, comunicar por e-mail, porque uma simples reclamação como essa se torna uma demanda judicial, cara. Então, quando você vai para uma demanda judicial, o juiz não aceita áudio de grupo de WhatsApp. O juiz quer documentos, né? Então, vem cá, quem foi que reclamou? Foi o João? Foi o José? Qual foi o embasamento dele? Qual foi o registro? Qual foi o dia? Qual foi o horário?
1: No caso, tem que fazer uma reclamação formal?
14: Formal, escrito, por escrito. Olha,
1: papel, isso. Eu sou fulano de tal, apartamento isso, tal, CPF, tudo
14: isso,
1: nome certinho.
14: Isso, na hora de notificar a unidade, né, a reclamada, nós não identificamos, eu não identifico. Uhum. Não falo que foi o vizinho XYB que reclamou dele,
1: sim,
14: mas que temos uma ocorrência referente a isso. Então, é importante documentar com fotos, com áudios, com imagens, entendeu? Para que a gestão ela consiga atuar de forma mais dura, severa e esteja respaldada no caso de virar uma demanda judicial.
1: Agora, no caso dessa ouvinte que mandou aqui pra gente, ela disse que o síndico, ele nomeia um outro morador para quando ele não está, esse morador poder resolver. Isso pode acontecer?
14: Assim, cara, quem...
1: O braço nesse direito, caso, né?
14: Nesse caso, a gente precisa entender de que forma. Nós temos dentro do condomínio o subsíndico. Ele acaba auxiliando o síndico. Ele é, sim, voz do síndico na ausência do síndico, mas lembrando que a responsabilidade civil e criminal é do síndico. Porque dentro da gestão do condomínio, e perante a lei, só existe o síndico. Então, conselheiro, subsíndico, conselho consultivo e fiscal, eles não têm poder nem legalidade de atuação. faz parte da composição baseada na convenção do condomínio, mas perante a lei, dentro do condomínio só existe o síndico. Não, entrou um processo, uma demanda judicial.
0: O presidente do condomínio é o síndico.
14: É o síndico.
0: E isso aí, quem, o outro braço direito, ele tem que ser votado também.
14: Isso.
0: Ou seja, o vice-presidente...
14: Ele precisa ser eleito.
0: Ele precisa ser eleito.
14: É, o síndico não pode nomear.
0: Coisa, gente, não muda muita coisa do que é eleição. Não muda muita coisa.
14: Brasil.
0: É, exatamente. Brasil. Mas então eu não posso chegar e falar, eu sou o síndico, eu estou nomeando o Vini como o sub... Eu ia falar prefeito.
14: O vice do Ricardo Nunes.
0: O subsíndico ao Vini.
14: Não, não pode. Ele precisa ser eleito. Para exercer esse cargo, essa função, ele precisa ser eleito. A gestão do condomínio ela é feita por todos, né? Tem muitos moradores que ajudam.
0: Sim.
14: Independente de fazer parte do cargo. Mas se o cara quer ser intitulado subsíndico, conselheiro, ele precisa ser eleito pelos moradores. Ele precisa ser eleito. Ele perfeito. Não pode simplesmente ou o síndico ele.
0: Tem mais áudio chegando, vamos ouvir.
16: Oi, Vini. Oi, pessoal.
0: Oi,
16: meu nome é Elisângela. Eu tenho, na verdade, um apartamento alugado num prédio de 4 andares com 16 apartamentos. Só que assim, lá o pessoal não quer pôr síndico, não quer pagar condomínio. Então a gente resolve as coisas entre nós mesmos. Mas assim, aí o povo que fala que me elegeu como síndica. Mas assim, é muito difícil. Esses dias nós tivemos um barulho à noite. Aquele barulho que vocês sabem, né?
0: Ui.
16: E aí agora, aí a gente conversou com uma, conversou com a outra, né, e tentou apaziguar, mas o negócio ficou feio, porque agora uma pegou picuinha da outra, aí tudo que a de cima faz, a de baixo fica jogando no grupo, reclamando, e assim, tá bem difícil. Aí o que a gente resolve lá é, tipo, ser inquilino, conversa com o proprietário, né, do reclamante, e assim a gente tá levando. As obras que tem que fazer, tudo no rateio, tipo, é 4 mil dividido por 16, e assim a gente tá levando, mas é difícil. E aí eu e um outro rapaz que tá me encabeçando aí, quando tem que resolver alguma coisa.
0: E aí, Douglas, tudo se torna mais difícil assim, né?
14: É, tudo se torna mais difícil porque se em algum momento o condomínio entrar em alguma questão judicial, quem é o representante legal desse condomínio? Ah,
0: ninguém vai
14: querer. Quem é o síndico?
0: Quem
14: é? Eu ajudo, né? Eu ajudo o condomínio. Não, você não ajuda, a gente precisa de um representante legal. Quem que é o síndico? Quem responde civil e criminal pelo condomínio? Você vê quão difícil que é, né? Ela tá gerenciando o condomínio, vamos usar essa palavra, né? Gerenciando o condomínio sem receita, sem arrecadação, vivendo à base de rateio. Isso é muito difícil para quem gerencia um condomínio, né, cara? E assim, o condomínio ele precisa de um representante legal, eleito.
0: Ela falou muito do rateio. No caso de um condomínio que tem um síndico, acaba virando uma ordem? Por exemplo, ó, nós precisamos fazer isso e precisamos da ajuda de todos os moradores. Nesse caso, ou o próprio... Porque... Um prédio não vai gerar receita.
14: Não.
0: Só vai gerar gasto.
14: Só arrecadação, você
0: precisa do porteiro,
14: né?
0: Você precisa do zelador. Como que faz nesse caso?
14: É, cara, a gente... o morador não gosta de ouvir essa palavra rateio, né? Então, assim, a maioria dos rateios que nós costumamos aplicar em nossos condomínios são voltados a melhorias. É um plus. O cara quer ter um espaço ali no condomínio, vamos criar uma academia. Então vamos fazer um rateio ali, porque isso não está previsto na despesa do condomínio. A gente tem uma despesa ordinária, fixa, que é isso que você falou. Gasto com portaria, com água, com luz, com gás. É o básico para viver, né? Igual uma casa, né? Nossa casa. Então você vai lá, você tem gasto com gás, com água, com luz, com internet. Mesma coisa é o condomínio. Cara, eu quero um negócio a mais aqui, eu quero um plus aqui. Isso não está provisionado na arrecadação do condomínio, né? Porque o condomínio ele não é uma entidade que visa lucros, né? Ele vive de receita, de arrecadação. Ele arrecada para pagar as contas.
0: Que é nada mais do que... é o condomínio, porque o aluguel é cada um com o seu. Isso. Mas o condomínio, por exemplo, que sejam R$400. Aí acho que já virou matemática, né? Porque são R$400 por apartamento, são X apartamentos, vamos lá. Gera uma receita que dá para você pagar o zelador, o porteiro e um outro negocinho ali.
14: A limpeza.
0: E uma limpeza.
14: Isso.
0: Mas e aí, nesse caso, vai fazer academia, aí tem que apelar de fato aos moradores.
14: Isso, aí tem que chamar aí, fazer os orçamentos, né? Definir o espaço, o local, levar para a assembleia, mostrar um planejamento, o custo desses equipamentos, quanto que vai ficar e ratear, né, cara? Se for aprovado em assembleia, né? Aí um rateio extra aí ficou R$200 mil os equipamentos, vamos dividir por tal moradores em 10 vezes para pagar, entendeu? Só que tudo isso precisa ser aprovado em assembleia. Qualquer despesa extra relacionada principalmente a melhorias.
0: No meu caso lá, precisou fazer... É que eu não sou muito participativo, mas eu vi que precisou mudar o corrimão. Uhum. E aí teve
14: do
0: que fazer
14: prédio inteiro.
0: Do prédio inteiro. E aí teve que alterar, mexer em algumas coisas lá. E aí aumentou o condomínio.
14: Isso.
0: Né, por um período.
14: Isso, por um período. Por um tem período. Esse rateio. Ele pega toda a dívida ali, entendi. E divide, né? Aquele valor entre as unidades e tudo. E por um período lá, 12 vezes, 24 vezes.
0: É.
14: Uma obra que é muito. Tem um custo muito alto. Obra de pintura em condomínio, né? Você coloca rateio de 24 meses.
1: Exato.
14: É 1 milhão e meio, 2 milhões e meio, 3 milhões.
1: É, tá louco.
14: Tá louco. É dinheiro, cara. É dinheiro. É dinheiro, viu?
1: Segunda história, Pedro Casagrande.
17: Bem, Douglas. A Rosimeire mora sozinha em um condomínio no ABC e diz estar vivendo um verdadeiro terror psicológico. Segundo ela, tudo começou depois que se recusou a receber uma televisão para o vizinho, já que a portaria não poderia receber a encomenda. Desde então, o homem ele começou a persegui-la. Joga lixo na porta, faz pedidos de comida, água e gás usando o endereço dela. Xinga! E o pior, ela acorda frequentemente com camisinhas usadas na porta do apartamento. Calma. Recentemente, ela abriu a porta e encontrou a palavra... Me desculpe em casa, mas é o fato, a gente não pode esconder. Abre aspas, melhor dizendo. Puta! Fecha aspas. Escrito junto com quatro preservativos usados. Rosimeire diz estar emocionalmente abalada, com medo e completamente sem apoio. Ela afirma que o síndico não toma providências porque os outros moradores gostam do homem e acha que ela é uma chata por reclamar demais. Viúva e morando sozinha, ela já pensa até em abandonar o apartamento por medo da situação piorar. A dúvida dela é: o síndico está sendo omisso? Ela deve procurar a polícia? E até onde um condomínio pode ser responsabilizado quando um morador está sendo perseguido dentro do prédio?
14: É, cara, aí a gente tem duas situações bem complicadas, né? É, ele, por mais que seja no hall ali, porque o hall, ali onde tem aquele espaço entre as portas, né, dos apartamentos, ele é uma área comum, mas seja de quatro apartamentos ali. E quando o cara pega preservativos,

0: até dentro dos condomínios como conduta antissocial. É, provando que o cara não tem condições de viver na coletividade, entre pessoas, entre seres humanos, porque ele não respeita o espaço do próximo. Então a gente tem duas situações aí, que é a situação da moradora que está se sentindo perseguida, que cabe o síndico orientar ela, quais caminhos ela deve tomar para se precaver e se proteger como pessoa física, tá? E tem a questão do condomínio, que há sim uma infração quando ele faz isso nas áreas comuns do condomínio.
1: Então, no caso aqui, que o síndico ele está prestando mais atenção ao restante, porque diz que eles gostam do cara, e deixando ela de lado ali, então ele está sendo omisso.
0: Está sendo omisso. Nesse caso, sim, ele está sendo omisso e deve ser responsabilizado por isso. A gente geralmente tem esse tipo de ocorrência mesmo dentro do condomínio. A gente acha ali preservativo nas áreas comuns, absorvente.
2: Bacana, né?
0: Legal, né, cara? A gente sempre espera mais das pessoas.
1: No condomínio meu irmão, lá em Campinas, eu achei um cúmulo aquilo quando ele me mandou a foto. Até cueca suja, sim, gente.
2: Mas suja de quê?
1: De número 2.
2: Entendi.
1: Sabe, no corredor.
2: O pessoal não tem lixo em casa.
1: Eu falo, meu pai eterno, não é possível. O meu condomínio é uma maravilha morar onde eu moro. Não é possível, porque não tem nada disso.
2: Não tem nada.
1: A única coisa que aparece...
2: Quero ser síndico desse condomínio.
1: A única coisa que aparece lá na televisãozinha do elevador é o povo jogando bituca de cigarro.
2: Isso.
1: Né,
2: isso.
1: Ali pela janela, né? A única coisa que eu tô 3 anos lá, só vejo isso, né?
2: Eu acho que é o que faz.
1: Tá ótimo. Já
2: tá bom,
1: né? Tá louco. Poxa, mas já a bituca cai lá no mesmo lugar toda hora. Não, o síndico não deve saber qual é o apartamento que joga essas bitucas?
0: É, gente, tem que investigar. A gente tava com um caso recente de um condomínio nosso que uma moradora jogava absorvente usado pela janela. Usado mesmo. E daí o pessoal da limpeza.
2: Mas não tem lixo em casa?
0: Então, cara, é ser humano, né, cara?
1: Que a gente começou falando. Zeca Pagodinho já dizia isso, né?
2: Ser humano,
0: é verdade. E daí nós fizemos a instalação de uma câmera, conseguimos apurar de forma secreta lá, pegamos a unidade que estava fazendo isso, aplicamos uma multa nela por conduta antissocial, e daí ela parou, cara. Parou.
1: Olha só, a gente vai para o comercial, mas... tem aqui um vídeo que a gente vai mostrar já e eu quero saber de moradores comemorando a saída de um síndico como final de Copa lá em Guarulhos. Você tem ciência dessa comemoração?
2: Oh, eu tava lá.
1: E quem é que assumiu o lugar desse síndico?
0: Quem assumiu foi eu.
1: Então a gente vai perguntar pra ele saber de tudo isso já após o intervalo.
3: Chega

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2: Já com 4 horas e 53 minutos aqui na nossa Rádio Capital. Lembrando que hoje, já, às 5 horas, temos o rodízio para esta terça-feira. Não podem circular no centro expandido de São Paulo. Placas finais 3 e 4. Então preste atenção no seu relógio, porque já temos 4 horas e 54 minutos. Em 6 minutos, começa o rodízio aqui na nossa gigante Capital. E você, fica aí junto conosco, porque já, a... aquela velha história. Soltaram o foguetório? Ah, o síndico? Tá bom, tá certo. Mas eu quero saber da galera que tá na rua. O pessoal fez festa no condomínio, mas eu quero saber de São Paulo. Isso porque já vai chegando, o tempo vai passando e, obviamente, o horário de pico na nossa gigante São Paulo começa a aumentar. Então vem chegando o Giba, nosso Gilberto Souza, carimbando a informação direto das ruas aqui na capital.
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4: Da região central pro Ipiranga, Avenida do Estado muito congestionada, principalmente a parte elevada. A pista lateral na passagem pelo Cambuci, melhor opção na chegada à região da Praça Alberto Leon. Da Praça Alberto Leon até a chegada à região central, boas condições, mas atenção que tudo trava na passagem pelo Brás. 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

0: 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E atenção, existe um prazo de até 5 dias para fazer essa confirmação. 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Segundo o governo, a medida foi criada para aumentar a segurança e tentar evitar fraudes e empréstimos feitos sem autorização do beneficiário, problema que vem atingindo milhares de brasileiros. Outra mudança importante é que o prazo de pagamento do consignado aumentou. Antes, o aposentado podia parcelar em até 96 vezes. Agora, o prazo poderá chegar a 108 parcelas, ou seja, até 9 anos de pagamento. Além disso, alguns contratos poderão ter carência de até 3 meses para começar o pagamento. Mas é importante ter cuidado, porque quanto maior o prazo, maiores podem ser os juros e o valor final da dívida. Por isso, antes de confirmar qualquer empréstimo, o aposentado deve conferir com muita atenção o valor contratado, a quantidade de parcelas, a taxa de juros e o valor que será descontado do benefício todos os meses. E fica um alerta importante: nunca entregue sua senha, seus documentos ou faça reconhecimento facial para desconhecidos. Muitos golpes continuam acontecendo contra aposentados e pensionistas. Caso apareça desconto indevido no benefício, é possível procurar orientação jurídica para analisar a situação e buscar o cancelamento e a devolução dos valores. E se você tem dúvidas sobre esse ou qualquer outro assunto da Previdência, entre em contato com a nossa produção pelo WhatsApp 011-96501-1000.
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4: 17 horas e 1 minuto, estamos recebendo aqui Douglas Gomes, síndico profissional, e olha, a audiência tá lá em cima, o povo está adorando, tem muito áudio ainda pra gente colocar aqui, mas antes disso, né? Pedro Casagrande, eu falei de um vídeo que rolou nas redes sociais aí, de um povo comemorando, né, quando um síndico saiu. Vamos rolar o vídeo primeiro, pra depois a gente falar com o Douglas, que também esteve lá. E detalhe, assumiu como síndico profissional do local. Roda o vídeo, produção.
5: 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Que beleza.
6: Final de Copa do Mundo, né?

0: Meu Deus do céu. O que que aconteceu neste caso que viralizou nas redes sociais? E você pode ver agora aqui pelo YouTube, quem está pelo AM, pelo FM, estava ouvindo aí, né?
1: Gritaria.
0: Pois é.
1: A torcida. É, não, torcida, é gol. Aquilo ali, né? Eu imagino, na Copa do Mundo.
0: Dá esse pra prédio usar isso daí pra fazer memes da Copa do Mundo.
1: Exatamente.
0: Tá louco. O que que aconteceu? Por que essa alegria incrível simplesmente pela troca de um síndico?
2: Cara, isso aí vai além desse vídeo, cara. Esse vídeo ele tem uma história muito importante, ele é a finalização de todo um trabalho, de uma vitória dos moradores mesmo. É, tem um contexto, tá? É, pra eu conseguir me candidatar nesse condomínio aí, é um condomínio muito grande na cidade. Lá,
1: a gente vê pelo barulho, tem muita gente. Muita. São quantos blocos, mais
2: lá
1: ou menos?
2: Lá são 900 apartamentos, cara.
1: Nossa senhora.
2: Lá é uma cidade, né? E é um condomínio muito importante lá pra cidade, uma grande referência. E esse condomínio, a gente só conseguiu participar da eleição lá mediante uma decisão judicial. É, o síndico estava lá já há 6 anos, se achava o dono do condomínio, né? Essa é a expressão, né? E, enfim, dificultava qualquer tipo de candidatura aí por parte de quem tentasse se candidatar lá e lançaram essa proposta para mim, esse desafio. E daí a gente tentou, essa daí foi a segunda assembleia. Tá? E ela aconteceu mediante uma decisão judicial. Mandei toda a documentação, todo aquele critério que eles exigem e tal, e não deixaram eu participar da primeira assembleia. E os moradores foram e nessa primeira assembleia eles anularam essa assembleia, né? O presidente lá encerrou a assembleia para que houvesse outra, soltaram o edital, mandei novamente a documentação, não queriam deixar eu participar. Eu entrei com ação na justiça através do meu advogado, Dr. Wagner Freitas, e daí o juiz determinou que era para eles deixarem eu se apresentar. Eles pediam a liminar e falaram, olha, deixa ele se apresentar, envia toda a documentação dele, confere e deixa ele participar sob mediante aí a multa de R$4.000 aí, se não fizesse. Eles desrespeitaram. Pagaram inicialmente, não pagou. Não. A gente está discutindo agora. A gente tá discutindo agora. Não deixaram participar, soltaram um edital como se nada tivesse acontecendo. Aí a gente entrou com outra ação, o juiz foi lá e falou, o seguinte é esse, vocês precisam acatar a decisão judicial aí, senão a pena vai ser dura aí. Aí eles resolveram deixar a minha participação. E as assembleias lá aconteciam sempre de forma online, cara. É, lá o condomínio tinha espaço físico, mas então os moradores eram mutados, não podiam falar. É uma ditadura, né?
1: É.
2: Uma ditadura. E daí acontecia de forma online e não deixava os moradores participarem. E isso era uma das dores dos moradores. Os moradores falaram, não, nós queremos presencial. Falei, não, vamos fazer híbrida também para dar chance para as outras pessoas participarem. E daí, com muita força e com decisão judicial, nós conseguimos participar e trouxemos essa vitória esmagadora para esse condomínio, um condomínio muito querido meu. Tem um mês que a gente está na gestão lá, tem muito trabalho, é o Fato Faria Lima, né, lá da cidade de Guarulhos, faz parte da nossa carteira agora, temos muito trabalho pela frente, e aqui eu queria até aproveitar a oportunidade para agradecer os moradores pelo voto de confiança no meu trabalho, no trabalho da minha empresa, na nossa atuação junto a eles lá, tá? Para fazer um trabalho diferente, onde eles tenham voz, onde eles possam participar, onde eles estejam no local deles de fala, né? De clientes, né? Eu sou um prestador de serviço, né? Eles são meus clientes.
1: E na casa deles, né?
2: E na casa deles, cara.
1: Não só o apartamento. Quando a gente fala de prédio sendo casa, não é só o apartamento. Vai do parquinho, vai da quadra, da área de convivência, da forma que é tratado quando chega na própria casa. Ó, Fran, tudo bem? Tudo bem? Como que você tá? Boa noite, boa noite. Obviamente, também o morador não pode chegar e ser grosseiro. Afinal, é um espaço comum entre todos.
2: Comum, mas foi muito difícil, cara, para os moradores lá. Eles estavam com esse grito de vitória engasgado há anos já, né? E até para chegar nesse grito de vitória teve todo um trabalho. Isso aí foi 35 dias.
0: Isso para mim é monstruoso, gente. Uma quantidade de moradores das suas próprias casas não conseguem alterar uma pessoa. Isso... Brasil, cadê a vinheta aí? Brasil, né? Porque isso só acontece aqui,
1: Brasil!
0: No Brasil. Tem áudio chegando, vamos ouvir.
3: Oi, Vini, Pedro, boa tarde.
1: Boa tarde.
3: Então, não queria perguntar nada não, só contar, eu moro num condomínio faz 8 anos e nos primeiros 2 anos tinha uma síndica, meu Deus, ela deixava tudo. Começou a ter adega, começou a ter inferninho.
1: Que isso?
3: É, no meu bloco mesmo tinha uma adega lá embaixo. As pessoas ficavam jogando truco na minha janela. E aí, graças a Deus, tiraram essa síndica, saiu. E entrou uma baixinha de 1,5 m. Pensa numa mulher brava. A Bruna, graças a Deus. A Bruna tirou a adega, tirou o inferninho. Tava até se montando um bico lá de droga lá, pois ela tirou tudo de lá. Meu condomínio agora é uma paz, uma paz. Só que a Bruna teve que mudar de lá. Infelizmente, ela é a síndica ainda, mas ela tem que controlar tudo de longe.
0: Um beijo maravilhosa.
1: Douglas, não pode uma casinha da luz vermelha? Não. Pô, tá lá, né? Tô em casa.
0: Você sabe que isso é costume na...
1: iFood, né?
0: Então. Nas escadas, tipo assim, né? Não, Douglas?
2: Na escada? Acontece. É raro, mas acontece sempre.
1: No prédio?
0: Opa! Ah, Pedro... Eu você não sabia?
1: Esse não que sabia.
2: Não pode falar que é menino de apartamento, né?
0: Não, você vê, não é
2: menino de apartamento. De mas não pode, não. O condomínio, ele foi criado para ser residencial, né? Esse tipo de comércio não pode. Alguns condomínios têm aí nas áreas comuns lavanderia,
0: mercadinho,
2: que são facilities que auxiliam o morador no dia a dia, na vida dele em condomínio, né? Em vez do cara sair na madrugada ali, precisa comprar alguma coisa, chegou com fome, tá ali.
1: O preço é bem elevado?
2: É agora, é bem elevado.
1: É bem elevado. Mas é o conforto.
2: Mas um inferninho, uma adega não. Aí já tá além, né? Um truco. Né?
0: Agora, Douglas, muitas pessoas querem se candidatar, né, a síndio, que é isso, aquilo, porque não paga o condomínio, porque tem algumas regalias, e aí acaba acontecendo o que essa moradora aí acabou de dizer pra gente. Tem uma norma pra você seguir pra ser síndico, pra se candidatar síndico, ou qualquer um pode virar síndico?
2: Olha, Vini, quando se fala de síndico morador, não tem nenhuma exigência, tá? Nenhuma qualificação profissional, infelizmente. Eu já fui síndico morador, sei as dificuldades. Aí, durante essa jornada, me descobri na profissão da sindicatura, me profissionalizei. Para síndico morador, não existe nenhuma restrição. A única restrição é que tem que estar com o condomínio em dia, né? Senão, como é que ele vai cobrar o inadimplente se ele é devedor, né? Falando de síndico morador. Para síndico profissional, o mercado já exige algumas coisas, firma aberta, emissão de CNPJ, de nota fiscal. Eu tenho o seguro da minha empresa é de R$1,5 milhão, cara. Uhum. É um seguro bem alto, a gente paga um valor expressivo aí, justamente porque a gente está sujeito a erros, né? Em caso de erros,
0: claro.
2: A gente tem um suporte ali, porque a gente está falando de uma empresa, né? Você pega um condomínio com 900 unidades com a receita de R$500 mil mês. Né, cara? Então, assim, você pega um condomínio desse tamanho, não é qualquer síndico que consegue gerenciar, tá? E isso eu falo tanto pra síndico, morador, e profissional.
0: Também, né?
2: Tem um time, tem que ter uma estrutura, né?
0: Perfeito. Olha, o pessoal tá elogiando aqui, tem muita gente te acompanhando, falando que é o melhor, melhor de todos. Adoro o Douglas. Douglas, o melhor de Guarulhos, tá aqui também, a Dilson Cadu tá mandando pra gente. A terceira história que chegou aqui pra gente no Cala a Boca Magda é a seguinte. A encomenda do sex shop que virou piada no condomínio. Fabiano resolveu comprar brinquedos íntimos pela internet depois de ouvir dicas no rádio. E dicas aqui da capital, tá? Uhum. Só que aconteceu uma confusão. O porteiro entregou a encomenda errada para a vizinha do apartamento 84. Quando ela abriu a caixa, percebeu que os produtos eram do Fabiano e ligou avisando. Ele só foi buscar mais tarde, sem imaginar do que se tratava. Mas ao chegar em casa e abrir o pacote, percebeu que era justamente os itens do sex shop. O problema é que, desde então, ele virou motivo de piada no condomínio. Segundo Fabiano, toda vez que passa pelo hall, as pessoas riem, cochicham e até fazem comentário como... Olha lá o homem dos brinquedos. Agora, ele acredita que alguém espalhou a história. Provavelmente o porteiro ou a vizinha. E está se sentindo humilhado e exposto. O companheiro dele acha que houve quebra de privacidade e quer processar o condomínio. A pergunta é, Douglas, o condomínio pode ser responsabilizado por expor uma encomenda pessoal? Isso pode gerar dano moral? E qual é o limite da conduta de porteiros e moradores nesse tipo de situação?
2: Olha, o condomínio ele tem responsabilidade sim, porque a gente tá falando de uma relação que aconteceu ali entre a portaria e o morador, né? O comprador ali do item, e essa informação vazou, e não foi por parte do morador, só tinha duas pessoas envolvidas, né? Não foi por parte do morador, com certeza foi por parte da portaria, isso não pode, a conduta do porteiro foi antiprofissional. Se ele for um funcionário terceiro de uma empresa terceirizada, ele precisa ser removido do posto. A história, você começa a escutar, parece ser engraçada, mas não é engraçada, porque eu tenho certeza que o morador se sentiu exposto, teve
0: constrangido,
2: teve a sua intimidade violada, né? E não é função do porteiro divulgar o que os moradores recebem, quem recebe, informações pessoais e principalmente de cunho íntimo dos condôminos, né? Então, se for um funcionário terceirizado, precisa ser recolhido do posto. Se for um funcionário orgânico do condomínio, ele tem que ser advertido, porque o condomínio ele pode responder por isso judicialmente. Se esse morador entrar com ação aí contra o condomínio pode ter que pagar uma indenização aí por toda essa exposição, danos morais, quebra da LGPD, né, da Lei Geral de Proteção de Dados, tudo isso. É preciso ter responsabilidade, cara.
0: Olha aí, hein? Então já tá aí a resposta para você. Tem uma pergunta aqui no YouTube da Flávia Suzuki. E quando o síndico faz uso e fruto do dinheiro do caixa do condomínio?
2: Olha, respondendo a Flávia aí, o síndico ele tem a previsão orçamentária dele aprovada durante o ano, no começo do ano aí, geralmente por via de regra e por lei, ela tem que acontecer nos 3 primeiros meses. Nessa previsão orçamentária, é previsionado tudo que ele pode gastar com as despesas ordinárias. Com o que é ordinário? Água, luz, gás, tudo para manutenção do condomínio, pagamento da portaria, da limpeza, das manutenções. Qualquer gasto extra, dependendo do valor, ele precisa ser discutido em assembleia, tá? Ah, rompeu uma tubulação de água ali, eu não posso chamar uma assembleia para pagar lá R$1.500 para o cara arrumar a tubulação de água, porque a assembleia ela tem um prazo mínimo legal, cada convenção determina 5, 7, 14 dias, então não posso esperar chamar uma assembleia para resolver o vazamento. Entendeu?
0: Agora, é algo emergencial.
2: Aí, para esses casos, não, mas dependendo do caso, do que foi, do valor que for gasto, ele precisa sim ser tratado em assembleia.
1: Agora, a gente vê vários casos, inclusive há pouco tempo, que até o chefe de cozinha, o Henrique Fogaça, que assumiu um prédio na Avenida Paulista, um prédio gigantesco, histórico
0: não
1: aqui na nossa de São
0: bem
1: Paulo.
0: Com cozinheiro.
2: É isso que eu ia falar. Não sei. Alguma coisa está dando errado, né?
1: Eu não sei. Mas ele assumiu que ele é morador daquele prédio, tem isso. Uhum. E aí ele viu a situação com o síndico que estava realmente. Mas não era. Não dá nem para tirar que ele estava tirando. Ele estava fazendo um buraco no orçamento daquele prédio. Eu também conheço, obviamente, outras pessoas com prédios relativamente com condomínios caros, que o síndico ele vai e fica fazendo, sabe, você tá me entendendo, né? Dando aquela tirada no dinheiro e vai...
2: Aquele extra, né?
1: Tira um pouquinho, né? Já não paga o condomínio alguns, aí ele tá ganhando um pouquinho mais, tá fazendo aquilo ali de emprego de forma ilegal. Mas quando descobrem isso, é direto com a polícia? Tem algum conselho que faz só dos moradores? Existe esse conselho que é só dos moradores, que não envolve o síndico, alguma coisa deste gênero?
2: Existe sim o conselho consultivo, né? E existe o conselho fiscal que apura aí os gastos do síndico mensalmente, uma vez que tem alguma desconfiança ou tem alguma irregularidade nas contas. O que tem que ser feito é contratar uma empresa de auditoria profissional. Essa empresa vai fazer os levantamentos, os apontamentos, vai direcionar para o síndico para que ele responda. No caso da suspeita ali, inicialmente, ele precisa ser afastado do cargo, né, cara? Sim. Tem que se provar o contrário, até que ele consiga ou não provar a inocência dele, ele precisa ser afastado do cargo, né? E uma vez que ele foi afastado ali, que foi feita essa auditoria, se foi constatado alguma coisa, ele precisa ser notificado, porque ele tem direito de resposta, né? Para que seja respondido. E todo esse relatório de auditoria, junto com a resposta dele, se sim ou se não, precisa ser levado para a Assembleia, para que os moradores decidam se vão entrar com ação de prestação de contas, né? Onde ele vai ter que prestar contas e o condomínio vai tentar reaver o prejuízo financeiro que ele teve, né? É raro, mas acontece sempre.
1: É, porque da forma que... Desculpa, Tevini. Da forma que você falou, o Douglas, com gastos emergenciais. Então estourou uma tubulação. Ninguém vai ver a obra.
2: Não.
1: Ninguém vai chegar e vai falar, eu vi que tava fazendo. E outra, ele pode estar envolvendo uma outra empresa.
2: Isso.
1: Sempre tem aquele amigo, aquele conhecido. Então eu chego e falo, eu vou falar que foi 1.500, mas você põe um pouquinho menos e o resto a gente faz... E, obviamente, isso pode ocasionar problemas, porque se fez uma vez, vai fazer outra. E outra.
2: Isso.
1: E aí, obviamente, quem é lesado é nada mais do que o morador, que tá morando ali.
2: O condômino, o contribuinte.
1: O contribuinte dessa empresa.
0: Olha só, chegou mais uma pergunta da Letícia aqui. Douglas, como você vê a gestão do síndico junto ao corpo de conselheiros e subsíndicos? Vemos muitos síndicos com administração individual, ou seja, decisões centralizadas.
2: Olha, é uma pergunta muito interessante e assim, o que é importante frisar, tá? É, o síndico ele precisa fazer uma gestão transparente, atuante com o corpo diretivo ali para entender as necessidades do condomínio, porque é, os conselheiros eles são moradores do condomínio, né? Então eles entendem, eles sabem na vivência do condomínio e das dificuldades. Então ele é aquela ponte mais próxima entre o morador e o síndico, entre a gestão do condomínio. Então é importante que todo o corpo diretivo tenha esse envolvimento, mas esteja realmente ali para ajudar e no interesse de ajudar o coletivo, no interesse coletivo e não no interesse pessoal. Porque acontece muito do morador ele entrar no corpo diretivo, ele se aproximar do síndico a fim de defender interesses particulares dele, sabe? Olha, exatamente. Tá me incomodando, eu não quero, mas e aí? O teu tá te incomodando, vai interferir no coletivo, não pode, né? Então, assim, é muito importante a atuação do síndico junto ao corpo diretivo, desde que o síndico ele não seja impedido de trabalhar. Porque, no final das contas, o responsável civil e criminal é o síndico. Né? Então, às vezes, o conselheiro vai lá e fala, olha, não, o conselho decidiu que você não vai fazer isso, mas isso pode trazer um impacto para ele, e quem vai responder é ele, não é o conselheiro. Então, tem muito essa questão, né, do síndico saber até onde ele pode ir e até onde ele pode escutar o corpo diretivo aí, sem que ele seja responsabilizado e sem que isso afete o coletivo. Eu já tive problemas na minha vida de sindicatura com o corpo diretivo, com conselheiros, onde eles defendiam interesses próprios e não particulares. Era o interesse dele. Ah, isso aqui é bom para mim. Se não vai ser bom pro coletivo, problema. Então, eu quero que trate dessa pauta, sabe? Ah,
1: eu uso a piscina. Então, vamos aumentar o tamanho da piscina. Mas não precisa, né? No, de modo geral, uma coisa que ele tá pensando só e olhando pro próprio umbigo.
2: Eu tinha um condomínio que os moradores queriam muita cobertura das vagas e a gente entrou no embate com o corpo diretivo, com o conselho, porque os conselheiros, eles moravam no primeiro andar e se subisse a cobertura ia tirar o impacto visual. Então, eles eram contra, entendeu? Só que a maioria, os moradores queriam. E o síndico, ele tá lá para atender todos. Só que em uma assembleia é a maioria que vence, entendeu? Muitas assembleias, nós vamos, já fui muitas assembleias, que a pauta, o meu interesse era sim. Chegou lá, os moradores decidiram que não, entendeu? E você tem que respeitar como gestor do condomínio, porque são eles, é eles que moram lá, é eles que decidem, né? Você não pode trazer a situação para você, né? Claro, o seu interesse.
0: Com certeza. Perfeito, olha só, o pessoal tá adorando aqui, Marcos Antônio, pra mim um dos melhores programas, Vini, fala pro Douglas ter um quadro semanalmente no Chega.
1: Aceita, hein?
0: Aceita. A Roseli tá aqui, Douglas, estamos com você, parabéns, síndico melhor que Guarulhos tem. Agora eu quero te falar uma coisa, e aquele grupo, o síndico participa do grupo do WhatsApp?
2: Meu Deus.
0: E aquele chato do grupo do WhatsApp do condomínio, o síndico que tem que frear? A gente tem um vídeo aqui, que a gente vai assistir agora, desse tal chato do grupo do WhatsApp. Pode rodar, produção.
4: Pessoal, segue a foto. Acabou de cair um pelo de cachorro aqui na minha verenda. Gente, eu sou alérgica. Vamos prestar mais atenção? Gente, eu acho importante a gente também padronizar a cor dos piscas de Natal, tá? Eu acabei vendo à noite que tem gente colocando pisca colorido. Não fica bacana, gente. Fica super bagunçado. Vamos padronizar certinho, porque alguém sabe o apartamento que tá fazendo alguma festa. Eu acabei de escutar um parabéns super alto. E agora são 10 horas da noite num domingo, gente. Isso já foi discutido em assembleia, gente. Precisa começar a multar. Tem gente que precisa descansar pro dia seguinte. Tem alguém fazendo churrasco? Pessoal, vocês não podem esquecer de ligar o exaustor, tá? Porque minha casa tá cheirando de fumaça e eu acabei de lavar o cabelo. Gente, algo que também deve ser discutido em assembleia é pra definir a cor da tela de proteção. Tem gente colocando tela escura, tela clara e de loiro. Só acabei de chegar em casa e percebi que tem gente que não separa o lixo, gente.
0: E aí, Douglas?
1: Algumas coisas são válidas.
0: Outras, pelo amor de Deus,
2: né? Cara, tem.
0: O síndico faz parte do grupo do WhatsApp?
2: Olha, Vini, eu não participo de grupos abertos justamente por conta disso. Porque esses grupos abertos, eles viraram
1: e-commerce. Tribunal. Reclamação sem fundamento algum.
2: Central técnica, né? Muita gente, muito especialista. A gente começa a fazer uma obra no condomínio, aparece engenheiro químico, astronauta. Cara, é assim, aí o síndico solta um comunicado, olha, a obra não vai poder ser executada porque amanhã o clima não está favorável, aí começa no grupão lá. Não, mas eu olhei aqui, não vai chover porque eu consultei minha astróloga, porque eu consultei a moça do tempo. Cara, esses grupões de WhatsApp tem que ter bastante saúde mental, Vini. Olha, é muita exposição, é muita briga, é baixaria, então a gente não participa. Eu tenho um grupo com os moradores que é um grupo fechado, de comunicados, onde a gente emite os comunicados lá e a galera super agradece, porque a galera tá na correria no trabalho. Quando olha o WhatsApp, Vini, 1.500 mensagens. Aí o cara vai lá, para o trabalho dele e fala, meu, alguma... condomínio tá pegando fogo, né? 1.500 mensagens do grupão. Quando o cara abre lá, é a foto do cocô do cachorro nas áreas comuns. Aí a dona do cachorro já viu do pet. Aí começa a brigar no grupão. Aí começa. Aí aquela
1: baixaria, sei que eu tava... né? Gente, desculpe atrapalhar, mas a minha sobrinha tá fazendo sopa nesse
2: filme. Tem o número dela.
1: Só hoje.
2: Pô, hoje.
1: Trufas da Dona Maria. É, né?
2: Começa. Caldo, né? Do nada, no meio da briga. Olha aqui, ó. Pãozinho caseiro. Apartamento 65, né?
0: Tem áudio chegando, vamos ouvir.
5: Boa tarde, Vini. Boa tarde, Pedrinho.
0: Boa tarde, meu
5: irmão. Boa tarde. Eu sou a Val, querida, do Guarapiranga. Eu gostaria de saber, a gente chamou da área de risco, a gente foi retirado. E aí o governo fez a moradia para baixa renda, né? São 280 moradores. Só que eu moro numa rampa, fizeram uma rampa para não pôr elevador, fizeram essa rampa no meio do prédio. E aí molha muito dentro da minha casa, não já pedi várias vezes para colocar um toldo, a gente não consegue. O piso escorregadio, é perigoso, pessoas que ganham neném, pessoas que fizeram cirurgia, sabe? A gente já falou se não dava para fazer colocar um piso, ajudar, né, a gente não tem nenhum tipo de ajuda nessa parte, é como se você não tivesse, fosse ignorado. Então eu gostaria de fazer essa pergunta. Muito obrigado, Vini, beijo Pedrinho,
0: beijo,
5: obrigada o seu síndico aí.
2: É isso, imagina.
1: Nosso Douglas.
2: É uma demanda muito importante que precisa ser ouvida, né? Eu acho que, além de tudo, o morador ele precisa ser ouvido, ele precisa ser escutado. Isso é uma demanda que não está atingindo só ela, está atingindo outros moradores e que precisa, sim, ser debatido, levado para uma assembleia. Porque no condomínio, felizmente ou infelizmente, a gente tem a questão da padronização, né, cara? Então, se vai fazer uma cobertura, todo mundo precisa seguir o mesmo padrão. E aí existe a questão técnica, questão de segurança. Então, uma coisa que precisa ser discutida em assembleia, e essa moradora, ela precisa ser ouvida, né? Ele precisa ir lá, escutar ela, filtrar essa informação e tratar disso numa assembleia, expor para os demais condôminos a situação e o problema dela. Falar, pessoal, ó, temos essa moradora, esses condôminos que estão com esse problema, a gente está trazendo essa solução aqui, o custo disso é tanto, de que forma que a gente vai fazer.

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4: 17 horas e 30 minutos, ele, Douglas Gomes, aqui no Chega Pra Cá hoje, gente. Um episódio incrível, especial com ele aqui pra falar, né, de condomínio. Ele que é síndico profissional. A gente tem a quarta história aqui do Chega, Pedro Casagrande.
5: Temos. Isso porque o Anderson, que trabalha há 23 anos como porteiro e criou amizade com um morador viúvo chamado Almir, de 67, que entrou em depressão após perder a esposa. Tudo mudou quando o Almir, ele apareceu namorando uma jovem de 20 anos. Apesar da diferença de idade, o Anderson, ele percebeu que o amigo voltou a sorrir, engordou, retomou a vida e parecia feliz novamente. Mas, segundo o Anderson, há 2 meses, naquela época, homens começaram a visitar o apartamento quando o Almir não estava em casa. Um dia ele confrontou a jovem e disse que contaria tudo. Foi aí que ela teria ameaçado o porteiro e disse que o Almir é velho e rico, que só quer o dinheiro dele e que se Anderson abrir a boca, ela vai acusá-lo de assédio e fazer ele perder o emprego. Agora, o porteiro vive angustiado porque diz assistir diariamente às traições ao suposto golpe, mas teme acabar prejudicado se denunciar. E a dúvida, obviamente, que fica em aberto é: ele deve contar tudo para o amigo ou o porteiro está ultrapassando os limites da profissão ao se envolver na vida pessoal dos moradores?
6: Cara, é cada história, né? É cada história, né?
5: Isso é cala a boca magra.
6: É o dilema, né? Dilema. O dilema da vida real. Não, o porteiro não pode, nem deveria ter começado esse tipo de tratativa. O porteiro tá ali, ele como prestador de serviço, e a função dele é fazer a triagem dos moradores, o recebimento de encomendas, auxiliar o morador na sua rotina do dia a dia, sem interferência na sua vida, principalmente de cunho íntimo, né, cara? Não pode, de forma alguma.
5: Mas mesmo, por exemplo, ele chega e fala fora do horário de trabalho dele.
6: Cara, é assim, mesmo fora de trabalho, isso acaba criando um vínculo que vai, de, em algum momento, interferir no horário de trabalho dele.
5: Sim.
6: Então, quando existe esse tipo de aproximação, a gente já acende o alerta aí com relação à ação do profissional aí, para monitorar ele, para evitar esse tipo de problema, né? Esse tipo de favores. Porque mesmo fora do horário de trabalho dele, entendendo que fora do horário de trabalho dele ele faz qualquer coisa, mas esse tipo de relação próxima entre o porteiro e o morador, em algum momento vai haver uma interferência dentro do horário de trabalho dele. Aquela interferência emergencial, olha, aconteceu, mas só foi uma vez. Mas aconteceu e não deveria ter acontecido, cara. Conduta antiprofissional.
5: Agora, quando o síndico, ele tem ciência de um fato como esse, ele troca o porteiro, ele tem uma conversa.

0: às vezes troca o horário, o que o síndico ele também pode fazer quando ele tem noção do que está acontecendo?
1: Olha, quando se fala de um funcionário terceirizado, a gente vai aí, nós vamos identificar a empresa, pedir para que tome as providências cabíveis. Se for orgânico, o condomínio comum, né, funcionário direto do condomínio, o condomínio vai advertir esse funcionário e também cabe a orientação ao morador que esse tipo de proximidade não deve acontecer dentro do ambiente de trabalho, e eu recomendava que não aconteça nem fora do ambiente de trabalho, pois há um risco de interferir na vida deles aí, né? Tanto profissional como pessoal, cara.
0: É uma situação... acaba virando chata, né? Chata. Você considera o cara um amigo, tá ali não sei quanto tempo já no prédio, aí a mulher dele tá com outro cara, e você vai fazer o quê? Acabei entrando no tempo, mano. Vai fazer o quê?
2: Não vai fazer nada.
0: Então, exatamente, você não vai fazer nada. Aí vê teu amigo sendo... corneado.
2: Eu me lembro de uma vez que eu fui, a gente tinha uma parceria aqui com um restaurante, eu nunca me esqueço disso, que tem mais a ver com o que nós estamos falando. Eu tinha uma parceria aqui na rádio e eu sempre ia profissionalmente com as pessoas lá pra fazer reunião lá nesse restaurante.
0: Muito bom, aliás, saudade.
2: E de uma vez que eu fui com com o meu parceiro, o garçom falou assim: o senhor vai querer aquela bebida de sempre? O senhor vai querer... O senhor esteve aqui ontem, eu lembro. O senhor quer... Eu olhei para aquele garçom, eu falei: meu Deus do céu, se eu tivesse realmente traindo, coisa que eu não tava, viu, gente? Eu tava profissionalmente.
0: Importante falar.
2: Eu achei esse garçom muito boca aberta, né? E aí a gente pode trazer isso pro porteiro, né? Tem porteiro que a gente tá vendo aqui, eu tô recebendo mensagens aqui, de porteiro que perguntou na frente, né, do casal aqui, quando o casal tava entrando, tipo assim: ah, e aquele rapaz que veio ontem aqui é da operadora tal? E não era da operadora e acabou o casamento. Acabaram de me contar aqui no Instagram pessoal, que tá ouvindo o programa.
0: Bem bacana, hein?
2: Aquele porteiro que fala além do que é pra ele falar,
0: Douglas. Além do boa tarde, boa noite,
1: nós temos que calar ele, né? Nós temos que calar ele, né? Para evitar conflitos entre os condôminos, né? Porque ele sempre vai levar uma conversa de um terceiro, né, cara?
2: É verdade.
1: Até esse terceiro descobrir que o nome dele está sendo falado no condomínio, cara. Então a gente literalmente tem que calar esse funcionário.
2: Como você disse, né? O problema hoje em si, não só de um síndico, mas eu acredito que em qualquer empresa, é gerir pessoas, né?
1: É difícil.
2: Por quê? Os funcionários são pessoas, os condôminos são pessoas, né? Então é muito difícil. Tem áudio chegando aqui, não chega pra cá, vamos ouvir.
3: Olá, boa tarde. Sou Júnior Lima, de Guarulhos.
2: Oi, Júnior.
3: Gostaria de mandar um abraço pra toda a equipe do programa. O programa tá sensacional.
0: Valeu, um abraço.
3: Uma agenda semanal aí com o Douglas. Eu já conheço o trabalho dele, da equipe da JDG.
0: Olha aí.
3: Eu tenho uma dúvida em relação a certos síndicos que se recusa a disponibilizar a pasta de prestação de contas, ou a prestação de contas está atrasada, né? Qual ação que os moradores podem tomar para que seja disponibilizado essas informações, o que, que pode ser feito quando o síndico não está com a prestação de contas em dia. Forte abraço.
2: Um beijo, querido. Um abraço. Obrigado. Como que é, Douglas? As pessoas, o síndico ele tem que ter uma pasta de prestação de serviço para que esse morador consulte quando ele quiser?
1: A legislação ela fala que todo ano, no primeiro trimestre, o síndico deve prestar contas em assembleia de tudo que ele gastou durante o ano. Só que a prestação de contas ela acontece todos os dias. Então, dentro do condomínio, o síndico ele faz a atuação da forma operacional e administrativa, e tem a administradora do condomínio onde estão disponíveis todos os gastos ali, os contratos. Então, essa prestação de contas, a gente fala, Pedro, que ela é diária, ela acontece todos os dias. E é um dever e uma obrigação dos moradores acompanhar isso diariamente, porque aquilo que você falou, é o dinheiro deles. Em alguns condomínios onde a gestão ela é duvidosa, onde a gestão tem indícios de corrupção, não é uma gestão transparente, alguns síndicos restringem essas informações aos moradores, não deixa publicar a pasta de prestação de contas, né? Ou demora a publicar, enfim, para fazer algum acerto, algum ajuste, isso não pode, ela tem que ser diária. Respondendo a pergunta do ouvinte aí, do Júnior, os condôminos, eles devem notificar o síndico e a administradora para que ele faça a atualização da pasta de prestação de contas, e que isso seja feito de forma diária através do sistema da administradora, tá? Uma pergunta muito boa e muito coerente.
0: E quando é feito esse pedido, tem que ser exatamente no mesmo dia? Ou pode ser semanal, mensal, trimestral? Oh. Essa é por parte, obviamente, dos moradores fazendo esse pedido, e a resposta, obviamente, do síndico.
1: Pedro, a prestação de contas ela tem que ser diária. Então, eu tenho administradoras que eu faço um pagamento hoje, a administradora já coloca no portal dele. Olha, foi pago o chaveiro, foi pago um serviço extra, YB, hoje foi pago a terceirizada, os funcionários, a portaria. Tem que estar lá lançado isso diariamente. Às vezes, o que pode acontecer, que não é normal, é o prestador teve um problema no momento da emissão da nota. Então, está demorando para fazer o fechamento. Mas aí, ele deve dar um prazo para o condômino. Falar, olha, em dois dias o prestador de serviço falou que vai enviar a nota e nós vamos disponibilizar para vocês. Essa prestação de contas ela é importante que seja diária. Por quê? Para evitar que o rombo aumente. Então, hoje tem lá um pagamento errado, de cunho duvidoso, ninguém viu, ninguém fez nada, aquilo que você falou é amanhã acontece, aí amanhã, aí começou com 1.000 e daqui a pouco tá em 30, 40 mil. Por isso que é importante o morador, o condômino, acompanhar a prestação de contas diária, entrar no sistema e verificar, olha, tá tudo certo, Douglas. Já teve várias vezes morador, olha, o que é esse serviço aqui? Falou, olha, isso aí foi um chaveiro que a gente precisou contratar, quebrou a porta, enfim, algum serviço.
0: Cara, fica a dúvida porque às vezes na nota não vai estar escrito lá chaveiro, né?
1: Isso, serviço executado, tem o nome da empresa, o valor que foi recolhido, né? Então o morador, às vezes ele tem essa dúvida e ele deve sim procurar o síndico e pedir explicações, pedir pro síndico que ele explique para ele o que é aquela nota, com que foi gasto e como que foi gasto, né? E é muito importante que isso seja feito diariamente. A responsabilidade não é só do síndico fazer essa prestação, Vini, diária, mas sim do morador acompanhar isso diariamente e vir perguntar, questionar, muito importante. E cara, de verdade, eu fico muito feliz quando o morador vem e traz para mim esse questionamento, essa pergunta, quando ele tem dúvida. Eu falo, meu, o cara tá olhando a prestação de contas. Sim. Esse tipo de fiscalização é bom, ajuda a gente no nosso trabalho do dia a dia, entendeu? E traz a gente para próximo do morador e constrói aquela relação de confiança, né?
2: Perfeito. Olha, a Márcia Regina tá aqui. Vini, fala do porteiro que levou a bolsa. Eita. E o cachorro... lembrei agora. Eu tava procurando. Isso foi um calabouca Magda que a gente recebeu.
0: Ah, sim.
2: O que aconteceu, Douglas? O próprio porteiro fazia compras na internet, que também entregava lá no local dele de trabalho, né? Na muvuca do dia a dia lá, ele catou, né, a embalagem dele, levou embora, deixou lá. A filha dele, nova, abriu e o cachorro foi lá e rasgou a bolsa. Quando ele viu, que bolsa é essa? Não comprei bolsa. Ele inverteu, ele trocou sem querer a embalagem amarelinha que chegou lá para ele e levou o que era de uma moradora, que era uma bolsa caríssima, e o cachorro dele rasgou a bolsa. Nossa. E agora tá a moradora e o síndico atrás da bolsa, porque lá no aplicativo diz que foi recebido no prédio. E qual que era a dúvida dele na época? Se ele contar que ele levou sem querer, o síndico não ia acreditar e ia mandar ele embora de qualquer jeito. E se ele contar que ele levou e o cachorro comeu, a moradora ia acabar com ele e ia gerar uma demissão do mesmo jeito. Quando ele nos escreveu, ele estava sem saber o que fazer. Nesse caso, como que esse porteiro, ou enfim, o porteiro pode colocar o endereço do condomínio para receber as suas correspondências?
1: Não pode, Vini, né? Ele não mora ali no condomínio e ele vai estar... Quando ele coloca o endereço dele ali para receber, ele está usando um serviço do condomínio, tá? Ele tá usando. Isso acontece muito em condomínios nossos. O cara não mora no condomínio, mas a mãe dele mora lá. E ele vai lá e se cadastra como morador só para receber as encomendas, porque a portaria é 24 horas, né, Vini?
2: Isso.
1: E hoje Mercado Livre, Shopee... Hoje a gente nem fala mais do Correios, né, cara? A gente fala de Mercado Livre e Shopee. Os caras entregam meia-noite, 1 hora da manhã, 8 horas. Quem mora em residência hoje é muito engraçado, né? Tem essa dificuldade de receber encomendas. Hoje eu moro em residência e eu tenho dificuldades. Porque nem sempre eu tô em casa, entendeu? Então muitos moradores acabam cadastrando pessoas no condomínio para fazer o recebimento dessas encomendas. E não pode. Por que que não pode? Num caso desse aí, como que eu vou responsabilizar a pessoa? De que forma que eu vou responsabilizar ela se ela não mora no condomínio? De quem que eu vou cobrar isso aí? E, querendo ou não, ele tá usando um serviço que é do condomínio, uma portaria, né? Nós temos uma portaria 24 horas, a gente paga para ter um funcionário ali, abre aspas, 24 horas, que são dois funcionários, 12 e 12, e o cara não mora no condomínio, não paga o condomínio e está usando o serviço do condomínio.
2: E ainda então, levou a encomenda da moradora.
1: Da moradora errada.
4: O que me causa dúvida é... Mas é o local de trabalho dele, é onde ele vai estar boa parte do dia dele. Ele não pode colocar, a não ser que, claro, da forma que você destacou, que é colocou como um morador. Não, eu tô pedindo só para entregar lá. Não pode de jeito nenhum.
1: Não pode, Pedro. Esse porteiro, com certeza, ele não trabalha todos os dias. E no dia que ele não estiver lá, o outro porteiro vai receber. Você concorda que ele está usando o serviço de portaria que você paga?
4: Sim.
1: Para ele, né? Ele não dá desconto no trabalho dele, né, Vini? Fala, esse mês eu vou dar um desconto de R$500 no meu salário pro condomínio, pra ajudar o condomínio. Entendi. Não vai, né? Não pode.
2: Olha, tá aí, respondido, ideia. Minha amiga. Tem mais áudio chegando aqui, não chega pra cá.
5: Boa tarde, Vini. Pedro Casagrande, tudo bem? Me chamo Leonardo, moro no Tremembé. É assim, eu fiquei sabendo que teve um caso por aí que o morador do prédio não pode ficar criando um monte de cachorro e nem gato no apartamento. Antigamente não podia. E por que que hoje pode e antigamente não podia? Porque assim, a gente vê cada uma, porque os cachorros e os gatos e os animais de estimação é como se fosse filho de quatro patas também. Eu queria saber o seguinte, se no apartamento pode criar um monte de animais. Eu não moro em apartamento, mas amigos meus que moram em apartamento faz isso. Fico no aguardo da resposta. Abraços, até logo.
4: Um abraço, Léo. Olha, a gente tem um exemplo, lembra do nosso Luca? Nosso Luca trabalhou com a gente aqui na capital. Só que ele morava em casa, então não tinha problema. Mas ele tinha uns 20 e poucos gatos. Só que a pessoa quer fazer isso dentro do apartamento. Pode?
1: Olha, o
4: Pedro. Tem um gato, tem um cachorro, periquito, tem papagaio, vai ter até um mico-leão dourado lá.
1: Tudo dentro da casa. Pedro, não tem restrição. Acontece mesmo isso que ele falou, e durante os últimos anos houve um aumento populacional, né, dos pets em condomínios. Eu estava até conversando com o Vini aqui no intervalo, né, e a gente estava falando sobre isso, sobre essa questão, né, que o pet, ele é uma questão muito sensível dentro de condomínio. Você vai num grupo de WhatsApp lá falar mal de um pet, okay, ou qualquer coisa, a galera vai te apedrejar. O tribunal do WhatsApp vai entrar em ação e vai acabar com você, cara. Não existe uma restrição de quantidade, tá, mas aí cabe alguns cuidados aí de que forma que o cara pode ter 20 gatos lá, desde que ele não atrapalhe a rotina dos outros moradores.
4: Não fazendo barulho,
1: a questão da higiene do local. E daí, cara, fica aquela... Aí eu devolvo a pergunta, né? Como é que a pessoa, em um apartamento de 42 metros, consegue criar 10, 20 gatos?
2: 30
1: né, cara?
2: Gatos, pelo amor de Jesus.
1: Será que ele vai conseguir manter essa harmonia aí do local limpo, cuidado, né? E também a questão da saúde dos gatos, né? Sem incomodar os vizinhos, mau cheiro, barulho, essas coisas. Ele pode ter quantos gatos ele quiser, cara. Desde que ele não incomode os vizinhos, desde que a rotina dele não afete a vida dos vizinhos.
2: Perfeito. Gente, esse foi Douglas Gomes aqui no Chega Pra Cá. Uma audiência incrível. Douglas, muito qual bom. É a sua rede social para que as pessoas possam entrar em contato? Quer trocar o seu síndico aí?
1: Boa, ajuda.
2: Na tela, a rede social, para quem não está nos vendo, qual é a sua rede social, Douglas?
1: É essa daí mesmo, JDG Sindicatura. Somos uma empresa com 12 anos agora, vamos fazer esse ano em agosto, de atuação no mercado condominial na cidade de Guarulhos e São Paulo, tá? Guarulhos e São Paulo. Estamos aí, deixamos as redes sociais, quem quiser seguir, acompanhar um pouco do nosso trabalho aí, da nossa rotina, do nosso dia a dia, a gente está à disposição aí.
2: E olha aí, hein? O povo tá querendo um quadro que não chega pra cá, hein? Oh, Douglas Gomes é comunicador já, né?
4: Os nossos prédios.
2: Douglas, muito obrigado, né, por todos esses esclarecimentos, né? Por vir aqui, por dispor do seu tempo e esclarecer, trazer uma prestação de serviço para o nosso ouvinte, Capital.
1: Ô, Vini, muito obrigado. Quero agradecer a você, ao Pedro.
4: Valeu, obrigadão.
1: Pelo tempo, pela disponibilidade, por esse espaço que é muito importante, né? Vocês escutavam muitas histórias do condomínio, né? De condomínio, verdade, que acontece em condomínio, e não escutavam o posicionamento do gestor do condomínio, né?
2: E você sabe que aqui no Chega Pra Cá, o nosso síndico é o Rosino.
4: É verdade.
2: Só que nós já tivemos um outro síndico que se chama Everaldo Silva.
4: Tem uma cabeça gigantesca.
2: Você conhece este síndico que foi? Ele foi síndico do Chega Pra Cá, ele que comandava ali, ó. Ele passou a bola pro nosso querido Rosino. Conhece o síndico Everaldo Silva?
1: Rapaz, grande Everaldo Silva. Conheço há 11 anos, vai fazer 12 anos. Everaldo,
4: e ele pessoa. No condomínio? Não, vamos lá.
2: Eu acho que o Everaldo é chato do.
4: Eu sabe o que ele é? Vou fazer. Ô Douglas, posso fazer um churrasco aqui em casa hoje? Ô Douglas, eu vou precisar ligar uma máquina aqui de cana em casa? Eu posso fazer um barulhinho a mais? É 10h10. Ô Douglas. Eu quero reservar a piscina. Não, não pode. Ah, mas Douglas, a gente é amigo, Douglas.
2: A moradora. O cocô dela, do cachorro Tonho ali, ela não pegou!
1: Aquele chatão do grupo de WhatsApp. Não. Grande Everaldo, conheço, vai fazer 12 anos. É um condômino exemplar, pessoal. De ouro.
4: Puxando o saco.
1: Não, é um condômino.
4: Aí fica difícil.
1: Exemplar, cara. Exemplar.
2: E você sabe que ele, o Everaldo, ele é dono, né? De um bosque que tem lá, porque ele mostra a cara.
4: Ele, o bode.
2: O bode, né?
4: Como ele já virou dono.
1: É o flash? Lugar, o bode, né? É o flash? É o raio. Lá nesse condomínio tem uma área verde que a gente conseguiu uma liberação na prefeitura lá, junto aos órgãos competentes. Era uma área verde fechada e a gente conseguiu fazer a abertura dessa área verde. E, cara, quando a gente fez a abertura, e o pessoal lá que fez o trabalho falou: meu, por que você não coloca uns bichos aqui? Umas ideias meio loucas, e eu gosto dessas ideias. Uhum. Falei, pô, bacana. Então a gente colocou galinha, colocou
4: bode, cabra. Passou por aprovação, passou por um conselho?
1: Isso, tudo em assembleia. Cara, a galera quem adora. Votou?
4: Ah, Everaldo. Votou?
2: Ele gravou vários vídeos. E o do bosque, quem que é?
4: Everaldo.
1: Quem votou?
4: E os condôminos? Cabra, galinha.
2: Todo mundo adora, né?
4: Coelhos.
2: Grande Everaldo. Amigo, Everaldo. Um beijão.

0: a história foi
1: Quantos
0: resolvida.
1: Anos já?
0: A gente vai fazer agora em agosto 12 anos de atuação
1: já
0: no mercado.
1: Já dá pra se candidatar a presidente do Brasil.
0: Rapaz, eu ainda não estou pronto pra administrar esse condomínio.
1: Esse condomínio é gigantesco.
0: É gigantesco, cara.
1: O que tem de picuinha nesse condomínio.
0: Esse condomínio ainda, Vini. Eu preciso amadurecer mais um pouco.
1: Tá bom, então. A gente vai pro intervalo e a gente já volta.

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2: Falo do sistema Anchieta Imigrantes pro litoral. Se puder, evite. A Anchieta está congestionada na passagem por São Bernardo entre o 13 e a passagem pelo corredor ABD no 17. Está enroscado esse pedaço. E mais à frente tem redução de velocidade por causa da operação comboio a partir da praça de pedágio da via Anchieta. Carros de passeio, de preferência pela rodovia dos imigrantes, que está muito boa agora da capital até a Baixada Santista. 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
6: 17 horas e 54 minutos. Já dá pra ser um síndico, Pedro Casagrande? Aprendeu
7: eu?
6: Bastante?
7: Deus me livre. Tá louco? O que eu vou fazer sem síndico, cara? Não, não quero não, não quero.
6: Tem parabéns ao Douglas.
7: Aonde?
6: Hã?
7: Aonde tem uma vaga?
6: Não, depois a gente fala onde tem.
7: Chama o Douglas!
6: Que...
7: Chama, não quero ser síndico no lugar.
6: Meu, Douglas, muito bom, hein, cara? Nossa, adorei o programa de hoje.
7: Espetacular.
6: Espetacular, porque é o que o Douglas falou aqui no final, né? Vocês, a gente quer saber das histórias, mas a gente quer saber como solucioná-las.
7: Porque acontece, né? Todo dia.
6: Todo dia
7: vai ter algum condomínio com problema, não tem muito o que fazer.
6: E você sabe que hoje também cresce-se o condomínio de casas.
7: É verdade. Né?
6: Não tem só condomínio de apartamento. Tem muito condomínio hoje que é condomínio de casas. Fechado ali, várias casas ali. Tem o famosão, que todo mundo sabe que é o Alphaville.
7: É.
6: Mas tem os menores hoje também, que se cresce muito aí pelo Brasil, né? E precisa ter um síndico também.
7: Não, tem que ter um síndico, tem que ter uma ordem, tem que ter uma direção, porque senão cada um faz o que quer. E, obviamente, quando a gente está falando de convivência, não é bem assim. Apesar que você está na sua casa, mas espera aí. Você pode fazer barulho depois? Você pode chegar a fazer uma festa na sua casa com som alto que vai atrapalhar a rotina do outro pessoal? Não pode. Então, é isso que o síndico faz. Ele nada mais é do que uma pessoa que vai mediar, e ela que tem, obviamente, como ele disse, né? A lei. Não atua fora da lei, é tudo que está dentro da lei e, obviamente, com as regras, que não são leis, do próprio condomínio. Então, o síndico, ele nada mais vai fazer do que colocar elas em prática de fato.
6: Perfeito. E esse foi o programa de hoje. Eu quero agradecer a audiência de todos vocês. Obrigado pelo carinho.

0: Obrigado pela audiência. E amanhã estamos de volta aqui, né, às 16 horas. Muito obrigado, produção. Obrigado, Rosino. Obrigado, Pedro Casagrande.
1: Valeu, Vini. Amanhã nós voltamos. Lembrando que tem na nossa quarta-feira Amor e Sexo no nosso Chega Pra Cá. Quero agradecer a você pela sua audiência, paciência e a companhia junto conosco. Não se preocupe que nós voltaremos amanhã aqui na capital.
0: Beijo do Vini. Tchau.

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2: Quem sai da Tietê, pega Salim pra Vila Prudente, o trecho entre a Radial e a Rua do Acre tá bem congestionado, principalmente a pista interna. A pista lateral, na passagem pelo cemitério Quarta Parada, apesar de intensa, funciona melhor. Depois da Rua do Acre, vai tudo bem até a Luiz Inácio de Anhangamelo. Da Anhangamelo até a marginal do Tietê, a Salim funciona bem, tem pouco movimento. 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

0: Se o aposentado não confirmar dentro desse período, o contrato será cancelado automaticamente. Segundo o governo, a medida foi criada para aumentar a segurança e tentar evitar fraudes e empréstimos feitos sem autorização do beneficiário, problema que vem atingindo milhares de brasileiros. Outra mudança importante é que o prazo de pagamento do consignado aumentou. Antes, o aposentado podia parcelar em até 96 vezes. Agora, o prazo poderá chegar a 108 parcelas, ou seja, até 9 anos de pagamento. Além disso, alguns contratos poderão ter carência de até 3 meses para começar o pagamento. Mas é importante ter cuidado, porque quanto maior o prazo, maiores podem ser os juros e o valor final da dívida. Por isso, antes de confirmar qualquer empréstimo, o aposentado deve conferir com muita atenção o valor contratado, a quantidade de parcelas, a taxa de juros e o valor que será descontado do benefício todos os meses. E fica um alerta importante: nunca entregue sua senha, seus documentos ou faça reconhecimento facial para desconhecidos. Muitos golpes continuam acontecendo contra aposentados e pensionistas. Caso apareça desconto indevido no benefício, é possível procurar orientação jurídica para analisar a situação e buscar o cancelamento e a devolução dos valores. E se você tem dúvidas sobre esse ou qualquer outro assunto da Previdência, entre em contato com a nossa produção pelo WhatsApp 011-96501-1000.
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0: Muito boa noite pra você que tá ligado aqui na Capital, no FM 77.5, no AM 1040, Capital com você. Este é o Capital da Bola com Basílio e Amigos, chegando aqui na Capital. Vamos juntos até 8 da noite, nesta terça-feira de futebol. São Paulo em campo, Santos em campo também, 26 de maio. Deixa eu quebrar o protocolo já direto aqui. É porque o São Paulo tá em campo, é o primeiro time que joga. Deixa eu já fazer um contato rápido com o Rogerinho, que tá lá no Morumbis. Alô, Rogério, boa noite, tudo bem? Gol já! Mas já!
1: Deu sorte, Raul!
0: Gol de quem, Rogério?
1: O Arthur! 37!
0: Então,
2: outra!
1: Cara, pelo amor de Deus, mano. Boa noite, Raul, boa noite, Vasco, Fatioli, Corvina, Tune, São Paulo já em campo, já, como você falou, acabou de fazer um gol, 1-0 contra o Boca River. São Paulo que tem em campo, Raul, com Rafael, Lucas Ramon, Alan Franco, Osório e Wendel, Danielzinho, Pablo Maia, Arthur, que fez o gol, André Silva, Ferreirinha e o Caleri. Olha, tudo muito baixo aqui hoje, deve chegar aí no máximo a 15, 16 de pessoas.
0: Perfeito. Daqui a pouco o Rogério volta. 1-0 São Paulo e Boston River. Começou, Arthur já marca logo no primeiro ataque. São Paulo sai na frente. Muito boa noite, Basílio Pé de Anjo. Tudo bem, Baza?
2: Tudo bem, Raul. Boa noite a você, Rogério, Rosino, Atule, Patioli, a todos que nos acompanham, né? Tomei até um susto aqui agora. Pô, eu vi essa empolgação do Rogério gritando gol.
0: Se for na Copa, ele vai gritar como,
2: falei,
0: então,
2: ou gol contra ou foi a favor, né? Arthur. Eu falei, deve ser o rei Arthur, né? Então, parabéns ao São Paulo, que a mesma coisa foi a semana passada. Saiu, fez o gol e depois foi aquele sufoco.
0: Aliás, o Dorival Júnior ainda não venceu. Tá, hoje deve ser a primeira vitória. Hoje é Sul-Americana, mas ele está 9 jogos sem vencer no Campeonato Brasileiro, porque conta do Corinthians também.
2: Sim,
0: jogos sem vencer, né? Basílio Pé de Anjo é um futebol que não para. Mais tarde teremos o Santos, tem o Grêmio também, o Rogério daqui a pouco vai repassar, e daqui a pouco a gente vai falar a respeito da Copa do Brasil, porque hoje houve o sorteio, né? Temos aí os confrontos definidos, e daqui a pouco vamos falar, é o futebol que não para, e tá chegando, Basílio, hoje dia 26... na próxima semana tem amistoso chegando aí já, clima de Copa chegando e o futebol não para, mas esses pontos aí são importantíssimos, hein, Basílio? Podem fazer diferença lá na frente, hein?
2: Com certeza, e nada melhor do que sair dessa situação que o São Paulo se encontra, pelo menos dá uma alegria a mais ao torcedor, mas a gente fica muito preocupado com tudo que tá ocorrendo. E o São Paulo, o Rogério está aí de testemunha. Faz um primeiro tempo assim primoroso, onde você aguarda que o segundo tempo, mesmo com a reação do adversário, vai tentar equilibrar, mas o São Paulo aí parece que tem as oscilações assim muito grandes. E essa é a desconfiança dos torcedores. Então, por isso que, de repente, vamos torcer muito para que o São Paulo, pelo menos, faça os 3 pontos. Eu que gosto muito do Dorival, tenho certeza que o Dorival vai alcançar a sua primeira vitória.
0: Alô, Luciano Fatioli, 19 horas, 8 minutos. Boa noite, Fati.
3: Oi, Raul. Boa noite ao Basílio, boa noite, Rogério, boa noite ao Rosino, a Túlio, um abraço a todos. Daqui a pouco, 9:30 da noite, né? Santos e Deportivo Cuenca. Santos buscando a vitória para seguir vivo na Copa Sul-Americana, mas um dia patético, pelo amor de Deus. Esse Santos

0: é o circo, a única diferença é que não tem a lona. Vou repetir, o Santos Futebol Clube não é um circo, aliás, eu falei errado, ele está um circo, só que essas sessões circenses e muita palhaçada já vem durando uns 2-3 anos, o que é muito complicado, né? Bom, história, resumo da ópera, é hoje Deportivo Cuenca, daqui a pouco eu falo aí o provável Santos que começa o jogo, e o detalhe é o seguinte, o Brasão estaria fora, que a intenção da diretoria seria negociá-lo para fazer dinheiro, pedir o João Paulo de volta lá para o Bahia, confiar no Diógenes e João Pedro, que são os goleiros. Diógenes é o reserva, João Pedro é um moleque aí de sub-20, mas bom goleiro até de seleção brasileira. Então, o Brasão seria vendido para fazer dinheiro. Muito bem. Aí, resumo. Isso aí ele não jogaria, nem hoje, nem contra o Vitória sábado. Tá bom. Isso ontem. Aí hoje voltaram atrás, ligaram para ele, vem pela concentração. É um circo, né? Aí hoje ele chegou de manhã com a malinha lá, com a mochila, seja lá o que for, e ele vai ser o titular. Até ontem, final da tarde, não seria, porque o Santos pretendia negociá-lo. Aí hoje de manhã ele apareceu lá para se concentrar, tomar café e tal, para jogar hoje. É o fim da picada, pelo amor de Deus. E aí também surgiu que, independente de se jogar ou não, há um clube português que o Juliano Bertolucci, empresário, estaria negociando o jogador por 8 milhões de, acho que de dólares, sei lá, enfim. Olha, esse Santos é desanimador, né? E para hoje não está chovendo, está a temperatura bem gostosa, aliás, aqui em Santos, bem agradável, bem gostosa mesmo. Ingresso a R$5,00 para quem é sócio do Santos. Ingresso a R$5,00, porque senão não tinha nem ingresso vendido até anteontem. Olha, a gente pensa que já viu de tudo, o que está no fundo do poço, aqui está abaixo do fundo do poço, não sei como é que chama, abaixo do fundo do poço, preciso pesquisar ainda, ver com algum engenheiro de obras, para saber qual é o termo, porque o Santos está debaixo ainda do fundo do poço, é triste, viu? Daqui a pouco eu volto, até já.
1: Já, inclusive, Fátio, eu vou continuar contigo, pelo seguinte, né? Ontem, né? Fez uma semana da convocação para a seleção brasileira. Quando o Marcelo Teixeira chegou lá no Museu do Amanhã, ele, não, o Neymar tá bem, nada de contusão. Quarta-feira, inclusive, ele tá.
0: Que não, né?
1: Tá à disposição do time, enfim. Aí depois a gente viu que a coisa mudou. E o Cuca, na entrevista que concedeu após a derrota contra o Grêmio, ele disse, né, que a missão dele foi cumprida, que era o projeto Neymar, pro Neymar chegar à Copa. Só que o torcedor não olha agora o Santos. Numa situação
0: de aluguel, né?
1: Difícil, vai ter o Vitória agora, que é um jogo difícil, e aí se não ganhar, vai ficar esses 45 dias aí na zona de rebaixamento. Ontem você trouxe a informação no seu boletim a respeito de saídas, né? A respeito de Zé Rafael, parece que o Mike também vai nessa barca. Pô, quer dizer, é um segundo semestre que o Cuca também já deu a entender que quer reforços.
0: O Santos comprou, Raul, todos bichados.
1: Sim.
0: É sério, o Santos comprou todos bichados. O Mike é um joelho estourado, tornozelo, alguma coisa estourada. Ganhando 1 milhão e pouco, 1 milhão e alguma coisa de reais, 1 milhão e 200, parece. Aí todo mundo fala, pô, mas por que ele fala o salário? Porque o Santos deve pra Deus e pro mundo. O Santos deve até pro cara da padaria, pro caminhão do vai pra Monha, vai Curau. Então tem que falar, 1 milhão de reais pro cara que não joga. Tem que estar aposentado pela Previdência Social. Zé Rafael foi um grande jogador? Foi. Operou a coluna, parou, zerou. É capaz até, não sei não, que ele não se aposente. Porque no Santos ele não consegue jogar. Imagina as dores que esse rapaz deve ter, porque ele não consegue desenvolver. Também ganhar 1 milhão de reais. Esse foi até mais decente, o Zé Rafael, que pediu para ficar, para treinar em separado. Ele pediu inicial. O Santos já ia colocá-lo para vender na prateleira da loja, né? Assim, do shopping, para todo mundo ver se alguém quer comprar. Mas o Zé Rafael tomou a iniciativa e pediu para ficar fora, para treinar em separado. Nossa, é um negócio pavoroso, Raul.
1: Pô, e o torcedor aí na Baixada, o Fatioli, como é que você vê? Porque assim, há uma idolatria pelo Neymar, mas vamos lá, a gente não sabe se o Neymar vai jogar...
0: Já foi muito maior.
1: Há uma preocupação do torcedor agora com o time, Neymar à parte, com o time que tá, com o que ficou agora sem o Neymar?
0: Eu tenho uma opinião, o Santos joga melhor sem o Neymar. Eu tenho uma opinião, tô falando sério, o Santos joga melhor sem o Neymar. Vejam o primeiro tempo, não, contra o Coritiba foi um caso à parte, uma tragédia que, pela

0: amor de Deus, não se justifica. Se bem que o Coritiba ontem, mais uma vitória contra o Bahia, o Breno Lopes fazendo gol, agora acertou o pé. Mas é o seguinte, o Santos joga melhor sem o Neymar. Algumas partidas o Santos jogou melhor sem o Neymar. Primeiro tempo contra o Grêmio, pô, foi um negócio muito legal. De ver, eu até me animei, eu falei, nossa, já posso morrer que eu já vi o Santos pelo menos voltando a flertar com o bom futebol no primeiro tempo. Aí o segundo foi, é o time que tem medo de ganhar. O Santos é um time que tem medo de ganhar. A vitória assusta os jogadores do Santos. A vitória, o placar à frente assusta. Jogadores do Santos devem se borrar inteiro, me permitam um termo chulo, tem que jogar de fralda geriátrica, porque é um negócio pavoroso. Time sem identidade, sem tesão, vamos falar o português claro, e com medo da vitória. Eu falo do Juventus, e é verdade, podem me falar que não, imagina, você tá louco, que agora tem a SAF, tá, tudo bem. Mas que nem o dirigente do Juventus, quando o time sobe, pô, como foi agora, devem estar desesperados. A não ser que a SAF banque, que parece que vai bancar. Mas se não, o presidente, todos querem se jogar do viaduto na Moca, sei lá de onde, porque ficam desesperados. E o Santos é a mesma coisa, pô. Tem medo de ganhar. Pô, é um negócio pavoroso. Marcelo Teixeira não pode... Pra quê, né? Eu fico pensando assim. Me permita só expressar essa minha opinião. Pra quê um homem trilionário, família trilionária, graças ao trabalho deles... com a Universidade de Santa Cecília, com uma construtora que o filho é o responsável, construindo um prédio aqui na Praia de Santos, que é um negócio espetacular, apartamento de 5 milhões de reais, todo esse exemplo, para que as pessoas tenham a noção exata do império, da fortuna, né, do poderio que tem a família Teixeira na questão de dinheiro. Pô, para que vai voltar para ser presidente de um time que já estava praticamente falido? E ele acabou de afundar, o time já estava no fundo... do poço, ele colocou abaixo do fundo do poço, como eu já falei anteriormente. Pra quê? Com as irmãs sendo contrárias, doutoras, professoras Lúcia e Silvia, sendo contrárias, meu Deus do céu, pra quê? Vai viajar, vai curtir a vida, vai, sei lá, fazer o quê? Ah, mas a paixão se explica, tudo bem. É coisa de sentimento, fazer o quê? Realmente, cada um tem o seu. Mas ele não pode ir numa padaria, Raul, é sério, não tô brincando, não pode ir numa padaria, não pode ir num shopping, não pode, dependendo do restaurante que vá, dependendo das pessoas das outras mesas, ele vai ter que ir embora. Que é xingado, e só não é agredido. Porque para ir no banheiro, na rua, ele vai com segurança. Tá? Seguranças permanentemente ao lado. Porque senão apanha dos torcedores. Para que isso? Eu não entendo, Raul.
1: Pois é. Bom, mas em relação ao Neymar, pelo menos, Basílio, acho que ele vai chegar bem, talvez não 100%, mas bem. Por quê, Fatiola? Estou vendo aqui um vídeo que Neymar postou com um novo cabelo. Está se preparando. É importante. Porque amanhã, dia 27...
0: E a mulher que tem um filho dele, uma delas já garantiu moradia lá, já conseguiu visto. Ou seja, aquele circo tradicional de a família inteira, papagaio, cachorro, chimpanzé, cavalo, burro, jumento, tudo lá no hotel, já o circo de sempre... vai novamente estar com espetáculos agora baseados nos Estados Unidos, viu?
1: É, porque amanhã, dia 27, a seleção se apresenta, a maioria dos jogadores se apresentam, os que jogam hoje, né, alguns, amanhã, e só os atletas que vão estar na final da Liga dos Campeões no sábado se apresentam no domingo. Então amanhã a gente vai ter muito assunto aí, aquela apresentação, cada um com a sua malinha, enfim. Deixa eu voltar com o Rogério Rocha lá no Morumbi para a gente falar do que aconteceu ontem à noite, que teve jogo fechando a rodada, e também a respeito do sorteio da Copa do Brasil. Alô, Rogério, tempo e placar no Morumbi, Rogério.
2: Oi, Raul, com 17 do primeiro tempo. Agora é 18 minutos do primeiro tempo, continua São Paulo 1, Roberto River 0.
1: Rogério, vou pedir para você virar a sua tela, só para você ficar o celular de lado. Você tá de... Gol de novo! Ah, não é possível, Basílio. Não é possível. Alguma coisa está acontecendo hoje.
2: Raul, me chame, por favor, 55 vezes, tá bom? Quando você me chama, é o gol de São Paulo. Eu fui preso na área, nem vi quem foi. Que fez ponto, por favor. Já vou consertar o gol, mas pode me chamar à vontade,
1: viu, Raul? Mas você não viu quem fez o gol? Você tá aí, Rogério? Quem fez o gol, Rogério?
3: Foi o Rogério Ceni, não foi?
2: Não, não foi.
1: Palinha?
2: Não. Eu acho que foi no momento
0: mais ruim. Miller.
2: Chulapa, Sérgio Chulapa.
0: Gino Tarte, Gino.
2: Orlando, Orlando foi. Você travou? Dino Orlando.
1: Não foi o Dodô, não?
0: Dino Orlando.
2: Não, Raul, foi um gol contra do zagueiro.
1: Ei, meu, que fácil.
2: Obrigado, graças por tudo, graças.
1: Gol contra.
2: Contra, Raul, 2-0 São Paulo, agora com 19 do primeiro tempo, Raul.
1: Pois é, resultado bom pro Dorival aí, pra dar uma acalmada, né? Então, Rogério...
0: Caramba, eu tô em Santos, senão tá louco pra ir nesse jogo,
1: viu? Ô, jogaço, caramba, hein? 16 mil pessoas pô, lá no Morumbi.
0: Tá aí, bem localizado, pô, pra chegar, pra sair, tudo, noite agradável, poxa.
1: Inclusive, o Fatioli, ontem, a CBF soltou uma nota... Vai ter uma reunião com os clubes ainda no segundo semestre, mas a ideia, Basílio, Rogério, Rosino, é que para o ano que vem não tenham mais jogos em meio de semana nesse horário, das 19 horas, de 21 para frente. E também eles querem acabar com os jogos de domingo depois das 6 da tarde. Querem fazer mais jogos no domingo de manhã, aquele horário das 11. Por quê? Diz que domingo à noite... Basílio, domingo à noite e esses jogos de meio de semana, 19 horas, 20 horas, tá dando prejuízo. Não tá dando prejuízo, eles estão deixando de ganhar. A não ser quando é Corinthians e Flamengo. Diz que os estádios ficam vazios e porque a dificuldade para você chegar, você imagina chegar no Morumbi hoje, 7 da noite. É bom só pra TV, mas não tá sendo bom pra bilheteria. Então a sim, tendência é que pro ano que vem...
0: Vocês vão na festa lá que ele tá fazendo ou não?
1: Ontem, né?
0: Não. Não, mas parece que tem outra hoje, porque algumas moças não tinham como ir pra casa, aí dormiram na casa dele, então a festa continua hoje.
1: Ah, eu não sabia, sério?
0: É. Algumas parece que são de um convento que ela perde, são missionárias, são religiosas. Mas aí convento tem aqueles horários, né, de entrada, de saída, principalmente de entrada, de retorno. É como passou das 22 horas, a informação que eu tenho é que elas permaneceram na casa dele, e aí a festa hoje continua daqui a pouquinho.
1: Ô, meu Deus do céu, haja festa, hein?
0: Tá, motivos pra comemorar, Felipe. Afinal, quem que é o artilheiro do Flamengo na temporada? É ele, né? Quem é que tem feito gols importantes em títulos, não é ele? Ó, então tem que comemorar, poxa.
1: Tem mais expulsões que gols nesse ano, né?
0: É, pior que é, pô.
1: Rogério, vamos então aos jogos de ontem, tivemos um, né, e a Copa do Brasil, quer dizer que o Rogério Ceni que faz, hein?
2: Ontem perdeu mais um jogo, Raul, Curitiba 3, Bahia 2, com isso eles falam também, o São Paulo ficou meio ruim, né? O São Paulo tem um sexto lugar, se não me engano, então, assim, mais um vitória do Curitiba e mais uma derrota do Bahia.
1: Rogério Aí. Rocha, vamos fazer o seguinte, ó, duas coisas. Fala, diga, mais, diga. Fala. Isso, fala no microfone.
2: O que eu falei pertinho? O que eu falei no seu ouvido, Raul Machado?
1: Agora sim.
2: Fala no seu ouvido, oi, Raul.
1: E a Machado. Outra coisa, pra quem tá na live e te vê de frente, vire o seu telefone. Você está de lado.
2: Tá deitado. O telefone está deitado.
1: Não, deixa a senha.
3: Agora sim.
1: Agora sim, agora sim.
2: Ah, então, agora tá em pé. Agora beleza.
1: Apoie ele aí na poltrona da frente, aí você fica com as mãos livres. Vê se você consegue se apoiar.
2: Olha, na frente é um jogo.
1: Tá vazio, Basílio. Meu Deus do céu. Então vamos lá, Rogério. Temos aí os confrontos da Copa do Brasil. Ziu.
2: Ih, rapaz, foi muito bom, viu? Eu não vi aqui o São Paulo e o Flamengo, mas tudo bem, vamos juntos. Olha, os confrontos são os seguintes, Raul. Vasco da Gama e Fluminense. Ou Fluminense faz o segundo jogo em casa. Internacional e Corinthians. Corinthians também decide em casa. Mirassol e Grêmio. Grêmio também decide em casa. Atlético Paraná e Vitória. Vitória decide em casa. Atlético Mineiro e Juventude. Eliminou São Paulo. Juventude decide em casa. Santos e Remo. Remo decide em casa. Chapecoense e Cruzeiro. Cruzeiro decidindo em casa. E Palmeiras e Fortaleza. Fortaleza decidindo em casa, os jogos são para a base do dia 1º de agosto e a volta no dia 5 de agosto. Raul Machado.
1: Perfeito. Quem está no YouTube, pode deixar, Túlio, deixa mais um pouquinho aí na tela. Eu acompanhei o sorteio ao vivo. E engraçado, Basílio, que chegou na penúltima bolinha, o penúltimo chaveamento, quase deu Palmeiras e Cruzeiro. Quase. Que aí saiu o Chapecoense. Se saísse Fortaleza, sobrariam as bolinhas de Palmeiras e Cruzeiro. Na teoria, Basílio, não sei o que você acha, o Fátio vai comentar também, o Rogério também. Eu acho que os jogos são... eu acho que nenhum...
3: Tem jogo difícil.
1: Você acha?
3: Que tenho. Que... Santos e Remo. Esse aí vai ser jogo duro.
1: Você acha?
3: Jogo duro é porque o Santos decide lá, né?
0: Titi, né?
3: É que vai decidir lá.
1: É que a
0: decide assistir.
3: Ah, mas não tem como. O Santos atropela aqui.
1: Todo mundo vai atropelar aí, né? Eu acho só o clássico carioca, Vasco e Fluminense, por ser um clássico.
3: Sim, ali
1: tem um equilíbrio. É do Inter e Corinthians é aquela rivalidade que
3: entre aquela os dois, tradicional.
1: Do DVD, enfim. Mas
3: exatamente.
1: Como o Corinthians decide em casa, é uma vantagem importante ao lado da Fiel com o Diniz. O Corinthians voltou a ficar forte. Mirassol e Grêmio, o jogo de volta é em Porto Alegre. Acredito que pela fase do Campeonato Brasileiro, um ligeiro favoritismo pro Grêmio, embora é um jogo difícil. Atlético e Vitória são dois times que estão bem no Campeonato Brasileiro. Atlético e Juventude, acho que o Basílio, o Fatioli, todo mundo vai concordar aqui que o Atlético é favorito. A mesma coisa o Santos, só não tropeçar em casa, né? Aí a tendência é que passe. Chapecoense e Cruzeiro também dificilmente não vai dar Cruzeiro. E Palmeiras e Fortaleza. Palmeiras, mais uma vez, teve sorte. Pega um time que tá na segunda divisão, né?
3: Aí tem sorteio depois, na outra fase?
1: Tem. Aí tem sorteio de novo.
0: É o fim, né?
1: Aí só depois, nas quartas de final, que aí tem o chaveamento. Aí vamos até a final com a tabela. Tudo tranquilo pra você, Fátio? Acho que os grandes aí devem passar, né?
0: Sim, mas esse regulamento é o fim, né? Parece gincana de escola, pô. Minha Nossa Senhora, será que não dá pra fazer como é que fala? Pra quem fez melhor campanha até agora? Copa do Brasil, vamos lá. Quem fez melhor campanha até agora? Entre Santos e Remo, vai? Foi o Santos, então o Santos decide em casa. Foi o Remo decide em casa. Pô, não é possível, pô. Nossa Senhora, sorteio de mando é gincana de colégio, pô. Numa fase tão importante da competição, é gincana de colégio. É o fim da picada, puta que vida, na minha modestíssima opinião, pô. Nossa, é um negócio favoroso.
1: O Raul. Pode falar.
2: Ah, e a parte de valores, né? Na quinta fase, cada time que se ganhar, ganha 2 milhões. Nas oitavas de final, 3 milhões. Na quarta de final, 4 milhões. Semifinal, 9 milhões. O vice-campeão ganha 34 milhões. E o campeão, 78 milhões.
1: Raul. Agora, tem um detalhe curioso, Basílio, que esse ano a Copa do Brasil vai ser a final com um jogo único. Só que a CBF vai postergar o máximo onde vai ser esse jogo, porque não dá pra saber onde vai ser. Vamos supor que chegue em Corinthians e Palmeiras, e é possível, numa Sim. final. Esse jogo vai ter que ser onde?
3: Na porque... Javari.
1: Porque aí você não pode pôr as duas torcidas. É complicado isso, e com relação...
3: justamente pra ninguém entrar. Ninguém vai...
1: Ô, Fati, olha, eu acompanhei o sorteio, muito engraçado, em cima do que você falou.
0: Não teve show?
1: Não, foi mais rápido.
0: Mas nem o Manuel, aquele Manuel da caneta azul, nada?
1: Nada, mas foi assim, teve o sorteio, aí teve um intervalo de meia hora, 40 minutos, pra depois ter o sorteio dos mandos. E aí é que tá, o fio da meada. Eu acompanhei, eles fazem por blocos, por quê? A preocupação de algumas regiões é não ter, por exemplo, o jogo de Corinthians e Palmeiras, e aí tem o Santos também. Por exemplo, se o Corinthians vai jogar aqui no meio de semana em casa, o Palmeiras tem que jogar fora. E vice-versa. A mesma coisa no Rio, embora não tenha o Flamengo aí, né? Os dois acabaram se pegando. Mas em Minas, por exemplo, vai ter Atlético e Juventude e Cruzeiro e Chapecoense. Os dois não vão jogar... pode ver, tá um de cada lado, né? Um vai jogar o primeiro jogo em Minas, o outro vai jogar o jogo da volta. É super dirigido, eles fazem por blocos, de modo, Basílio, que a coisa fica interessante pra televisão, né? Pra caiba todo mundo, né?
3: A carta, vamos se dizer, é totalmente marcada. Não tem como você fugir. A gente faz o comentário, né? Eles têm ideia tão brilhante, né? Como eles estão fazendo aí... essa tabela, mas eles não têm consciência daquilo que tem que fazer, o trabalho do futebol em si, né? Daquilo que faz o público vibrar, gritar, participar, e por isso que de repente a gente fica aí refém do quê? Do VAR? Você fica refém do VAR, um lance ou outro, você não sabe qual é o objetivo que eles praticamente podem trazer para adiantar. Alguns já estão querendo colocar o que vai acontecer na Copa do Mundo, já estavam querendo colocar agora. E o duro que são colegas nossos, que a gente fala, não é possível. O cara, ele tá querendo antecipar as coisas, sendo que ainda não faz parte, entendeu? Do próprio regulamento, tanto da FIFA como CBF, e é isso que deixa a gente aborrecido. Mas se você for observar aqui, ainda bem que vai ter um sorteio para outra fase, né? Tem um sorteio aí, logicamente, as coisas devem definir até de uma, Eu não acredito em surpresa aí não, viu, Raul? Perante acho. Aquilo que está ali naquela tabela...
1: Os favoritos devem passar,
3: eu
1: disse, né?
3: Eu acredito muito nos favoritos.
0: Perdão, vai.
1: Pode falar, Baza,
0: vai. Não, que o Baza, mas você sempre... Você não, a gente sempre fala... É que sempre tem uma zebra, uma ou duas zebras, será?
3: Sim,
0: eu tô achando que Remo ganhar do Santos não é zebra, juro por Deus, não é mesmo. Pelo momento atual, em outra época seria, pelo momento atual do Santos não é. E se bobear 1-0 Remo no jogo decisivo, vamos imaginar, 0-0 primeiro, na volta 1-0 Remo, gol do Patrick, que é aquele que chegou no Santos, que... meio campo lá.
3: Sim.
0: Mas sempre tem uma zebrinha, uma ou duas, será?
3: Eu não acredito, pelo chaveamento que está ali, pelo momento que nós estamos vendo, já é em cima do que você fazer.
1: É que a diferença é muito grande um time para o outro, né?
3: Se você for observar, são jogos decididos praticamente em casa ali.
1: Os que estão à direita decidem em casa.
3: Mas você pode pôr ali e tirar o quê? A dúvida de um Palmeiras, que está num momento único.
1: Não
3: só fora, como jogando dentro de casa. Você vai pôr ele como uma zebra? Quer Fortaleza ver? É uma zebra.
1: O Fortaleza ganha do Palmeiras?
3: Pra mim,
1: não. A Chapecoense ganha do Cruzeiro? Acho que pra nós, não.
3: Pra mim, não.
1: O Remo? Não ganha. A Chapecoense tá quase rebaixada já.
0: Eu digo pelo Cruzeiro, que também adora
3: emoções.
0: Entregar a rapadura também.
1: É que assim, a gente tem que lembrar de uma coisa também. Esses jogos são depois da Copa. Os times poderão ter outros jogadores.
0: E outra coisa,
1: são dois jogos. Em dois jogos, é muito difícil ter surpresa. Difícil, quando é um mata, aí sim. Agora, dois jogos, ó. Atlético e Juventude. O Atlético, aqui eu acho que dá Atlético, mas uma distância mais curta. Atlético, Paranaense e Vitória. Aqui também é justo, mas eu acho que dá Furacão.
0: Para vocês, após a Copa do Mundo, Neymar volta para Belém do Pará ou volta para os Estados Unidos? Ou já fica, melhor dizendo, pelos Estados Unidos, hein?
1: Eu acho que nesse momento tem duas perguntas que são difíceis de responder. Se Neymar estará no Santos e se o Memphis também estará no Corinthians, embora... parece que alguns parceiros surgiram aí, né, Basile? A gente vai falar daqui a pouco, depois do intervalo. Mas o Neymar, olha, difícil, Fatioli, porque assim, vamos lá. Se o Brasil ganhar a Copa, é um cenário. Se não ganhar, é outra. Mas o Neymar, eu acho que a tendência é que volte até para ajudar o Santos, que o Santos vai estar nessa situação aí, né, Basile? Vai estar embaixo, né?
3: Se ele diz que ter essa paixão, esse amor, seria de
1: até o final do ano.
3: Obrigação dele,
1: salvo o Santos,
3: voltar... Até no aspecto mesmo de motivação, que querendo ou não, enquanto ele estiver jogando, ele ainda vai ser o Neymar. Para mim, na minha opinião, ele vai ser ainda o Neymar. Então, até como retribuição de tudo aquilo que todo mundo falava, para o Santos foi bom o Neymar, eu acho que foi o contrário. Ele se aproveitou do momento, não rendeu aquilo que se esperava... E o Santos foi praticamente que o levou de volta a uma seleção brasileira. Então, por isso que eu acho que o interessante foi o Santos. Sendo que na chegada dele era totalmente ao contrário, né? Então, você pega hoje os nossos colegas dizem que hoje o Santos serviu muito mais ele do que ele ao Santos, entendeu?
0: Então, barriga de aluguel, né?
3: É, barriga de aluguel.
0: Parece, né? Pelo menos é uma opinião que eu tenho. Assim,
3: é por isso que eu tô dizendo que, para ele, até numa questão de amor e carinho, de respeito pela torcida, né? Que teve até pela sua convocação, hoje ele deu uma retribuição em voltar e falar: não, vou terminar mais um aninho aqui no até o fim do ano, eu tô no Santos. E vou cumprir com a minha obrigação, e os outros times que vier, vem pro ano que vem. Até numa questão de...
0: Será?
3: Mas, infelizmente, às vezes tem gente que tem um coração, mas o coração meio peludo, né? Então, isso daí é muito difícil.
0: Eu acho que no final do ano, assim, pelos últimos acontecimentos, enfim, envolvendo o menino, né? Eu acho que é achismo, né? Pelo amor de Deus, isso até lá vai mudar, porque como você falou, vocês falaram, depende do resultado de Copa, depende do que ele vai apresentar na Copa do Mundo, porque também a gente tá comentando, de repente ele não entra em jogo nenhum. Tô falando sério, pô. Pode acontecer, sei lá. Se bem que levar o cara pra não, né? Bom, vai lá. Eu acho de achismo, puro achismo, que final do ano ele para. Encerra com o campeão de uma Copa, jogando bem, jogando mal. Acho que no final do ano ele encerra. Não sei se vai encerrar aqui ou nos Estados Unidos. Mas acho que final do ano pendura as chuteiras, pô. Acho.
1: Ah, eu acho que ele ainda joga o ano que vem.
0: Ainda?
1: É muito novo. Pô.
3: Com essa pequena bagatela que ele está tirando aí, hoje ele dentro de campo, ele mais dois anos,
1: Fati. A máquina tem que girar, Fati.
3: Mais dois anos.
0: Ele também está com dificuldade financeira, tem que faturar mais um pouco, não, né?
3: Eu digo no aspecto de que, pô, até as empresas de propaganda... Ele aposentar jamais.
1: Talvez vai para uma praça que o futebol Estados Unidos, que não é tão...
3: Claro, então ele vai ter sempre esse know-how aí por detrás dele.
0: Vai passar...
1: Vai o quê?
0: Vai fazer propaganda de uma tubaína, aquela menorzinha de plástico, da garrafa de tutti-frutti, né? Pelo menos vai pegar um, como diz um amigo, um casqueirinho por aí ainda, né?
1: Vamos fazer um rápido intervalo. Tempo e placar aí no Morumbi, Rogério!
2: Estamos com 36 minutos do primeiro tempo, 36. São Paulo 2, Boston River 0, gol de Arthur e Juana Costa contra.
1: Perfeito, voltamos já rapidinho, 19h35.
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9: Raul, eu não tenho... E não estive participando nesses últimos dias, mas estamos aí na sintonia, né? Nas estradas, sim, estamos aí no trabalho, ligados aí no nosso Capital da Bola com Basílio e amigos. Raul, chegamos a mais uma Copa do Mundo, né, Raul? Aí eu queria te fazer uma pergunta como ouvinte. A que nível você coloca hoje o ranking das principais seleções favoritas ao título? E também essa pergunta eu direciono a você, Basílio. Na sua opinião, porque sabemos que a nossa seleção brasileira tem suas limitações. O técnico veio, é um dos melhores de ponta do mundo. Mas vocês não acham que é preciso dar um tempo a esse treinador para que, quem sabe, no próximo ciclo a nossa seleção esteja melhor? Com jovens renomados, né? Uma renovação mais fixa e, quem sabe, um pouco mais de espelho e olhar para os jogadores que atuam dentro do nosso país. É isso, amigos. Um abraço a vocês. Sérgio Roberto, estamos em Wagner, na Chapada Diamantina, ligados na sintonia. Boa noite.
1: Boa noite, muito obrigado boa pela noite, sua participação. Tem mais um aí, o Basílio responde, solta.
10: Boa noite, boa noite, boa noite.
1: Boa noite.
10: Coitado do Rogério, gente, não judia assim do menino. Pelo amor de Deus. Uma boa noite para todos aí da Rádio Capital. Basílio.
3: Valeu, Natal.
10: Fatioli, Raul,
1: Rogerinho.
10: Rogerinho tá trabalhando hoje no Morumbi?
1: Tá lá.
10: Um abração pra todos aí. Boa noite.
1: Tá te
10: boa
1: ouvindo, noite. Tá te vendo também.
10: Juventino!
1: Grande falou, Juventino. Juju. Bom, o Sérgio Roberto pediu o ranking, Basílio. Como é que você coloca hoje aí?
3: Olha, eu acho que ele faz a pergunta e ele mesmo responde. Agora, eu vou figurar do meu lado. Eu acho que, perante tudo que a gente observou de classificação e tudo, eu coloco como os favoritos, primeiro, a França e a Espanha. Eu coloco os dois como os primeiros mesmo, que podem estar brigando para decidir esse Mundial. E aí você vem com as tradicionais, né? As seleções tradicionais. Uma Alemanha, quem mais? Um Brasil.
1: Espanha.
3: Espanha seria Espanha e França, entendeu? São as duas que, para mim, são as...
1: De ponta.
2: Portugal não, Basílio? Portugal?
1: Portugal, Holanda, Uruguai...
3: Eu coloco Portugal, sim, mas nesse patamar que vai entrar aí a Alemanha...
1: No segundo pelotão.
3: E mesmo assim, eu particularmente eu vejo aquela que o Filipão ganhou, né, aquela
1: Eurocopa.
3: Taça, a Eurocopa, como uma das favoritas e depois chegou no próximo Mundial... Não apresentou 10% daquilo que a gente viu, né?
1: E a Inglaterra, que todo ano chega como...
3: Nunca... E olha que ela faz renovações e renovações, mas eu não vejo assim com grande expectativa. Mas pode ser o quê? Pode ser a grande surpresa essas seleções que a gente tá citando agora. Brasil, a própria Inglaterra, Alemanha, que são seleções tradicionais.
1: Tem a Bélgica aqui.
3: A Bélgica que também tem aqueles lampejos deles, né? Fizeram aquela Copa lá e só. Mas eu não vejo assim... eu só coloco no primeiro patamar a França e a Espanha.
1: Eu tô com base. Rogério, chamou, Rogério?
2: Não,
1: Fatioli, Fatioli.
0: Falar da Bélgica é Lukaku, hein, o trator africano.
3: O centroavante.
0: Não vai outra vez? Vai, né? Acho que tá convocado, não é isso?
3: Lá os caras jogam até 112 anos, né?
0: Falar 112 anos, eu tava vendo, sério, só saindo um pouquinho.
1: Tá convocado, sim.
0: Tá convocado?
1: Tá, Romelu Lukaku.
0: Tá vendo uma entrevista do Tony Tornado, vocês viram? O pai dele morreu com 117 anos e ele tá com 97. Tô falando, aproveitando 10, o tema, então. Impressionante, hein?
1: Não bebe e fuma, hein? Exatamente, sem não bebe e não fuma, sem vício ou
0: álcool. Ah, então eu já tenho que agradecer muito, viu, de estar vivo. Não.
2: Adora isso.
1: O que o Basílio falou realmente faz sentido. Acho que qualquer ranking que for feito, a maioria das pessoas vai colocar França, Espanha, a Argentina por ser atual campeã, e aí vem depois...
3: Só através dos retrospectos.
1: Mas o que a gente não pode esquecer é o seguinte, é uma Copa. Sabe quem foi a quarta colocada da última Copa? Marrocos. Quem ganhou a última Copa do Brasil? Corinthians. O São Paulo ganhou uma Copa do Brasil recentemente. Copa, a própria Argentina na última Copa estreou com derrota. E aí depois... o técnico embalou. O futebol, ele é momento, vai depender da campanha de cada... Por isso que a gente tem visto aí, Croácia chegando, Bélgica chegando em semifinais, em quartas de final. A Copa é um campeonato à parte, é um tiro curto de 8 jogos, que quem se achar melhor naquele momento, tem as maiores chances. Tem sonora aí, é isso? É o 20? É o 20, né? Então saltou o 20 primeiro.
11: Boa noite, capital da bola.
1: Chicão.
11: Basílio e amigos. Bazar. O Neymar vai ser cortado na seleção. Ele está podre. Estado de putrefação.
1: Fez o cabelo.
11: Não vai jogar, vai ser cortado lá. O Ancelotti fez a parte dele, né? Jogou pra torcida. Chicão, disciplina, freguesia do ó.
1: Ô, Chicão, que é isso? Tá secando já?
2: Tá secando, Chicão.
0: Isso que ele fala, se bem que essa torcida dele... Olha, depois que eu vi Virgínia e Zé Felipe chegando de mãos dadas no aniversário da filha, do filho, sei lá do quê, eu não duvido mais nada, pô. O Chicão também um dia já gostou de chocolate cacau, depois que só queria chocolate branco, eu não entendo mais nada, viu?
1: Tem mais um 20? Deixa o povo falar. Solta, filho!
12: Oi, Raul Machado, boa noite. Aqui é o Edivaldo Paleiro, boa noite. Ah, o chaveamento da Copa do Brasil aí... Teve duas chances, o Palmeiras pegar o Cruzeiro, e o Cruzeiro pegar o Palmeiras, e a bolinha virou, porque, pelo que eu vi aí, não sei, parece que eu estou enganado, mas assisti o coisa aí, o sorteio deles aí, ia dar Fortaleza e Chapecoense, e Cruzeiro e Palmeiras, é igual, Vasco e Fluminense um mata o outro, Internacional e Corinthians um mata o outro, são... 4 times grandes, 2 de cada lado. É os grandes, assim. De um mata o outro. Vasco e Fluminense. Internacional e Corinthians. Os outros não. Os outros já é um time mais considerado bom, mas mais pequeno. Até Paranaense e Vitória é um jogo difícil para os dois, para mim. Mas no contrário, eu acho que o Palmeiras ia pegar o Cruzeiro, mas a bolinha piscou fora do perigo, tá bom?
1: Tá bom, Edivaldo. Eu tava vendo o sorteio, eu lembrei do Fatiolo, eu fiquei olhando a moça mexendo as bolinhas. E eu torci mesmo. Eu torci.
2: Mexendo o quê, Raul?
1: As bolinhas. A mulher tava mexendo as bolinhas ali. As bolinhas brancas. E aí, eu torci mesmo, tomara que dê Cruzeiro, pra ter um jogo legal, porque com todo respeito a esses jogos aí, os grandões vão passar. E aí, eu acho que vai. Eu lembrei do Fatioli. Só tem uma. Porque a bolinha é fechada, né? Mas alguém fala: será que a bolinha é quente? A bolinha é fria, Rosinho?
0: Não, como é que fala? É pesada, né?
1: Pesada ou gelada, né?
3: É gelada porque ela fica pesada.
1: Sei lá o quê. Eu vou achar o vídeo e mando pra você. Porque a moça, ela pega, ela muda. Ela decide mudar. Ela tá no direito dela. E aí, não deu o clássico que a gente queria, né? Ó, vocês estão falando que os times vão mudar. Eu estava comentando com o Baza aqui no intervalo, o Rogério, Luciano Fatioli, sim, e Rosino. Aquele Rodinei, lateral do Flamengo.
0: Pô, excelente, hein?
1: Pois é, fez o gol do título do Flamengo contra o Corinthians em 22, lá no último pênalti. Está encaminhado com o Atlético Paranaense. Voltando ao Brasil. Hein? Olha que coisa maluca. E outro jogador, Fatioli, eu quero saber a sua opinião,
0: Quem?
1: O Fluminense afastou o Ganso.
0: Ah, estão falando já aqui na Vila, isso aqui falam desde que o mundo é mundo, né? Eu não acredito, né? Ele também já não joga no Fluminense faz um bom tempo, né? Mas toda vez que isso acontece, o Santos, sei lá. E do Rodinei, ele estava no Galatasaray, não é isso?
1: Isso, da Turquia. Exato.
0: Pô, brincadeira.
1: Gol!
2: Não,
1: terminou.
2: Que susto. Agora, colocando aqui agora a imagem do campo, agora pode, né? Que tá no intervalo. Os times estão saindo, tá? São Paulo 2, Boston River 0.
1: Ô, Fatioli.
0: Então, ó, só pra completar.
1: Vai.
0: Rodinei, não sei o que o Basílio pensa, mas essa época do Flamengo, quando ele fez o gol no Corinthians, ele, pô, tava jogando pra dedéu. Eu me arrisco a dizer, se ele mantivesse aquele futebol... De repente até uma eventual reserva na seleção. Porque ele é um Mateuzinho melhorado, um pouco mais. Ou vai alterna, com o Mateuzinho às vezes também dá umas pichotadas, os dois se equivalem. Mas fale outros laterais aí pela direita que tem. Pelo menos vontade ele tem, ele vai e volta que o homem é um trator, né? Pena que não vocês... tem a qualidade de cruzamentos como o Fagner, não sei se você pensa isso, ô Baza.
3: Não, se vocês estão se esquecendo de um detalhe.
0: Uau!
3: Os jogadores do Flamengo adoravam o Rodinei. Adoravam, ah, é? Nossa, tá. Ele estava no melhor momento mesmo. Ele era um lateral diferenciado que estava em atividade.
0: Não
3: só
0: canta,
3: que
0: né?
3: Quando apareceu a proposta para ele, os jogadores pediram para que ele não saísse. Entendeu? Os jogadores foram pedir para ele dar continuidade, que não, a diferença vai me ajudar, já dei palavra e ele foi. Só que se ele pensava em pelo menos ser lembrado por uma seleção, ele passou a ser esquecido. É só vocês se lembrarem. Porque até hoje nós não temos um lateral direito.
0: Não tem, então.
3: Só que lá, quando ele saiu, veio o Wesley, veio o Mateuzinho, tá tudo aí, ó, em atividade.
0: O time lá na Turquia, eu não acompanho de perto, confesso que é uma falha minha, assim, de futebol internacional, não acompanho.
3: Ele tá na Turquia ali... ou na Grécia?
1: Fala, Fábio.
0: É Grécia, né? Galatasaray é Grécia.
1: Isso, é.
0: Ah, perdão, é a Grécia. Ah, é que eu sou muito viajado.
1: É que ele se escondeu lá, né, Basílio? Se escondeu.
0: Não é, e olha só que absurdo, eu não lembrava quando eu fui lá andar de balão, pô. Não, ó, ele... Não, ele só falou um negócio. Ele foi eleito o melhor lateral direito lá do campeonato grego. É, com não sei quantos, fez alguns golzinhos lá, poucos, né, como lateral, mas com muitas assistências, foi eleito o melhor lateral lá, pô. Ah, mas o nível do Campeonato da Grécia, sei lá, pô. A lateral direito da seleção brasileira, até se tiver alguém na praia aqui de Santos jogando bem, tem chance de estar lá, pô.
1: Perfeito. Vamos ouvir... É a Leila, isso? A Leila... toda vez que meu a Leila Deus. Fala, tem polêmica. Solta a Leila, ela falando hoje no evento da CBF.
13: Eu não conquistei um título porque eu vou demitir o meu treinador. Esquece, o torcedor que pensa dessa forma, esquece. Eu não vou fazer isso, tá? O Abel é o maior técnico da história do Palmeiras, é o técnico mais vitorioso da história do Palmeiras. Eu não vivo de passado, eu vivo de presente. Mas eu vejo o trabalho desenvolvido por ele e o potencial que nós temos de conquistar vários títulos. Então, até dezembro de 2027, é quando eu saio, o próximo presidente, eu não sei. Não é? Eu garanto, pela vontade da presidente, o Abel fica conosco. E não é porque eu não conquistei...
1: É isso, a Leila defendendo o Abel. E aí tem uma outra fala, Marcelo Paz, vamos ouvir o dirigente corintiano que atualiza essa questão de propostas para jogadores, fala do Yuri também, esclarece o cenário contratual de alguns atletas do clube. Vamos ouvir, Marcelo Paz, podemos? Marcelo Paz, solta, Rosino, deixa ele falar. 19h51, daqui a pouco o Rogério Rocha voltando do Morumbi, pode soltar.
14: Yuri, de deixar o clube pensando numa transferência até para o futebol europeu, e ouvimos falar também do Hugo, né, que não foi para a Copa do Mundo, mas teria esse desejo de ir pro futebol europeu. Existiu essa conversa com vocês? Como está esse tipo de negociação? Chegou proposta? Não chegou? Como está essa conversa interna dentro do Corinthians?
15: Bem,

0: trabalhar com ele e está gostando de trabalhar com ele. Então é isso que eu vou valorizar. Quanto a contratos e propostas, contratos muito bem seguros de Hugo, de Bidon, de André, de Yuri, de Mateuzinho, todos contratos muito bem seguros, que só vão sair se vier uma proposta que seja muito boa para o Corinthians e para o jogador. Às vezes o jogador não quer ir para determinado local, às vezes o jogador ganha um valor aqui que para ir para outro local para ganhar igual, um pouquinho mais, não vale a pena. Então tem muita coisa envolvida para uma possível negociação de atletas desse porte. Então não tem nenhuma proposta, os contratos estão seguros e o Corinthians só vai vender se chegarem propostas que sejam bem interessantes para as duas partes.
1: E aí, numa outra parte, ele fala do Memphis. É importante a gente ouvir. Ontem falamos um pouquinho aqui do Memphis, que jogou domingo, entrou, né, no segundo tempo. Vamos ouvir o que ele fala a respeito do holandês.
0: Querem, a tendência é que se tenha um acordo e as duas partes querem, vamos tentar achar esse melhor modelo. As conversas estão ocorrendo. O Memphis quer ficar no Corinthians. O Corinthians quer a permanência do Memphis. O Memphis sabe que para ficar vai precisar um novo modelo de contrato, remunerações menores, já aceitou isso, já entendeu isso. Agora é a gente tentar chegar no modelo ideal, válido para as duas partes. Então o Corinthians quer, o Memphis quer, a torcida do Corinthians quer, acho que a entrada dele em campo domingo mostrou, né? Na hora que ele entra em campo o estádio faz um barulho diferente, uma acolhida diferente, ele entrou, a gente saiu o gol, né, com ele em campo. E eu acho assim que é uma coisa que tem que ser muito bem conduzida, com profissionalismo, com criatividade, para achar soluções paralelas que estão em curso para que ele possa permanecer. Mas o principal, eu faço futebol há 12 anos, eu negocio jogadores há 12 anos. Quando as duas partes querem, a tendência é que se tenha um acordo, e as duas partes querem, vamos tentar achar esse melhor modelo.
2: Ele então aceitou uma redução salarial?
0: Aceitou. Ele aceitou que no novo contrato vai ser um valor e um modelo de contrato diferente do que o que ele tem agora.
1: Bom, então fica claro aí que tá bem encaminhado no caso do Memphis. Eu aprendi isso com o Basile aqui. Quando o jogador quer sair, ele sai. Quando ele quer ficar, ele fica. E o Yuri pediu desculpa no vestiário, se retratou daquela declaração que foi no momento inadequado, né, Baza?
3: Sim, tanto é que o próprio Mateuzinho deu uma entrevista agora falando que ele é de suma importância e que ele tá muito mais focado no Corinthians do que... aquilo que ele acabou colocando na hora errada, e o importante é o momento que ele vai ter daqui para frente.
1: Fatioli, o seu destaque final, e o Santos, a gente tem 3 minutos, é isso, Rosinho? Três minutos?
4: Ai,
1: vamos dividir
4: é
1: então, dá tempo, futebol, Fatioli, o peixe.
4: Pro futebol que o time tá jogando é muito, ó, Gabriel Brazão, Igor Vinícius, Adonis Frias, que foi massacrado pelo Cuca, responsabilizado por 2 gols dos 3 do Grêmio no final de semana, é o titular. Luan Pérez e Escobar, o Gustavinho, o Gustavo Henrique Muqueiro, o William Arão, Miguelito, Gabigol, e ainda nesse ataque do Peixe, rapaz, deu um branco agora, Gabigol e mais... minha Nossa Senhora. Gabigol e mais 2 jogadores, viu? Um abraço!
1: Ô, Fatioli, Fati! Olha, vamos ficar atento hoje, porque assim, circula a informação que o Brazão não vai pro jogo e que
4: não,
1: ele...
4: Não, vai!
1: Vai?
4: Falei na abertura, o circo que o Santos instalou...
1: Então, mas agora... Então é tudo... Isso aí caiu por terra, né?
4: Falando caiu ontem, ontem à noite, decidido que ele não iria.
1: Foi.
4: Hoje de manhã ligaram pra ele e falou: acorda e me toma café com seus colegas do CT que você vai jogar.
1: Não, sério, que o pessoal começou a mandar aqui no YouTube, então só pra quem perdeu a abertura...
4: A última é que vai, a última é que vai.
1: Vamos acompanhar...
4: Santos, olha, aliás, nunca a cidade de Santos, nunca que eu me lembre, teve 2 circos ao mesmo tempo, mas esse mês tá tendo, que é o Stankovic... circo, né, da família Stankovic, tradicional, e o próprio Santos Futebol Clube. São os 2 circos da cidade. Boa noite.
1: Palpite, palpite.
3: Deixa eu só falar uma coisa pra você. O Cuca foi jogador de futebol, foi treinador, já venceu muitos títulos e tudo. Não me conforma essa última passagem dele agora, de trabalho.
4: Estranho
3: mesmo. Fatioli, o que ele tá colocando jogadores assim, dúvida, ele tá praticamente apontando o dedo para um monte de profissionais.
4: Exatamente.
3: E isso é o que deixa o ambiente muito mais pesado e com desconfiança daqueles que trabalham.
4: E digo mais, Basílio.

0: assim, não sou treinador, não tenho conhecimento que você tem de bola, que o Cuca tem, não tenho mesmo, lógico que não. Mas, pô, algumas escalações dele, iniciais, e principalmente algumas alterações, pô, não é possível, todo mundo entende que ele errou, só ele acha que tá certo. Pô, algumas alterações, quando foi, que jogo que foi? Ah, não, bom, agora não vou me recordar, agora um dos recentes, que ele mexeu, ele botou um time no mato, puta, foi uma tragédia. Ah, na Vila, com quem que foi? Ah, o do São Lourenço, o São Lourenço tava 2-0.
1: Sim.
0: Ele foi mexer, Deus me livre, botou o time no mato, foi uma tragédia. Eu acho que treinador emburrece. Se treinador emburrece, ele tá puxando a fila, viu? Abraço.
2: Abraço, Fati. Alô, Rogério. Até amanhã, Rogério.
3: Valeu, um abraço.
2: Basílio, voltamos amanhã.
1: Voltamos
2: com
1: amanhã.
2: Neoquímica Arena, Neoquímica. Corinthians em campo. Tchau, gente.
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19: Olá, começando mais um Domésticas em Destaque. Comigo, Janaína Souza, é um prazer estar aqui mais um sábado chuvoso, com muito frio, pra quem gosta, tá falando com a Gabi, falei, gente, como tem gente que gosta desse tempo de frio, tá ruim demais, eu quero dar um bom dia pra vocês que estão aí ouvindo a gente pela rádio, pelo YouTube, bom dia pro Vini, bom dia pro Everaldo, bom dia, Gabi.
20: Bom dia, Jana.
19: Quero dar um bom dia para o pessoal que está na live também. Daqui a pouquinho eu vou estar apresentando nossa convidada. As coisas é muito doida. A gente monta uma pauta quando a gente traz uma convidada e a gente vai conversando E a gente vai descobrindo cada coisa dos convidados, que aí eu já falo assim, gente, muda a pauta, que eu quero entrar no assunto, porque é um outro assunto que também é muito importante. Então, daqui a pouquinho eu vou estar apresentando a nossa convidada. Gabi, pessoal que tá na live, vou deixar você dar um bom dia para todo pro pessoal.
1: Olha, o pessoal tá animado aqui. E um friozinho desse, né? Espero que vocês estejam bem quentinhos assistindo o programa Domésticas em Destaque. Então, eu queria deixar um bom dia a todo mundo que tá nos escutando. Vocês estão nos escutando, acesse Capital com você ou o YouTube, programa Domésticas em Destaque Oficial. Bom dia, Rei. Bom dia, Vini. Bom dia a todos da live. Tá aqui comigo a Monique Venturelli, Carmen Maria, a Érica Moura, Gabriel Vieira, o Gabriel e a Érica conversando bastante aqui. A Monique Venturelli, o Rodolfo Dias, Carmen Maria, pessoal dando um bom dia. A Layara tá aqui na live também, a Joelma Silva, todo mundo postando. Vamos ver o look de chuva, não pode ser a capa. Rodolfo, infelizmente não tenho capa, senão ia aparecer hoje aqui, hein?
19: E Rodolfo, a gente tá de preto e pink. E agora eu já falei pra Gabi, a gente tem que vir de cor igual.
1: Tem que vir combinando.
19: Porque a minha cor é o pink, pra quem me conhece muito bem sabe o quanto eu sou apaixonada por pink. E a Gabi, que só gosta de preto,
1: eu estou me adaptando.
19: Eu estou me adaptando.
1: Eu ainda coloco uma cor, me dá uma assustada assim na frente do espelho. E daí eu falo, não, vamos acostumar com isso. Porque
19: tem que acostumar.
1: Porque eu gosto de ficar combinando também com a Jana, mas o rosa eu vou ter que acostumar ainda. E o lilás também, porque é cor também.
19: Eu quero dar um bom dia para a nossa convidada, mas a gente não vai entrar em conversar com ela. A nossa convidada, a gente trouxe ela com uma pauta e aí a gente vai entrar em duas pautas, porque é um tema que é bem... Eu acho que é bem interessante, é um tema que nem eu estava falando para ela. Eu sou pisciana, eu tenho o meu lado bravo, mas eu tenho o meu lado muito... eu choro por qualquer coisa. Então, o trabalho dela, eu não conseguiria fazer, porque eu não consigo, eu tenho muito apego em duas coisas, que são crianças, com o sofrimento das crianças e também com o animal, então com o cachorro. Então, eu tava falando pra ela, eu como uma pisciana nata, em tudo, eu não consigo, não é pra mim, eu não é um trabalho que eu conseguiria fazer. Eu quero dar um bom dia pra nossa convidada, Andréia Vaz, ela é farmacêutica. Atualmente, ela trabalha em um hospital especializado em câncer infantil. Eu acho que quando a gente fala nisso, o que eu falei, eu não conseguiria. Eu choro por qualquer coisa, qualquer comercial, e quando se fala na criança, no... Né? Por mais que as pessoas tenham gente, eu vou falar uma coisa. Fala assim, você não gosta de criança? Eu gosto de criança sim. A gente só brinca. Mas eu gosto sim. E a profissão dela, eu não conseguiria. Ela possui pós-graduação em oncologia e farmácia. Andréia, eu quero te dar um bom dia. Daqui a pouquinho a gente vai começar um bate-papo bem legal com você. A gente vai falar também dessa... A gente sabe que para a trabalhadora doméstica... Tem alguns pontos que a Gabi colocou que é muito importante, que a gente tem que tirar algumas dúvidas com você. E também eu vou querer entrar nessa outra parte da tua vida, que é esse trabalho teu, que é com as crianças no Hospital do Câncer. Seja bem-vinda.
6: Bom dia. Primeiramente, obrigada pelo convite. Vocês são maravilhosas e muito fofas.
19: Obrigada.
6: Agradeço de verdade o convite e daqui a pouco a gente bate um papinho então sobre esses assuntos.
19: Vai sim.
1: E
19: eu, Jana, antes vou entrar.
1: Sim. 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Então, terça-feira a gente também espera por vocês com a reprise de hoje. Quem não conseguiu escutar hoje, dá para escutar na terça-feira.
19: E para vocês ouvintes que estão aí, a gente está com um quadro novo aqui no programa. Por que que surgiu esse quadro? A gente estava recebendo muitas mensagens, a rádio também estava recebendo também, de domésticas que querem contar alguma coisa que está passando, que tem uma história para contar, e elas não conseguem falar com ninguém, elas não conseguem desabafar. Então, eu vou falar um pouquinho para vocês e depois eu vou pedir para rolar o primeiro áudio que a gente recebeu e vou dar a minha opinião também sobre essa situação sem filtro. Eu tenho que tomar muito cuidado, porque quando falam para mim sem filtro, é sem filtro, aí eu meio que exagero um pouquinho. Tem coisa que acontece dentro de casa que ninguém imagina. Briga silenciosa, humilhação, injustiça, patrão perdido, sem saber como agir, doméstica sofrendo calada, situações delicadas que ficam escondidas por trás do armário. E agora tudo isso ganha voz aqui, no Domésticas em Destaque. No nosso novo quadro, a sua história pode ser contada totalmente no anonimato. Não precisa se identificar. Pode ser um desabafo, pedido de conselho, denúncia, confusão, confissões, situações engraçadas ou até aquele problema que você não sabe mais como resolver. Eu vou te ouvir, todas nós aqui vamos te ouvir, eu vou dar uma opinião sobre isso e eu quero que você que está acompanhando a gente também fique pensando. Então está no ar Por Trás do Armário.
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20: Oi, Janaína. Eu tô mandando essa história porque eu não tenho coragem de falar isso pra ninguém. Não quero me identificar porque tenho medo de perder o meu emprego. Eu trabalho há 4 anos na mesma casa, pra mesma patroa. Sempre fiz tudo direitinho. Nunca faltei, nunca dei problema. Só que a minha vida virou de cabeça pra baixo depois que meu marido ficou doente. Ele não consegue trabalhar mais e hoje eu sou a única renda da casa. A minha patroa ficou sabendo da situação e foi a que piorou tudo. Ela começou a abusar de mim de um jeito que eu nunca imaginei. Além de cuidar da casa dela, agora ela me obriga a limpar a casa da irmã, que mora no mesmo prédio. E não para por aí. Também tenho que limpar o escritório dela. E tudo isso sem receber um real a mais. Eu chego cansada, saio destruída, sem forças. Esses dias eu tentei conversar. Eu falei que eu estava, que estava pesado demais. E sabe o que ela me respondeu? Cuidado para não perder o emprego. Seu marido tá doente e para de reclamar e trabalha. Depois eu te dou uma cesta básica para compensar. Na hora eu me senti um lixo, humilhada, pequena. Mas ao mesmo tempo eu fiquei calada. Porque eu preciso muito desse trabalho. Gente, eu tenho medo de procurar meus direitos e acabar ficando sem nada. Mas também não sei até onde, até quando vou aguentar isso. Janaína, me ajuda. O que eu faço sem me comprometer?
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19: Nossa. Pra gente que tá na linha de frente, é comum a gente ouvir histórias, ver situações. E pra você, a nossa amiga não se identificou, mas infelizmente, a gente tem que aprender a dizer não. Porque senão quem vai acabar doente? Teu marido tá doente e você vai acabar doente. E a partir do momento que você ficar doente, vocês dois, você não vai conseguir cuidar da tua casa, você não vai conseguir levar o sustento pra tua casa. Então você tem que aprender a dizer não. A trabalhadora doméstica, ela não tem que trabalhar em... Porque ela trabalha para uma empregadora só, é somente aquela empregadora, não é casa de irmã, casa de pai, casa de tio, empresa do marido da patroa. Então, amiga, você tem que aprender a dizer não. E eu acho que isso não é só para você. Eu acho que é para todas as mulheres que são trabalhadoras domésticas. A gente sabe que 90% são mulher. Tem homem, sim, mas as que mais sofrem são as mulheres. Então, como tudo na vida, a gente tem que aprender a dizer não, para que a gente não acabe doente. Então, é o conselho que eu te dou, porque senão daqui a pouquinho você não vai conseguir nem fazer mais isso. Pesado, né, Gabi?
1: Demais, demais, demais. Fiquei até arrepiada.
19: A gente fica
1: aqui.
19: Até sem... quando a gente... Por mais que a gente tá ali o tempo todo recebendo, ouvindo, dando opiniões, é difícil. Eu sei como é difícil para as trabalhadoras domésticas. Então, minha amiga, aprende a dizer não. E não tenha medo. Essa empregadora, ela faz isso com você porque você tem medo. Ela sabe do teu medo e ela sabe que você tem isso daí de perder o emprego, de não levar sustento. Só que assim, você tem muitas pessoas que vão precisar do seu trabalho. Ela vai ser poucas empregadas que vão conseguir.
1: Sim.
19: Eu deixo isso pra você. E pra você que tá aí e quer mandar um desabafo, uma história... Manda durante o programa, no próximo sábado a gente vai estar colocando.
1: Sim.
19: E manda por onde, Gabi?
1: Manda aqui pra gente no nosso WhatsApp, que é o 11 98334-5777. Se preferir mandar um áudio, pode mandar um áudio. Se quiser mandar o texto, pode mandar o texto. Porém, durante o horário do programa Domésticas em Destaque. Então, todos os sábados teremos o Por Trás do Armário. Então, manda pra gente no 11 98334-5777.
19: Isso mesmo. Vamos começar, né, com a nossa convidada. Ai, gente, é difícil, mas infelizmente é uma categoria que a gente vê tanta coisa, que causa tanta revolta, que olha, se eu fosse dar a minha opinião aqui, eu ia falar um puta num palavrão. Ai, já saiu. Mas eu ia falar um palavrão maior, porque é coisa do outro mundo. Mas vamos aqui. Andréia, eu queria conhecer um pouquinho de você. Quem é a Andréia, como que a Andréia entrou pro mercado de trabalho da farmácia e agora na parte da oncologia infantil.
0: Tá, eu me formei em 2011. Eu entrei, na realidade, para a primeira porta que vai para a maioria dos farmacêuticos, que é em drogaria, que é um lugar que você aprende muita coisa ali em contato com o público. Depois fui para um hospital especializado em cirurgia plástica, totalmente diferente de uma coisa de drogaria. Sim. E depois para esse hospital que eu estou atualmente, que é um de oncologia infantil. Então tem três vertentes aí de aprendizado bem grande, graças a Deus. Todas eu consegui aprender muita coisa nas três. Acho que a psicologicamente mais que abala mais é a que eu tô atualmente, que lidar com criança e câncer não é nem um pouco fácil, né? Mas não. Como a gente estava conversando, tem um lado pesado e também tem um lado muito interessante, que é ver a criança que estava com leucemia chegar e falar: tia, não preciso mais tomar remédio. Tia, eu tô curado. Ver eles batendo o sininho, que tem o sininho lá de felicidade quando termina a última químio, isso traz uma gratidão enorme pelo serviço.
19: Porque é o que a gente estava falando lá fora, né? É muito difícil você ver uma criança... Aí vai aquela pergunta, né? O que que essa criança fez de tão ruim pra estar passando por isso? Porque eu acho que isso é de qualquer pessoa. Quando vê uma criança numa situação dessa, é a primeira pergunta. O que será, né? Que essa criança fez de tão errado pra estar passando por isso? Muitas vezes você já pensou isso?
0: É que quando é adulto, a gente meio que já julga imediatamente.
19: Você já
0: pensa, nossa, a pessoa deve ter sido uma pessoa ruim, por isso ela está passando por isso. Aí você vê uma criança, eu tenho uma bebê lá internada de 6 meses. Como é que uma bebê de 6 meses, o que, que ela pode ter feito para merecer algo tão pesado? Aí você, obviamente você acaba se cobrando, mas não tem uma justificativa, né?
19: Certo.
0: Genética, condições da família, condições da alimentação e toda uma vida, e condições da mãe, do pai, várias coisas podem levar, você não tem uma razão, né? Mas que você fica meio revoltado, tem hora que você fica porque você não entende, não dá para entender.
19: Não dá para, né? É uma coisa assim... Ai, é um tema, é uma situação bem difícil. E, Andréia, a correria do nosso, como que a correria do nosso, do dia a dia, ela pode afetar a nossa saúde, a saúde daquela trabalhadora doméstica? Como que você vê que essa correria toda, você também tem uma vida corrida, como que pode afetar a nossa saúde?
0: Vamos começar pelo básico. Praticamente aqui em São Paulo, acho que ninguém, vocês conseguem dormir as 8 horas que recomendam todas as noites.
1: Nossa, jamais.
0: Acho que a gente consegue dizer um ou dois dias que a gente conseguiu as recomendadas. Obviamente que existem pessoas que precisam dormir mais e pessoas que precisam dormir um pouco menos. Isso vai, né, no metabolismo de cada um. Mas já começa por aí. Aí você acorda cedo. Vou me dar como exemplo. Eu acordo 4h20 para chegar no hospital cedo para conseguir pegar plantão. Às 4h20 você não consegue já se alimentar, tá muito cedo. Tem pessoas que acordam mais cedo ainda.
19: Nossa.
0: Aí já começa ali, na alimentação, que você já não consegue fazer corretamente. Ah, vamos nos alimentar, dizem os nutricionistas, de 3 em 3 horas. É muito legal a ideia em si, se a gente conseguisse. Mas se você fizer pelo menos as refeições básicas, café da manhã, um café da manhã bacana, um almoço interessante, um café da tarde, uma janta, você já tá bem, pelo menos no quesito alimentação. Sim. E proporcionando essas coisas com legumes, com outras coisas. Mas na correria, você vai no primeiro lugar, você tem 20 minutos para almoçar. Ah, eu vou comer um lanche, que é o que dá tempo. Uhum. Então já começa. Eu acho que a correria traz isso, traz esse defeito já na alimentação. Que você tá sempre correndo para lá e para cá, tentando resolver tudo e acaba não comendo corretamente.
19: A alimentação é o principal, é o início de tudo, né?
1: Então talvez esses são os pequenos cuidados que a gente pode evitar grandes problemas.
0: Sim, com certeza. Acho que água, por exemplo, também é outra coisa. Vocês tomam água recomendada todos os dias?
1: Não,
0: já fez uma cara de que não toma?
19: Olha, eu vou começar um tratamento novo agora. E o meu começo entre segunda e terça-feira. E aí o meu maior problema tá sendo esse. Porque já me falaram assim, se você não beber no mínimo 3 litros de água, você vai estar perdida.
0: Dependendo do tratamento, tem até questão tipo de alimentação. Se você comer muita coisa com fibra e não tomar água, você fica constipado. Aí você vai passar a tomar uma medicação para constipação, que você às vezes não precisava, era só água.
19: É só água, eu tenho uma dificuldade de água.
1: Eu tenho essa dificuldade também, e agora principalmente no frio. Essa semana eu cheguei na minha casa, olhei pro purificador e falei, meu Deus do céu, eu não tomei água hoje. E eu tomei aquele susto, eu tentei repor tudo que eu não tinha tomado, mas é meio que impossível. Mas estou tentando.
0: Nessas horas que a gente vê, porque assim, quando a gente já tem a sede na realidade já tá te indicando que você está desidratada.
1: Sim.
0: Então, tipo, você tem que realmente tomar água, a sede ela já te indica, ela fala, não, você já tá desidratado, eu preciso hidratar o corpo. Aí você já tem que tomar, tipo, ele já tá pedindo. Aí começa alimentação, água. Aí você já começa bem, né? É um combo completo ali que você já não tá fazendo corretamente.
19: Ah, é. Ah, e a gente esqueceu de falar. Olha só.
1: Olha. Ups.
19: A gente vai conversando. A Gabi, daqui a pouquinho, ela tem uma novidade.
1: Eu vou segurar mais um pouquinho.
19: Ela vai segurar, mas
1: pra vocês não irem embora.
19: O nosso combinado era assim, olha, vamos dar um toque. A gente ia passar e a gente não ia lembrar. Mas tem uma novidade e eu vou contar com todos os ouvintes.
1: Exatamente. Então fiquem ligadinhos, não saiam da live, que após o intervalo eu vou dar uma novidade. Tem uma novidade pra vocês, uma surpresa.
19: Andréia, quando a gente fala na exposição a vírus, a gente sabe, tá aí, ó. Tem muitas pessoas que não tomam. Eu tomo vacina até do que. Se falar assim, vai ali que tá dando vacina, eu vou e tomo. E faço. Eu falo assim, a única pessoa que eu não consigo fazer esse controle da vacina, mas é o meu esposo. Do restante, meus irmãos, minha filha, eu pego. Já tomaram vacina. Essa semana foi todo mundo. Todo mundo foi pra vacina da gripe. E a gente tá vendo aí, a gripe tá e tá forte. Transporte público. Eu acho que são as pessoas que mais ficam exposto a vírus, principalmente da gripe.
0: No meu entendimento, sim. Vou dar um exemplo que, inclusive, eu peguei hoje vindo pra cá. O metrô tava um tanto quanto cheio, tinha uma senhora do meu lado e ela estava visivelmente constipada. E aí ela foi espirrar, ela pegou o lencinho que ela estava segurando, colocou no nariz e espirrou no lencinho, depois pegou a mão e colocou. Ela ainda espirrou no lenço, ajudou, mas tem gente que a gente sabe que ou espirra na própria mão, vai e segura.
19: Nossa.
0: A pessoa segura, você não sabe que vírus está ali, quanto tempo ele pode resistir. Vem uma criança, vem um idoso, pega. Criança, idoso, imunidade é menor. Não é mais baixa naturalmente. Pronto, aí ele pega gripe, ele vai pra casa. Em casa ele faz o quê? Passa pra todo mundo. E assim a gente segue. E é por isso que as vacinas, todos os anos, essas vacinas, elas são reavaliadas e elas mudam por causa do tipo de vírus que vão aparecendo.
19: Agora tá o influenza, né?
0: É,
19: eu tava
0: agora...
19: vendo que agora tá o influenza.
1: E falaram que passa num estalo, que é muito
0: isso.
1: Rápido.
19: Eu falo pras meninas, porque assim, a maioria das meninas, a gente atende as domésticas, e todas, assim, 99,9% elas andam de metrô, de ônibus.
0: E cheio.
19: Aí é o que a gente fala sempre pra elas, vocês têm que se prevenir, porque senão...
1: Gente, e tá a coisa que passa tão rápido, ano passado... A gente entrou no escritório e uma das mulheres que trabalha com a gente
19: estava com sinusite,
1: e
19: né?
1: E ficou falando pra gente, não, eu tô com sinusite.
19: Ela tá ouvindo, né?
1: E ela tá escutando,
19: ela tá
1: aqui na live.
19: Programa.
1: E ela, não, estou com sinusite. A gente, olha, tem certeza? Ela, não, tenho certeza, sinusite. Passou o dia, eu cheguei acabada no escritório, arrastada.
19: Muito...
1: E foi a escadinha. Depois eu, aí depois foi a Janaína, depois foi as outras meninas de lá.
19: E a minha...
1: Passou pra
19: todo mundo.
1: Mundo.
19: E eu tenho um problema, eu falo que eu tenho muito medo de pegar gripe. Por quê? Na Covid, eu peguei três vezes Covid.
0: Você foi carimbada, mulher.
19: Peguei três vezes. Não passei pra ninguém, imagina, né?
1: Não passei pra ninguém. O que eu não peguei, ela conseguiu.
19: Eu peguei três vezes a Covid. E a minha gripe, eu não sei o que acontece. É aquela gripe que você pode colocar aí um mês.
0: Nossa.
19: É um mês pra curar.
0: Essa imunidade demora bastante pra
19: se
0: recuperar.
19: Aí é o que eu falo, gente, pelo amor de Deus, não fica com gripe perto de mim. Porque realmente, a minha gripe, ela é uma... É uma coisa de doido. E a gente tava falando, você falou uma coisa... Agora a gente ia fazer uma pergunta que você até acabou de falar, da higienização.
0: Uhum.
19: As pessoas, elas não têm... A Covid trouxe muito isso, né? Higienização do álcool em gel.
0: Sim, sim.
19: Mas eu acho que ainda as pessoas meio que esqueceram um pouco.
0: É que assim, acabou a Covid e parece que todo mundo esqueceu o que aprendeu.
19: Que aprendeu.
0: É, assim, andar com um alquinho em gel na bolsa faz toda a diferença. Mesmo que porque, vamos supor, eu acabei de chegar. Eu cheguei aqui hoje pela manhã e eu vou ali comer. Eu vou comer com a mesma mão que eu peguei em todos os lugares? Não vou. Vou passar nem que for um alquinho só para higienizar. Eu não preciso fazer aquela lavagem maravilhosa. Só eu vou higienizar e vou conseguir comer. Eu não vou passar vírus para mim mesma. Eu tô me protegendo.
19: Sim,
0: é uma forma de me proteger. Aí eu acabo protegendo os outros também. Aí, descendo do metrô, eu tinha uma moça com um alquinho. Pra aquela ali, dá vontade de bater palma. Ó, é um alquinho. Tem gente que vê como, tá sendo chato carregando álcool. Não, não tá.
1: Eu tô me cuidando
0: de vocês.
1: E até as máscaras que a gente aprendeu na Covid, né? Tipo, você deu uma espirradinha.
19: Começa a usar, né?
0: Coloca a máscara, não custa.
1: Você tá ajudando outras pessoas também. Porque quando a gente tá no metrô, a gente não sabe se a pessoa tem um idoso em casa.
0: Não tem como saber.
1: Criança.
0: Uma criança com imunidade baixa, um adulto com imunidade baixa, que nem você, a sua gripe dura um mês.
19: A minha dura um mês.
0: Sua imunidade é baixa. Uma pessoa perde você com gripe no metrô, não tem como você saber que você tem imunidade.
19: Um mês, assim, e vou falar pra vocês, é coisa de doido, é um mês e é tudo aquilo ali. Eu passo por todos os processos, a gripe, aí a tosse.
0: E vai ficando as coisas, tendo só os esquis.
1: E ela é totalmente diferente, que a minha imunidade eu considero boa, porque ela falou, Gabi, você tá péssima. Eu falei, não, eu tô péssima hoje, aí amanhã eu tô um pouquinho melhor e no terceiro dia eu já tô...
19: Já passa.
1: Passei, já tô ok. Mas a Jana, ela fica num estado terrível, eu fico, meu Deus do céu.
0: E a gente ainda tem um benefício, que a gente tem acesso a essas vacinas de forma gratuita.
19: De forma gratuita.
0: No hospital onde eu trabalho, eles forneceram a vacina pra gente. Eles tiveram que fazer até algumas campanhas pro pessoal tomar, pro pessoal descer pra tomar a vacina, porque a adesão tava baixa. Gente, você tem ali de graça pra você, disponível.
19: E você não toma.
0: Toma a vacina. Muita gente fala, não vou tomar porque fica gripado depois. Vai ficar um pouco. Às vezes abaixa a imunidade à vacina porque ela precisa agir. Vai pegar uma gripe, mas muito mais leve.
19: Leve. E eu falo todo ano que eu pego... ano passado eu tomei. É, ainda eu fico esse 30 dias, mas é bem diferente de quando eu não pegava, não tomava.
0: A nossa intensidade é outra coisa.
19: É bem diferente.
0: Para idosos, para crianças, faz toda a diferença.
19: Eu falo, tem que tomar
1: assim,
19: vacina.
1: Tem um assunto que a gente vai entrar também, que é a automedicação que vai servir para mim. E tem uma pergunta aqui que é como fortalecer a imunidade com hábitos simples? Porque eu tenho muita mania que eu acho que eu crio uma imunidade tomando vitamina C.
19: Ela dá vitamina C pra todo mundo.
1: As pessoas respiram, elas se indicam.
0: Ela dá uma vitamina C.
1: Você quer uma vitamina C? Eu tenho aqui na minha gaveta. Porque qualquer coisinha. Esses dias eu cheguei, meu namorado, eu acho que eu vou gritar. Eu falei, tá uma vitamina C aqui. Ele comprei um potinho, já deixei na casa dele.
0: Mas você sabe que tem um limite de vitamina C
1: então,
0: por dia, né?
1: Aí eu fiquei sabendo disso. É. E essa é a dúvida que a gente
0: então,
1: quer
0: se
1: tirar.
0: Se você tomar mais, você não vai absorver, não vai adiantar Sim. nada. Eu acho que começa também pela alimentação. Frutas. A gente é muito rico no Brasil de fruta,
1: Demais.
0: De legumes, de ter acesso a tudo isso e tudo muito saudável, tudo com muita vitamina. Então, acho que na alimentação, para suplementar vitamina C, vitamina D, qualquer outro tipo de vitamina, médico, exame, verifica se precisa e repõe. Sim. Se não, não tem necessidade. Você vai estar comprando medicação e não vai ficar tomando. Tem um limite, eu não vou me recordar agora exatamente, mas se eu não me engano, são 2 gramas por dia.
1: Olha,
0: se você tomar mais que isso, não tem necessidade. Uhum. Seu corpo não vai absorver. Sim. E você vai ficar dando vitamina C pra todo mundo e não vai adiantar
1: não
0: muita coisa
1: muita
0: também,
1: coisa.
0: Não.
1: Eu tenho que fazer. É que, sabe, coisa da neurologia.
0: É que
1: da
0: a gente
1: cabeça.
0: Vem de uma tradição muito Sim. desde pequena de, tipo assim, ah, tô com dor de dente, ah, toma isso, tô com não sei o quê, toma aquilo, não sei o quê, toma isso.
1: Exatamente.
19: A gente vai dar uma paradinha agora, porque a gente vai voltar.
1: Gente, passou muito rápido.
19: Passou muito rápido com novidades. Então, e daqui a pouquinho a gente tá de volta.
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19: Voltando aqui mais um pouquinho com Domésticas em Destaque.
1: A gente se diverte com esse chat. Olha, aqui no YouTube.
19: A gente fica olhando, gente, catuaba, não tem vitamina C.
1: Não tem vitamina C. Não, olha quem comentou isso. Senhor Rodolfo Dias.
19: Oi, catuaba, vitamina C.
1: Rodolfo,
19: a época dos meus 20 e pouquinho, eu tomava garrafas e garrafas de catuaba, eu não pegava gripe. Isso é verdade, ó, eu não pegava gripe.
1: Eu acho que eu tô vendo meus 20 e poucos anos errado, então, porque eu já tô com espírito de remédio, de tomar vitamina C.
19: O pessoal tomava catuaba. Gabi tem 22 anos, toma vitamina C. Ai, meu Deus, Rodolfo. Mas, pessoal, a gente tem que... Gabi, você vai falar da novidade agora? Vamos,
1: antes,
19: porque...
1: antes da novidade...
19: Eu tenho umas perguntas
1: sim.
19: pra fazer aqui, eu não quero deixar de
1: sim.
19: fazer.
1: Antes então, da novidade, vocês que gostaram do quadro Por Trás do Armário, terá todos os sábados aqui no Domésticas em Destaque. Então manda sua história no 11 983 34 5777. Manda áudio, manda mensagem. E aproveitando, sigam o Instagram, arroba programa Domésticas em Destaque.
19: Se batermos essa semana, eu vou colocar até meio de junho. Vamos lá, eu gosto do dia... Santo Antônio. Santo Antônio, santo casamenteiro, junho, festa junina. Se batermos até 13 de junho, vamos colocar 1.500, Gabi?
1: 1.500 para ser boazinhas.
19: 1.500? Falta pouco?
1: Falta pouco. Ó, a gente tá com 965.
19: Se, ó, até penso se for um pouquinho menos, tá? A diretoria não sabe ainda, mas se batermos, a gente vai fazer um sorteio big pra... para o pessoal do nosso Instagram.
1: Exatamente.
19: Então, ajudem a divulgar. Se bater 1.500 até 13 de junho, a gente vai fazer um super sorteio.
1: Então, sigam arroba programa Domésticas em Destaque. Vamos com a gente nessa saga, tá bom? É, agora, a novidade. Hoje é dia 23 de maio. No dia 6... de junho.
19: Não esse aqui, o outro.
1: Não esse sábado, o próximo. Queremos fazer um café da manhã super especial. E eu preciso de 5 ouvintes para fazer esse café da manhã.
19: Na verdade, a gente vai fazer assim. A gente vai receber uma convidada. Sim. Eu já vou até falar.
1: Uhum.
19: Ela é a Érica do... Ela é presidente do Sindoméstica Jundiaí. Ela vai estar nesse dia com nós. E a gente vai fazer a escolha de 5 ouvintes. Vai participar de um café da manhã, ao vivo, com a gente. Esses 5 ouvintes já vai estar certo para uma coisa que a gente vai ter no mês de julho. Bem
1: Só
19: legal.
1: Que assim, esses 5 ouvintes vão descobrir a surpresa junto,
19: no dia,
1: junto com todo mundo. Então, precisamos de 5 ouvintes para um café da manhã. E esses 5 ouvintes já estarão inclusos na surpresa que iremos anunciar no dia 6 de junho. Então, você que é ouvinte, no sábado que vem, quer participar do café da manhã do dia 6? Sábado que vem, entra aqui no YouTube Domésticas em Destaque. Iremos anunciar como você se inscreve para a gente escolher a ganhadora. Então, fiquem ligadinhas, acesse o programa Domésticas em Destaque. Sigam a gente no Instagram, que irei postar tudo por lá também essa semana. Então, já se programem. Você que consegue participar do café da manhã no dia 6, sábado que vem a gente vai falar sobre isso e selecionar as ouvintes sorteadas para o café.
19: Isso mesmo, gente. Podem ficar tranquilo. Tudo que a gente faz é muito bem feito, com muito carinho. Então, não deixam de participar. E agora eu queria fazer uma pergunta. A gente estava falando sobre uma situação que as meninas ainda insistem em fazer.
0: Sim.
19: São as misturinhas.
0: É, as misturinhas de produtos para fazer aquela limpeza mais
19: Isso,
0: pesada.
19: Isso, mais pesada.
0: Essas misturinhas são extremamente perigosas, porque a gente não sabe os produtos químicos ali que têm interação um com os outros. Então, várias coisas podem acontecer. Eu tenho um relato familiar de alguém que se intoxicou de tanto fazer limpeza no banheiro, colocou um produto, deixou um produto que não deveria ficar no banheiro de molho, por assim se dizer, né? Que a gente tem o hábito de dizer que fica de molho, se intoxicou e foi pro hospital. Quase foi de arrasta, por assim se dizer, porque ficou bem intoxicada. Então, meninas, por favor, parem com as misturinhas. Vocês não têm noção do perigo, ainda mais que a maioria das misturinhas são feitas sem nenhuma proteção, sem máscara, sem luva, nada.
19: E elas inalam isso,
0: Inalam
19: né?
0: tudo, você não tem noção do que pode sair dali químico. A gente teve um exemplo, uns tempos atrás, daquela academia, que colocaram produto químico na piscina e uma pessoa veio a óbito. Você não tem noção do que colocaram ali naquela piscina e a pessoa acabou vindo a óbito. Olha o perigo que a gente corre ao fazer essas misturas. Sem ter noção nenhuma. Vou misturar isso com aquilo para ficar mais cheiroso. Não. Usem os produtos que têm autorização. Eles são estudados para isso, para poder serem liberados, para vocês poderem fazer as faxinas. Por favor, se protejam.
19: Isso, meninas. E a gente sempre fala com as... quando elas vão no sindicato, é uma das coisas que eu sempre falo para elas. Gente, evita. Pensam na saúde de vocês. Param de querer... Ah, eu vou limpar para deixar tudo perfeito. Tem muito jeito de deixar perfeito sem fazer essas misturas doidas.
1: Sim. Inclusive, a gente já trouxe diaristas aqui para mostrar produtos próprios para isso, para não precisar fazer mistura. Inclusive, precisamos trazer de novo.
19: E, Andréia, quais sintomas indicam uma intoxicação de produto químico?
0: A primeira característica é você sentir desconforto na região da garganta e respiração. Você começa a sentir falta de ar. Caramba. É a primeira coisa. Algumas pessoas têm algumas reações diferentes. Vamos supor, se você misturou o produto com a mão, você pode ter alguma reação na mão. Coceira, desconforto, formigamento, qualquer coisa assim. Mas a maioria é pela questão respiratória. Respiratória. Carinha. Começa a tampar nariz, começa a sentir garganta, tudo sendo um pouquinho desconfortável, já procura atendimento médico.
19: Então elas também sempre têm que usar máscara, luva. Se vai usar um produto, não é misturinha.
0: Isso.
19: Mas elas vão usar um produto que tem um cheiro diferente.
0: Mais forte. As pessoas já têm sensibilidade. Vou usar você como exemplo novamente. Você falou da sua imunidade. Isso. Você vai fazer uma faxina, você usa um produto que ele tem um cheiro já muito forte. Parece que não, mas só o cheiro já pode te incomodar de alguma forma. Então só coloca a máscara. Coloca a máscara, faz a sua faxina, tira a máscara, descarta ela, pronto, resolvido. Você se protegeu e a casa está cheirosa, linda e maravilhosa.
19: E, Andréia, eu queria voltar no... Não queria deixar você embora sem a gente fazer uma pergunta do que hoje você trabalha.
0: Uhum.
19: Você já teve alguma história assim que você chegou na sua casa e você falou, não, eu preciso de uma folga, eu não consigo, não vou conseguir ir pro hospital. Você já teve um caso assim?
0: Já tive.
19: E
0: um
19: você
0: caso...
19: pode falar pra gente?
0: Posso, eu só não cito os
19: Sim,
0: nomes, né?
19: Sim, claro.
0: A gente teve uma paciente que ela estava fazendo um procedimento de uma irrigação, que a gente chama, que é a utilização de soro fisiológico, porque ela estava coagulando muito o sangue. Então a gente precisou ir atrás de muito soro fisiológico. A gente pegou empréstimo, a gente foi atrás em vários lugares. E, infelizmente, 2 dias depois ela veio a óbito.
1: Nossa.
0: E eu me empenhei tanto em achar as coisas para ela, em procurar, em não deixar ela, em tentar encontrar tudo, que eu cheguei e conversei. Falei, olha, eu não consigo vir trabalhar amanhã. Posso ficar em casa? E me permitiram ficar em casa. Porque você precisa processar e entender. Por mais que a gente seja profissional e fale, não vou me apegar, é criança. Não tem como você não se apegar, nem que for no mínimo, tipo assim, porque você acompanha o paciente desde quando ele entra, vai fazer a químio, ele vai tipo, ah, foi pra casa, teve uma intercorrência, vai ser internado, vai pra UTI, você vai acompanhando, você vai indo. No entanto, que a gente acostuma chamar, ó, o paciente está internado ainda? Não, não tá. A gente acaba pegando aquele convívio. Aí a criança teve óbito, foi um óbito muito marcante pra mim, e eu pedi pra ficar em casa pra mentalizar aquilo de uma forma melhor. Fiquei, voltei, aí você pensa nas próximas criancinhas, vamos ajudar, vamos focar, aí você continua.
19: Nossa, tem que ser, eu falo, vocês têm que ser valorizados demais, porque é muito difícil passar por isso, acompanhar a criança em si num tratamento, qualquer tratamento, mas eu acho que o tratamento de câncer é um dos piores, que nem a gente estava falando. Parece que cada vez está surgindo mais, e eu acho que tem câncer assim que a gente nem faz ideia.
0: Não, a gente não tem noção. Quando você entra, mesmo sendo da área, quando eu entrei nesse hospital, a gente passa, acaba estudando, você acaba convivendo, mas tem uns cânceres que você fala, não é possível que isso existe. Tem umas coisas muito raras, tem uns tipos de câncer que você não imagina que a criança vai ter, que ela pode ter alguma coisa por ser criança, mas tudo aparece. Mas as mais comuns em criança costuma ser leucemia, né?
19: Sim.
0: Que é algum problema no sangue, alguma coisinha no sangue. Mas tem uns extremamente raros, alguns sólidos na região da cabeça, do corpo, nos ossos. A gente tem muitos casos de osteosarcoma, que é tipo de câncer que dá nos ossos. E são, tipo, cânceres raríssimos. Tem muita história triste, mas também tem muita história boa.
19: As histórias boas, né?
0: Tem muita criança que vão lá, que visitam, que fizeram, assim como eu contei. Tem uma história de um médico que ele foi paciente, depois ele estudou e hoje em dia ele é médico e também cuida de crianças com câncer.
19: Caramba.
0: Então tem muita história interessante.
19: E você tá de parabéns, viu? Porque eu não...
0: Obrigada.
19: Eu não... Gente, eu realmente eu não conseguiria porque... Sei lá, eu tenho um quê que... Eu acho que cada um nasce... Eu acredito em astrologia, eu tenho as minhas crenças... E eu acho que cada um nasce com aquilo quando é certo, que nem eu falo que eu não me daria nisso porque eu não consigo, eu não teria cabeça, assim, não conseguiria ter uma cabeça, um foco nisso, então realmente vocês estão de parabéns.
0: Obrigada.
19: Vamos falar uma coisa que a dona Gabriele... Que até fez essa pauta, porque ela faz automedicação.
1: Eu fiz a pauta já querendo saber Pra mim também, porque, olha, eu sou a negação pra ir no médico. Negação
19: mesmo. E sabe que isso que a Gabi é? Eu recebo muitas meninas, a gente tem um... A gente lutou, brigou e a gente conseguiu. Uma assistência médica para doméstica que ela consegue ter consultas online. Por quê? Eu recebia muita doméstica doente que tomava automedicação em casa porque não queria faltar para ir no médico.
0: Sim.
19: Aí a gente procurou uma empresa que pudesse dar essa assistência, colocasse para nós, que é o BMSP, do atendimento online. Agora, graças a Deus, elas estão procurando. Porque senão, sabe o que ela fazia? Automedicação.
0: Sim, muito. Automedicação é um dos maiores perigos que a gente tem, dona Gabi.
1: Ops.
0: Tá?
1: Na verdade, a última vez que eu fui no hospital, eu me mediquei sozinha, que eu sofri um leve acidente e eu tava um pouquinho machucada.
0: Meu Deus.
1: E aí...
19: 3 dias só levou pra ali pro
1: hospital. 3 dias. Me enrolei 3 dias pra ir no hospital. E aí a médica olhou pra minha cara e falou assim, você tá doida? Ela falou, tem tanta gente que vem aqui por nada e você
0: bateu
1: machucado,
0: dedinho, tá,
1: você machucado, você não veio. Agora você tá sentindo a dor da tremosia? Eu falei, agora eu tô sentindo.
0: Então, vamos lá, automedicação. Já começa pelo fato de que a gente, desde pequeno, não, talvez a Gabi não conheça a história, mas talvez você lembre, que a gente tinha um hábito de comer?
19: Esse balinha, adorava.
0: Achava que era balinha.
19: Era balinha.
0: Só que não, é medicamento e é anticoagulante.
19: Era balinha, minha mãe guardava na caixinha de remédio dela, até lembro, rosinha.
0: Isso.
19: Ximaria.
0: Todo mundo ia lá, pegava um AS, ó, mastigava, que ele tinha um gostinho. Era rosinha, da cor da blusinha de vocês. Bem rosinha, assim, então, perfeito.
19: Era balinha,
0: todo mundo adorava, já começa por aí. Então, a gente tem um hábito, talvez seja pela questão do acesso à saúde, porque muita gente não tem, de se automedicar. Mas vamos pensar da seguinte forma. Eu tenho um paciente, ele tem pressão alta. Ele tem pressão alta, ele toma uma medicação, ele toma losartana. Aí, um amigo dele também tem pressão alta. Ah, não, toma losartana. Não toma. Porque cada medicamento para pressão alta tem ação em um lugar diferenciado. Então, se eu posso tomar e tem a reação reversa. Em vez da minha pressão melhorar, ela não vai melhorar. Ela vai continuar do mesmo jeito ou pior.
19: Aí aconteceu isso comigo.
0: Aí.
19: Com o...
0: Olha lá.
19: Eu tomo...
0: Eu tomei...
19: Não, mas eu tomava... Não, e medicada até foi, viu? Eu tomava... Eu tenho pressão alta e eu tomava o captopril.
0: Certo.
19: E aí, em vez de ele abaixar a minha pressão... Ele subia.
0: Então, aí o médico tem que reavaliar o seu caso pra poder te indicar outra coisa.
19: E olha, por isso que você falou uma coisa boa. Se você indica pra outra pessoa, a pessoa não sabe.
0: Você não tem como saber. Assim, obviamente, vamos supor, essas medicações que são consideradas os MIPs, que são de venda livre, né? Pra dor de cabeça, pra uma coisa assim. Você não tem como barrar, porque na correria do dia a dia, você não vai num médico só por uma dor de cabeça.
19: Certo.
0: Mas eu tenho caso de pessoas, quando eu trabalhava em drogaria, da pessoa chegar e falar assim, ah, não, porque o meu amigo, ele tava doente, com um problema na próstata, ele me indicou esse remédio, eu vou tomar também. Oi?
19: Não,
0: o senhor,
19: assim,
0: senhor vai no urologista, o senhor vai fazer exame pra poder saber se o senhor pode tomar essa medicação ou não. Não quer tomar a mesma coisa que o amigo toma, porque o amigo falou que é bom.
1: Na verdade, ontem mesmo, a gente teve um caso sobre remédio com uma conhecida nossa. Ela furou a orelha.
0: Certo.
19: Foi, tomou
1: e
19: pé.
1: E ela chegou na Jana, ela falou, menina, eu tava com tanta dor essa semana que eu tava tomando uma cartela
19: de dipirona.
1: Por dia.
19: Por dia.
0: Ela também sabe que tem limite, né? Gente, todas as medicações, elas foram estudadas para isso. Tudo tem um limite que você pode tomar por dia. Senão você vai ser intoxicado. Senão você vai sobrecarregar seu rim, seu fígado.
19: Eu acho que era uma cartela por dia.
1: Uma cartela, porque a gente ficou chocada na hora. Eu olhei pra cara da Janaína e falei, meu Deus do céu. Eu falei assim, eu sou doida, mas nem tanto.
0: Não, a automedicação no Brasil é um problema antiguíssimo que todo mundo tenta resolver, mas é muito enraizado na cultura.
19: Que faz, e aí como faz, né?
0: Você desde pequeno, a sua mãe, você tem uma dorzinha, a mãe vai te dar uma dipironazinha.
1: Mas até exemplos, tem muito caso da pessoa falar assim, não precisa ir no hospital não, é só ir na farmácia e pronto.
0: A orientação do farmacêutico é muito interessante, é que assim, dentro da drogaria, o que eu posso indicar isso que eu falei, que são os MIPs. Agora, em outros casos mais graves, problema de pressão, problema cardíaco,
19: não podemos indicar.
0: E as pessoas têm o hábito de pegar a dica com o amigo e falar, o que você toma pra pressão, o que você toma pro coração.
1: E além do amigo, Andréia, internet.
0: Nossa, a internet é um perigo. Infelizmente, nesse sentido, ainda mais agora com o IA.
19: Isso que eu ia falar. O pessoal já vai lá e pergunta,
0: No Google.
19: O que eu posso tomar?
0: Mas você pergunta no Google, tô com dor de cabeça, ele fala que você tá com câncer. Você pergunta a dor, você fala, tô com uma dor no pé, que ele te responde, você tá com câncer. Então, muito cuidado. É assim, associações, sindicatos do farmacêutico, sindicato de Cremesp, de médicos, de outras associações, esses deles vão atrás de estudos. Empresas que têm estudos para poder falar, esses são os mais confiáveis para você pegar a informação. Google tem muita coisa interessante? Tem.
19: E pior que agora a pessoa entra lá no IA e pergunta,
0: o que
19: eu tomo pra
0: isso? O que eu tomo pra dor no pé? O que eu tomo pra dor? Aí você não sabe se você é alérgico à medicação. Vou dar um exemplo pessoal. Eu tenho, a minha mãe é alérgica a todos os anti-inflamatórios que vocês imaginarem.
19: Ela não pode comer.
0: Não pode nada. Ela só pode três medicamentos pra dor.
19: A gente ia fazer de antibiótico. Mas e aí, como que ela faz quando ela precisa?
0: Então, acho que ela foi abençoada de ter uma filha farmacêutica. Porque ela só pode tomar três medicamentos pra dor. A gente chega no hospital, eu chego no hospital com ela, eu falo, ela só pode tomar isso, isso e isso pra dor. Pronto, acabou. É só isso. Não pode. Só esses três pontos e acabou. Ela é alérgica a tudo. De ter choque anafilático, que é quando fecha a glote, tudo. Ela não pode nada. Então, e mesmo assim, infelizmente, às vezes acontece de aparecer em prescrição alguma medicação que ela não pode. Aí a gente vai e barra pra ela não tomar. Ainda assim. Então, imagina, você não sabe que você é alérgica a um anti-inflamatório.
19: E você vai e toma.
0: Minha mãe sabe, você não sabe. Você vai e toma. Você tem um choque anafilático, ninguém sabe por quê.
19: Caramba. Então, é por causa disso que o... É por causa disso que, então, o antibiótico, ele tem tanto... os médicos, eles exigem tanto cuidado quando você vai comprar?
0: O antibiótico, a questão não é alergia. Nesse caso, é resistência. Vamos pensar da seguinte forma. Sim. Eu tô com uma gripe, eu tenho uma bactéria X. Eu tomo aquele antibiótico para essa gripe. Ok, melhorei. Aí eu gripo de novo, né, por vírus, para assim dizer. Dá ali um tempo. Eu vou e tomo por conta própria. A bactéria vai virar e falar assim, ó, esse aí eu já conheço. Eu vou ficar resistente a ele e não quero mais. Aí você tem que tomar uma coisa mais forte. E nisso você vai tomando cada vez mais forte, cada vez mais forte. É por isso que os antibióticos são tão barrados. É por isso que os antibióticos seguram tanto. Tem prescrição, tem duas vias, você tem que deixar, tem que seguir o tratamento certinho. Se você para o tratamento na metade, não adianta. Porque você não finalizou o tratamento completo. Você não tá matando a bactéria e o vírus, você só deixa ela mais forte e assim você segue.
1: Sim, e a dúvida que eu tinha também sobre antibiótico, empregada doméstica. Tá lá o dia inteiro na casa da empregadora, na correria, e esquece de tomar o horário. Adianta tomar depois?
0: Depende do medicamento. Vamos supor, eu tô tomando uma amoxicilina. Eu tomo ela de 8 em 8.
1: Sim.
0: Eu tomei ela às 8 da manhã, deveria tomar às 4 da tarde. Esqueci, lembrei às 6. Ok, eu tô com 2 horas de intervalo, ainda posso tomar. Lembrei já perto da próxima dose? Não, toma só a próxima dose.
1: Ah, legal.
0: Aí você toma só a próxima dose certinho, bonitinho, pra continuar mantendo o tratamento. Você vai ter uma pequena falha ali, mas você pode continuar.
1: Mas o correto, então, tomar no horário específico, sempre no horário específico.
0: Tem que seguir. Por mais difícil que seja, é difícil a gente se adaptar, tipo, à rotina, colocar a medicação. Mas aí você pode associar com algumas coisas. Acordei... Tomei café. Ah, eu tenho que tomar o remédio da pressão, o médico pediu pra eu tomar de manhã. Eu tomo café todo dia, vou acostumar a tomar depois do café. Se você toma café, você toma medicação, você vai lembrar sempre. Você não vai esquecer. Se você se associar com coisas do seu dia a dia, aí você não esquece.
19: Que legal. E o pessoal, eu recebi uma mensagem que mandaram aqui pra produção do nosso quadro. A pessoa colocou assim... que o nosso quadro ele vai estourar. É triste, mas vai ajudar muitas pessoas a desabafarem. Então, gente, mandem pra nós, né, Gabi? A gente tá chegando no finalzinho. Eu adorei, Andréia.
1: Gente, passou voando.
19: Eu tenho um monte de pergunta pra fazer pra ela de novo, mas eu vou trazer ela de
1: novo. E é a primeira farmacêutica que a gente traz aqui que...
19: E eu não sabia, eu vou ser bem franca. Olha, eu começo a falar uma coisa. Para, Gabriela. Deixa eu terminar meu raciocínio.
1: Ops.
19: Primeiro, volta, rapidinho. Não esquecem de mandarem as histórias pra gente. Caso não conseguiram mandar pra produção hoje... Quer mandar no WhatsApp da Gabriele? Podem até mandar também no WhatsApp da Gabi.
1: Bastante ouvintes têm o meu contato.
19: Isso.
1: E eu sempre tô conversando com as ouvintes, porque se tem uma coisa que eu gosto é tagarelar. Então pode me mandar mensagem, que é no... Opa, deixa eu pegar aqui. Que é no 11 99374 9214. Então manda mensagem lá no WhatsApp, a maioria das ouvintes tem o meu contato de quando teve as festas. Não esquece de mandar, manda o quadro, ou também manda pra produção no sábado que vem no 11 98334 7777.
19: Isso, porque a gente vai conversando e, como eu falei da Andréia, eu tenho tantas perguntas para fazer, mas é que uma hora do programa acaba sendo pouco. E a gente não imaginava que a gente ia tirar, assim, tantas perguntas importantes para nós. E realmente a gente sabe que o quanto é importante levar informação para as meninas que trabalham. Então, Andréia, você vai ser convidada novamente.
0: E eu venho novamente.
19: Com certeza, né, Gabi?
1: Eu sim. E aí a Andréia, ela foi indicação da nossa querida Cris Audicente. Um beijo, Cris.
19: Ai, verdade, porque eu mandei uma mensagem para ela que a gente queria, né, falar sobre trazer uma farmacêutica para a gente conversar um pouquinho. Ela já te arruma já. E ela aceitou,
1: Acho que deu 10 minutos, a Cris falou, gente, consegui o contato da Andréia aqui.
19: E Andréia, você é maravilhosa, eu amei.
0: Obrigada.
19: Já a gente está chegando no final, eu quero te agradecer.
0: Eu que agradeço.
19: E, novamente, vocês são uns anjos, porque para conseguir

0: mensagem pra Gabi. Chama, Gabi, eu quero participar. Sim. Podem ficar tranquilo que vocês só vão ter a ganhar.
1: Exatamente. Então se programem. Você que pode estar aqui conosco no dia 6 de junho. Sábado que vem, entra aqui na live, manda mensagem pra gente. Gabi, eu quero participar do sorteio, eu quero ir nesse café da manhã. Queremos esperar por vocês. Um beijo, até sábado que vem.
0: Façam como eu. Vou sair durante o dia. Já, hoje eu já falei pro marido, a gente vai sair durante a tarde. E à noite não me inventem, não, que
1: hoje,
0: eu quero a minha casa.
1: Hoje eu tenho um compromisso à noite, mas daí não depois, quer. Amanhã o dia inteiro debaixo das cobertas.
0: Debaixo da coberta, em casa. E pessoal, quem tá precisando de ajuda, procura o sindicato. A gente tá ali na Avenida Casper Líbero, 383, no 13º andar. Procura a Maria, a Layara, a doutora Daniele. Agora a gente tá com a doutora Carolina. As meninas estão lá para atender vocês. Então, Avenida Casper Líbero, 383, 13º andar, sala 13C. Sábado que vem eu vou falar com vocês, eu vou estar participando de um evento importantíssimo à noite. Durante o dia eu vou falar com vocês aqui para que vocês possam acompanhar também. Fiquem em casa, se protejam e até sábado que vem. Um beijão para todo mundo.
1: Um beijo.
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3: Olá, boa noite.
4: Boa noite para você que nos acompanha em todo o país.
3: Terça-feira, 26 de maio de 2026.
4: Vamos ao destaque do dia, qualidade de vida.
3: Brasil alcança pela primeira vez patamar mais elevado do índice de desenvolvimento humano.
4: Estudo das Nações Unidas aponta que a educação foi o que mais impulsionou o crescimento. Luana Karen.
5: Na escala que vai de 0 a 1, o país saiu de 0,744 em 2012 para 0,805 em 2024, alcançando o patamar de muito alto desenvolvimento humano.
3: Destaque também para o Bolsa Família, que além da transferência de renda, exige frequência escolar mínima de crianças e adolescentes.
4: Sobre o assunto, vamos conversar ao vivo com o ministro do Desenvolvimento e Assistência Social, Família e Combate à Fome, Wellington Dias.
3: E ainda, Minha Casa Minha Vida.
4: Presidente Lula entrega mais de 500 unidades habitacionais a famílias que vivem em Manaus.
3: Residencial conta com bibliotecas, duas churrasqueiras, centro comunitário, espaços comerciais e quadra poliesportiva.
6: Vamos contratar até o final desse ano 3 milhões de casas para o povo brasileiro.
4: Hoje na apresentação da Voz do Brasil, Luciana Vasconcelos e Luciano Seixas.
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4: Pela primeira vez, o Brasil atingiu a classificação IDH muito alto na classificação das Nações Unidas.
3: O Índice de Desenvolvimento Humano mede a qualidade de vida da população.
4: Segundo o estudo, políticas como Bolsa Família colaboraram neste avanço.
5: O desenvolvimento humano no Brasil alcançou o maior nível da história, segundo o radar IDHM 2024, divulgado pelo Programa das Nações Unidas para o Desenvolvimento. Na escala que vai de 0 a 1, o país saiu de 0,744 em 2012 para 0,805 em 2024, alcançando o patamar de muito alto desenvolvimento humano. O indicador leva em conta três pilares: educação, renda e expectativa de vida. A educação foi a área que mais avançou. Saltou de 0,679 em 2012 para 0,798 em 2024. O estudo aponta que políticas públicas de transferência de renda, como Bolsa Família, ajudaram a reduzir o trabalho infantil e aumentar a permanência de crianças e adolescentes na escola. Uma realidade próxima da vivida pelo estudante Gabriele Natanael Gomes. Foi o Bolsa Família que permitiu com que ela e os irmãos frequentassem a escola.
7: Meu pai, ele é marceneiro, minha mãe é auxiliar de serviços gerais, eles sempre trabalharam bastante com a ajuda desse auxílio, dando suporte a mim e aos meus irmãos matriculados na escola, sendo acompanhados ali nos postos de saúde. Eles conseguiram ter mais segurança para trabalhar tranquilos.
5: Em 2012, com a melhoria de renda, a família deixou o Bolsa Família. O pai de Gabriele, o marceneiro Vilmar Manuel Gomes, diz que o cartão do benefício ficou guardado de lembrança.
8: Quando eu comecei a ter a vida melhor, as condições melhor, aí que eu não precisei mais, aí eu fiquei muito feliz de saber que eu não precisei mais. Essa ajuda já ia passar para outra pessoa.
5: Os dados mostram também redução das desigualdades raciais. Nos últimos 13 anos, o desenvolvimento humano da população